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1: Bom dia, amigos todos da Rádio Central. Você sabe que Jesus veio ao mundo para reconciliar a humanidade com Deus e os homens entre si. Por isso Jesus é chamado de pontífice, quer dizer, aquele que faz a ponte, aquele que é a ponte. Nós não podemos ter parte com Deus enquanto tivermos ódio de alguém. Você guardou bem isso no coração? Não podemos ter parte com Deus enquanto tivermos ódio de alguém. Quando duas pessoas não se querem perdoar, Jesus não pergunta de quem é a culpa. Para ele, não há razão que justifique o ódio. É verdade, não há razão que justifique o ódio. Esta é a sua palavra. Está em São Mateus, capítulo 5, versículo 23. Se estiveres para trazer a tua oferta ao altar, e ali te lembrares de que o teu irmão tem alguma coisa contra ti, olha bem o que ele disse. Deixa ali no altar a tua oferta. Deixa ali, junto do altar, e vai primeiro reconciliar-te com teu irmão. Depois, vem aqui ao templo para apresentar a tua oferta. Aí sim, ela terá um grande valor. Para entrarmos no céu, não existe um caminho. A reconciliação com Deus e com os irmãos, este é o único caminho que nos leva até Deus, nos leva até o céu. E Jesus deixou bem claro nesta oração que você reza todos os dias, com certeza. Se perdoardes aos homens o vosso Pai do céu, também vos perdoará. Por isso nós rezamos hoje com muita fé: perdoai as nossas ofensas, assim como nós perdoamos a quem nos tem ofendido. E não nos deixes cair na tentação de manter e de alimentar em nosso coração o ódio. Que o Senhor vos abençoe, caro irmão e prezada irmã. Vos abençoe hoje e sempre, em nome do Pai, do Filho e do Espírito.

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0: parceiro. Salve, salve, parceiras da estrada. Tudo bem por aqui? Sou eu mesmo, o Fernando Riquetti, começando mais um Brasil Caminhoneiro. E hoje, gente, é um dia especial para quem tem na voz, na informação e na companhia diária a sua missão. Hoje é dia do radialista. Eita, nós! É uma data pra gente homenagear os profissionais que levam notícias, prestação de serviço, entretenimento e muita informação para os quatro cantos do Brasil. E nós temos um orgulho enorme, enorme mesmo, de fazer parte da sua viagem, viu? Da sua jornada de trabalho, dos seus momentos na boleia. Então, parabéns a todos os radialistas do Brasil. Paulinho, meu irmão, parabéns, ó. Aquele abração mais apertado que alicate de pressão por você, tá bom? Bom, além dos parabéns, ô Paulinho, aperta o play e vamos começar mais uma jornada. É hora do Brasil Caminhoneiro.
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0: Vamos liberar a canhota pro Francisco Garonce, nosso repórter especial. E hoje ele fala direto do estado da Paraíba. Vai daí, Garonce!
2: Nós viemos aqui à Paraíba para acompanhar de perto uma realidade que tem trazido muito risco para as rodovias. São animais de grande porte que têm sido soltos nas rodovias, não só aqui no estado da Paraíba, mas em várias regiões do país. E esses animais acabam trazendo um risco enorme para todos que passam por lá. A hora que você se depara com esses animais, qual é a decisão que você vai tomar? Vai frear e talvez não conseguir parar e perder o controle da carreta? Você pode, de repente, tentar desviar e sair para a pista contrária. Ou você decide, não, eu vou passar por cima do animal e assumir os riscos, e aí pode transformar um risco em uma tragédia. E foi para isso que nós viemos aqui, para acompanhar de perto essa realidade e mostrar para vocês o trabalho que vem sendo feito. Segundo dados da Polícia Rodoviária Federal, somente no estado da Paraíba houve um registro de 18 mortes decorrentes de animais na pista. 1.311 animais foram identificados e afastados da via. 125 foram recolhidos vivos e entregues aos seus donos. E 408 animais acabaram morrendo nas vias públicas e tiveram que ser recolhidos. E quem são os responsáveis por retirar os animais que estão lá causando perigos? E você, ao passar por uma rodovia e se deparar com um animal de grande porte, o que que você pode fazer para não correr risco e ajudar os outros que virão depois? Essa é uma realidade que muitos caminhoneiros vivem e um risco que enfrentam todos os dias nas estradas Brasil afora.
0: O estradeiro Márcio roda com frequência pela BR-104. A rodovia corta o agreste paraibano e por lá é constante o aparecimento de animais na pista. O Márcio conversou com o Garonce.
2: Você, rodando por aí, já deparou com essa situação?
3: Sim, inclusive quase bati nenhum, na verdade, à noite aí.
2: E você, que tem experiência aí de 15 anos, se tivesse que dar uma dica para estradeiro mais novo, quando se depara com essa situação aí na estrada?
3: Falar pra ele tomar atenção, menos velocidade, põe menos, né?
0: E você, estradeiro, só mais umas dicas do Riquetti, só para dar um reforço nessa informação importante do Garonce. Toda vez que você se deparar com um animal na pista, a melhor coisa que você tem a fazer é não buzinar. Dá um toquinho de farol, tenta passar o mais longe possível do animal e aí sim, logo adiante, ao cruzar um outro veículo, dá um aviso de sinal, joga a seta para a esquerda ou então faz aquele sinal, né? Como se fosse um animal de quatro patas, que normalmente a turma do trecho consegue reconhecer e tem aí uma atitude preventiva para novos acidentes não acontecerem na tocada.
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0: Pra muita gente, dirigir um caminhão parece ser apenas sentar ao volante e pegar a estrada. Mas quem está começando na profissão descobre rapidamente que a realidade é bem diferente, viu? Um dos desafios é a falta de experiência. Muitas transportadoras exigem um tempo mínimo de atuação nas estradas, mas para ganhar experiência é preciso que alguém dê a primeira oportunidade. Eu conversei com o estradeiro aposentado Luiz Guilherme. Ô Luiz, conta pra gente, rapaz, como é que você começou na profissão?
4: Eu andei nesse caminhão com 12 anos, ele comprou esse caminhão para puxar mineiro de João Molevade para Rio Piracicaba, para embarcar nos vagão lá. Na época a mineração era da Samitre, que pertencia ao grupo Belgo Mineira. Aí o meu vizinho trabalhava com o dono do caminhão trocando turno, uma semana de dia ou da noite. Então, uma semana eu levava almoço, depois eu vinha da escola, ia em casa trocar de roupa, almoçava correndo, pegava a marmita na casa dele e ia levar almoço para ele. De tarde, eu saía do Senai, corria para casa, era o dia que estava de noite que eu andava no caminhão. Aí eu não cobrava para andar no caminhão. Então, na época, motorista do caminhão, quando o caminhão ia subir na serra, punha o braço para lá de fora, punha a cabeça para escutar barulho, eu do carona eu fazia, eu sentado de carona, e na hora que debreava, eu via que punha o pé na embreagem, eu cara do lado de cá, eu punha o pé na embreagem, punha a mão como se tivesse uma alavanca, goeiro fazia lá de lá, eu com 12 anos. Esse caminhão existe, ele trabalha lá em João Molevade, o dono dele não trabalha mais, botou motorista, ele existe ainda, trabalha normal, a cabine é original, não mudou nada. Eu fui mexer com o caminhão depois que eu separei do meu primeiro casamento. E aí eu falei, agora eu vou andar pro mundo. Agora eu vou tentar fazer o que eu sonhava, que era o caminhão.
0: Eita, história bonita, Luiz! Obrigado, meu irmão, por compartilhar com a gente, tá legal? Apesar dos desafios, turma, a profissão continua sendo uma das mais importantes do país, viu? Com dedicação, qualificação e persistência, muitos caminhoneiros transformam o sonho da boleia em uma carreira de sucesso, ajudando a movimentar a economia e abastecer o Brasil de norte a sul.
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0: Vamos de música, Bruno e Marrone.

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1: E hoje o nosso recado do trecho é diferente, viu, gente? São perguntas que os parceiros mandaram pro nosso WhatsApp com dúvidas sobre filtros para o cargueiro. Paulinho, solta o primeiro.
3: Fala, Riquete, tudo certo aí? Eu tô aqui pelos lados do Mato Grosso e tá um poeirão danado. Eu bati um ar aqui no filtro, parece que ficou zero bala. Será que isso resolve bater ar no filtro?
1: Ô Cristóvão, muito obrigado pela gentileza, meu velho. Olha, quem vai responder a você é o Roberto, um baita de um especialista no assunto.
4: Totalmente errado, né? Porque bater ar no filtro é a mesma coisa que você aumentar o tamanho do poro do papel. Você só tá se enganando. Na verdade, você tá empurrando a sujeira mais ainda para dentro do poro e você tá impedindo mais ainda a passagem do ar. Além do que, você pode estar tendo uma fissura no papel e permitindo a entrada de uma sujeira que é prejudicial pro motor.
1: E agora temos uma caminhoneira. Paulinho, aperta o dedão aí.
5: Oi, Riquete, eu sou a Andréia, caminhoneira da cidade de Andradas. Eu queria saber se existe palheta de silicone.
1: E aí, Roberto, existe?
4: Palheta, na verdade a construção dela é borracha, né, com grafite, então depende da carga de grafite para você ter uma perfeita limpeza, sem ruído, sem nada, né? Então é mito, na verdade, você falar, aí eu tô te vendendo uma palheta de silicone, não é esse produto que nós utilizamos normalmente.
1: Agora tem uma mensagem de texto do Rômulo, ele é estradeiro da cidade de Mossoró, no Rio Grande do Norte. Ele pergunta, ô Riquete, filtro de ar é tudo igual? É ou não é, Roberto?
4: Não é tudo igual. Os filtros não são todos iguais. Na verdade, existem filtros específicos para cada tipo de veículo. Tanto linha leve, pesada, agrícola. Então, a codificação do filtro define exatamente.

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3: Parceiro, contar uma coisa pra você. Você sabia que se não fosse o caminhão, você não assistiria nada na TV? É verdade. Ó, quem assiste jogos de futebol, jogos olímpicos, atletismo e outros esportes, nem imagina toda a tecnologia envolvida nessas transmissões. Em grandes eventos ao vivo, são utilizados vários tipos de caminhões. E dentro deles, funciona uma mini emissora de TV. Eu bati um papo com o João, responsável por uma unidade móvel de uma emissora de TV aqui de São Paulo. Ele também é responsável pelo cargueiro que toca tudo isso daí, viu? Ó, Paulinho, roda a matéria pra gente.
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4: Turma, a gente tá falando de uma P310, um caminhão fabricado em 2017. Tá com pouco mais de 1.000 quilômetros, 1.093 pra ser mais exato. Rapaz, isso daí é como se fosse uma viagem São Paulo-Rio, já tá praticamente tudo isso daí de quilometragem, né?
5: É bem isso, mas mais longe que ela foi aqui foi Itu.
4: Agora, o caminhão precisou passar por alguma mudança estrutural para poder receber esse implemento, mudanças na suspensão, sistema de freio? Conta pra gente o que, que precisou fazer de mudança aí.
5: Fizemos uma pequena mudança na ponta final do chassi, que tivemos que diminuir ele um pouco, mas suspensão original de fábrica, freio original de fábrica, tudo foi dentro do... Já compramos ele na configuração que era necessária pra gente.
4: Tá conversando com o João, fiquei pensando aqui, como é que um camarada que entende tudo de unidade móvel também tem um linguajar, tem um conhecimento, olha, bem profundo, bem intenso a respeito de caminhões. Estica o bração aí. O que passa aqui? É sangue ou é diesel na veia também, meu irmão?
5: É sangue do... Meu avô era caminhoneiro. Meu avô trabalhava numa empresa bem famosa aqui no Brasil.
4: Você teve oportunidade de viajar?

0: viajar com o avô ou não, João?
1: De viajar não, mas eu andei bastante com ele em um dos caminhões que ele dirigia aqui dessa empresa de São Paulo.
0: Acho que você conhecendo, né, a trajetória do seu avô, um pouquinho da saudade, e você vendo, né, por exemplo, o Henrique com o zelo que ele tem com esse cargueiro, acho que a gente tem que levantar o chapéu, né, prestar nossa reverência a essa turma estradeira.
1: Dependemos muito deles. Hoje os nossos equipamentos, alguns deles vêm por caminhão. Eu acho que hoje no Brasil é fundamental respeitar e melhorar a vida desses caminhoneiros. Acompanho alguns pelo YouTube e aí a gente vê as dificuldades que tem em posto para descansar, e aí chega num posto, o cara quer cobrar, se o cara não abastece, ele quer cobrar milhões ou não deixar o cara repousar ali, descansar. Eu acho que isso é muito indigno e muito ingrato por quem gera a economia no Brasil hoje, gira com a economia do Brasil hoje, né?
2: É isso aí, João, muito obrigado pelo papo, aquele abraço.
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2: E vamos de música.

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4: Um bom dia renovado, eu falei. Um bom dia renovado. Por Caio, que ia do Mago, unidade 072 da casa, sobrevoando a terra do diamante e a também a do que ia do sangue bom, viu? Cê tá doido. Se aproximando aqui do Tracunha, é? Já na porta do Capa 10, viu? Pra fazer o desancha a mais tarde. Cê tá doido.
1: A gente se diverte com esses recados aí. Um abraço pra você aí do Mago. Bom dia renovado aí também, meu irmão. Tava falando todo esse território, gente. Tava falando do estado do Pernambuco, chegando ali na capital Recife, fazendo raças aí pela região, sobrevoando baixo. Valeu, meu irmão. Tamo junto aí, viu, do Mago. Obrigado pelo carinho, pela parceria e vamos que vamos. E você, quer mandar seu alôzinho pra nós aqui também? Igual o meu querido do Mago? É? Opa, anota o WhatsApp aí do Brasil Caminhoneiro. São Paulo, DDD 11 96082-5819. Vamos de novo? DDD 11 96082-5819. Estamos esperando.
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1: E por hoje é só. Hora de puxar o maneco. 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Muito obrigado, viu, gente, pela companhia. Fiquem todos com Deus e até amanhã.

0: fé valoriza as nossas ações. Tudo que é feito com fé tem um mérito grande na vida da gente. Deus não olha o que fazemos. Quantia para Deus não interessa, ele é infinito. Ou bastante para Deus não interessa, ele é infinito. Tudo que vem de fora não acrescenta e nem tira nada de Deus. Então, o que valoriza as nossas ações não são as grandes horas que fizemos, as grandes obras, mas como fizemos com fé.
1: Do Espírito Santo. Amém. Continue, Concedrão.

0: agora conta os dias e as horas para a nova semana decisiva do futuro da equipe. Isso porque estamos indo para o terceiro período daquele que pode ser o decisivo para o futuro e o Guarani se tornar ou não uma SAF. Se nada acontecer de diferente, a partir da próxima segunda-feira acontecem as reuniões e na sexta-feira, dia 2, a votação para definir se o Guarani aceita ou não a proposta de Roberto Graziano pela SAF da equipe.
1: Em entrevista coletiva após o último jogo da Ponte Preta no estádio Moisés Lucarelli, no último domingo a Ponte ganhou do CRB por 1-0 e o técnico Gilson Kleina foi perguntado a respeito da péssima situação do gramado do Majestoso e ele garantiu que o gramado será reformado.
2: Não, eu quero falar que o gramado vai ser arrumado. Isso é uma coisa que eu tenho certeza que vai ser arrumado. Acho que essa semana aí os profissionais já vão ter condições, né, de mexer nesse gramado. Da mesma forma o CT, eu acho que todos estão entendendo que precisa de dar uma olhada. Então a diretoria tá vendo isso já com bons olhos. Eu acredito que já acelerou bem o processo de mexer. Mas a estrutura ela vai ser arrumada. Você pode ter certeza que próxima vez o Moisés, o próximo CT já vai estar com um gramado bem melhor.
1: Tá aí o técnico Gilson Kleina falando aqui na Rádio Central e realmente esta reforma já começou, uma reforma emergencial, já que a Ponte Preta volta a campo aqui em Campinas apenas no dia 6 de outubro contra o Juventude, 21:35. A Macaca agora joga duas vezes fora de Campinas. Terça-feira que vem, dia 29, tem Botafogo e Ponte Preta em Ribeirão Preto. E um sábado, dia 3 de outubro, em Cuiabá, tem Cuiabá e Ponte Preta. E aí sim, depois, na terça-feira, dia 6, a Macaca volta ao Majestoso. E pensando nesse jogo e na sequência desta Série B, a diretoria pontepretana iniciou uma reforma emergencial no gramado do estádio Moisés Lucarelli. Informações da Ponte Preta aqui na Rádio Central, a rádio do futebol de Campinas.
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1: Olá, gente boa, gente querida, bom dia! Meus amigos, minhas amigas do rádio, bom dia! Agora são 5:58. Está no ar aqui pela Rádio Central o seu programa de todas as manhãs, o Amanhecer na Fazenda, comigo, padre Rodrigo Oliveira. E ó, tô trazendo todo mundo aqui da fazenda, hein? E você vai junto comigo, junto com todo mundo, até pertinho das 7 da manhã, recebendo a muita energia positiva e recebendo muitas bênçãos do bom Jesus. Amém. Olha a hora, 5:59. Ô, gente, aqui não tem lugar pra tristeza não, viu? Aqui não.
2: Não,
1: viu? Aqui não tem lugar pra

0: tá na hora, vem comigo. Você quer começar essa quinta-feira de bem com a vida? Vem comigo, vem comigo. Traz todo mundo também. Ó, eu vou abrir a porteira da fazenda pra você entrar. Pode entrar, fica à vontade. A fazenda é sua. Isso, vem comigo, meu amigo, minha amiga, vem todo mundo. São 6 em ponto, gente, 6 em ponto. Ó, finalzinho do nosso programa, nós vamos formar a grande corrente de preces do rádio. Eu quero dizer a você que está aí do outro lado do rádio, eu acredito muito no poder da oração. Você acredita também? Então, independente da sua religião, gente, o padre não está aqui para falar de religião. Nós estamos aqui para falar do amor de Deus. Então, ó, prepara pertinho do seu rádio um copo com água para ser abençoado, tá bom? Corre lá! E no finalzinho do nosso programa, nós vamos formar a maior corrente de preces do rádio. Prepara lá o seu copo com água e eu vou preparar meu copo com água aqui também, ó.
1: Beleza?
0: Isso, enche esse copo. É água abençoada, gente. Olha a hora, são 6:01, 6:01. E tá na hora, meus amigos, minhas amigas. Aumenta o som do seu rádio. Aumenta o som aí. Isso, e avisa todo mundo que o Amanhecer na Fazenda, aqui na Central, começou!

0: beleza, gente. Ó, vamos dar bom dia pros animais da fazenda. Chicão, bom dia. Canta, galão. São 6:05, vamos dar bom dia pro Duque. Ducão, bom dia. Cumprimenta o povo aí, Ducão. É o Duque. Gente, vamos dar bom dia pro Faísca. Faísca, bom dia. Ó o Faísca passando aqui, ó. Vai lá, Faísca, vai lá buscar o Decimar. Vai lá, Faísca. Bom dia, Faíscão. Tufão, bom dia. Cumprimenta o povo aí, Tufão. Gente, ó, ó, tá na hora do leite. Mimosinha, bom dia. Lá vem ela, ó. Ei, Mimosinha. 6:06. E o bebezinho acordou. Acordou, bebezinho. Ai, que alegria, que felicidade. Seu Juca, corre lá, vamos tirar leitinho da mimosa, seu Juca. Ai, que beleza, a avó já vai preparando a mamadeira. É com um quick de morango, é só alegria, que beleza. Ô, Totó, bom dia. Pipoquinha, bom dia, Pipoquinha. E o Juvencio, bom dia, Juvencio. Olha ele aí. Papagaio, bom dia.
1: Bom dia.
0: Bom dia.
1: Bom dia.
0: Vem cá. Dá o pé.
1: Bom dia.
0: Bom dia.
1: Bom dia.
0: Mas bom dia mesmo. Ó, não vai ficar demorando não, viu? Já são 6:07, viu? 6:07. E eu quero dar bom dia pra ele, o comandante aqui da Rádio Central. É ele, ó. Ele já chega botando ordem na casa. É o comandante aqui, viu? É o meu amigão André Pereira. André Pereira, bom dia! Bom dia, meu amigão. Que Deus te abençoe, viu? Bom trabalho pra você.
2: Obrigado!
0: É isso aí, gente, ó. A partir de agora você pode participar do nosso programa. Hoje você deixa o seu nome e o nome da sua família pra grande prece que nós vamos fazer daqui a pouquinho. E hoje é pelas nossas redes sociais. Entra lá, Instagram Padre Rodrigo Oliveira. Instagram Padre Rodrigo Oliveira Oficial. E deixa o seu nome e o nome da sua família na prece de hoje. E para começar bem o programa de hoje, vamos ouvir o modão. Ê, modão bonito! Ó, escuta essa música, hein? Música bonita! Tá no ar o Amanhecer na Fazenda. Na Central, minha gente, eu e você, você

0: gente, são 6:11, 6:11 e tá na hora da gente acordar o Soneca. Ô André, abre a porta do quarto do Soneca aí, André, vamos lá, abre essa porta aí. Olha lá, ó, eita nós. Nós vamos entrando de mansinho no quarto desse homem, mas sabe uma coisa? Vamos mandar embora essa preguiça, gente!
1: É brincadeira, meu!

soneca. Olha o relógio, homem. Vamos lá, vamos lá. Vai perder o trem, soneca. Olha o trem, homem. Ei, André Pereira, eu sei que você gosta, André Pereira. Pega o balde aí, pega o balde. Olha, tá sorridente, ó. Serelepe. Ô André, joga água nele. Acorda, homem. O André e o pessoal que tá ouvindo a gente, ó. Mas não sono, André. Tá pescando aí, ó. Que coisa de louco. Ô André, joga água no povo.

Sai, preguiça, vai embora, vai embora. Agora são 6h14, 6h14 desta manhã de quinta-feira. E, gente, em Campinas, os termômetros marcando 16 graus. 16 graus. Nesta manhã de quinta-feira, manhã especial, viu? Vamos à previsão do tempo para hoje? Atenção, ó, atenção. Segundo o Climatempo, durante a madrugada, nós tivemos a mínima de 14. Mínima de 14. E a máxima prevista para hoje, de 24 graus. Mínima de 14, máxima de 24 graus. Sol com muitas nuvens durante o dia, períodos de céu nublado e noite com poucas nuvens. Então eu quero desejar a você, amigo do rádio, amiga do rádio, eu quero desejar que você tenha um dia muito abençoado, muito feliz. Seja o que for que você for fazer hoje, eu quero lhe dizer e declarar na sua vida que já deu tudo certo, viu? Já deu tudo certo, em nome de Jesus. E eu quero aproveitar para convidar você e sua família para as missas que nós vamos ter hoje. Gente, missas de cura, libertação e exorcismo nas nossas paróquias em Hortolândia. Alô, alô, gente querida aí de Hortolândia. Hoje, o padre Kleber vai celebrar na paróquia Bom Jesus, bem no centro de Hortolândia, as missas com a novena de Nossa Senhora Desatadora dos Nós. Venha com a sua família, viu? Deus tem uma bênção especial para você. É hoje, quinta-feira, às 9 da manhã, às 3 horas da tarde e às 7h30 da noite. 9 da manhã, 3 horas da tarde e 7h30 da noite. Gente, a paróquia Bom Jesus, no centro ali de Hortolândia, fica na rua João Camilo de Camargo, 579. Rua João Camilo de Camargo, 579. Fica perto do shopping, perto ali do supermercado Açaí, no centro de Hortolândia. É fácil de você encontrar, viu? E você que me ouve no Jardim Amanda, eu sei que tem muita gente ouvindo a central aí no Jardim Amanda, né? Ó, o padre Ederaldo vai celebrar as missas de Nossa Senhora Desatadora dos Nós na paróquia Bom Jesus, aí no Jardim Amanda. Atenção, você de toda a região, participe. A missa de hoje às 9 da manhã e a segunda missa às 7h30 da noite. 9 da manhã e 7h30 da noite. Lembrando, gente, que a paróquia Bom Jesus, no Jardim Amanda, ela fica ali na rua Assis Brasil, 677. Rua Assis Brasil, 677. A paróquia fica atrás ali da farmácia, fica pertinho também do posto de saúde do Jardim Amanda 2. É um local fácil de encontrar, ali passam várias linhas de ônibus e também, gente, a igreja conta com um amplo estacionamento. É um local fácil de você encontrar. Anota aí, rua Assis Brasil, 677, no Jardim Amanda 2. Então você pode participar das missas ou na paróquia ali no centro de Hortolândia ou na paróquia do Jardim Amanda. Leva a sua família com você e olha, tenha certeza que em nome do Bom Jesus, muitas e muitas bênçãos vão chegar na sua vida. Gente, coloca a fé em ação, procure a igreja e tome posse da bênção, da graça divina que vai transformar completamente a sua vida. Deus tem bênção para você, viu? Tenha certeza disso. Vem chegando aí ele, Amado Batista, o mais amado do Brasil.
cantando Vida de Trabalhador. Bom dia, meu povo! Mas bom dia mesmo!

0: gente, são 6h23, e você tá ligado, ligada, aqui no Amanhecer na Fazenda, comigo Padre Rodrigo Oliveira. E ó, tá na hora da gente ouvir o Barnabé. Ei, Barnabé! Ó, aumenta o som aí do rádio. Escuta essa história do Barnabé. Vem cá, Barnabé, bom dia.
1: Mulher de gente rica, quando acaba de fazer o almoço, bota aquela mesão, aquela enorme daquela mesa. Ali na mesa tem tudo que é coisa boa, tem maionese.
0: Ai, ai.
1: Tem chuchu com abóbora.
0: Chuchu com abóbora.
1: Sopa de pedregulho.
0: Nossa.
1: É. O marido, então, tá lá no escritório, guardando dinheiro. Enchendo os talão de cheque, assistindo televisão, tem telefone no escritório, tem na garagem do carro, no porta-mala, tudo que é canto tem telefone. A mulher põe a mesa, vai lá no telefone. Alô?
2: Alô?
3: Escuta, se você quiser vir almoçar agora, já está servido hoje em nhoque com frango, tá uma delícia.
1: Ele sai, entra no Cadillac, vai na casa dele, almoça, acaba de almoçar, pega o carro, vai passar em Guarujá, Itanhanhé.
0: Eita, nós,
1: ninguém
0: que vidão.
1: Ninguém vai atrás dele, o carro é dele, ninguém tem nada com a vida dele. Pobre. Pobre conhece telefone só em sonho. É, miserável, às vezes tá lá no fundo da horta, arrancando batata doce.
0: O que acontece, hein?
1: Mulher acaba de fazer o almoço, desce as panelinhas em cima do fogão, sai na porta e fala, Bastião! Vem comer, diabo!
0: Eita!

0: das multidões. Iam ao encontro dos santos apóstolos. E os doentes eram curados, os perturbados libertados. O mesmo está acontecendo em Campinas, nas santas missas carismáticas celebradas pelo padre Rodrigo de Oliveira.
1: Gente, agora são 6:29, 6:29. E tá na hora da gente falar das maravilhas de Deus, das coisas boas que estão acontecendo na paróquia Bom Jesus. Minha gente, olha, quando você ouve as notícias no rádio, vê as notícias na televisão, na internet, nos jornais, parece que no mundo só está acontecendo coisas ruins. Parece que o mal está solto no mundo, de tantas coisas ruins que acontecem. Mas a verdade, meu amigo, minha amiga, é que tem acontecido também muitas coisas boas. Sabe por quê? Porque Deus continua sendo Deus. E na paróquia Bom Jesus, muitas maravilhas, muitos milagres de Deus estão sendo operados. Os doentes estão sendo curados. As famílias sendo restauradas, gente, que coisa bonita. Quantas pessoas libertas e tendo a vida transformada pelo poder do Senhor Bom Jesus. E eu quero nesta manhã de quinta-feira dizer a você, você que está aí com o seu rádio ligado aqui na central, você que está curtindo aí o amanhecer na fazenda, meu amigo, minha amiga, o Bom Jesus também tem muitas bênçãos para você. O Bom Jesus tem muitas bênçãos para a sua família. E se você colocar a sua fé em ação e vir para a igreja participar das missas na paróquia Bom Jesus,

0: você pode ter a certeza que você também vai fazer parte deste grande número de pessoas que tem alcançado as bênçãos do bom Jesus. Nós vamos ouvir no programa desta manhã o testemunho de pessoas que foram abençoadas, pessoas que tomaram posse da graça do bom Jesus. E eu peço que você escute o que essas pessoas receberam. Meu amigo, minha amiga, Deus é bom, Deus é maravilhoso e vai te abençoar, como abençoou essa pessoa que vai contar o testemunho. Vamos ouvir com atenção.
1: Qual a graça que recebeu?
2: A graça que eu recebi, padre, que eu era uma pessoa muito doente e muito perturbada. Vivia mais no hospital que em casa. Mas graças a Deus, o bom Jesus me curou de toda a enfermidade e de toda a perturbação, que eu tinha medo até de mim mesmo, até da minha sombra. Um almoço passar perto de mim, eu já ficava desesperado, mas graças a Deus, hoje eu estou curado e libertado de todo o mal.
1: Bom Jesus te libertou, a sua vida mudou completamente, né? Seu nome?
2: Ó Divina do Santo Souza.
1: Vamos aplaudir o bom Jesus. Amém.
0: Graças a Deus, a vida foi transformada, gente. Que testemunho bonito, né? Vamos a mais um testemunho.
3: Qual a graça que você recebeu?
4: Eu tenho uma afilhada, padre. Ela nasceu, ela tá com 2 anos e pouquinho. Ela nasceu com uma doença, assim, raríssima, que geralmente acontece só em pessoas a partir de 16 anos. Ela nasceu com essa doença no intestino, era todo furado. E eu, através da novena, unção com óleo bento, quando ia fazer a oração, eu colocava a mão e, graças a Deus, faz 15 dias que ela fez o exame, ela está totalmente curada.
0: Que maravilha, quer dizer, ela nasceu com essa doença raríssima. Mas você veio na igreja, rezou por ela e Jesus curou. Agora curou. Não tem mais nada.
4: Mais nada.
0: O milagre aconteceu.
4: Amém.
0: Tá feliz?
4: Muito.
0: Amém. Qual o seu nome?
4: Anderson.
0: Amém. Vamos aplaudir mais uma vez o bom Jesus.
5: Graças a Deus. São 6h33. Vamos ouvir mais uma pessoa contando a graça recebida.
1: Qual foi a graça que a senhora recebeu?
6: A graça que eu recebi é que eu cheguei aqui, eu tava, a minha família tava comigo no carro, porque eu tenho depressão. Aí eu cheguei aqui e tava rezando a missa, né? Que a gente ouvia no rádio, falar no rádio, né? Do padre Euclides. Aí eu cheguei aqui, eu tava, não queria nem ficar dentro da igreja, porque eu tava muito...
1: Tava muito perturbada.
6: Perturbada, até falei com o padre falou assim, fica na, né? Aí agora já tem umas 5 missas que a gente tá vindo e eu tô até trabalhando.
1: Já está até trabalhando, graças a Deus.
6: Cuidando da minha casa e graças a Deus.
1: Bom Jesus vai te abençoar mais ainda, né? O seu nome?
6: Meu nome é Iracema. E mais uma, minha irmã, ela foi curada através do rádio. Ela ouve as orações e a missa pelo rádio. Ela tomava o remédio faixa preta e ela já está curada.
1: Graças a Deus.
6: Delas. Graças a Deus.
1: Sua salva de palma para o bom Jesus.
0: São muitas as bênçãos, né? Quer dizer, ela foi na igreja, quando começou aí não conseguia sair do carro. E agora está participando das missas e o bom Jesus mudou a vida dela. E a irmã também foi abençoada através aqui do programa de rádio. Graças a Deus, né, gente? Vamos ouvir mais uma pessoa.
1: Qual foi a graça que recebeu?
7: A graça que eu recebi, padre, é a minha sobrinha veio do interior, desenganada dos médicos. Aí eu trouxe ela aqui na igreja, eu fiz a novena e Jesus libertou ela.
1: Hoje ela estava tá desenganada.
7: Ela estava com a doença, desenganada, tratava no interior como reumatismo. E chegou aqui, ela ficou 1 mês na UTI, ela estava com lúpus. E hoje, já desenganada dos médicos.
1: A senhora fez
7: médicos,
1: o novena, a intenção dela, ela foi curada.
7: E aí ela foi, eu fiz a novena, ela veio na igreja. E hoje, graças a Deus, ela está liberta.
1: Amém, graças a Deus. O seu nome?
7: Lourdes de Souza.
1: Vamos aplaudir o bom Jesus. Amém.
0: Graças a Deus. Você ouviu aí essas pessoas contando o testemunho? Veja como Deus é poderoso. Meu amigo, minha amiga, o bom Jesus tem bênção para você também. Padre, mas o que que eu faço para Deus me abençoar? Ora, faça o que essas pessoas fizeram. Venha para a igreja, venha participar das missas. A gente não vai na padaria, no açougue, na farmácia, no hospital, no trabalho. A gente não vai visitar os nossos amigos, nossos parentes. Tanta coisa a gente faz, né? Então venha para a igreja. Venha para a casa de Deus. Não
5: fique só ouvindo o programa aí, não fique só rezando com a gente pelo rádio, não. Coloca a sua fé em ação. Venha participar das missas na paróquia Bom Jesus. Você vai receber a imposição das mãos. O padre vai impor as mãos sobre você. Vai ungir você com óleo. E você vai poder iniciar a novena de Nossa Senhora Desatadora dos Nós. Você vai receber gratuitamente o cordão desata nós. E através dessa atitude de fé, o bom Jesus vai mudar a sua vida. Por isso, pare de sofrer. Não fique reclamando. Não. Não fique duvidando daquilo que Deus pode fazer. Mas coloque a fé em ação. Amanhã, sexta-feira, gente. Amanhã, nós teremos na paróquia Bom Jesus, ali na região do Santa Lúcia, nós vamos ter as grandes missas com a novena de Nossa Senhora Desatadora dos Nós. Você que está ouvindo o padre, participe, leva a sua família na casa de Deus. Amanhã, sexta-feira, nós vamos ter a missa às 9 da manhã e a missa às 7:30 da noite. 9 da manhã e 7:30 da noite. E a paróquia Bom Jesus, ali no Jardim Santa Lúcia, fica na Avenida Carlos Lacerda, 226. Avenida Carlos Lacerda, 226, no Jardim Santa Lúcia, Campinas. Olha, gente, a paróquia fica ali, próximo à loja Van e também ao supermercado Açaí, ali da Avenida Rui Rodrigues. E esta avenida da igreja é a mesma avenida do terminal de ônibus da Vila União. É bem fácil de você encontrar. Então participe. Amanhã, sexta-feira, 9 da manhã e 7:30 da noite. Paróquia Bom Jesus, Avenida Carlos Lacerda, 226, Jardim Santa Lúcia, Campinas. Venha para a igreja. O Bom Jesus espera por você. A gente, são 6:39. Vamos levantar, 6:39. E você pode deixar o seu nome para oração, o nome da sua família na prece de hoje. Entra lá no Facebook Padre Rodrigo Oliveira ou no Instagram Padre Rodrigo Oliveira Oficial. E deixa o seu nome, o nome de toda a sua família, na prece de hoje. Gente, vamos ouvir música boa? É, vem chegando aí Milionário José Rico cantando Vontade Dividida. É aqui na Central que você ouve as melhores músicas.

0: que é só alegria, gente. Ó, o bebezinho tá feliz. É. O bebezinho tá feliz porque também vai pra escola hoje. Eita, nós. Mas sabe por que o bebezinho tá feliz assim? Vou falar, hein? Agora eu vou falar. É porque tá na hora da música brega de hoje.
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0: E a música brega de hoje vem do ano de 1982. É, Reginaldo Rossi cantando Feito de Amor.

0: essa foi a música brega de hoje.
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0: Reginaldo Rossi, feito de amor.
2: Bom dia.
3: Bom dia.
4: Bom dia.
5: Bom dia.
6: Bom dia, Padre Rodrigo. O senhor sabe que horas são?
0: Eu sei sim, agora são 6:46. 6:46, já mudando, né, para 6:47. Que beleza, minha gente, mais uma manhã aqui na Rádio Central. Eu e você, você e eu. E nós vamos seguindo, né? Seguindo a nossa vida, seguindo a trilha da felicidade, da alegria, todas as manhãs aqui na Rádio Central. E que beleza, gente! Até o bebezinho tá feliz. Vem cá, bebezinho! Ó, bebezinho aí, ó, ó. Ó, que beleza! Ó, o vô buzinando, ó, ó, o vô buzinando, ó. Ai, que belezinha, aqui é só alegria, gente, é só alegria. E eu quero chamar aqui o meu amigão, o padre Sidney, lá da cidade de Indaiatuba. Gente, amanhã, sexta-feira, o padre Sidney vai celebrar as grandes missas carismáticas na paróquia das Santas Missões, em Indaiatuba. Eu sei que tem muita gente que ouve o padre aí na cidade de Indaiatuba, em toda essa região aí. Gente, esteja presente nas Santas Missas. O padre Sidney é um grande homem de Deus e ele vai rezar por você, rezar pela sua família e Deus vai abençoar. E olha, essa é a missão do sacerdote, né? É rezar pelo povo, é falar de Deus e rezar assim como Jesus fazia, assim como os santos apóstolos faziam. Meus amigos, minhas amigas, milagres continuam acontecendo, as maravilhas de Deus continuam acontecendo. Ô, padre Sidney, bom dia!
7: Olá, padre Rodrigo Oliveira, muito bom dia a todos os ouvintes da Rádio Central. Eu sou o padre Sidney Carvalho, da paróquia das Santas Missões, na cidade de Indaiatuba, e eu estou passando por aqui para convidar você de Indaiatuba, da nossa região, a estarem participando das missas de cura, de libertação e exorcismo comigo nesta próxima sexta-feira, às 9:00 da manhã, 3:00 da tarde e às 7:30 da noite, e no domingo, às 10:00 da manhã e às 7:00 da noite. A paróquia, ela está na Rua dos Indaiás, número 565, no bairro Santa Cruz. Nós estamos ao lado da loja de doces Ameripan Festas e também na mesma calçada e a poucos metros ali da loja As Maravilhas do Lar. Vem participar. Você e a sua família são os meus convidados. Padre Rodrigo, a sua bênção e que todos fiquem na paz e no amor de Jesus.
0: Ô, padre Sidney, que Deus abençoe, viu? É isso aí, gente. Amanhã, sexta-feira. Alô, alô, amigos e amigas de Indaiatuba. Amanhã, hein? Grandes missas carismáticas. A paróquia das Santas Missões fica na Rua dos Indaiás. Rua dos Indaiás, 565, no Santa Cruz. E amanhã, sexta-feira, as missas às 9:00 da manhã, às 3:00 da tarde e também às 7:30 da noite. 9:00 da manhã, 3:00 da tarde e 7:30 da noite. Ó, leva a sua família, participe das Santas Missas e eu tenho certeza que a sua vida vai melhorar. As coisas vão mudar em nome de Jesus. Gente, vamos ouvir um grande clássico da música sertaneja. E daqui a pouquinho o padre volta, hein? Vamos ouvir, ó, Ronaldo Viola e João Carvalho cantando Desatino. É modão.

0: Se você está sofrendo, o Padre Rodrigo Oliveira tem uma palavra amiga que vai te ajudar.
1: E eu quero dizer a você, meu amigo, minha amiga, que o bom Jesus, ele pode mudar a sua vida e mudar tudo aí, aquilo que você está passando. Ele pode, ele tem poder para isso. O bendito filho da Virgem Maria pode enxugar as suas lágrimas, te dar uma vida digna, uma vida dignificada. Ele pode. E é por isso que eu convido você a participar nesta sexta-feira, amanhã, das grandes missas com a novena de Nossa Senhora Desatadora dos Nós. Venha participar, traga sua família, venha você de perto, você de longe, você da região do Santa Lúcia, da Vila União, do Ouro Verde, do Vida Nova, do Campos Elísios, você de perto e de longe, venha com a sua família, venha de ônibus, ali passam várias linhas de ônibus, de carro, a igreja tem um amplo estacionamento, mas venha com toda a fé. Amanhã, sexta-feira, às 9 da manhã e às 7:30 da noite. 9 da manhã e 7:30 da noite. Lembrando, gente, que a paróquia Bom Jesus, Padre Rodrigo Oliveira, fica ali na Avenida Carlos Lacerda, número 226. Avenida Carlos Lacerda, 226, no Jardim Santa Lúcia. É um local muito fácil de você encontrar. Eu vou repetir o endereço para você anotar. Avenida Carlos Lacerda, 226, no Jardim Santa Lúcia, Campinas. Esteja presente, leva a sua família e receba a bênção do Bom Jesus. Esta bênção vai transformar a sua vida. Vamos rezar, vamos falar com Deus.

0: bom Jesus dos milagres, nesta manhã de quinta-feira. Eu peço que o Senhor abençoe os nossos milhares de ouvintes, que todos recebam a tua paz, a tua luz. Santifica, Senhor, o copo com água que foi colocado pertinho do rádio, e que desça sobre todos a bênção do Pai, do Filho e do Espírito Santo. Amém. Minha gente, eu vou ficando por aqui. Daqui a pouquinho você vai ouvir o horário político e depois você vai ouvir o programa de maior audiência do rádio. Show da manhã com ele, desse Marleite. Fiquem ligados, fiquem com Deus e até amanhã no Amanhecer na Fazenda.
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2: Da manhã, mais 27 minutos. Muito bom dia. Padre Rodrigo Oliveira apresentou o programa Líder Absoluto de Audiência. Amanhecer na Fazenda. Acordou a cidade, tirou o sono da concorrência. E volta, se Deus quiser, amanhã, a partir das 6 horas da manhã, logo após o Brasil Caminhoneiro do Sérgio Reis e logo após a bênção do Padre Magalhães. Alô, Padre Rodrigo, um bom café Moraes aí pro senhor e boas missas, hein, Padre Rodrigo? Que Deus acompanhe o seu caminho pelas estradas, pelas ruas, pelas avenidas, que a Rádio Central vai acompanhar o Padre Rodrigo também. Café Moraes pro Padre Rodrigo. Na mesa de som, melhor sonoplasta do Brasil, meu querido amigo e irmão André Pereira. Muito bom dia, André.
3: Bom dia.
2: Vamos juntos até às 11 horas da manhã, ao encontro de Soninha Maru, em mais uma edição do A Hora é Agora. E você faz o programa comigo e junto com André Pereira também. É você o apresentador, a apresentadora do programa. Como? Grave uma mensagem de voz, manda pra mim sobre a sua linha do ônibus, como é que tá, se tá com problema, se não, se quebrou ou não. Fala pra mim do horário, fala pra mim do posto de saúde, da UPA, do centro de saúde, do hospital público, o que está acontecendo? Se tem buraco na rua, se tem árvore que caiu, se tem terreno baldio sujo, se tem animais na rua, se tem acidente, é você quem apresenta o programa. É só pegar o seu celular, gravar uma mensagem de voz e mandar para o WhatsApp 971483497. Meta boca no trombone.
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2: E você também pode cumprimentar o aniversariante de hoje. Seu filho, sua filha, seu neto, sua neta. Quem é que tá completando aniversário nessa data? Olha a hora, 7:29. Hoje é dia 24 de setembro do ano de 2026. Já se foram 267 dias. Restam, portanto, 98 dias para o ano novo. Fase da lua, lua crescente. Estação primavera. A Igreja Católica comemora hoje Nossa Senhora das Mercês. Viva Nossa Senhora das Mercês. Hoje é dia de São Geraldo Sagredo. Hoje é dia de Santo Emmanuel, de Santa Rita Amada de Jesus. Hoje é dia de São Ruperto, de São Terêncio e de São Vicenzo. Que os santos lá do céu e que Nossa Senhora das Mercês possam nos proteger. Hoje é dia nacional do mototaxista. A todos aqueles que trabalham no mototáxi, nosso bom dia. E hoje é dia internacional de proteção aos gorilas. Hoje é dia 24 de setembro. E quem é que tá fazendo aniversário aí? A gente quer homenagear na central.
3: Parabéns.
2: Café Moraes pros aniversariantes.
3: Parabéns a você.
2: A gente serve um delicioso café Moraes para todos os aniversariantes. Mande a mensagem para cá com o nome do aniversariante. E atenção, enquete do dia. As empresas ultimamente estão fazendo cobranças pela internet, não é? E estão deixando de fazer aquela cobrança tradicional de mandar para casa das pessoas a conta. É o que acontece com a CPFL, com a Electro. É o que acontece com a Claro, com a Vivo, com a TIM, com a Oi, não é? É o que acontece com a Sanasa, com as companhias de água e de luz. Você gosta de pagar a conta pelo celular? Você gosta de pagar a conta pela internet? Ou você prefere ter a conta na porta de casa? Você prefere ter a conta no celular, ter a conta no computador, ter a conta, não é? Vinda de forma eletrônica, ou você prefere a conta de papel em casa?
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2: Você prefere a conta no papel em casa ou a conta no celular? Manda mensagem pra mim, meu

0: WhatsApp tá liberado, é o 971483497. Olha a hora, 7:31 PM, e daqui a pouquinho, às 10 horas da manhã, nós teremos aqui na Rádio Central, depois das 10 horas da manhã, nós teremos a maior emoção do rádio, nós teremos o momento da oração, e você já pode mandar também o seu nome para o momento da oração. Nosso número 971483497. Vamos repetir? 971483497. E tem presente para os ouvintes da Rádio Central. 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Mas importante, mande seu nome completo pro meu número 971483497. 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O meu WhatsApp é 971483497. 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
0: Hoje a gente começa com o repórter Ronaldo Rodrigues. Alô, Ronaldo.
3: 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Um excelente dia a todos. Olha, cuidado com a Anhanguera, que já tem trânsito paradão para quem segue no sentido da capital paulista, já a partir ali do 113 até a altura do 104 no encontro com a Dom Pedro. Quem tá pela Adalberto Panzan no finalzinho, no acesso ali para a rodovia dos Bandeirantes, já congestionamento. Nessa passagem por Campinas, a Bandeirantes também tá ruim, até pelo menos a altura do quilômetro 88. 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
0: E agora a previsão do tempo. Olha a hora, 7:34.
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0: Nesse momento, friozinho, hein? Friozinho lá fora, 16 graus a temperatura, 82% de umidade relativa do ar. Hoje nós teremos um calorzinho, né? Depois do almoço vamos a 25 graus. A madrugada de hoje para amanhã, a temperatura cai para 17. E na tarde de amanhã, calor, hein? Calor amanhã, maçarico aceso, hein? Ó, sexta, 30 graus. Sábado, 33 graus. Domingo, 32 graus. Segunda-feira, 32 graus. Terça-feira, 35 graus. Gente, a partir de hoje, veranico. Oh, coisa boa, que coisa maravilhosa. A partir de hoje, veranico, hein? 25 graus hoje, 30 amanhã. Sexta-feira, sábado 33, domingo 32, segunda-feira 32, terça-feira 35 graus e assim vai, veranico chegando. Agora, vamos aos alertas da Defesa Civil do Estado de São Paulo.
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4: Nesta quinta-feira, o cavado meteorológico no interior do país, associado à circulação de ventos úmidos vinda do oceano, ainda mantém o tempo instável em parte do estado de São Paulo. No decorrer do dia, são previstas pancadas de chuva isoladas que podem vir acompanhadas de raios e rajadas de vento nas regiões próximas à divisa com Minas Gerais e no litoral norte. Nas demais áreas, há possibilidade de chuvas isoladas com fraca intensidade. As temperaturas permanecerão amenas, especialmente no centro centro-leste paulista, onde a maior presença de nebulosidade e a umidade favorecem a ocorrência de nevoeiros e neblinas, principalmente durante a madrugada e o início da manhã. No interior, o aquecimento diurno causa ligeira elevação das temperaturas durante a tarde. Na capital, as temperaturas ficarão na casa dos 13 e 19 graus. Já em Itapetininga, mínima de 13 e máxima de 15 graus. Em dias de chuva, consulte a previsão do tempo e fique atento aos alertas da Defesa Civil do Estado de São Paulo, seguindo as principais redes sociais do governo.
1: Defesa Civil do Estado de São Paulo.
0: E agora vamos à redação da Rádio Central. Olha a hora, não perca a hora não, não perca o compromisso. Agora 7:36.
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0: Gabriel Ribeiro.
5: A rua Uruguaiana, no trecho do Bosque, está totalmente fechada nesta quinta-feira por conta de serviços do Departamento de Parques e Jardins e também da CPFL, que vão extrair uma árvore que apresenta riscos para pedestres e também para motoristas. A CPFL participa porque os galhos estão no meio da fiação elétrica. Se você costuma passar pela região, fique atento ao desvio programado pela INDEC. Os motoristas devem seguir pela rua Padre Vieira, entrar na rua Proença e depois acessar a rua Boa Ventura do Amaral. O bloqueio também muda o trajeto das linhas de ônibus 364, São Fernando, e 395, Notre Dame. Agentes da mobilidade urbana vão estar no local para orientar o trânsito. A limpeza da pista e o recolhimento dos galhos serão feitos logo após o término dos trabalhos. Da redação, Gabriel Ribeiro.
0: Olha a hora, gente, não perca a hora não, não perca o compromisso. Olha a hora aí, ó. Olha a hora aí, ó. 7:37 na Central, você fica sabendo de tudo.
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0: 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Rádio Central. 7h44, hora do ouvinte. Olha a hora, 7h44. No final do programa nós vamos sortear o kit, nós vamos sortear hoje, não é? Ingressos para a maior festa de flores do mundo, a Expo Flora. Então você manda mensagem para mim dizendo, Decimar, eu quero ir na festa das flores, viu? Manda seu nome para mim que eu vou colocar você aqui no sorteio da festa de Olambra. E também tem, não é? Sábado nós vamos sortear o kit do Café Moraes, eu vou levar na sua casa. Alô, alô! Bom dia. Enquete do dia. Me responde, você prefere receber a conta de água, a conta de luz, a conta do telefone? Você prefere receber, né? Por telefone, pelo WhatsApp, prefere receber pela internet ou você prefere receber a conta na sua casa? Você prefere receber a conta de papel? Inclusive eu vou liberar. Eu estava pensando nisso agora. Eu vou liberar o telefone, porque tem muita gente que não tem nem celular. Então eu vou liberar o telefone. O nosso telefone, 3741-4040, é o fixo também para você me responder. Você prefere receber a conta na sua casa de papel ou você prefere receber a conta no celular, conta de água, conta de luz? Libera pra gente o WhatsApp 971483497. Libera pra gente também o telefone fixo 3741-4040.
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0: Bom dia.
7: Bom dia, Desimar. Tudo bem?
0: Tudo bem?
7: Que tenha um dia de benção.
0: Obrigado.
7: Você, família, obrigado. Equipe da rádio aí.
0: Obrigado, irmão.
7: Desimar, por favor, me manda o zap da AMPA.
0: Uhum.
7: Fazendo favor?
0: Mando sim.
7: Alô? Tudo de bom? Que Deus abençoe sempre a vida, a sua vida e a nossa vida.
0: Amém, irmão.
7: E vamos pôr em oração, Desimar, aquela família que perderam seu íntimo querido, né? 5 pessoas. Que conforte toda a família, né? Que não é fácil, né? Não, né? A morte natural já é complicada, já é difícil. Imagina essas mortes que acontecem sem esperar, né? Mas Deus está no comando de tudo, né? Tá bom? Um abraço, fica com Deus.
0: Fica com Deus também, querido Benedito Emiliano. Mandei aí para você, ó. Benedito Emiliano, mandei para você o WhatsApp da Ampla Aposentadorias, 982-73-8053. Já tá aí no seu celular? Você já pode, inclusive, entrar em contato agora lá com a turma, querida turma, lá da nossa Ampla Aposentadorias. Bom dia, Decimar. Decimar, André Pereira, bom dia. Coloca meu nome aí nas orações e todos vocês da Rádio Central e os ouvintes. Rosângela Teodoro de Campos, e me coloca no sorteio de Olambra, Decimar. Eu quero ir na festa das flores, viu? Eu quero ir lá. Tá certo, querida. Um abraço para você, Rosângela Teodoro de Campos, a Rosângela, nosso ouvinte aqui de todos os dias. Um grande abraço. Você tá no sorteio, viu? Você tá no sorteio, sim, com certeza. Um grande abraço para você. Lembrando que nós vamos sortear hoje um par de convites para a maior festa de flores do mundo, a festa de Olambra, a festa das flores lá de Olambra, né? Mais participações aqui com a gente pelo WhatsApp da Rádio Central. Bom dia, Decimar, aqui é a Tereza Alves. Eu quero ganhar o kit do Café Moraes. Alô, Tereza Alves, você tá concorrendo, não é? Ao kit do Café Moraes, porque o Café Moraes é bom demais. Bom dia.
8: Bom dia, Decimar, aqui é a Sandra do
0: Rio de Londres. Tudo bem?
8: Decimar, coloca meu nome aí no sorteio novamente aí do... Sorteio dos ingressos da Expo Flora,
0: claro.
8: E do Café Moraes,
0: bom
8: no
0: demais.
8: Sábado.
0: Tá bom.
8: Tá?
0: Bebem.
8: Sandra Regina Ribeiro de Paula.
0: Tá bom.
8: E coloca nossos nomes aí nas orações.
0: Claro.
8: Hoje, amanhã, tá?
0: Tá.
8: Se caso eu não ligar amanhã.
0: Tá tudo bem.
8: É Sandra, Roberto, Jéssica, Matheus e toda a família Paula em Ribeiro.
0: Anotado aqui.
8: E eu gostaria sempre de receber as minhas contas aqui.
0: Aí na sua casa. Na sua casa.
8: Porque você estando em casa, no correio lá. Nossa, é muito mais rápido pra você pagar, você
0: certo.
8: Paga no dia.
0: Uhum.
8: Agora, quando você não tem a conta, você tem que correr atrás dela e você acaba até atrasando.
0: Entendi.
8: Mesmo sem querer.
0: Entendi.
8: Entendeu? Você tem que ficar procurando.
0: Entendi.
8: Na internet, imprimir, ou se não pegar o código de barra, pagar no Pix.
0: Certo.
8: Eu prefiro em casa, se pudesse, né? Tá bom?
0: Tá bom.
8: Tchau, tchau, Decimar. Um grande abraço pra você, pra todos. E um bom final de semana aí, se a gente não se falar mais, tá?
0: Eu que agradeço,
8: abraço.
0: Minha querida. Tudo
8: tchau,
0: de bom
8: tchau.
0: Pra você. Olha, a Sandra prefere receber a conta dela em casa. Muito obrigado, viu? Ana Maria, alô, Decimar, aqui é Ana Maria. Decimar, eu gostaria muito de ganhar o kit do Café Moraes. E Decimar, eu prefiro receber a conta em casa, mas nem a CPFL, nem a Sanasa estão mandando mais a conta na minha casa. Tá, e ela tá dizendo que prefere receber a conta em casa, mas ela não tá recebendo a conta em casa da CPFL. Ela diz que eu quero receber a conta em casa, mas ela não tá recebendo nem da CPFL, nem da Sanasa as contas em casa. Nossa enquete do dia, você prefere receber a sua conta em casa ou você prefere pagar tudo pela internet? Manda mensagem para mim, meu WhatsApp liberado 971-483-497. A Tereza de Jundiaí, desse bar eu prefiro receber a conta em casa. Tereza de Jundiaí, alô Tereza, um abraço para você, Tereza lá de Jundiaí, diz que prefere receber a conta dela em casa. E você, manda mensagem para mim, bom dia, bom dia, bom dia.
9: Bom dia, desse Malete, aqui é Varena, Nazaré de Florencio.
0: Oi, meu anjo.
10: Olha, sobre a enquete, eu prefiro que venha a conta na minha casa.
11: Certo.
10: Porque eu não sei mexer em celular. Uhum. E para mim continua a conta de água e luz na minha casa. É a minha opinião. Tá bom, meu querido? Beijo, beijo, beijo para toda a família central.
11: Muito obrigado.
10: Beijo,
11: viu?
10: Desse mar. Outro beijo
11: pra você. Tchau, tchau.
10: Fica com Deus.
11: Fica
10: tchau,
11: com Deus
10: tchau.
11: Também. Manda mensagem para mim, meu WhatsApp liberado 971-483-497. 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A Rádio Central ajudando a população de Campinas. Vamos com a prestação de serviços, gente. Ó.
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11: 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Cinco para as oito, a Central movimentando a reportagem. 5 para as 8, não perca a hora não, 5 para as 8. Nesse momento nós temos em Campinas 17 graus, hein? Subiu, 17 graus, 81% umidade relativa do ar. Teremos hoje 24, 25 graus de temperatura. Amanhã 30, sábado 33, domingo 32, segunda 32, terça-feira 36 graus. Maçarico ligado, veranico chegou, coisa boa, né? 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
11: Tomando conta da cidade, o repórter Ronaldo Rodrigues.
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14: Finalzinho da Santos Dumont com dificuldades para o motorista que vai fazer o acesso ali para Prestes Maia. A sequência do caminho, Prestes Maia, João Jorge, tudo com um trânsito bem complicado também para você se aproximar da região central de Campinas, se aproximar ali da região do terminal rodoviário de Campinas. 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
11: Muito obrigado. Ronaldo, daqui a pouquinho de volta, trazendo mais informações sobre o que está acontecendo agora nas ruas, nas avenidas, nas estradas. 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Olha a hora, 7 da manhã, mais 57 minutos. Voltamos à redação. Gabriel Ribeiro.
15: A prefeitura publicou um aviso de licitação para uma nova etapa de canalização do córrego Taubaté, na região do Jardim Santa Rita de Cássia. A obra vai cobrir quase 2 quilômetros do córrego, ligando a rua Ferdinando Turquete à estrada do Felipão. O investimento previsto é alto, passa dos 36 milhões de reais, com verba do governo federal pelo Programa de Aceleração do Crescimento, o PAC. Segundo a Secretaria de Infraestrutura, as paredes do córrego serão feitas de gabião, aquela estrutura com pedras e telas, inclusive que tem ali no riacho da Orozimbo Maia, para melhorar o escoamento da água e evitar enchentes na região. Os trabalhos devem durar 1 ano e meio. A canalização vai seguir até a ponte do Felipão, que já está em reconstrução. Essa ponte vai restabelecer o trânsito de veículos entre o Jardim Santa Rita de Cássia e o bairro Nossa Senhora de Lourdes, que está interrompido há anos. A previsão é que a ponte fique pronta no início do ano que vem. Para as empresas interessadas, o edital da canalização vai ser liberado amanhã, sexta-feira, dia 25 de setembro, no site compras.gov.br. A entrega das propostas começa no dia 28 e a abertura dos envelopes está marcada para o dia 13 de outubro. Da redação, Gabriel Ribeiro.
11: Incêndio em apartamento. Olha a hora, 7h59.
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11: Um incêndio em um apartamento de Sumaré mobiliza a população. O quarto de um sobrado pegou fogo na Avenida Fuad Assef Maluf, Jardim Basilicata. Segundo a proprietária do ponto, o apartamento era alugado pela casa de Esfirra Picerno e tinha 2 funcionários dormindo nesse apartamento quando as chamas começaram. A fumaça tomou conta da via e testemunhas, quando perceberam o incêndio, entraram no apartamento para controlar o fogo e avisar os funcionários que estavam no local. O corpo de bombeiros foi acionado, porém, quando chegaram, o fogo já havia sido controlado pela população. As causas do incêndio não foram divulgadas ainda, portanto, esse incêndio que aconteceu na cidade de Sumaré. 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
0: Olha a hora aí, gente, 8 da manhã. Enquete do dia, hein? Me conta, como é que você gosta de receber a sua conta?
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0: Você gosta de receber a sua conta pelo celular? Pela internet? Ou você gosta de receber a conta na porta de casa, a conta no papel? Como é que você gosta de receber a sua conta? Conta de água, conta de luz. Você prefere receber no celular, pagar por internet? Ou você prefere receber a conta de papel, a conta na porta de casa? Como é que você gosta de receber a sua conta? Essa é a nossa enquete do dia.

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0: Olha a hora.
1: Para seguir,
0: olha a hora. 8:03. Não perca a hora, não. Não perca o compromisso, não, gente. 8 da manhã, mais 3 minutos. 17 graus agora a temperatura, hein? 81% a umidade relativa do ar, né? 81% a umidade relativa do ar. Veranico voltou, graças a Deus, né? Vai fazer calor hoje depois do almoço, 24 graus. É uma temperatura maravilhosa, né? Depois, sexta-feira 30, sábado 33, domingo 32, segunda 33, terça 36 graus. Maçarico ligado, né? O veranico voltando. Ô, oh, coisa boa, né? Bom demais. Você gosta, né? Quem é que não gosta, né? Mas falando em gostar, eu tenho uma notícia maravilhosa para os ouvintes. A Rádio Central prestando serviços à comunidade. Olha a hora, 8:04.
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0: 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Olha a hora, olha a hora. Notícia, informação, prestação de serviços. Olha, olha, olha, olha a hora aí, ó. 8:09, voltamos às ruas, avenidas e estradas, a Central tomando conta da cidade. Repórter Ronaldo Rodrigues.
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4: Oi, Decimar, a gente volta a falar do trânsito, destacando agora Dom Pedro no sentido de Atibaia, que tem dificuldades desde o 116 até pelo menos a altura do 110, e depois ali dificuldades também para o motorista até pelo menos a altura do 106. Isso tudo sentido de Atibaia. Quem vai para Campinas pela Dom Pedro, né, vindo ali de Atibaia, aí o trajeto funciona bem melhor nesse mesmo pedaço. 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
0: Muito obrigado, Ronaldo. E se você que está em casa, viu, qualquer problema por aí, né, manda para mim. Manda para mim, viu? Qualquer coisa, manda para mim. Golpe na praça, o golpe do Pix. E tem gente na cadeia.
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0: A Guarda Civil prendeu um casal que aplicava golpes com falsos comprovantes de Pix. Os criminosos atuavam aqui na região metropolitana de Campinas, na cidade de Campinas, em outras cidades. Esse casal usava pagamentos agendados para enganar comerciantes aqui da região. E esse casal já havia causado um prejuízo muito grande, muito grande. Um guarda municipal que mora em Andradas. Andradas é Minas Gerais, né? Esse guarda reconheceu o veículo usado pelos bandidos e avisou as equipes da polícia rodoviária aqui da rodovia que liga Campinas a Mogi. Ó, um guarda municipal lá de Andradas, e ele estava na rodovia Campinas Mogi, e ele viu o carro dos bandidos. O carro já tinha letra, né, de que tinha um carro desse jeito, assim, assim, assado, aplicando o golpe do Pix por aí. E aí ele avisou a polícia rodoviária aqui do estado, a polícia rodoviária aqui da nossa cidade. E aí a polícia rodoviária foi atrás. O carro foi sendo acompanhado daqui de Campinas até chegar em Espírito Santo do Pinhal. Em Espírito Santo do Pinhal, a polícia fez a casinha de caboclo. Fez a arataca, fez a arapuca. Cercou o carro. O casal foi abordado e foi preso em flagrante. Ainda no carro havia material que foi comprado em lojas, tudo com o golpe do Pix. Havia mochilas infantis, essas mochilas de escola, tudo com marcas, né, de marcas famosas. Então o pessoal comprava no comércio, enganava com o negócio do Pix lá, saía com esse material e dava prejuízo aos comerciantes. Agora, esse casal está devidamente preso. Trabalho feito pelo TOR, né? Que é o Tático Ostensivo Rodoviário. O que que o TOR faz? Né? Faz esse trabalho da polícia rodoviária. O trabalho é feito pela nossa Polícia Rodoviária aqui do estado de São Paulo. Parabéns, hein? Bandido preso. Olha a hora, olha a hora. 8:13 na Central. Não perca a hora não, não perca o compromisso não. 8:13, 8:13. E agora a participação dos nossos ouvintes pelo WhatsApp 971-483-497. Se quiser me ligar pelo telefone fixo, pode também. Meu telefone fixo é 3741-4040. Nós estamos sorteando hoje o par de ingressos para a festa de Olambra, Festa das Flores hoje, nós vamos sortear. Amanhã, nós vamos sortear, amanhã não, sábado, nós vamos sortear o kit do Café Moraes. Bom demais, eu vou levar na sua casa o kit do Café Moraes, né? Vou levar, sábado a gente faz o sorteio. E também, você, hoje a enquete do dia pergunta, né? Você prefere receber a conta no celular ou você prefere receber a conta em casa, a conta de papel?
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0: No telefone comigo, alô, bom dia.
6: Bom dia.
0: Quem fala?
6: Giselda.
0: Giselda, como é que você prefere receber a conta? No papel ou prefere receber a conta no celular?
6: Eu prefiro no papel, mas acontece quase sempre, vem o papel, mas depois que a conta já está paga. Porque aí a minha filha vê e que já vai vencer, ela paga.
0: Se for confiar na entrega, vai pagar a conta atrasada, então.
6: É atrasada, sempre vem atrasada.
0: E
6: então
0: essa
6: não resolve nada, né?
0: E essa que chega atrasada, geralmente é de telefone, é de luz, é de água?
6: Telefone, porque da água eles tiram a leitura e já deixa a conta.
0: Ah, na sua casa eles tiram a leitura e deixa aí.
6: É, da água é.
0: E a conta de luz, como é que é a conta de luz aí? Ela chega no dia, não vem?
6: Não, vem atrasada. Aí minha filha vê que, porque eu não sei mexer com isso, então ela vê, vai
0: paga pela internet.
6: Então ela paga. Aí daqui uns 4 dias volta, vem a conta já tudo atrasado.
0: Minha querida Giselda, muito obrigado pela participação, viu?
6: Você fica falando essas coisas gostosas, dá até fome, hein?
0: Agora você pode pedir e eles vão entregar na sua casa Campitortas, tá?
6: É, eu tô vindo.
0: Mas aquilo é uma delícia, Giselda, de Deus. É uma delícia, viu, a Campitortas, tá? Pede.
6: Põe meu nome na oração, no
0: tá.
6: Meu, do Benedito,
0: tá.
6: Da família, e põe também no Café Moraes. Porque aí eu quero receber você aqui na minha casa.
0: Eu vou sim.
6: Tá.
0: E pede.
6: Mandando um abração
0: pra você. Um abraço pro seu marido e pede pra sua filha te levar lá na Campitortas, viu?
6: Ah, tá.
0: Um abraço pra você.
6: Tá, você também.
0: Telefone, gente, 3741-4040. No WhatsApp.
7: Bom dia. Eu prefiro receber em casa. E coloca o meu nome, Isleide e Julei Ramos Leal, na oração. Que se tiver acidente de moto, você coloca ele nas orações, por favor.
0: Tá
7: e
0: bom.
7: O seu nome também. Bom dia.
0: Obrigado.
7: Graças a Deus, esse mãe está se recuperando bem, graças a Deus.
0: Tá bom, Irisneide. A Irisneide prefere receber a conta dela em casa. E você, como é que você prefere? Pagar pelo celular ou você prefere receber a conta de papel em casa? Bom dia!
8: Bom dia, vou gritar aleluia, viu, seu Decimar?
0: É difícil falar comigo.
8: Não é só que você não com a Sônia, Decimar, eu não sei mexer com o Facebook, não sei chamar com o WhatsApp, não sei mexer com nada. Eu mexo, tiro tudo do lugar, meu neto vem, arruma tudo.
0: É, eu sou um homem. Meu anjo, como é que é o seu nome?
8: Ai, não me conhece, nem me conhece mais, hein?
0: É que você tá falando e eu não tô conseguindo ouvir mesmo, tá? Eu não consegui.
8: É a Miraci, Decimar.
0: Miraci, meu anjo, como é que você prefere receber a conta? No papel ou você prefere pagar por celular?
8: Não, aqui em casa vem tudo no papel, mas quem paga é meu genro. Pai, ele paga tudo pela internet.
0: Tá, mas a conta chega?
8: Chega. Água, luz.
0: E chega no dia ou chega atrasada?
8: Não, nunca reparei se chega. Acho que não, Decimar.
0: Tá.
8: Porque já chega o meu marido. Meu genro vai lá e paga tudo. Decimar, eu quero ganhar o Café Moraes só pra você vir aqui me dar um abraço segunda-feira.
0: É seu aniversário, Miraci?
8: É meu aniversário.
0: Miraci Penedo completando aniversário segunda-feira. Ô, Miraci, eu quero arrumar um genro que nem o seu, viu?
8: Você é, ele é um pouquinho nervoso, mas é bom menino, certo?
9: Mas se ele paga as contas aí, eu quero arrumar um genro que pague minhas contas, viu?
8: É, não, mas eu dou o dinheiro, né?
9: Ah, ele paga com seu dinheiro.
8: Me avisa, dona Mira, já chegou a conta de luz. Dona Mira, chegou a conta de água. É, tudo é nas lojas, tudo que eu recebo de loja, ele tá. Paga. Senão ele paga tudo lá, mas eu não pago nada, eu não gosto.
9: Tá bom.
8: Eu odeio, porque eu que gosto de fazer minhas coisas.
9: Tá bom.
8: Então, Decimar, eu tô muito feliz, tive muitos perrengues aí, fiquei ruim, fui no médico, o médico falou que não ia passar remédio, porque minha idade tá avançada, você já viu isso?
9: É porque você é jovem, por isso, não precisa de remédio porque você é jovem.
8: Graças a Deus, mas já estou bem, já fui no Ouro Verde, a médica me receitou os remédios que eu precisava. Graças a Deus estou bem, Decimar. Então me deu uma dor muito forte na perna, da perna passou pro braço. Mas graças a Deus já estou bem melhor. Já estou bem.
9: Fica com Deus, meu anjo.
8: Ah, eu chorei porque eu falei, não vou poder mais andar, não posso, vou sair. Minha filha, mãe, para com isso.
9: Tá vendo?
8: Mas tá bom, Decimar. Eu estou muito feliz, Decimar, com meus 90 anos que vai chegar segunda-feira.
9: 90 anos de juventude. E eu já estou te cumprimentando, tá? Um beijo para você, Miraci. Deus te abençoe.
8: Para você, tá? Bota meu nome no sorteio aí. Só assim você vem aqui.
9: Com certeza, filho. Fica com Deus.
8: Tá, tchau. Abraço é pro André, tá? Tchau, tchau.
9: E manda um beijo. Tchau, tchau.
8: Obrigada, Decimar. Tchau, tchau.
9: E você, hein? Prefere telefone 3741-4040. Você prefere receber a conta de água, de luz? As contas, você prefere receber de papel na sua casa ou por celular, hein?
10: Bom dia, Decimar, que é Josete Vilela do Jardim Santana. Decimar, você coloca o meu nome na oração, tá? Porque dia 12 eu vou fazer a minha colonoscopia e a minha endoscopia, tá bom? E aí a semana que vem começa o preparo, tá bom? Espero que vai tudo bem, porque esse exame é meio complicado, né? Então, tá bom? Um beijo, fica com Deus, todo mundo que precisa de orações.
9: Colonoscopia,
10: tá,
9: já deu certo, beijo, viu? Já deu certo, fique tranquilo, viu? No telefone, bom dia!
11: Bom dia, Decimar.
9: Quem tá falando?
11: É a Laide.
9: A Laide, você fala de onde mesmo, Laide?
11: Do Recanto.
9: Você prefere receber a sua conta no papel ou você prefere receber a sua conta por celular?
11: Decimar, eu preferi receber em casa. Só que aqui a conta de luz já faz mais de ano que não vem.
9: Mais de ano?
11: Vixe, a única conta que eu recebo aqui em casa é da água.
9: Da água.
11: É a única.
9: E me fala uma coisa, e ele tira aí e já deixa a conta na hora?
11: Não, o rapaz vem, tira, depois eles trazem.
9: Tá, e a Laide, como é que você faz para pagar as contas, menina?
11: A minha filha puxa pela internet.
9: Então você precisa da filha.
11: É, olha, eu não sei mexer com essas coisas. Então tudo é minha filha, ela puxa tudo pela internet, telefone.
9: Então você preferiria receber tudo aí na porta de casa, né?
11: Ah, sim, como era de primeiro, né, Decimar?
9: Era mais prático, era mais fácil, né?
11: Nossa, era mais fácil, que eu gosto de pagar na casa lotérica, né? Mas fazer o quê, né?
9: Tá bom, menina. Muito obrigado por sua participação, viu?
11: Ai, coloca meu nome na oração, da Adriana, do Matheus. Muito prazer falar com você, né? Porque nunca mais se atendeu nós.
9: Agora o telefone voltou a funcionar, tá bom?
11: E o horário da como fala? Da oração, Decimar, não vai voltar como era?
9: A gente tá, porque a gente vai colocar hoje, a partir de hoje, o telefone de volta no ar às 10 da manhã, tá bom?
11: Ai, que bom, Decimar.
9: É que o telefone não funcionava, né? É difícil.
11: Eu tava sentindo falta daquelas pessoas que falavam no telefone.
9: O problema do telefone é esse, é que tem dia que funciona, tem dia que não funciona. O WhatsApp funciona todo dia. E o telefone fixo, eu não sei o que acontece aqui em Campinas, que a gente mudou de companhia, a gente tinha, era uma, né, telefônica, a gente mudou de telefone que não adiantou.
11: Eu tô
9: na. Tá bom.
11: Assim mesmo.
9: Um abraço.
11: Um abração pro André, viu?
9: Tá bom.
11: Muito feliz de falar com você.
9: E eu mais ainda. Fica com
11: outro
9: Deus.
11: E eu conversei com você um pouquinho lá na farmácia, lá, lembra?
9: Foi, você foi lá na farmácia. Você conhecia lá já?
11: Não.
9: Drogaria Nova Farmex, o Marcos Grossi, a gente boa. A farmácia é uma farmácia assim que tem produtos bons, qualidade, né?
11: É
9: uma farmácia boa. Obrigado, viu, querida?
11: Obrigado, um abraço.
9: Outro. E aí, nossa enquete 971483497. Hoje eu pergunto, você prefere receber as contas em casa. Você prefere receber a conta no papel, em casa, ou você prefere pagar pela internet? Manda mensagem 971-483-497 ou pelo telefone 3741-4040. 8h23. 8h23.

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0: 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Gente, aconteceu um crime chocante essa madrugada. Uma pessoa foi morta, puseram fogo numa pessoa aqui na cidade de Campinas. O Leonardo, que é lá da TV Record, está contando essa história para o Thiago lá na TV Record.
1: na cadeia. A Vitória também está presa. Várias pessoas presenciaram o crime e, inclusive, na época, um cachorro que acompanhava

0: vítima também foi morto e carbonizado. Um crime bastante cruel que marcou a região do Campo Grande e agora marca também a região central de Campinas, uma vez que o principal autor foi preso depois de um cumprimento do mandado de prisão por homicídio em desfavor dele. Eu volto contigo, Thiago.
1: E atenção que acaba de subir muito a reportagem bem. Da jovem de 23 anos encontrada morta dentro...
2: E tem agora também um feminicídio. Vamos acompanhar a reportagem do Thiago sobre o feminicídio. Bom, primeiro uma pessoa, né, que puseram fogo nessa pessoa hoje no centro da cidade de Campinas na madrugada. Ela morreu e conseguiram já prender duas pessoas. E agora vamos falar do caso Laísa, uma moça de 23 anos, uma cuidadora de idosos de 23 anos, que foi morta e que sofreu feminicídio. Vamos acompanhar a reportagem.
3: Segundo testemunhas, neste vídeo, Dionei Santos Celestino mostra uma foto do corpo de Laísa Bonfim e confessa ter matado a jovem.
4: Ele estava muito louco, muito bêbado, drogado e mostrando, se engrandecendo.
3: Laísa tinha 23 anos. Era cuidadora de idosos e foi encontrada morta dentro desta casa em Suzano, na Grande São Paulo. A jovem foi brutalmente espancada e tinha uma lesão na cabeça. A mãe dela só descobriu o que tinha acontecido depois de receber uma mensagem de uma amiga da filha.
2: Então, foi preso, portanto, o assassino da Laísa, né? Foi preso e ele foi preso aqui na cidade de Campinas. Ele fugiu para a cidade de Campinas e foi preso aqui. Portanto, trabalho feito pela polícia, ele fugiu para a cidade de Campinas e foi preso aqui. E um homem condenado a 16 anos de cadeia foi capturado em Campinas.
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2: A guarda municipal prendeu um homem de 32 anos que tinha mandado de prisão por homicídio. A ação aconteceu no começo da noite, no mesmo dia em que o mandado foi expedido pela justiça. A localização foi realizada numa ação conjunta entre o setor de inteligência da Guarda Municipal e a equipe operacional. Após receber a informação sobre a expedição do mandado, uma equipe da Guarda Municipal em patrulhamento pelo centro localizou e identificou esse homem na Avenida Francisco Glicério. Ele foi conduzido ao primeiro distrito policial, onde os seus dados foram confirmados. Conforme informações constantes do mandado de prisão, havia uma pena de 16 anos a cumprir. Esse homem está à disposição da justiça. O mandado está relacionado a um homicídio aqui em Campinas que aconteceu no dia 26 de julho de 2023. Aí esse homem, vocês estão lembrados, né, que o morador de rua morreu carbonizado naquela oportunidade. E aí esse homem foi localizado. Portanto, olha só, nós tivemos essa madrugada uma pessoa que morreu carbonizada no centro da cidade. E ontem à noite, um homem que matou um outro morador de rua. Um outro morador de rua lá em 2023, esse homem foi preso. Portanto, a polícia trabalhando e trabalhando muito nas últimas horas. Polícia trabalhando e trabalhando muito nas últimas horas. 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
2: Olha a hora aí, gente, não perca a hora 8:35. Olha a hora 8:35.

0: falar do esporte com a melhor equipe esportiva do Brasil, né? A equipe comandada por Beto Quinalha. Nós vamos falar com o Fernando César das coisas da Ponte Preta, nós vamos falar também com o repórter Gustavo Negreto das coisas do Guarani. Negreto, alô Negreto, e o Guarani, hein?
1: Fala Decimar, boa quinta-feira pra você e pra quem tá acompanhando o show da manhã. Bora falar sobre o Guarani, que agora conta os dias e as horas para a nova semana decisiva do futuro da equipe. Isso porque estamos indo para o terceiro período daquele que pode ser o decisivo para o futuro e o Guarani se tornar ou não uma SAF. Se nada acontecer de diferente, a partir da próxima segunda-feira acontecem as reuniões e na sexta-feira, dia 2, a votação para definir se o Guarani aceita ou não a proposta de Roberto Graziano pela SAF da equipe.
0: E o Guarani perdeu o treinador, né? Humberto Louser, ele foi liberado, vai para dirigir a equipe do Criciúma durante o Campeonato Brasileiro da Série B. É isso mesmo, Humberto Louser não é mais técnico da equipe do Guarani. O Humberto Louser foi liberado, assumiu o Criciúma nessa reta final da Série B. O Criciúma, que está disputando, né, um acesso na Série B, perdeu o seu treinador, né? O treinador do Criciúma era o campineiro aqui, não é? E agora o treinador do Criciúma saiu. O treinador do Criciúma saiu, filho do técnico Nelsinho Batista, o Eduardo Batista saiu, foi pro Internacional de Porto Alegre. E aí o Criciúma pediu Humberto Loser, digamos, emprestado pro Guarani. É, o treinador de 46 anos chega ao clube de Santa Catarina para substituir o Eduardo Batista, que deixou a equipe para assumir o Internacional. E o Loser vai comandar o Criciúma nos últimos 9 jogos da Série B. O Criciúma ocupa a sexta colocação com 47 pontos na briga pelo acesso. A equipe vem de 3 derrotas consecutivas. Portanto, é isso. O Guarani diz que ele vai voltar. Loser segue nos planos do Guarani para o ano que vem. O treinador tem contrato até o final do Campeonato Paulista e foi liberado, foi emprestado à equipe do Criciúma. E aí, será que ele vai voltar? Será que ele vai voltar? Humberto Louser, portanto, foi emprestado para o Criciúma como treinador. Será que ele volta ao Guarani? Sei não, hein? Vamos falar agora da Ponte Preta com o repórter Fernando César. Oi, Fernando.
2: Bom dia, Decimar. Chegando com informações da Ponte Preta no show da manhã. O elenco da Ponte Preta já iniciou a sua preparação para o jogo da próxima semana. A Macaca enfrenta o Botafogo de Ribeirão Preto na terça-feira, dia 29, no estádio Santa Cruz. A Ponte vai em busca da segunda vitória consecutiva nesse período, já que vem de vitória contra a equipe do CRB por 1-0. Enquanto isso, nos bastidores da Ponte Preta, o diretor jurídico da Macaca, Dr. José Henrique Espécie, continua trabalhando para que a Ponte Preta volte a ter uma nova assembleia para a votação, se a Ponte vira ou não uma SAF. Vamos acompanhar o que disse o Dr. José Henrique Espécie.
3: A diretoria está empenhada em que essa SAF venha a ser implementada no futuro na Ponte Preta. O melhor encaminhamento será dado nos próximos dias. A gente está avaliando qual é a forma mais adequada para que isso venha a acontecer.
2: Tá aí o diretor jurídico da Ponte Preta, Dr. José Henrique Espécie, falando aqui na programação da Rádio Central. Falei da Ponte Preta na Central, a rádio do futebol de Campinas.
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11: a hora aí, gente, não perca a hora não, 8h43, olha a hora, olha a hora, olha a hora, olha a hora aí, ó. 8h43, hora da prestação de serviços. 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
11: 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Olha a hora aí, gente, olha a hora, 8:47. 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Repórter Mário Quintino agora está chegando com as informações do trânsito pra gente. Bom dia, Mário!
13: 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Bom dia, Decimar, para você, para todo mundo que nos acompanha. Bloqueio no quilômetro 110 da rodovia Dom Pedro em Itatiba, para seguir em direção de Atibaia e Jacareí por conta de um acidente. Para acessar Dom Pedro mais à frente, dá para seguir através de Valinhos pela estrada do Jequitibá ou então pela rodovia Anhanguera e depois pela região de Louveira. 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
11: Áries, touros, gêmeos, primeiras previsões para hoje, dia 24 de setembro, não é Áries, de 21 de março a 20 de abril. Olha aí, Áries, uma conversa importante ajudará a definir os rumos de uma parceria. Diga o que espera desse resultado financeiro, escute a outra parte do trabalho e estabeleça as condições claras antes de assumir um compromisso profissional. No amor, hora de se divertir, tá? Hora de se divertir, jogar o astral lá pra cima. Touro, de 21 de abril a 20 de maio, o trabalho vai fluir melhor com diálogo, com disposição para rever procedimentos, para você aproveitar para esclarecer uma pendência e até apresentar resultados e conversar com quem poderá te apoiar nos planos de trabalho. No amor, hora de você curtir a companhia de quem ama, viu? E você com certeza vai dividir tarefas, vai preservar a energia e curtir momentos agradáveis ao lado da pessoa amada. Touro. Gêmeos, de 21 de maio a 20 de junho, quem é de gêmeos vai ter novos contatos no trabalho, dando visibilidade, você pode conseguir um trabalho novo, uma proposta estimulante, você vai mostrar talento, você vai compartilhar ideias e vai aproveitar a facilidade de comunicação que você está tendo hoje. No amor, olha, liberdade. Muito importante você curtir nesse momento a liberdade, viu, gêmeos? Na sequência tem Câncer, Leão e Virgem. Olha a hora, 8:50. 8:50, olha a hora, 8:50 na Central.

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7: Olha a hora aí, gente, não perca a hora, não perca o compromisso. 8h53, câncer de 21 de junho a 22 de julho. Um assunto da casa ou da família poderá ser resolvido com uma conversa franca de alguns minutos, tá? Sobre mudanças práticas. Você vai perceber com mais clareza o que precisa deixar para trás, tá? No amor, uma viagem do casal vai animar o relacionamento, viu, câncer? Bom dia para quem nasceu sob leão, de 23 de julho a 22 de agosto. Quem é de leão vai ter conversas objetivas, trazendo informação necessária para tomar decisões. Uma parceria está pedindo definições. Aproveite para esclarecer, inclusive, intenções e alinhar os próximos passos. No amor, seguinte, ó, um encontro com uma pessoa especial, né? Vai te ajudar a relaxar, vai ser acolhedor, vai ser gostoso, viu, leão? Virgem, de 23 de agosto a 22 de setembro. Quem é de virgem vai ter os assuntos financeiros podendo avançar com uma boa negociação para você rever preços, condições, despesas, antes de firmar qualquer acordo. Inclusive, haverá espaço para conseguir condições mais vantajosas para o negócio. No amor, organize melhor os seus horários para dar mais atenção à pessoa amada, viu, virgem? Na sequência tem Libra, Escorpião e Sagitário. Eu tô recebendo aqui a capa dos principais jornais do Brasil. Vamos ver o que estão destacando hoje os nossos jornalões, né? Para você ficar sabendo de tudo. Folha de São Paulo. Ações de 14 bilhões de reais estão na origem da influência de Vorcaro no judiciário. Estado de São Paulo. Conselho Nacional de Justiça impede Banco Master de receber 5 bilhões de reais em precatórios. O Globo. Flávio Bolsonaro abre vantagem no Rio e Lula avança em Minas Gerais. Estado de Minas. Veredas queimadas. O Tempo. Tribunal de Contas apura suposto benefício fiscal a Vorcaro em Minas Gerais. Zero Hora Porto Alegre. Corregedoria do Conselho Nacional de Justiça barra pagamento de 5 bilhões de reais em precatórios ligados ao Banco Master. Correio Brasiliense. Flávio lidera a pesquisa. Lula é segundo. Os dois estão em alta no Distrito Federal. Diário do Nordeste. Precatórios de quase 5 bilhões de reais ao Master são cancelados. Folha do Nordeste. Pesquisa Quest no Pernambuco. Raquel Lira tem 41%. João Campos, 39%. Jornal do Comércio. Pesquisa Quest. Raquel e João empatados no Pernambuco. Jornal à Tarde da Bahia, Detran promove ações para reduzir mortes ligadas ao álcool. Jornal O Povo, no Ceará, debate, Ciro e Humano focam em propostas e trocam críticas. São essas as manchetes dos principais jornais do Brasil.
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7: Alô, alô, Turismo Libra, de 23 de setembro a 22 de outubro. Pessoas buscarão sua opinião para tomar decisões. É, Libra. Marque presença em eventos de trabalho. Aproveite para apresentar projetos, defender ideias e assumir o comando do que depende de você. No amor, um novo ciclo pela frente. Escorpião, de 23 de outubro a 21 de novembro. Novos vínculos e experiências profissionais renovarão sua maneira de se relacionar. Uma conversa sobre o futuro ajudará a transformar antigas dinâmicas do trabalho, antigas dinâmicas também de como ganhar dinheiro. O amor está em alta para quem é do signo de Escorpião. Sagitário, de 22 de novembro a 21 de dezembro. Quem é de Sagitário vai ter uma novidade trazida por amigos. Essa novidade vai impulsionar um projeto, vai indicar um caminho diferente. Conversas, mensagens, né? Deslocamentos, tudo isso será muito produtivo. No amor, preserve os planos do casal. Trabalhe, inclusive, para evitar desgastar o relacionamento e pare de gastar energia com discussão que não leva a nada, Sagitário. Na sequência tem Capricórnio, Aquário e Peixes.
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7: Voltamos às ruas, avenidas e estradas. A Central traz o que está acontecendo.
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7: Repórter Mário Quintino.
3: 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Trazendo uma atualização, Decimar, o acostamento foi liberado na rodovia Dom Pedro, quilômetro 110 em Itatiba, para seguir em direção de Atibaia e Jacareí, porém as faixas seguem bloqueadas. Teve um acidente mais cedo entre duas carretas. Atenção pela região, a estrada do Jequitibá é uma opção através de Valinhos, ou então a rodovia Anhanguera e depois a região de Louveira. Em Campinas, na Bandeirantes, lentidão nos dois sentidos à altura do quilômetro 90, por conta de um tombamento de caminhão para seguir no sentido capital paulista. 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
7: Olha a hora, 8:59, Capricórnio, de 22 de dezembro a 20 de janeiro. Uma proposta profissional poderá aumentar sua visibilidade. É, e as suas responsabilidades também. É melhor você avaliar condições financeiras e negociar com firmeza, evitando assim aceitar menos do que o seu trabalho vale, tá? No amor, sucesso pela frente. Alô Aquário, de 21 de janeiro a 19 de fevereiro, uma oportunidade de trabalho renda extra poderá surgir por meio de uma parceria, um projeto autoral ganhando repercussão, mas tudo com a sua presença, com seu comprometimento e com seu poder de decisão, Aquário. Novidades no amor, é, novidades boas, o seu prestígio está em alta, Aquário. Peixes, de 20 de fevereiro a 20 de março. Meu amigo de Peixes, bom dia. Oi, minha linda. Decisão financeira ou renegociação de dívidas não deverão ser adiadas, tá? Jogue a autoestima para cima, focando em soluções. Ótimo momento para encurtar distâncias nos relacionamentos profissionais e até aceitar um convite aí de um novo emprego, tá? No amor, desfaça confusões, principalmente nas contas do casal, tá bom, Peixes? Amanhã tem mais previsões para o seu signo, mais previsões para o seu astral. Olha a hora aí, ó, pontualmente 9 horas da manhã. Não perca a hora, não. Olha a hora aí, ó, pontualmente 9 da manhã.

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7: A partir de agora, na Rádio Central, vamos falar sobre saúde, a coisa mais importante da vida da gente.
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7: Ele já é um sócio aqui do programa, porque a gente gosta muito dele, não é? Dr. Gabriel Fortucci, médico focado na medicina integrativa, na saúde preventiva, não é? Muito bom, muito bom. Na saúde das nossas mulheres, né? Ele é especialista em reposição hormonal, ele é especialista em longevidade, em estilo de vida, né? Especialista em deixar a gente jovem a vida toda. Doutor, quero morrer velho. Quero morrer, eu quero ficar velho, porque o contrário é muito ruim. Ô, doutor Gabriel Fortucci, muito obrigado pela presença, bom dia.
9: Não, obrigado pelo carinho, Decimar, é sempre bom estar aqui, sempre bom ouvir a tua voz com muito bom humor e bora falar de saúde, né, que é o tema que a gente mais aprecia falar.
7: Com certeza, com certeza. Doutor Gabriel, vamos falar hoje sobre menopausa e saúde do coração. Conta pra gente, doutor, as mulheres, né, elas têm a questão da menopausa, né? Esse período, ou pré-menopausa, ou durante a menopausa e tal, esse período causa mais perigo cardiovascular às mulheres, doutor Gabriel?
9: Com certeza, com certeza. A mulher que, antes ela entrar na menopausa, ela tem um cardiovascular. Depois que ela entra na menopausa, esse risco ele aumenta muito. A gente está falando aqui de 3-4 vezes, né?
7: Nossa.
9: Por que isso acontece? Porque ela perde um fator cardioprotetor muito importante, que é o hormônio estradiol, né? O estradiol é o hormônio cardioprotetor. E a gente não fala, quando fala de cardioproteção, não só do coração, né? Mas também dos vasos, né? Então, lembra lá que um evento que você tenha de AVC é um evento, né? Por um problema relacionado aos vasos. Então, assim, o estradiol é um hormônio importantíssimo para a mulher para isso. E quando ela perde o estradiol, obviamente que ela não tem mais as funções do estradiol. E dos outros hormônios também que ela perde, né? Os outros hormônios que são a testosterona e a progesterona. Quando a gente não tem mais esses hormônios na mulher, ela passa a não ter mais as funções que esses hormônios desempenhavam, né? E aí é um período muito difícil na vida de qualquer mulher quando não tratado.
7: Por exemplo, ela percebe que está fazendo os exames, vai, de colesterol, eles vêm normais, aí de uma hora para outra eles começam a subir demais, começa a mexer muito com o colesterol, por exemplo, o colesterol, começa a aparecer gordura onde não tinha antes, doutor?
9: Exatamente, né? Eu não diria que é só o colesterol, porque a maior parte das pessoas que infartam, né, elas têm o colesterol normal, mas assim, o que o estradiol faz para a gente conseguir explicar para quem está ouvindo? Ele mexe com o calibre dos vasos sanguíneos. Então você imagina que você tem uma mangueira, né? Que o estradiol ele vai fazer? Ele vai permitir com que haja o maior fluxo dessa água que está na mangueira, tá? Passar por ali. Quando você tem um pedacinho da tua mangueira um pouquinho mais amassado, o fluxo vai ficar prejudicado, né? Então, o estradiol ele age justamente melhorando o calibre dos vasos sanguíneos, né? Por isso que ele é um cardioprotetor. Ele tem outras funções também, né? Nenhum hormônio vai ter uma função só, né? Por exemplo, depósito de gordura no bumbum, né? Por isso que as mulheres, é muito difícil você ver uma mulher jovem com uma barriga muito grande, né? Mesmo as que estão acima do peso. Aí compara um homem mais ou menos com a mesma proporção corporal, você vai ver que o homem tem uma barriga muito maior. Só que aí, na menopausa, né, devido à falta do estradiol, a gente vai ter esse excesso de barriga, né? Então, vai ter menos gordura localizada no glúteo dessa mulher. Por isso que a gente fala que a mulher ganha peso, que realmente ganha e da pior forma possível, né? Porque acaba tendo a gordura abdominal, que é o aumento de circunferência abdominal, e, consequentemente, a gordura visceral, que é o pior tipo de gordura que tem, né? Então, assim, é bem complicado. Outras coisas também a gente pode citar, aí já falando propriamente do estradiol e da testosterona junto, que é a perda de massa muscular, né? Esses dois hormônios são responsáveis por manter a massa muscular e a massa óssea. Então, é muito comum a gente começar a ter mulheres com osteopenia, osteoporose, tá? E uma irritabilidade muito grande. Por quê? Porque a progesterona, ela é responsável por ser o calmante natural da mulher, né? E é outro hormônio que ela deixa de produzir. A libido também vai embora por conta da falta do estradiol e também da testosterona. Então, assim, vira uma bagunça, né? O organismo da mulher, quando não corrigido.
7: Doutor Gabriel, eu tô conversando com o doutor Gabriel Fortucci e tá sempre com a gente. Por quê? Porque ele explica direitinho, a gente entende tudo o que ele fala. Ele é médico, especialista em medicina integrativa, em saúde preventiva, na saúde da mulher, não é? Especialista em hormônios, reposição hormonal, né? Especialista em longevidade também, para deixar, porque eu quero ficar velho, todo mundo precisa ficar velho, porque se não ficar velho é porque morreu antes, então não, eu quero ficar velho. Então por isso que eu sempre converso com ele aqui. Doutor, eu estava vendo aqui uma pesquisa, eu fiquei impressionado. Eu achava que, por exemplo, o câncer de mama, ou o câncer das mulheres, né, o câncer de útero, enfim, fosse aí o causador, o principal causador das mortes das mulheres. Mas não, segundo a Organização Mundial de Saúde, as doenças cardiovasculares é que são a principal causa de morte das mulheres, doutor Gabriel?
9: Exatamente, as doenças cardiovasculares. E aí, se a gente for ver, isso é muito mais comum depois da menopausa, né? E as quedas, as quedas também. Por quê? Porque a mulher, ela não tem mais massa muscular e não tem mais massa óssea, tá? Os ossos dessa mulher acabam sendo muito frágeis, ela não tem massa muscular para sustentar. Então, é muito mais comum ela ter quedas, tá? E essas quedas gerarem fraturas de fêmur, por exemplo. Então, realmente, são as duas questões mais comuns aí de morte do público feminino, ambas na terceira idade, né? Então, assim, é fundamental a gente cuidar da parte hormonal, né? Porque essas causas de morte, elas ocorrem quando a mulher não tem mais os seus hormônios, né? Então, a gente precisa quebrar esse mito de que reposição hormonal causa câncer. Isso não é uma verdade, né? Isso aí, esses dados mesmo que você trouxe desse mar, eles já comprovam isso pra gente, porque essas mortes, elas acontecem quando a mulher não produz mais os próprios hormônios. Então, como é que eu vou falar que uma reposição hormonal adequada vai gerar câncer na mulher, né? Porque assim, realmente, a mulher não vai mais produzir hormônio depois da menopausa, porém, existem hoje estratégias para a gente poder repor da maneira mais natural possível, que são os hormônios isomoleculares ou bioidênticos, que é o mesmo hormônio que essa mulher ela sempre produziu na vida dela. Né? Então, assim, não é uma substância sintética, não é algo como por exemplo, um anticoncepcional, né? Um anticoncepcional que não tem nada de bioidêntico, não é nada igual ao que o corpo produziu. Então a gente vai dar os mesmos hormônios que ela sempre produziu e na dose mais personalizada possível, né? Por isso que é uma reposição, né? Ninguém tá bombando a mulher para ela ir para academia, nada disso, né? A ideia é a gente imitar a fisiologia de quando ela produzia seus hormônios, é isso que a gente quer fazer. E quando a gente consegue fazer isso, os resultados são maravilhosos, né? Porque todos esses sintomas eles vão embora.
7: Vamos falar então, vamos aprofundar na questão da reposição hormonal, né? Ô gente, você já ouviu falar de reposição hormonal? Já? Você sabe do que se trata? Não? O doutor vai explicar pra gente. Eu só vou pedir, doutor, um minutinho só, porque eu tenho aqui uma prestação de serviços, mas em um minutinho o senhor explica pra gente sobre essa questão da reposição hormonal nas mulheres, para elas terem qualidade de vida e terem saúde. Me dá só um minutinho, tá, doutor? 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
10: Bom dia, meu amigo Decimar! 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Como anda a saúde do nosso coração? 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Insuficiência cardíaca está entre as doenças que infelizmente mais matam hoje no Brasil atualmente. 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Na prática, com o passar do tempo, vai entupir as artérias. E isso é um perigo para o nosso coração. É por isso que você precisa de ômega. 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Teve muita gente pós-Covid, por exemplo, que sofria com esquecimentos.
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7: 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Doutor Gabriel Fortuzzi, vamos agora tratar especificamente sobre essa questão da reposição. Para as mulheres que querem ter qualidade de vida com 50, com 70, com 90 anos de idade, com 100 anos de idade. Fala pra gente, doutor, sobre, assim, a reposição. Bom, reposição hormonal. A mulher deixou de produzir um hormônio, aí a ciência vai lá, o senhor vai lá e repõe. Explicando de forma muito simples, conta pra gente, doutor.
9: Lógico que a gente tem que fazer isso de uma maneira personalizada. A gente precisa ver se essa mulher, em primeiro lugar, ela tem indicação para tal, tá? Qual é a contraindicação absoluta para você estar fazendo uma reposição hormonal? Você ter tido um câncer de mama que ele é dependente de hormônio para poder crescer, tá? Então é o câncer de mama hormônio dependente que a gente chama, tá? Tem mulher que vai ter câncer de mama, só que esse câncer de mama, ele não é hormônio dependente. Então essa mulher, ela pode fazer a reposição sem problemas, tá? Então essa é a primeira coisa, né? A gente vai fazer isso mediante a consulta. Se essa mulher já tiver tido esse câncer de mama, ela precisa levar a biópsia pro médico dela, pra gente poder ver se realmente tem receptor de hormônio ou não, tá? Então essa é a primeira coisa. Segunda coisa é justamente a gente melhorar o estilo de vida dessa mulher. Por quê? Porque não adianta só eu dar hormônio e falar para ela ir para casa feliz, tá? A gente precisa melhorar o terreno metabólico dessa mulher, tá? Não adianta nada a gente dar, por exemplo, uma testosterona para essa mulher, tá? Junto com o estradiol, junto com a progesterona, sendo que ela tá com o corpo todo inflamado, sendo que ela tá sobrepeso, sendo que ela se alimenta muito mal, sendo que ela não dorme bem, sendo que ela é sedentária. Então a gente precisa melhorar tudo isso. Por quê? Porque eu quero que aquele hormônio, ele entre no corpo da pessoa e ele seja funcional, tá? Um corpo inflamado, quando você coloca alguma coisa, mesmo que seja boa, se ele tiver inflamado, ele vai transformar isso em outras coisas que não são boas, né? As rotas metabólicas, elas acabam mudando a depender do estado em que a pessoa se encontra, tá? Então isso é muito importante, a gente melhorar esse o terreno metabólico da pessoa com bons hábitos de vida. Aí a terceira coisa, né, seria justamente a gente passar os suplementos, tá? Porque a gente precisa passar outras coisas. É muito difícil hoje você ter uma saúde só se alimentando bem. Não tem como, tem que suplementar, tá? E essa suplementação, ela passa por vitaminas, minerais e os hormônios bioidênticos para essas mulheres, né, que a gente está falando. E aí a gente vai repor justamente esses hormônios que estão faltando no corpo da pessoa, que é o estradiol, a progesterona e a testosterona, tá? Mas existem maneiras para você repor. Eu gosto muito de passar em creme, tá? Um creme com alta absorção, Então a gente, essa mulher, ela vai passar os cremes. No caso, eu gosto de fazer muito testosterona e estradiol no mesmo creme. Eu gosto de colocar um estriol também nesse mesmo creme, que é outro tipo de estrogênio. E aí a pele mesmo vai absorver. E a progesterona à noite, né? Porque a progesterona, como eu falei, é o hormônio calmante natural, vai ajudar ali a mulher a ter um soninho legal, né? E daí vai embora fogacho, vai embora irritabilidade, essa mulher, ela vai voltar a ter disposição, vai voltar a ter vida mesmo de verdade, né? Cabelos e unhas vão melhorar muito. Então é quando você, é como se você pegasse uma flor que tá murcha e ela simplesmente voltasse a ter vida, né? É a mesma coisa com essa mulher quando você dá os hormônios para ela, tá? Mas eu repito, não é só os hormônios, né? Você tem que passar por todos esses passos que eu falei e repor realmente o que está faltando no corpo dessa mulher. E é muito difícil que seja só os hormônios, né? A gente tem que repor outras coisas e tem que melhorar os hábitos de vida também para justamente essa reposição hormonal ela ser funcional, tá? Isso é muito importante.
7: Tá. Se ela fizer essa reposição hormonal e ter bons hábitos de vida, ela não vai ter muita perda óssea e nem perda muscular. Consequentemente, aumenta o tempo de vida e, mais do que isso, diminuem as quedas. Porque as quedas geralmente acontecem, doutor, porque o músculo está fraquinho, porque o osso. Aí, quando ela cai, tem uma fratura, por exemplo, de bacia, tem uma fratura de fêmur, de cabeça de fêmur, porque o osso está fraquinho. Com a reposição hormonal, isso aí diminui muito, doutor Gabriel.
9: Com certeza, exatamente. Como você mesmo falou, Lissimar, uhum. A gente vai fortalecer massa muscular, massa óssea, tá? E aí vai diminuir a incidência de fraturas. Inclusive, né, a gente fala muito para mulher fazer musculação, qualquer pessoa, na verdade, né, que já é adulta, fazer musculação. Por quê? Porque a musculação é o único exercício capaz de modificar a nossa composição corporal, né? E quando vai chegando na terceira idade, você vai ficando sem músculo. Então, assim, é importante você ter uma reserva para a terceira idade. Sem músculo, gente, você não consegue levantar da cama, você não consegue ir no banheiro sozinho, tá? Então, massa muscular é vida, né? E a massa muscular também, ela é uma sustentação muito importante para os ossos, tá? Então, é importante estar fazendo musculação também, tá? Mas, claro, com a reposição hormonal vai ficar muito mais fácil de você também ganhar essa massa muscular, que é o que a gente quer.
7: E a questão do humor, né? Porque a gente percebe que as mulheres, quando elas estão na fase reprodutiva, né? Algumas mulheres têm problema da TPM, né? Que há essa alteração bem grande do humor e tal. Na pré-menopausa, né? Que tem lá o seu nome também, que me fale agora a memória, mas e tem a quando ela já entra na menopausa também tem alterações. A reposição pode melhorar também a questão do humor, do equilíbrio emocional dessa mulher?
9: Tá, dá pra gente falar desses dois grupos de mulheres que você colocou, Decimar. A primeiro, da mulher que tem TPM, tá? Se ela tem uma TPM muito forte, isso não é normal, tá? Então, assim, o que falta nessa mulher que está em fase reprodutiva? Progesterona. E hoje, existe uma gama muito grande de mulheres que estão na sua fase reprodutiva, tem lá 20, 30, até mesmo 40 anos. Ontem eu atendi uma menina de 16 anos de idade, tá? E que falta progesterona no corpo dessas mulheres. E aí você tem que repor a progesterona, tá? E corrigir também o que esteja errado, né? Que não tá deixando aquela mulher produzir a progesterona, que é obesidade, que é uma deficiência de ferro. Quando você pega lá a ferritina abaixo de 100, já tem que repor de novo. Então você tem que fazer todo esse trabalho. E, infelizmente, não é o que é feito, né? A mãe, desde cedo, já leva essa criança no ginecologista para passar um anticoncepcional para essa criança, para essa adolescente. E aí, infelizmente, o anticoncepcional não é a melhor maneira de você estar tratando a causa do problema, né? Você está tratando só um sintoma, tá? Então, assim, predominância estrogênica é um problema que quase toda mulher tem. Aí, a gente passando para as mulheres na menopausa, o que acontece, né? Como falta a progesterona, tá? Essa mulher vai ter muito mais irritabilidade, tá? Porque a progesterona, como eu falei, é um calmante natural. Então é muito comum ela ficar muito irritadiça, tá? E não vai ter a libido também. Por quê? Porque falta estradiol e falta testosterona. Então ela não vai mais ter desejos pelo marido, pelo parceiro. Ela vai ter uma depressão muito típica, né? Porque é muito comum essas mulheres terem depressão por uma série de coisas que acontecem, né? Quando entram na menopausa, coincide com um monte de coisa. Coincide com o filho saindo de casa, de repente, para fazer uma faculdade. Coincide também com a andropausa do marido, que também é outro problema. Enfim, né? Coincide com várias questões de uma mulher que tem lá seus 48, 52 anos, tá? E aí, realmente, infelizmente, né, acaba sendo confundido com coisas que, na verdade, não são, como, por exemplo, a depressão. Então, muito comum essa mulher, por falta de informação, procurar um psiquiatra, e o psiquiatra já receitar-lhe um antidepressivo, por exemplo, né? Sendo que, na verdade, não é depressão, né? Na verdade, é falta de estradiol e testosterona, né? Então, a gente precisa tratar sempre a causa do problema, né? E quando você faz a imposição hormonal de qualidade, essa mulher, como eu falei antes, né? Ela volta a florescer, né? Ela volta a ter vida.
7: E sono também, mulheres que estão nessa fase, têm problemas de sono, não dormem quase nada, melhora também a reposição hormonal, pode melhorar o sono da mulher?
9: Com certeza

0: principalmente da maneira como a gente está falando aqui, né, de um creme de alta absorção, que esse creme ele vai demorar 2-3 dias para ser absorvido na sua totalidade, vai sendo absorvido muito aos pouquinhos, né? Você chega à noite ainda com estradiol sendo absorvido, então essa mulher não vai mais ter esses fogachos, né? E a questão de pegar no sono, a progesterona, na maior parte das vezes, acaba resolvendo também. Então, sim, a insônia é um problema também na menopausa, e quando você faz, você corrige a causa, mais uma vez, a gente consegue também corrigir esse problema. Não adianta ficar tomando Zolpidem ou Rivotril para dormir, né? Não. Porque isso aí é consequência do problema, tem que tratar a causa.
1: Então, gente, o doutor Gabriel Fortus está falando justamente sobre isso, né? Sobre tratar a causa, né? E às vezes é uma falta de algum hormônio, você faz ali a reposição, volta a dormir melhor, volta a ter bom humor, né? Diminuem os fogachos, diminuem os problemas, e inclusive é uma questão também da proteção das veias, da proteção das artérias, doutor. Nós começamos a falar sobre os riscos cardiovasculares que as mulheres têm mais que os homens por causa dessa questão que a gente falou da menopausa, né? Conta pra gente, faz-se a reposição, cuida dessa parte hormonal ou cuida também dessa parte da menopausa, diminuem os riscos de infarto, as artérias, as veias ficam mais protegidas, doutor Gabriel?
0: Sim, exatamente, exatamente, por conta do estradiol que a gente falou, né? Regulação do calibre do vaso sanguíneo, tá? E também por uma questão de que o próprio estradiol e a testosterona, esses hormônios regulam a produção também de glóbulos vermelhos, que são as células do sangue, né? Então a gente acaba tendo uma qualidade muito maior dessas células sanguíneas, tá? Vamos lembrar uma coisa. Como é que é formado a maior parte dos AVCs e dos infartos, tá? Placa. Você tem um trombo que está obstruindo ali a passagem do sangue, né? Então, aquela analogia da mangueira que eu coloquei. Vamos supor que tem uma pedra no meio do cano da mangueira. O que, que vai acontecer? Vai obstruir toda a água que está passando. E aí a gente não consegue fazer com que o sangue ele chegue no cérebro ou, no caso, o coração. Então, assim, o AVC ele é um infarto do cérebro, né? O infarto do coração é exatamente dessa maneira que se forma, tá? E por que a gente tem trombo, tá? Que é justamente o que está obstruindo. É por um problema estrutural no vaso sanguíneo, tá? Ou por um problema relacionado à viscosidade do sangue, tá? E olha só, quando falta estradiol, a gente tem um problema nessas duas questões, tá? A gente tem um problema no calibre do vaso, tá? E a gente tem um problema também na formação dos glóbulos vermelhos, que são as hemácias e as plaquetas ali que vão formar o sangue. E então, assim, a chance de você ter um trombo, ela é muito maior, né? Porque é justamente por conta desses dois fatores que o trombo ele é formado. Então a gente precisa justamente corrigir esse risco maior que essa mulher tem, né? Dando estradiol, dando também a testosterona e, claro, né, praticando ali os bons hábitos de vida, que é uma alimentação sem derivados do leite, sem açúcar, sem farinha de trigo, tá? E sem embutidos na maior parte do tempo, e a atividade física de musculação também, né? Então, assim, tem que unir uma coisa com a outra.
1: Doutor, a mulher que está me ouvindo agora, ela não fez exames, assim, ela não sabe se tem ou não alguma deficiência hormonal e tal. Conta assim pra gente, doutor, de forma assim, até prática e tal, alguns sintomas de que eu preciso urgente procurar um especialista, procurar um médico, alguns sintomas de que tá faltando alguma reposição, tá faltando algum hormônio, que eu já tô com algum problema hormonal, doutor.
0: Ó, a primeira coisa é o seguinte, tá? Eu não recomendo essa mulher simplesmente no médico convencional, porque ele vai falar que é coisa da cabeça dela. É muito comum eu receber pacientes todos os dias no consultório que falam exatamente isso, tá? Então, assim, buscar um profissional de preferência dessa área integrativa, que tenha essa visão um pouquinho mais relacionada ao todo, né? Que não vai ver só aquela especialidade específica, né? Então é importante você ter um bom profissional que vai cuidar realmente do teu corpo, né? E não vai ficar socando remédio à torta direita, tá? Outra coisa importante desse marco, assim, não é só o exame. A gente tem que olhar sempre para a clínica, né? O exame ele tem que ser um

0: auxílio para a gente poder tratar, diagnosticar, mas ele não pode ser o fim em si. Ah, não, seu exame está normal dentro aqui da referência, você não precisa de tratamento nenhum. Não é assim, né? Então, assim, o objetivo é tratar a pessoa e não o exame, né? Então, essas coisas são importantes. Mas, respondendo diretamente tua pergunta, quando a mulher...
1: Oi, doutor. Opa, repete que picotou. Quando a mulher...
0: Não, então, quando a mulher, ela passa a ter uma desregulação na menstruação, ou seja, de repente ela menstruava sozinha, né? Menstruava normal, todos os meses, com fluxo ok e tal. Mas aí, de repente, ela começa a ter uma variação muito grande, porque um mês vem, outro mês não vem, um mês vem, fica dois sem vir, tá? Ou o fluxo também muda, né? Antes ela menstruava com fluxo ok, aí começa só a ter escapes, tá? Esse fluxo, ele fica desregulado a partir ali dos 48, 52 anos de idade, tá? Isso aí é um alerta. A mulher pode começar a ter isso aí que eu falei e começar a ter também todos os sintomas que a gente falou aqui, né? Irritabilidade, os fogachos, que são esses calores que vão e vêm, dificuldade para dormir, ganho de peso de uma maneira muito abrupta, principalmente na região abdominal, pele seca, cabelos e unhas com uma qualidade muito ruim, já são sinais de que essa mulher, ela precisa procurar um especialista e já iniciar ali uma terapia de reposição hormonal, né? A menopausa em si, é importante as pessoas saberem, ela não é uma fase, ela é um evento, né? O que acontece? Depois que a mulher ficou um ano sem menstruar, tá? Oficialmente entrou-se na menopausa, tá? A menopausa, então, é esse período, hein? É um ano sem menstruar, esse evento, tá? Então, ela não é uma fase. Então, assim, é importante as pessoas saberem, mas eu vou esperar a mulher ficar um ano sem menstruar com todos esses sintomas? Claro que não, né? Eu já vou começar uma reposição hormonal de maneira personalizada para poder fazer com que essa mulher desse mar...
1: Fazer com que essa mulher... Opa, vai voltar, doutor? Tá me ouvindo agora?
0: Alô?
1: Oi, voltou. Então, é fazer com que essa mulher...
0: Não, fazer com que essa mulher, literalmente, ela passe por esse período, tá? Como se ela não estivesse nele, entendeu? Como se ela realmente ainda fosse uma mulher jovem.
1: Então essa é a ideia. Então vamos falar sobre isso, doutor. Só peço dois minutinhos, porque nós vamos falar sobre isso. Atenção, mulheres, não importa a sua idade, é possível ser... O doutor Gabriel Fortus está falando, é possível ser jovem sempre. É possível ter libido sempre. É possível manter relações sexuais sempre. É possível ter autoestima sempre. É possível ter saúde sempre. Sempre. Nós vamos conversar com ele sobre isso daqui a dois minutinhos. E vou aproveitar também, certo, doutor? Para passar os seus contatos, hein? Para que você que está me ouvindo agora, quer saber mais detalhes, né? Nós vamos passar na sequência também como você encontra o doutor Gabriel Fortucci. Só me dá dois minutos, porque é o seguinte, nós temos aqui uma campanha contra anti-inflamatório. Essa campanha já tem 11 anos. Então a gente só pede a todo mundo que está ouvindo agora para não usar anti-inflamatório sem a orientação do médico, sem a receita. Jamais faça isso. É muito perigoso, muito, muito, muito perigoso para o intestino, muito, muito perigoso para o estômago. Quem toma anti-inflamatório acaba tendo lesões no intestino, no fígado, até mesmo no rim, que é o mais perigoso. Ô, gente, pelo amor de Deus, né? Mas, Decimar, como é que eu faço? Bom, primeira coisa é procurar um médico. Enquanto isso, você pode usar uma pomada. Faça como essa pessoa aqui, ó, presta atenção.
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1: Tá vendo que maravilha? Everton, explica pra gente os benefícios de usar um creme. 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
1: 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Papel e caneta na mão, eu vou passar aqui, né? As redes sociais, como é que você conversa com o doutor Gabriel Fortucci, como é que você marca com ele, né? Ele que tá conversando com a gente, especialista em medicina integrativa, em saúde preventiva, em reposição hormonal, né? Para melhorar a vida das pessoas, especialmente das mulheres, né? Para dar juventude às mulheres. Então, papel e caneta na mão. 9:41.

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1: Eu estou recebendo o doutor Gabriel Fortucci aqui no programa. Que delícia de entrevista, não? Como é bom ouvir alguém que entende, ouvir um especialista como o doutor Gabriel, né? Nós estamos falando aí sobre reposição hormonal, nós estamos falando sobre saúde para as mulheres. Nós vamos passar aqui os contatos do doutor Gabriel. Doutor Gabriel, então, seguindo aquilo que a gente estava conversando, né, a respeito da reposição hormonal, né, a respeito de exercícios físicos e alimentação, as mulheres que estão nos ouvindo agora vão viver e viver bem, independente da idade, até com libido, com, né, mantendo relações sexuais, tendo uma vida alegre, com autoestima, uma vida com saúde, fazendo coisas que na teoria são simples, e na prática também, doutor Gabriel.
2: Não, exatamente. Como eu falei antes, ela passar por esse período como se ela não estivesse nesse período, né? Porque quando a gente não deixa faltar o hormônio na vida dessa mulher, ela passa a ter uma vida normal. Então é totalmente possível a gente ter qualidade de vida sempre, tá? Sem precisar passar por esse período. É só você procurar um profissional que saiba tratar e tenha a fé, né? A fé e a ciência aliadas na reposição hormonal, né? Porque infelizmente ainda é um tabu para vários desses profissionais, né? Na escola antiga, de que a reposição hormonal ela causa câncer, e da indústria também, né? A gente sabe que não é interessante para a indústria da medicação para que a gente tenha as pessoas saudáveis, né?
1: Ah, então, isso é importante também. Com a reposição hormonal, a mulher diminui muito o uso de medicamentos, doutor.
2: Não, com certeza, porque é o que a gente falou durante a entrevista. Essa mulher está depressiva por conta da menopausa, aí é um antidepressivo. Ela começa a ter um problema de colesterol, aí é um remédio para baixar colesterol. Aí, devido à falta de estradiol, também acaba tendo um problema de calibre no vaso, como a gente falou. Aí a pressão altera, né? Aí tem que tomar um antihipertensivo. Aí quando você vai ver, tá tomando 3, 4, 5 remédios, né? Essa mulher aí com 60 anos de idade. Sendo que, na verdade, bastava você corrigir a causa do problema. E a indústria do medicamento adora isso, né? Então, assim, nós somos educados para servir ela, infelizmente, tá? E aí, quando a gente corrige a causa, você não precisa fazer essa mulher consumir tudo isso de medicamento, né? Você realmente está tratando a causa do problema. Então, é justamente isso. Infelizmente, existe um sistema todo que não quer que as pessoas tenham saúde, né? E que depende das pessoas estarem doentes para poder estar lucrando. E a gente busca fazer as coisas um pouquinho diferente, que é a medicina raiz, né? Que é a medicina que sempre existiu, a medicina que está aí há mais de 10 mil anos, né? Dos primórdios da humanidade, eu diria, que é o que a gente faz, né? Que é essa medicina comum, alopática. Ela tem pouco mais de 100 anos apenas, né? Então ela tem muito menos tempo do que a medicina que a gente pratica, por isso que eu não gosto de falar que é uma medicina nova. Mas assim, a gente falou hoje de menopausa, mas você pode estender isso para tudo, né? Para crianças com TDAH, que também geralmente é um problema nutricional, você trata questão nutricional, melhora. Quando a gente fala problema nutricional, não é só comida, né? Mas assim, é deficiência de alguma coisa. No caso da mulher, na menopausa, também é um problema nutricional, porque está faltando os hormônios, né? Os hormônios também são nutrientes importantes ali para o corpo, quando precisam ser repostos. Então, quando a gente trata realmente a causa do problema, que geralmente é uma questão nutricional, as coisas elas fluem muito melhor, né? E a pessoa ela não precisa mais consumir o sintético, né? Só você repor aquilo que está faltando. Mas de uma maneira muito personalizada, e de uma maneira no qual a gente analisa caso a caso. Então, assim, nem sempre todo mundo vai usar a mesma coisa. Isso é muito importante. Mas é assim, é totalmente possível você passar por esse período sem ter essas queixas.
1: O que que podemos falar, doutor, sobre peso? Estamos vivendo aí uma epidemia, né? De obesidade, porém, todavia, contudo, entretanto, tem agora a indústria oferecendo aí, né, essas soluções digamos assim, muito imediatistas, né? De agulhas, de canetas e tal. O que, que o senhor pode falar para as mulheres também? Porque as mulheres reclamam que na menopausa ganham peso, né? No climatério, na menopausa vão ganhando peso e tal. O que, que o senhor pode falar para elas sobre a questão do peso, do excesso de peso?
2: A questão do excesso de peso, primeiro que tem a ver, no geral, com um descuido, tá? E o que acontece? As pessoas, elas querem emagrecer? Não, elas querem ser emagrecidas. Essa é a verdade, né? Porque a caneta, ela vai fazer isso, ela vai deixar com que a pessoa, ela seja emagrecida. Só que assim, o reganho de peso é muito grande depois que a pessoa para de usar a caneta, tá? Então é necessário a gente mudar os hábitos de vida dessa pessoa, né? As pessoas querem tomar a canetinha para emagrecer, para voltar a comer aquilo que elas comiam sem culpa. Isso tá totalmente errado, né? Então assim, a gente precisa fazer com que essa pessoa, ela mude a relação dela com comida. Essa é a primeira coisa, para que realmente ela emagreça e se mantenha magra, né? Aí, partindo para a menopausa mais especificamente, o ganho de peso, gente, ele está diretamente relacionado à questão da deficiência hormonal. Então assim, a gente precisa tratar mais uma vez a causa do problema, repor ali os hormônios e fazer com que essa mulher, ela não engorde, tá? Uma coisa também que anda concomitantemente com a questão dos hormônios sexuais, que a gente falou, que é testosterona, progesterona e estradiol, é também o hipotireoidismo, tá? Então, assim, muita gente tem uma facilidade muito grande de engordar, por quê? Porque tem hipotireoidismo, né? Eu garanto para você, Odessimar, muita gente que tá ouvindo a gente tem hipotireoidismo e não sabe. Por quê? Porque passou lá no médico, ele viu só os exames, olhando o valor de referência do laboratório, e falou que a pessoa tá ok. Só que não é assim que a gente diagnostica hipotireoidismo, né? A gente tem que olhar primeiramente os sintomas daquela pessoa e depois também você não ficar só refém dos exames de laboratório, né? Tem uma maneira diferente, além dos valores de referência, para você ver os exames de laboratório, porque o valor de referência é uma média estatística, né? Não é um parâmetro de saúde. E se você tem hipotireoidismo, com certeza seu metabolismo vai ser mais lento, você vai ter uma facilidade muito maior para poder estar engordando também, né?
1: Olhar a tireoide, gente, tireoide, que é esse negócio que tem aqui na garganta, aqui, olhar isso aí, tem que ter. Por isso é procurar a medicina integrativa, né, doutor? Porque o senhor está vendo, tudo que o senhor está falando não é tratamento, não é o tratamento do... É procurar o motivo da doença, é procurar a causa da doença. Cuidando da causa, curou a pessoa, doutor?
2: É, por aí, né? Você cuida da causa do problema, a pessoa, ela passa a não ter mais o sintoma decorrente da falta daquele nutriente, daquele hormônio, né? Então é fundamental a gente dar pro corpo aquilo que o corpo tá precisando, né?
1: Tireoide, tem que olhar. Então tem que olhar também tireoide, tem que olhar isso aí, tem que olhar com cuidado, doutor. Tem que muito cuidado com a tireoide, né?
2: É, tireoide é um motor do nosso corpo, tá? Então se você não tá com a tireoide regulada, com certeza você vai ter problemas relacionados a isso. O metabolismo vai estar mais lento, falta de energia. Enfim, tireoide é o motor do corpo, que é o que faz tudo funcionar, tá? Sem a tireoide funcionando, você vai estar com a energia do corpo, entre aspas, limitada, né? Para tudo. Metabolismo mais lento, é aí que vem a questão do peso, como a gente falou.
1: Doutor, passa para mim, por favor, o seu Instagram. E eu sei que o senhor tem bastante seguidores. E o senhor coloca lá no Instagram muitas informações também, né, doutor Gabriel?
2: Sim, todo dia a gente posta pelo menos um vídeo, né, falando para as pessoas terem informação, né? Porque é muita desinformação que se tem, as pessoas ficam perdidas, e aí a gente tenta esclarecer tudo com os conteúdos que a gente faz por lá, tá? Uhum. Mas meu Instagram, ele é @drgabrielfortucci, DR de doutor, né? DR. Gabriel Fortucci.
1: E esse Fortucci com um C só?
2: Um C e um E de elefante no final.
1: Então, ó, DR, que é de doutor, Gabriel Fortucci. Ou você abre o Instagram e põe na busca, né? Põe lá na busca Gabriel Fortucci. Você vai ver Um rapaz muito simpático, né? Com óculos, barba. Você vai ver lá, Dr. Gabriel Fortucci. Por esse Instagram eu consigo também o seu... É possível a pessoa que está aqui em Campinas, eu não sei onde é o seu consultório, doutor Gabriel, mas é possível falar com o senhor de casa? É possível fazer uma teleconsulta com o doutor Gabriel?
2: Com certeza, né? Presencialmente eu estou atendendo em Limeira e em São Paulo capital, mas assim, 90% das minhas consultas são todas online. Então a gente pega pessoas não só do Brasil, mas do mundo inteiro, né? Para poder estarem consultando. E quem quiser também tem essa oportunidade. Aí lá no Instagram tem o link ali, né? É só a pessoa clicar no link, que daí ela já vai falar direto com a secretária. Então vai ser bem legal, assim, ter nossos ouvintes por lá, para a gente poder estar tratando da saúde deles.
1: Tá bom, joga lá então, procura lá, Gabriel Fortucci, tem no Facebook também, né? Tem lá no Facebook também, mas vai lá no Instagram, que é um Instagram sobre medicina integrativa, sobre essa medicina preventiva, que é muito legal, que é muito bacana. Você tá ouvindo aí o doutor Gabriel, né? Ele tá explicando em detalhes pra gente, olha aqui, ó, tem o CRM dele, tem aqui, ó, tem o link do telefone dele, que é um telefone aqui da nossa região, que é um WhatsApp fácil de você falar com ele, marcar uma consulta, não é? Com o doutor Gabriel, pode ser a consulta mesmo por WhatsApp, você conversa com ele, bate um papo por vídeo, né? Você pode fazer essa consulta, doutor Gabriel Fortucci aqui com a gente. E doutor Gabriel, então, finalizando assim e arredondando, se alimentando bem, o que não é difícil, né? Não é difícil. Fazendo caminhadas, fazendo a academia, né? Um pouquinho ali de academia, fazendo exercícios físicos, mas principalmente cuidando dos hormônios, reposição hormonal, cuidar dos motivos dos problemas, né? E não tratar especificamente ali os sintomas, mas sim voltar lá, ver como é que tá a questão dos hormônios, como é que tratar a tireoide, tudo isso deixa a mulher jovem eternamente. É isso, doutor Gabriel?
2: Exatamente, né? Vamos pensar um pouquinho. Você envelhece porque você perde os seus hormônios ou você perde os seus hormônios porque você envelhece? Entendeu? Essa é uma pergunta muito interessante da gente estar fazendo, né? Então, assim, a pessoa ela não precisa necessariamente se sentir velha, né? Se sentir acabada só porque a idade chegou, tá? Tem como sim você ser antigo, tá? Mas sem ser velho, né? Então vamos pegar, por exemplo, uma Brasília do

0: dos anos 70, tá? Você pega duas, na verdade. Uma, no qual foi usada até o fim, ninguém fez manutenção, e a outra, que o dono, ele foi usando, foi fazendo manutenção, e quando você vê as duas hoje, uma tá lá no ferro velho, a outra tá na casa do dono, né? Porque ele fez manutenção, ele foi trocando o que precisava trocar, tá? Então é um carro antigo, porém novinho, né? Se você for ver. O outro não, o outro realmente tá lá no ferro velho, porque é um carro antigo e velho, tá? Então, assim, a gente tem que fazer a mesma coisa que o dono da Brasília, que tem ela até hoje, fez com ela, né? E fazendo manutenção no nosso corpo e cuidando, né, do nosso corpo. Essa é a ideia. Então, assim, faltou alguma coisa, a gente tem que repor. Não só nutriente, mas também faltou alguma coisa que o corpo está precisando. A maioria das pessoas hoje, elas, infelizmente, são sedentárias, né? Antigamente as pessoas não iam na academia. Você pega lá nos anos 60, 70. Por quê? Porque elas se movimentavam muito mais, né? Hoje a gente trabalha na maior parte do tempo sentado. Então é uma questão, o corpo precisa de movimento, né? Então é uma coisa que o corpo precisa, o exercício físico. O corpo precisa de nutriente. Hoje os alimentos estão todos contaminados, né? As frutas, os vegetais têm todos os agrotóxicos que não deixam a gente absorver nutriente. Carne hoje, infelizmente, os animais ou são criados em cativeiro comendo ração, né? Ou então também eles recebem vacina, enfim, várias outras coisas que acabam deixando essa carne com a não mesmo, né? Não mais com a mesma qualidade do que a gente tinha uma carne há 40, 50 anos atrás. Então é bem complicado. Por isso que eu falo que é muito difícil hoje a gente ter saúde só tendo uma alimentação saudável, né?
1: Eu vou...
0: precisa também fazer uma suplementação que inclui também a reposição hormonal quando bem indicada.
1: Eu vou passar alguns exemplos para os ouvintes da Rádio Central, principalmente para as mulheres que estão me ouvindo, como é possível, né, com a medicina integrativa, ser jovem. Vou dar alguns exemplos aqui. A Bruna Lombardi está linda. Está vivendo a vida de forma plena, com 74 para 75 anos. Alessandra Negrini é uma menina, uma atriz linda, menina com 56 para 57 anos. Gente, Alessandra Negrini, ela é mais velha que eu. Ela tem 56 anos e é uma menina. Letícia Spiller, a Letícia tem a minha idade. Ela tem 54 anos e está lindíssima. Ela fez 53 ou 54 anos agora recentemente e é uma menina. A Helena Ranaldi, outra menina também com 61 anos de idade. Eu estou citando alguns exemplos como é possível. Mulheres que você conhece, mulheres que você vê e que estão aí. Estão trabalhando, estão vivendo muito bem. E gente, você fazendo direitinho, tudo isso que nós conversamos aqui com o Dr. Gabriel, né, Dr. Gabriel, os 50 de hoje são os 30 de antigamente, os 60 de hoje são os 40 de antigamente, então os 70 de hoje, doutor, uma mulher de 70 hoje é a antiga mulher de 50 anos, né, doutor?
0: Exatamente, né, antigamente as pessoas, elas tinham hábitos de vida, eu diria que eram bem mais saudáveis do que hoje, mas assim, não se tinha a tecnologia que a gente tem hoje, né? A tecnologia, por exemplo, de uma boa reposição hormonal. A mulher passava pela menopausa, passava e não tinha o que fazer, né? Hoje a gente tem recursos para isso, né? A questão da estética também cresceu bastante, hoje a gente tem cirurgias específicas, muita gente faz lipo, né? Tem hoje as canetas emagrecedoras aí para quem realmente está com muito sobrepeso e tem indicação. Então a gente tem recursos, tá? Por mais que a gente viva num mundo que hoje ele favorece para a gente não ter saúde, por outro lado a gente tem tecnologia, né? Tecnologia voltada para a gente poder também viver mais. Então realmente é um antagonismo muito grande. Isso se reflete na aparência principalmente, né? Você pegar uma pessoa de 40 anos a 30 anos atrás, essa pessoa tinha uma aparência de alguém de 60 hoje, né? Então as coisas mudaram muito nesse sentido, né? Agora, é informação, né, Udecimar? A gente está aqui para passar informação para as pessoas, para elas poderem entender que realmente existem recursos e que esses recursos muitas vezes eles não custam caro, né? Porque muita gente fala, ah, mas e o preço de tudo isso? Se você for ver o tubo de progesterona com testosterona e estradiol junto, né? Nos dois tubos ali, eles vão custar uma faixa ali de R$300 para você fazer em 3 meses, entendeu? Então ali R$100 por mês você garante uma boa reposição hormonal. Então não é uma coisa cara de outro mundo, né? Então é, muitas coisas que a gente fala aqui, elas não têm um custo absurdo, né? Elas têm um custo ok, eu diria, para a maior parte das pessoas, tá? Então é, você não precisa de muito para você realmente cuidar da tua saúde. E outra, quem come comida de verdade, né? Quem não come derivados do leite, farinha de trigo, açúcar, as pessoas que comem carne, que comem vegetais de qualidade, as pessoas que realmente comem comida, né? Que é você realmente desembalar menos e descascar mais. Essas pessoas, elas gastam menos no mercado também, tá? Então é muito importante as pessoas entenderem que não é caro você ter saúde,
1: tá? Tá vendo? Então, não é caro, não é caro, não é caro ter saúde. Procure o Dr. Gabriel, é só você entrar no Instagram e colocar Dr. Gabriel Fortucci, tá? É, vou repetir aqui, ó, Dr. Gabriel Fortucci. Ah, Decimar, não consegui achar. Manda uma mensagem para mim aqui que eu mando o link, tá? Eu copio aqui o link e mando para você, Dr. Gabriel Fortucci. Doutor, muitíssimo obrigado, muitíssimo obrigado mesmo, o senhor sempre nos ajuda, isso aqui é uma prestação de serviço que o senhor não sabe o tamanho, viu? Meu muito, muito, muito obrigado e em breve estaremos de volta aí conversando para trazer saúde para as minhas ouvintes, para os nossos ouvintes aqui da Rádio Central. Doutor Gabriel Fortucci, toda a felicidade do mundo, tudo de bom.
0: Tudo de bom, Decimar, tudo de bom, ouvintes, obrigado pela oportunidade de estar aqui mais uma vez, tá? E lembra do que a gente falou, tá? Não é caro você ter saúde, procure sempre um profissional que vai ter esse olhar como um todo seu, né? Não aquele olhar segmentado, tá? E realmente queira ver você saudável, né? Que não só tratar você pela perspectiva dos exames, tá? E é totalmente possível você passar por essa fase muito difícil, que é a menopausa, sem você ter todos os sintomas. Então, realmente, a gente trabalha para isso todos os dias e espero, né, que com essa entrevista de hoje, você tenha aberto um pouquinho mais os seus olhos para isso, tá bom? Muito obrigado por tudo e qualquer coisa aí é só chamar para a gente poder falar de mais algumas outras
1: coisas. Estaremos juntos novamente, vou falar com a sua assessoria de imprensa com certeza. Doutor Gabriel, bom dia. Conversamos aqui com o querido doutor Gabriel Fortucci. Vai lá no Instagram, DR, que é de doutor Gabriel Fortucci. Coisa boa, né? Saúde na Central. Olha a hora, 10:05. Olha a hora, 10:05.

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1: Olha a hora, gente, não perca a hora não, não perca o compromisso, agora 10:08, prestação de serviços, a Rádio Central ajudando a população de Campinas.
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1: 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Muito sério. Muito sério mesmo, né? 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
1: 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Nós estávamos falando agora há pouco com o Dr. Gabriel Fortucci. 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Foi muito claro, né? Sobre também a reposição. 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E agora a informação, prestação de serviços. Quem domina a notícia, domina o mundo. Não é passado para trás, não cai notícia falsa, muito menos em golpe. Vamos às ruas, avenidas, estradas, mas antes, vamos à redação da Rádio Central.
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1: Gabriel Ribeiro.
3: Os moradores do Jardim Bassoli, em Campinas, estão ajudando a planejar o novo parque inclusivo do bairro. No último sábado, a comunidade participou de uma oficina pública na área onde o parquinho será instalado, bem em frente à Escola de Educação Infantil. A ação faz parte do plano de bairro que busca ouvir as demandas da população antes de fechar o projeto definitivo. Segundo o secretário de Planejamento de Campinas, Marcelo Colutini, envolver os moradores desde o início gera um sentimento de pertencimento e ajuda a garantir o cuidado e a manutenção do espaço público no futuro. Além de debater o projeto, quem passou pelo local aproveitou os serviços de saúde, como aferição de pressão e atividades recreativas para as crianças. A expectativa é que o projeto final seja concluído no primeiro semestre do ano que vem, com a licitação das obras previstas para começar no segundo semestre. A iniciativa é custeada com recursos do Conselho Municipal dos Direitos da Criança e do Adolescente. Da redação, Gabriel Ribeiro.
1: Muito obrigado, repórter Gabriel Ribeiro. E atenção, Polícia Federal nas ruas. GAECO também, região metropolitana.
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1: Atenção, atenção, mais uma fase da operação Carbono Oculto. A Receita Federal e o GAECO deflagraram uma mega operação. Mais uma fase da Carbono Oculto, uma investigação que apura estruturas financeiras complexas Isso, para lavagem de dinheiro, para ocultar, inclusive, gasolina adulterada, gasolina sendo vendida pelo PCC e uma usina de álcool. Atenção! Uma usina de álcool. Essa estrutura foi usada para viabilizar a compra de uma grande distribuidora de petróleo aqui de Campinas e de Paulínia. Essa distribuidora de petróleo aqui de Paulínia teria sido vendida, teria negociado, teria lavado 100 milhões de reais. 100 milhões de reais. Para você ter uma noção, essa empresa vendeu em combustíveis entre 2021 e 2025 12 bilhões de reais em combustíveis. E teria lavado uma grande parte desse dinheiro. Só nos últimos tempos, 100 milhões de reais. Segundo a investigação, toda a movimentação teve como objetivo esconder quem realmente estava por trás dos negócios, que seria uma organização criminosa. A operação analisada pelo GAECO envolve 370 milhões de reais de direitos de impostos dessa usina. Usina com sede aqui na nossa região. E que esse grupo foi usado na operação do dinheiro. Ou seja, o dinheiro entrava por um lado, saía por outro, entrava sujo, saía limpinho. Então, o dinheiro do crime passava por essa usina de álcool e saía na outra ponta, entre aspas, limpo, né? Uma operação para lavagem de dinheiro. Porque o que que os bandidos precisam? Eles precisam esquentar o dinheiro. Então, eles têm o dinheiro que é do crime. Dinheiro do tráfico de drogas, de venda de armas. Só que esse dinheiro, eles não podem. É um dinheiro sujo, é um dinheiro que, né? É um dinheiro sujo. Eles precisam esquentar esse dinheiro. Então eles estavam usando essa estrutura da venda de gasolina para lavar dinheiro. A operação cumpriu mandados de busca e apreensão em endereços ligados a pessoas jurídicas, ou seja, empresas, aqui na nossa região, mais especificamente em Paulínia. A investigação agora vai tentar reconstruir todo o caminho do dinheiro. A investigação vai tentar reconstruir todo o caminho do dinheiro. Que horror, não, gente? Meu Deus do céu, hein? Mãe de Deus, mãe de Deus. É muito dinheiro envolvido. E aí o GAECO e a polícia atrás dessa grana. Atrás desse dinheiro que vem do tráfico. Lembrando que hoje em dia, né, alguns postos de gasolina, algumas distribuidoras de petróleo, segundo o próprio GAECO, esses postos de gasolina, essas distribuidoras de petróleo, geralmente têm a operação do PCC. Elas são comandadas por criminosos. Companhias de ônibus também em São Paulo, capital. Nós tivemos lá o presidente da Câmara de Vereadores, o Milton Leite, que foi preso por causa disso. Foi preso por causa disso. 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
1: 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Olha a hora, 10h21. 10h21.

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10: Perca a hora não, 10:25, hora da prestação de serviços, a Rádio Central ajudando a população de Campinas.
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0: 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Voltamos à redação da Rádio Central.
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0: 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Olha a hora, 10h29. Gabriel Ribeiro.
2: Esta sexta-feira, dia 25 de setembro, é o dia D da inclusão no mercado de trabalho. A Secretaria de Trabalho e Renda de Campinas realiza a 19ª edição do Feirão de Emprego e Oportunidades, uma ação totalmente exclusiva para pessoas com deficiência. Ao todo, 16 empresas parceiras vão oferecer 246 vagas com entrevistas presenciais na hora. O evento acontece no Ministério Público do Trabalho, lá no Taquaral, das 9h às 16h e conta com total acessibilidade em libras. As oportunidades são para vários níveis de escolaridade. O cargo com mais vagas é o de auxiliar de logística no Mercado Livre, com 70 postos e o salário de R$ 2.126, sem exigência de escolaridade mínima. Já o maior salário é na CPFL, para analista de planejamento financeiro, pagando mais de R$ 6.287 para quem tem ensino superior. Além das vagas de emprego, o feirão terá emissão de laudos médicos de para trabalho feita pelo IMESC, além de serviços do SEBRAE, Banco do Povo e orientações para o MEI e para a população migrante. Para participar, anote os documentos necessários. Leve um documento oficial com foto, currículo impresso, carteira de trabalho e o seu laudo médico atualizado. A Prefeitura recomenda fazer o cadastro antecipado no site do CEPAT para agilizar o atendimento. Repetindo o local, feirão acontece nesta sexta-feira, das 9h às 16h, no Ministério Público do Trabalho, que fica na rua Pedro Anderson, número 91, no Taquaral. Da redação, Gabriel Ribeiro.
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2: A partir de agora, estamos todos juntos na maior corrente de orações do Brasil.
3: Em nome do Pai,
2: em nome do Pai, em nome do Filho, em nome do Espírito Santo, que São Frei Galvão, o primeiro santo brasileiro, nos abençoe.

0: devoto e devota do nosso primeiro santo brasileiro, Frei Galvão. Eu, Padre Armênio, capelão do Mosteiro da Luz, te desejo que nosso Senhor Jesus Cristo e Nossa Senhora, a Imaculada Conceição, e Santo Antônio de Santana Galvão estejam hoje e todos os dias de tua vida ao teu lado para te proteger, dentro de ti para te conservar, à tua frente para te guiar, ao teu lado para te guardar e acima de ti para te abençoar. Que desça sobre você, sua família e todo o nosso povo brasileiro, pela intercessão de Santo Antônio de Santana Galvão, as bênçãos de Deus Todo-Poderoso, o Pai, o Filho e o Espírito Santo. Amém.
1: Eu consagro a Nossa Senhora, na voz do Padre Vitor Coelho de Almeida, todos os ouvintes da Rádio Central.

0: Santíssima, que em vossa imagem milagrosa de Aparecida espalhais inúmeros benefícios sobre o Brasil. Eu, embora indigno de pertencer ao número dos vossos servos, mas desejando participar dos benefícios da vossa misericórdia, prostrado a vossos pés, consagro-vos o entendimento, para que sempre pense no amor que mereceis. Consagro-vos a língua, para que sempre vos louve e propague a vossa devoção. Consagro-vos o coração, para que depois de Deus vos ame sobre todas as coisas. Recebei-nos, ó Rainha incomparável, no ditoso número dos vossos servos. Acolhei-nos debaixo da vossa proteção. Socorrei-nos em nossas necessidades espirituais e temporais, e sobretudo na hora da nossa morte. Abençoai-nos, ó Mãe Celestial, e com vossa poderosa intercessão, fortalecei-nos em nossa fraqueza, a fim de que, servindo-vos fielmente nesta vida, possamos louvar-vos, amar-vos e render-vos graças no céu, por toda a eternidade, assim seja. Pela intercessão de Nossa Senhora Aparecida, Rainha e Padroeira do Brasil, a bênção de Deus Onipotente, Pai, Filho e Espírito Santo, desça sobre vós e permaneça sempre. Amém.
1: 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Muitas pessoas deixam de cuidar da visão. 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
1: 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Padre Rodrigo Oliveira, que prazer receber o senhor direto aí da igreja. Que coisa boa. Que coisa boa. Paróquia Bom Jesus. As missas maravilhosas com o Padre Rodrigo. Muito bom dia, meu irmão.
4: Um abençoado dia para você, Decimar, e um abençoado dia para os nossos milhares de ouvintes aqui da Rádio Central. Que nesta manhã de quinta-feira, a paz do Bom Jesus, o amor de Maria, se faça presente na vida de todos que estão ligados aqui na Rádio Central. Olha, minha gente, nós teremos neste domingo, na paróquia Bom Jesus, no centro aqui da cidade de Campinas, nós teremos as grandes missas de cura, de libertação espiritual, as missas com uma bênção muito forte, a bênção do anjo da promessa. Eu quero dizer para você que está aí do outro lado do rádio, que Deus tem promessas. E a promessa de Deus, ela não falha. Tudo que Deus prometeu, ele cumpriu. Tudo que Deus promete, ele cumpre, porque a palavra dele é fiel. E o Senhor Jesus certa vez disse: vinde a mim os cansados, os sobrecarregados, os oprimidos, e eu vos aliviarei. Essa é uma promessa muito grande de Jesus, uma promessa muito grande de Deus. Então você que está me ouvindo agora, venha participar de uma das missas neste domingo. E olha, será um dia especial porque também vamos comemorar o aniversário da paróquia Bom Jesus aqui no centro da cidade de Campinas. E você, amigo do rádio, amiga do rádio, você é o meu convidado, minha convidada, todo especial a estar na casa de Deus. Então não perca. Será nesse domingo, as missas às 7 da manhã e também às 10 horas da manhã. 2 missas nesse domingo, viu? 7 da manhã e 10 horas da manhã. E a paróquia Bom Jesus fica ali na rua Francisco Teodoro, 278. Rua Francisco Teodoro, 278. É próximo, bem próximo ali ao viaduto Cury, bem próximo também ao terminal central, no centro da cidade de Campinas. Olha, o Senhor Jesus, o Filho de Maria, vai abençoar você. Então, com fé, nós vamos rezar, nós vamos formar uma grande corrente de preces do rádio. Meu bom Jesus, Filho da bendita Virgem Maria, nesta hora de oração, eu peço que o Senhor abençoe os nossos milhares de ouvintes, que todos recebam o toque das tuas mãos e recebam nesta manhã de quinta-feira muita paz e muita luz. Em nome do Pai, do Filho e do Espírito Santo. Amém. Gente boa, gente querida, eu vou ficando por aqui, mas você, ó, continua ligado aqui na Central, no Show da Manhã com Decimar Leite. Fique com Deus e até amanhã nesse mesmo horário.
1: Até. Grande abraço, Padre Rodrigo Oliveira. Como é bom poder te ouvir, não? Que espetáculo. Água, fonte de pureza, de vida e de saúde. 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
5: E agora nós vamos pedir a Deus que abençoe a nossa água. A água que eu tenho aqui e a água que você tem aí. Senhor Deus Todo-Poderoso, fonte e origem de toda a vida, abençoai esta água que vamos usar com confiança para implorar o perdão dos nossos pecados e alcançar a proteção da vossa graça contra toda doença e cilada do inimigo. Em nome do Pai, do Filho e do Espírito Santo. Amém. Lavai-nos, Senhor, de todo mal. Amém.
1: E agora vamos para Curitiba com a bênção do Padre Reginaldo Manzotti, querido amigo e irmão. Bom dia, Padre Reginaldo.
6: Peito aberto.
7: Bom dia, queridos filhos e filhas. Quinta-feira, vamos rezar, pedir a libertação do alcoolismo. Ainda é tempo de levar as suas intenções na missa de hoje. Quinta-feira, Jesus Eucarístico. Acesse www.padrereginaldomanzotti.com.br, de qualquer parte do Brasil ou fora dele. Missas serão celebradas na sua intenção. Em nome do Pai, do Filho e do Espírito Santo. Amém. Misericordioso Jesus, que tiveste compaixão de todos aqueles que eram apresentados e colocados para serem curados e libertados de espíritos impuros. Nesta manhã, eu me coloco em oração e clamo a vossa misericórdia. Restaurai a vida daqueles que estão aprisionados pelo vício do alcoolismo. Diga o nome. Nosso Senhor Jesus Cristo, que vieste para libertar os cativos, libertai estas pessoas, cujos nomes lembramos, que se encontram no vício, sejam eles quais forem, mas de modo especial, o do alcoolismo. Senhor, Deus de misericórdia, tire os traumas, os registros negativos. Onde essa doença entrou na vida da pessoa, quer seja por herança genética, quer tenha sido por má formação. Ó Jesus, amado Jesus, pedimos para que entre na história destas pessoas, desde o momento da concepção até hoje, o teu poder é imenso. Regenere, liberte, santifica-os no teu amor. Senhor, rezamos também pelos familiares que tanto padecem, que tenham discernimento, que tenham paciência e que saibam lidar com este problema. Senhor, dá-lhes o Espírito Santo de tal forma que tais pessoas e familiares se sintam motivados e fortalecidos, sempre com a certeza de que são capazes de vencer o vício do álcool. Senhor, que sejam regenerados nos seus fracassos e que a vossa graça os fortaleça na vontade. Não permita, Senhor, que estes teus filhos e filhas sejam derrotados e humilhados pelo vício do álcool, mas que sejam recolocados na vida. Pedimos, Senhor, a libertação dos traumas dos familiares por uma história marcada de profunda dor. Pai nosso, que estais no céu, santificado seja o vosso nome. Venha a nós o vosso reino, seja feita a vossa vontade, assim na terra como no céu. O pão nosso de cada dia nos dai hoje. Perdoai-nos as nossas ofensas, assim como nós perdoamos a quem nos tem ofendido. E não nos deixeis cair em tentação, mas livrai-nos do mal. Amém. O Senhor esteja convosco. Ele está no meio de nós. Que a bênção de Deus fortaleça as famílias e as pessoas na libertação dos vícios. Abençoai a água que será tomada e as fotos de família. Em nome do Pai, do Filho e do Espírito Santo. Amém. Jesus, libertai do alcoolismo. Um bom dia a todos.
8: Bom dia, bom dia, bom dia. Gente, saúde é muito importante, né? Agora, tem uma enfermeira que é cuidadora de idosos. Olha o que ela fala.
9: 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Ela não conseguia andar nem de carro. Às vezes eu levava ela na missa, ela não conseguia ir de carro. E hoje eu consigo botar ela no meu carro e levar ela na missa. E ela não sente dor. Realmente essa pomada é muito boa. Então ela está indicando para todo mundo e todo mundo que está usando está gostando.
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8: 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O padre mais milagroso do Brasil. A bênção do padre Donizete de Tambaú.
10: Descende vós, para este sempre. Amém.
8: Final do programa. Estaremos de volta, se Deus quiser, amanhã, a partir das 7 horas da manhã, 7 e pouquinho, depois do horário eleitoral, depois do padre Rodrigo Oliveira. Vem aí Soninha Amaro para apresentar mais uma edição do A Hora é Agora. Verde é esperança, né, Soninha? Verde é uma delícia, não é, Soninha? Tudo bem?
11: É esperança, é esmeralda? É verde, é esmeralda, né?
8: Verde é esmeralda,
11: é,
8: né?
11: É isso, é uma pedra muito preciosa.
8: É isso. Soninha! Sabe o que eu tô feliz?
11: O que, Decimar?
8: O veranico voltou, Soninha. Ai, que delícia. Vai fazer calor hoje à tarde. 30 graus amanhã, 33 sábado, 32 domingo, 33 na segunda-feira e 36 graus na terça-feira.
11: Tá feliz? Eu quero ver você feliz.
8: Isso.
11: Em dezembro. Janeiro, 45 graus.
8: Delícia, coisa maravilhosa.
11: Ah, eu não acredito, juro. O céu tá maravilhoso, viu,
8: eu
11: gente?
8: Eu não aguentava mais. Eu tava embolorando, que não parava de chover, um frio medorrento. Não gosto de frio, não, eu gosto de calor.
11: Você não gosta, né?
8: Não.
11: É, eu gosto de pouca chuva, né? Uhum. Pode chover à noite e durante o dia um solzinho, mas uma estação média é bem gostoso. Agora, calor de 40 graus vai ser difícil, viu, Decimar? Mas esse de hoje tá muito gostoso.
8: É, hoje não passa de 24, mas amanhã 30 graus. Então, aí depois é 30, 33, 32, 33 e terça-feira 36 para
11: você. Nossa, gente, então vai a promessa. É chegar novembro, dezembro e janeiro, 4+. 4+, quanto vai ser então? É, se tiver 40, vai ser 44,5.
8: Coisa boa,
11: vem! Ai, vou me sentir, já tô me sentindo uma leitoa dentro do forno.
8: Vem em mim, calorão!
11: Vai nele, vai nele!
8: Tchau, gente!
11: Tchau, tchau!
8: Até amanhã!

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0: tudo certinho. Hoje é quinta-feira. Estamos um pulinho pro final de semana. Ei, yeah. Eu estou aqui, esse sol maravilhoso brilhando, secando a roupa, gente. Que delícia, né? Já lavou a sua roupa? Hoje eu quero saber quem é que já pôs as roupas na máquina de lavar. E quem tá lá, né? De repente não tem máquina de lavar, mas vai com as mãos mesmo, né?
1: Sônia Mar.
0: O tanquinho. Sônia Mar não tem máquina de lavar? Deus, Nossa Senhora. Meu Deus Todo-Poderoso. Depois que eu conheci a máquina de lavar, ela é tudo. Ela é minha amiga, ela é minha irmã, ela é minha mãezinha, ela é tudo. Então, se de repente não vai acontecer, se de repente ela pifar, você tenha certeza que eu saio disparada pra comprar outra, porque eu faço 30 parcelas, 40, mas não fico sem a bendita. Sua mulher fica, André? Sem a máquina de lavar?
2: Não,
0: gente. Então fala pra mim, a sua roupa, você tá lavando hoje? Tá aproveitando o sol? Aproveita, viu, gente? Aproveita. Então tá aí, vamos que vamos, 11 horas e 6 minutinhos, trazendo mensagem positiva do dia. Daqui a pouquinho também a nossa receita gostosa, fácil. Hoje eu vou passar uma bem gostosa, viu, gente, pra você. Aliás, todos os dias. Vou ver se eu consigo passar uma de carne moída na forma e depois você corta tudo em quadradinho, viu? Olha, água na boca. Vou ver se eu vou fazer essa.
3: Que delícia.
0: Ah, fica muito bom, né, gente? Coisa rápida. A gente não tem mais tempo, né? Agora no sábado ou no domingo, melhor no domingo, aí a gente capricha no fogão, né? Aí dá tempo de ficar corda mais cedo, fica 2 horas ali, 2 horas e meia preparando tudo. E a gente vai que vai. Lembrando que tem a capelinha do Padre Vieira, viu? Ontem eu tava conversando com uma amiga. Ela falou, Sônia, você pode contar no ar, mas não fala o meu nome, não, porque tem butuca. Aqui a minha vizinha fica de olho em tudo que eu tenho, menina. Meu Deus do céu, já plantei arruda. Eu tô com um pé de arruda, Sônia, muito grande. Já plantei de tudo, tem 7 ervas, mas isso tá me ajudando. Mas eu precisei, Sônia, eu precisei ir na capelinha do Padre Vieira pra ele dar uma força, brindar. É o corpo da família, do meu marido principalmente, que ele é caminhoneiro, comprou um caminhão novo, Sônia. Mas depois de muitos e muitos anos, Sônia, comprou um caminhão novo, mas ó, pelo amor de Deus, caminhão não dá pra entrar na garagem, então fique do lado de fora. Gente do céu, não é que essa vizinha fica, Sônia, ó, de butuca ali no caminhão, olhando com aquele joião, sabe? Aí eu falei, olha, marido, Padre Vieira. Então, Padre Vieira tá orando por nós, Sônia Amaro. Daqui a pouquinho eu conto mais. Tá fazendo aí aquela reza forte que você fala, brindando o nosso corpo, abrindo os caminhos sempre, cada vez mais. Porque, Sônia, ninguém vê o tanto que a gente sofre para conseguir as coisas. Mas na hora que chega, não sabe se tem prestação para pagar. É, se ficou sem comprar sapato, se ficou sem carne para comer, se comeu muito pouco, economia total. Mas aí vê chegar, nossa, o olhão gordo, a grama do vizinho é melhor que a da própria pessoa, não é? Mas por quê? Porque não molha. E aí fica falando, a grama do vizinho tá melhor. Socorro? SOS, Padre Vieira, capelinha, daqui a pouquinho, pertinho do Mercadão, viu, gente? Tá meio difícil de encontrar, mas eu vou passar o telefone daqui a pouquinho. É paralela a, do lado do Mercadão, paralelo ali a Senador Saraiva, grudadinha ali. Pensa no túnel, ele começa lá no Mercadão, né? Lá, e ele vem. Então, ele é aonde termina ele, a capelinha? Tem a loja de fechaduras, então é muito fácil, daqui a pouquinho eu falo mais. Tem a oração do poder de Jesus, lembrando, gente, que não é mais 1 hora, 10 para 1, nem 15 para 1, é 10 para o meio-dia, tá bom? Então manda já o seu nome, não deixe para a última hora, não. Hoje, meio-dia e 25, tem também a nosso horário eleitoral, hein, gente? Até o dia 1º, né, André? Eu acho que até o dia 1º. De outubro a gente tem horário eleitoral e depois nós temos E Se Fosse Você comigo e o Rony, viu, gente? E Se Fosse Você, hoje é comum acontecer isso da nossa amiga, mas ninguém fala, como ela também agora não pode falar. os parentes têm que dar outra desculpa porque a nora pediu. É triste, viu, gente? Porque a nora ama esse cara. Daqui a pouquinho, na segunda hora. Na segunda hora. E tem também as nossas brincadeiras. E eu vou com o André. Até o meio-dia. André, bom dia.
1: Bom dia.
2: Esse cara sou eu.
0: Esse cara é ele. Rony Viana chega comigo ao meio-dia. E vai até 10. 10 não, até 5 para 1, porque depois tem o esporte. Tá bom? Jornal de Esportes. Bom, vamos que vamos, André, trazendo a nossa mensagem positiva do dia. Já falei demais. A nossa mensagem, e daqui a pouquinho a gente dispara o nosso telefone. Positiva de hoje, ela diz, ela fala, o quanto você é muito mais forte do que imagina. Se você está passando por um momento difícil, essas palavras vão te ajudar, vão te aliviar. Preste atenção.
3: Agora, da mensagem positiva do dia. A nossa mensagem positiva de hoje conversa com você que amanheceu com o coração pesado, que olhou no espelho e sentiu cansaço dos dias difíceis, ou que está enfrentando um problema e se perguntando: até quando eu vou ter que carregar essa pedra? O grande psiquiatra Viktor Frankl, que viveu momentos inacreditavelmente difíceis na vida, deixou uma lição que serve como um abraço na nossa alma no dia de hoje. Ele disse que, quando não somos mais capazes de mudar uma situação, nós somos desafiados a mudar a nós mesmos. Olha que forte esta mensagem. Nem sempre a gente consegue controlar o tempo, o vento, a tempestade ou as atitudes das outras pessoas. É verdade que a vida às vezes nos tira o chão, nos cobra paciência e nos coloca toda a prova. Mas há uma coisa que ninguém jamais pode tirar de você: a sua liberdade de escolher como vai reagir diante das dificuldades. A dor que você sente hoje não precisa ser em vão. Ela pode ser a semente da sua força de amanhã. O sofrimento, ele ganha um novo significado quando você decide não se entregar. Quando a gente encontra um motivo maior para continuar lutando, seja pela nossa família, pelos nossos sonhos ou pela fé que nos sustenta. Se o seu dia parece difícil antes mesmo de começar, não tente carregar o peso do mês inteiro de uma só vez. Olhe apenas para o dia de hoje e dê o seu melhor passo agora. Você é muito mais forte do que imagina. E essa fase não veio para te destruir, veio para te ensinar a voar muito mais alto.

0: 24 de setembro de 2026. Vamos ver quem tá no nosso WhatsApp 1114. Vamos ver quem tá lavando roupa, quem tá estendendo, quem tá usando a máquina, tá usando apenas as mãos.
1: Bom dia, Soninha. Quem está falando é a Beth do Jardim Monte Alto. Oh, Soninha, que dia lindo e maravilhoso, um sol lindo. Eu já lavei minhas toalhas de banho, porque lavando com o tempo de chuva parece que não fica, né? Fica. Boa. Não, coloquei na minha máquina, já saiu, já tá lá no varal. Apesar de que eu moro em apartamento, mas pega um solzinho na parte da tarde, bem na onde que é o varalzinho, mas tudo bem. Tenhamos um ótimo dia. Um abraço, Soninha. Ai, fiquei feliz do Rony voltar.
0: Ele
1: adoro
0: voltou.
1: Adoro vocês dois junto.
0: É,
1: beijo.
0: Ele tá rindo porque ele achava que ninguém tinha achado falta dele, né? Né, Rony Viana? Não é? É? Uhum. Tá chacoalhando a cabeça que sim, não é, Rony? Fala aí. Aí, a nossa amiga Elizabeth,
2: obrigado,
0: Maria
2: Beth,
0: Elizabeth.
2: Obrigado, amor. Pelo menos alguém sente minha falta nesse
0: momento. Mas também não precisa. Ele é vítima.
2: Pelo menos alguém.
0: Ele é vítima. O André sentiu saudade de você todo dia.
2: Mas o André tem seus interesses.
0: É, tem. Interesseiro.
2: Particular.
3: Mais ou menos.
2: Já vem.
3: Mais ou menos.
2: Eu fico muito feliz em saber que alguém se importa com a minha existência.
0: Nossa, é vítima. Tadinho, vou trazer uma chupeta azul pra ele.
4: Bom dia, Sônia, tudo bem? Como
0: Oi.
4: Você tá? Você e família?
0: Tudo bem, Benedito?
4: Que tenha um dia de bênção pra você e pra todos nós. Sônia, vamos cantar parabéns pra Maria Sônia, sou xará.
0: Maria Sônia?
4: Minha mãe mora lá em Cianorte, Indianópolis, Paraná, aniversário dela hoje. Alô? Um abraço, Deus abençoa.
0: Nossa, Maria Sônia, parabéns!

0: admiro muito você, viu? Não conheço pessoalmente, mas você tem um carinho muito especial desde o tempo do seu irmão, lembra? Quando você, foi você, né, que tirou foto dele no quintal, tudo, né? Então, aquela família que eu tenho certeza maravilhosa. E você, Benedita, é uma pessoa muito assim, a gente sente o carinho pelo seu, pelos seus queridos irmãos, né? Filha, né? Família, enfim. Sônia, Sônia Maria Sônia, nunca vi Maria Sônia, só Sônia, Sônia Aparecida, Sônia Maria, né? Mas Maria Sônia não tinha visto ainda. Maria Sônia, tá aí um beijo pra você, depois manda uma foto dela pra mim. É, Benedito Miliano, tá certo? Parabéns, Maria Sônia, tudo de bom, viu? Felicidades pra você. Saúde, saúde, saúde. Vida longa, com saúde.
1: Parabéns! Parabéns a você, Rádio Central.
0: E o Renato tá por aqui, hein?
2: Bom dia, Sônia Mara. Manda um abraço pro Renato.
0: Ô, Renata, abraço forte pra você, meu amor.
3: Bom dia, Soninha. O que eu vi no seu programa, esse programa é muito legal. Hoje eu fui pra uma consulta, né? E agora eu tô em casa. Abração pra todos vocês desse central. Coloco o meu esposo na oração do Bom Jesus do Milagre, no finalzinho do programa, do nosso Pai Celestial. E trago bastante saúde pra ele, tá bom, Soninha? Adoro o seu programa, tá? Que Deus abençoe vocês grandiosamente. Aí você manda essa mensagem do dia também pra mim. Tá bom, Soninha? Fica com Deus.
0: Oi, Alzira. Beijo pra você, meu amor. Tudo de bom. Tudo certinho aí com você, né, meu amor? Vamos colocar a sua família, viu? O esposo... Eu vi aqui numa anterior aqui. Estou no hospital. Estou bem. Foi hoje? Tá tudo bem, né, Alzira? Vamos colocar. Daqui a pouquinho eu escuto de novo o seu áudio. Quem mais aqui falando comigo? Bom dia, bom dia.
4: Oi, Sônia, bom dia.
0: Oi, querida.
4: Boa tarde. Boa tarde, Rony.
0: Oi.
4: Sônia, eu senti tanto a morte do Rick.
0: É.
4: Um dos meus sonhos seria conhecê-lo. Apesar que eu sabia que isso aí ia ser praticamente impossível. Agora ele vai embora. E eu nem tive a possibilidade de conhecê-lo.
0: Ô, amiga.
4: Ele era uma das lindas vozes do mundo sertanejo. Cantava lindo demais, sabe? Eu tinha uma admiração muito, muito, muito grande pelo Rick. Pela dupla, né? Mas mais pelo Rick, porque a voz dele é a que destacava mais, né?
0: Sim.
4: Muito linda. Que tristeza, né? É lamentável. Mas Deus sabe de todas as coisas.
0: Ele sabe.
4: E que ele possa descansar em paz.
0: Amém, amém, amém. E ele está num bom lugar, todos eles, né? São cinco pessoas. Muito triste. É uma tristeza muito grande. O dia ficou horrível, né? O dia ficou muito triste com tudo que aconteceu. Quando acontece de cair, assim, avião... Vocês já notaram que fica um... Você olha para o céu, parece que tem alguma coisa, assim, muito triste... Então, a gente não sabe de nada, né, Fátima? Mas tem que seguir, não tem como. A família que tenha o conforto de Deus e ele, com certeza, está cantando lá no céu, né? Muitos receberam ele. Muitos receberam ele lá. Oi, Ruaninha.
5: Foi tão grave assim, está repercutindo tanto essa morte, né? Que o Renner, saiu na Folha Agrícola agora há pouquinho a notícia... Ele precisou ser sedado para, depois que recebeu a notícia, não conseguia, enfim, precisou ser até hospitalizado.
0: Agora, pelo, na hora do...
5: Pelo impacto, assim, a notícia diz o seguinte, o cantor Renner precisou ser sedado após receber a confirmação da morte de Rick, seu parceiro de dupla e amigo há mais de 40 anos. Segundo informações divulgadas, o impacto da notícia foi muito forte e ele permanece... acompanhado por familiares nesse momento de luto. Então, está passando por um momento muito difícil também. O estado de saúde, o estado psicológico do cantor Renner, ao confirmar a morte do seu parceiro de 40 anos, com muito tempo juntos, né, Sônia? Muito show juntos, né?
0: Oh, me lembro agora a dupla, Leandro e Leonardo, né? Leonardo ficou muito, ficou 2 ou 3 anos, né?
5: Sem
0: nada, né? Porque
5: o luto dele, do Leonardo, foi muito grande. A gente
0: foi,
5: até comentava, né?
0: Nossa,
5: sobre isso. Será que o Leonardo não vai voltar a cantar e tal? Demorou muito, né?
0: Demorou, porque leva o luto, leva 2 anos, né, Rony? 2 anos. Os psicólogos falam que o luto são 2 anos. Aí 2 anos já vai começando. Quer dizer, esquecer jamais, né? Esquecer, sentir aquilo no coração, jamais. Mas o luto é 2 anos, aí o luto forte, forte, sofrimento. Aí depois vai amenizando, amenizando, vai dar 5 anos, vai amenizando, vai amenizando, vai dar 10 anos, por aí vai. E você jamais esquece, sempre que falar naquela pessoa... Você tem que ser forte, né? Pra ali, não chorar. Se sentir vontade, chore. Mas essa é a nossa vida. Essa é a vida. Coisa que a gente deveria... A gente já tá mais preparado, né, gente? Fala a verdade. Com tudo que nós estamos passando, com tanta coisa, desde o Covid, né? Nós aprendemos que a morte não é o fim. Não é o fim, eu digo, não é o fim, tá? Não é só isso aqui na Terra, não é só isso aqui. Eu tenho certeza, posso jogar 90%, né,
5: Rony? Muito grande esse universo, né?
0: Muito, e não,
5: muito grande.
0: Não é
5: e a vida
0: isso.
5: É muito pequena, a vida é muito breve, e é engraçado que as coisas acontecem, o que aconteceu também com o Gugu, né? Uma coisa tão banal. Ele, pelo que a gente veio acompanhando, ele e a esposa, né? Haviam comprado uma casa na Flórida recentemente.
0: 600 mil naquele tempo.
5: Há pouco tempo, né? Eles estavam estavam numa fase boa da vida, né?
0: Mas pra que
5: aproveitando...
0: economizar? Ele quis fazer uma coisa que ele não podia. Ele tinha dinheiro. Foi tentar arrumar lá na Flórida. Eu não sei se ele sabia.
5: A esposa estava morando lá já.
0: Já. Na Flórida, é tudo de em cima, não é de, é de gesso.
5: Não, você tá falando do Gugu, né? Eu tô falando do Rick.
0: Ah, do Rick. Eu já tô no Gugu.
5: Recentemente ele e a esposa haviam comprado uma casa na Flórida.
0: Maravilhosa.
5: Maravilhosa. Estavam desfrutando de um momento bom da vida e o destino muito louco, né? Porque às vezes ele te leva no momento que você mais se encontra a felicidade, se encontra aí o seu momento. Não, agora não. Então tem gente que às vezes tem medo de ser feliz, viu, Sônia?
0: Mas o Rick também sabia que estava aquele tempo. O tempo não é para voar.
5: Mas aí é uma questão que também não dá para saber ainda.
0: Não,
5: né?
0: Dá para saber.
5: Uma análise mais técnica, não foi nenhuma análise técnica
0: não,
5: foi
0: ainda.
5: Concluída agora, até agora.
0: Mas pelo
5: não
0: que
5: dá,
0: eu vi,
5: não
0: a
5: se
0: nublagem...
5: Não dá. Não dá para se confirmar cientificamente, tecnicamente, qual foi o motivo da queda, né? A gente tem aguardado, tá aguardando as novas informações aí. Mas o que primeiro momento a gente pensa isso, né? Nós estávamos em Juquei, né? No dia. Você viu as rajadas de vento que deu
0: uma
5: que
0: rajada
5: deu naquela praia?
0: O guarda-sol voou.
5: Né? É uma outra região, mas esse é o Ninho, né? Essa questão dessas mudanças
0: Ninho,
5: climáticas.
0: Gente.
5: Então, um vento de 80, 100 quilômetros por hora, eu não sou técnico, ninguém aqui sabe, mas um helicóptero...
0: A gente vê no filme.
5: Tem vendavais que levam carretas, derrubam carros, né?
0: Sim.
5: Casas inteiras, então um helicóptero, né? Peso relativamente pequeno diante de uma velocidade tão forte como essa.
0: De um vento, né, Roré? Você tem
5: existem,
0: razão.
5: Como existem as quedas d'água, também existem aqueles pés de ventos que a gente fala,
0: sim.
5: Né? Que é um redemoinho, né?
0: Um redemoinho forte, né? Se pegar no helicóptero, né?
5: Não dá pra saber.
0: E outra, gente.
5: Terrível.
0: Ninguém. E também tem uma pergunta que nós fazemos e que eu vi no nosso lar, no filme Nosso Lar. A partida tem que ser sempre por algo, né, Rony? Algo.
5: Tudo
0: tem que ser. Às vezes estava marcado, Deus é que sabe.
5: Nada é o acaso,
0: então,
5: né, nessa vida.
0: A gente nunca vai saber, Rony.
5: Não.
0: No
5: momento ali.
0: O Rick já sabe.
5: Né?
0: Ele sabe, eles já sabem, né? Ou ainda não, né? Mas se É o que o Cleito fala, nosso compadre. Uhum. O cara ali em cima.
5: É a senha.
0: Abriu o livro.
5: Não tem. A senha, que lá, não espreguiça que se você tiver muito velhinho, você já puxa.
0: É, então, a gente não sabe, a gente muito não tem esse. É, mesmo o GPT.
5: Não tem sabedoria.
0: O IA.
5: Mesmo a IA.
0: O IA, ela. Se você pergunta alguma coisa, fala. Deus é que sabe. Ele não deixou pra gente saber. Né?
5: Mas a gente tem vivido, eu não sei, Sônia, eu fico preocupado.
0: Tem vivido.
5: Porque nós estamos
0: momento.
5: Aí com 60 e poucos anos, né? 50 anos, nós que já passamos por muito tempo, nunca vimos nada parecido em termos de mundo, né? De humanidade.
0: Isso.
5: A gente não tem visto, nunca viu nada parecido
0: ganância.
5: Com guerra.
0: Quem tem muito dinheiro quer sempre mais e mais e mais e mais. Isso é um problema sério.
5: E os nossos pais, nossos avós falavam do fim do mundo, né?
0: Sim,
5: ó,
0: tá,
5: o fim do mundo vai chegar. A gente não acreditava, né? A gente falava, não, que isso? Se fizer as contas, o fim do mundo vai dar em 2012.
0: Não, 2000, era 2000.
5: E pouco e tal. Mas olha, é preocupante.
0: Agora está preocupante, Rony. Agora está preocupante, mas a gente tem que acreditar, ter Deus, né, gente? Ter Deus. Acreditar, ter fé. E que o Rick da dupla Rick e Rene descanse em paz com todos, né? E conforto para a família e para aqueles também que perderam e que não apareceram na mídia, né?

0: fala assim, ele puxa a mão assim, não, né? Deus deixa a gente ficar mais tempo aqui, né, Senhor? É, a gente precisa fazer mais coisas, né? E ver também para a gente aprender e crescer. Porque não vale a pena a gente viver nesse mundo aqui em vão e não construir nada espiritualmente e vai para o outro lado. Aí não aprendeu nada, não construiu nada espiritualmente, então não vale a pena, né? Então vamos pedir que Deus ilumine a todos nós.
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0: 11:30, eu ia com o WhatsApp da Eliette, mas a gente volta já já com ele, tá bom?

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0: 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Por favor, que horas são?
1: 11 horas e 34 minutinhos e vamos seguir com mais alguns WhatsApp daqui a pouquinho. Eu vou fazer uma carne assada na cerveja. O que vocês acham, gente? Carne assada é pequenininha, tá bom? E amanhã eu preparo aquela outra receita que eu tenho aqui pra você, tá bom? Porque tá sem digitar, não adianta nada eu falar de cabeça. Porque se eu falar assim, aí vocês vão falar, Sônia, manda pra mim. Aí eu vou atrasar com vocês. Então eu vou digitar hoje, tá? Noitinha. E aí eu passo pra vocês, que eu achei interessante. Vamos agora um WhatsApp um pouquinho antes da nossa receita.
2: Bom dia, Sônia, Suelieta. Ah, todos nós sentimos falta do Rony também, Sônia.
1: Ah, não faz sentido.
2: Todos vocês, cada um faz falta de uma maneira, né?
1: Sim.
2: Então, a gente sente falta de vocês. Ah, Sônia, eu graças a Deus, como não bobiei, já tô com as minhas roupas quase todas prontas. Deixei as grossas pra ontem, hoje. Ontem à tarde fez aquele solzinho. Aí hoje eu já estendi ela pra terminar de secar, né? E dar uma esquentadinha. Aí hoje a máquina tá ali trabalhando.
1: A máquina aí, ó.
2: Na área do serviço, eu trabalho aqui fazendo outras coisas, né? Aí a gente dá um intervalinho, corre lá, vai estender e assim vai. É. Se não fosse ela, Sônia, não sei o que seria de nós, não, viu?
1: Não, pelo amor de Deus.
2: Porque a gente não dava conta de tanta coisa.
1: Deus do céu, a máquina tem gente que tem o tanquinho e a máquina, o tanquinho pra lavar tapete, pra lavar umas coisas mais assim, pesada, tira pra lavar meia, o tanquinho é uma beleza, porque ele bate, bate, bate, aí depois você passa pra máquina, né? Mas olha, eu lembro, eu tenho uma lembrança muito grande lá do sítio quando eu tinha aí meus 12, 13 anos. Eu e minha mãe lavava roupa, né? Lá na loja, o dia de lavar roupa, lençol, tudo bonitinho, beleza, branquinho, beijinho, né? Aí lavava tudo, branquinho, deixava de molho naquela baciona, tudo, anil, né? Tudo pra ficar lá cheirosinho, aquela coisa toda. Gente, não tinha comfort, não, não tinha biju, não tinha fofo, não tinha nenhum amaciante, não, era ali na garra. E aí o que aconteceu? Aí aquele varalzão, colocamos tudo varalzão lá, sabe? Tudo branquinho, cobertor, beleza. Torci em dois, um de lá chamava meu pai, eu e minha mãe, né?
3: Ai, meu Deus!
1: Ai, gente, eu lembro desse dia. Eu, olha, eu desanimei, viu? Eu desanimei. Varal arrebentou. Arrebentou lá daquele negócio, como que fala? É um morão que a gente põe, né? Era aqueles... É, morãozão, e o varal bem grande, um, dois, três, quatro, assim, e o varal arrebentou, gente, caiu na terra. Caiu na terra, sabe o que, que é a terra para tirar?
3: Ai, meu
1: é a
3: Deus.
1: Mesma coisa quando você esquece de olhar o bolso, põe na máquina e tem papel dentro. Gente, é muito ruim depois para tirar. Não é papel, dinheiro acho que não chega a picar, né? Né? O papel fica, né? Não sei porque o dinheiro não pica. O papel, se picar, o dinheiro, uma nota de 100 lá, né? Dentro do bolso, lavar. Agora eu enfio a mão em tudo. Meu bolso, tudo, porque eu tenho medo de papel. Porque dá um auê, gente, o papel, sabe? Mas aí a gente consegue tirar, porque chacoalha depois que seca, viu, André? Passa uma escovinha, não precisa lavar de novo, não. Mas no caso eu e minha mãe, a gente teve que lavar tudo no tanque de novo, cara. É muito ruim, eu tenho essa lembrança. Agora com a máquina, há muitos anos a gente já tem máquina, né? Mais de 40 anos, sei lá, eu tenho a máquina. Eu tinha tanquinho, aí depois a máquina e tanquinho. Depois fiquei só com a máquina. Meu tanquinho parou. Eu não comprei mais. Mas olha, sem máquina, viu, Eliette? Ela é muito importante na nossa vida, como o micro-ondas, como air fry agora, não é, André?
0: Uhum.
1: A sanduicheira, o forno, o fogão, tudo é importante. O ferro, né? O ferro é assim, é ruim, né? Eu não gosto de pôr a mão no ferro.
4: Nossa.
1: No calor eu devia ter aproveitado antes pra passar a roupa, senão eu vou chamar a Paula, né, pra passar
4: a
1: roupa. É, porque no calor, Deus do céu, eu nem posso também por causa da minha vista, né? Então... Tá rindo o quê? Não sei como as mulheres colocavam a mão no ferro antigamente, que aquela brasa era muito quente.
4: Ai, pai,
1: pai. É, e hoje eu não curto muito ferro, não, também não. É, só na urgência. Por isso a gente tem que procurar roupa que chacoalha, tira da máquina, chacoalha bem, põe no cabideiro e pronto, tira de lá, já vai dentro do guarda-roupa. É isso mesmo. 11 horas e 39 minutinhos. Vamos para nossa receita.
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1: Bom, carne assada na cerveja. Gente, carne assada na cerveja, na laranja. Fica tão bom, né? Pergunta, André, se eu tomei vinho na praia. Encontrei a Ana.
3: Tome.
1: É a Cici. Bruna. Júlio tomou suco. Rony também, porque ele ia dirigir no domingo, né? No domingo não, na segunda. Nossa, a Bruna comprou uma garrafa de vinho. A Cissa comprou, já tinha uma no cooler lá. Aí depois pegou mais uma.
3: Ai,
1: a Bruna pegou mais uma. Gente, eu comecei a ver as ondas coloridas. Todas as cores. Bom, carne assada na cerveja, vamos lá. É bom, né? Laranja também é bom fazer. E na maionese também é bom. Uma colher de sopa de óleo. Uma peça de maminha. Quem que não gosta de maminha, hein, gente? Aproximadamente 1,5 kg. Sal, pimenta do reino a gosto. Sal e pimenta do reino a gosto. Uma xícara e meia de chá de cerveja preta, em temperatura ambiente, não põe gelada não. 2 dentes de alho descascados, 1/2 cebola picada, 1 folha de louro, 1 colher de sopa de açúcar mascavo, não vai esquecer, 2 colheres de sopa de ervas frescas, picadas, salsinha, cebolinha, orégano fresco, alecrim, manjericão, tudo fresco, é bom para a saúde. Agora vamos preparar. Aqueça uma frigideira grande e grossa em alto fogo, fogo alto, com óleo, e vai dourar a carne por 4 minutos de cada lado. Retire do fogo, transfira para uma assadeira e tempere com sal e pimenta. Reserve. Aí vamos lá no liquidificador? No liquidificador vai bater a cerveja, alho, cebola, louro, açúcar mascavo e as ervas. Bate tudo. Despeja sobre a carne tudo isso e leve ao forno. 200 graus, alto, pré-aquecido, aí você já pode pré-aquecer por 30 minutos. Aí você vai regando com o molho da assadeira, algumas vezes só. Retire do forno, deixe descansar por 10 minutos, coloque em uma travessa decorada como desejar. E cubra com o molho que formou da assadeira. Aí você vai fatiar, viu? Fatia ela, sirva na sequência. Com uma salada de rúcula, tomate, um arroz. E você pode enfeitar ela com cenoura ralada. Olha, André, que bonito. Cenoura ralada, fica muito bom. Você pode também, não precisa, pode deixar ela meia vermelhinha dentro, viu? Fica bom o corte. Nossa, maminha. Fazer, se eu não for pra chácara domingo, eu vou fazer essa carne no domingo. Bom demais, né? André Pereira, saindo da agora, vamos ao WhatsApp e já voltamos com a capelinha do Padre Vieira. 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A sequência aqui, tá todo mundo ligadinho. Val, tudo bem, querida?
5: Bom dia, Suninha, aqui é a Val de Jardim Paulista, amiga do Bazazinho. Põe nosso nome em oração. Uma ótima quinta-feira com o sol raiando, quente.
1: Delícia, né?
5: Que temos um dia abençoado. Tá bom? Pra você, pro Rony, toda a equipe aí.
1: Obrigada, meu amor.
5: Boa quinta-feira.
1: Sol tá brilhando. Vamos agradecer a Deus pelo sol e proteção. Não pode esquecer, proteção dele. Oi, dona Luzia. Beijo pra senhora. Obrigada. Grava aí de novo, que não pegou aqui.
6: Oi, Sônia. Bom dia. Tudo bem? Você, o Rony, suas filhas? Tá tudo bem. Graças a Deus. Que sol maravilhoso, né? Sol abençoado. É, aproveitei, tô lavando minhas roupas. Aproveitar o solzinho. Sônia, coloca meu nome e família nas orações. Manda receita pra mim. E quero desejar para todos os ouvintes, Sônia, para vocês também, que seja um dia abençoado, né? Com bastante saúde e bastante paz. Que Deus abençoe cada um de vocês, que os anjos protejam e guardem. Um abraço para todos, Sônia. Fique a todos com Deus.
1: Obrigada, Moreira.
7: Sônia, é até compreensível. Compreensível, né? Que eles não deixam o velório fechado. Só para amigos e família.
1: É, mas não poderia,
7: mas,
1: né?
7: Mas poxa vida, hein?
1: É, também.
7: Se eu pudesse ir lá falar algumas palavras, eu iria. Eu só não vou porque para mim não dá.
1: Tá fechado, não tem condições. Né, André?
7: Eu não estou em condições nem psicologicamente de ir lá. Mas fazer o quê, né? A família decidiu assim.
1: É, não tá aberto.
7: O Henrique era uma pessoa muito querida. Eu acho que eles deveriam liberar.
1: Sim, também.
7: O velório para as pessoas poderem dar a última, né? Despedida, né? Porque ele era um cantor muito querido.
1: Sim.
7: Mas temos que respeitar a decisão da família. Mas é isso. A vida continua e tudo certo.
1: Isso mesmo. Mas será que ele gostaria que liberasse para todos? Sim, né, André? Porque quantas pessoas, né? E tem como, né, André? Fazer as filas, né? Né? É, Maria. Não é sempre... Maria não, Fátima. Não é sempre que a gente decide, né? A família decidiu. A gente tem que respeitar, né? Tem que respeitar eles. Bom, aqui seguindo... Deixa eu ver, André. Tem muita gente. E eu tô até perdida aqui. Subindo, descendo.
8: Oi, Soninha, bom dia. Soninha, coloca meu nome na oração. Maria Zilma Pereira Viana, José Igor Altafim, Anderson Fernandes Altafim, Maria Eduarda, Genido Santos Souza, toda minha família. Soninha, beijo, hoje eu tô te ouvindo, tá bom?
1: Tá bom, meu amor.
8: Fica com Deus, Deus te abençoe.
1: Beijo, Maria Zilma, um beijo pra você, minha linda. Tudo certinho aí, né? Tudo bem? Marcinha?
9: Bom dia, Sônia. Bom dia, Rony. Tudo bem com vocês? Sônia.
1: Oi, amor.
9: Quando tem que ser?
1: Será?
9: É, quando o destino está predestinado, não importa se é chuva, se é sol, se é acidente de carro, se é acidente de
1: escada.
9: Avião. Quando a história do seu livro se fecha, não importa... As circunstâncias. Era a hora dele, Sônia. Era.
1: E os outros,
9: o livro
1: Marcinha?
9: Dele se fechou, né? Então não me importa, culpado esse, culpado aquele,
1: é, não
9: culpado
1: importa.
9: O tempo. É... Era a hora dele, Sônia.
1: Sim.
9: Dele e das outras pessoas que estavam.
1: Sim,
9: junto.
1: Você respondeu.
9: Entendeu?
1: Sim.
9: Beijo, Sônia.
1: Beijo, meu amor. Obrigada, viu? Obrigada, Marcinha. É isso mesmo. É a hora, né, gente? É a hora.
10: Bom dia, Soninha. Bom dia, Ron. Que bom que você voltou, né?
1: Eu voltei.
10: Fazendo companhia pra Soninha. Então, é muito triste esse assunto a respeito
1: do Rick.
10: Da morte do...
1: Rick.
10: O Rick e os demais, né? Os demais que ali...
1: É.
10: Não só tinha uma vida, tinham cinco vidas, né?
1: Sim, cinco
10: só
1: vidas.
10: Só que pelo... que dá pra saber é que não tinha como helicóptero tá voando por ali, não tinha como.
1: É.
10: Eu tenho uma pessoa que mora lá em Santa Catarina.
1: Sim.
10: Falou, Maria, a televisão tava falando, não tem como, o vento
1: tava muito forte, o vento
10: lá na altitude, mais de 100 por hora,
1: não
10: a chuva
1: como.
10: A chuva era, não dava pra ver nem a nuvem, tanta chuva, tanta chuva. Então, se for tudo na balança, o errado foi o piloto, porque ele acabou com a vida de mais quatro. Então foi ele como piloto, ele não era tão novo, tão jovem, ele sabia que não tinha condição de fazer esse voo, ele sabia. É que eu falo, a pressa é inimiga de tudo. Quem tem pressa não chega em lugar nenhum. Foi o que aconteceu, né? Um abraço, Soninha.
1: Um abraço,
10: Dudu,
1: amor.
10: Tô ouvindo seu programa. Hoje eu tô falando alguma coisa. Um abraço, um excelente programa.
1: Obrigada,
10: gente,
1: meu amor.
10: Né?
1: Muito triste.
10: Ouvintes.
1: Mas nós temos que seguir. Vamos agora até a capelinha do Padre Vieira.
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1: Como está, minha amiga, meu amigo? Saúde. Sabia que a saúde espiritual existe também? Você sabe disso? Você pode até falar para mim aqui, eu gostaria muito que você mandasse. Fala assim, saúde espiritual, Sônia, quero falar. Então, muitas vezes você não descobre o que você tem. O que o Rony tá falando, nosso mundo a gente nunca viu assim. Mas não é só agora da saúde espiritual, já te contei muitas coisas, até mesmo do meu paizinho, lá no passado quando eu tinha 8 anos. A inveja, lasqueira, a inveja é perigosa. Para quem recebe é perigosa, mas é mais perigosa quando o boleto chega para quem faz, para quem tem muita inveja dos outros. Né? A gente tem que fazer a nossa parte e achar bonito. Eu achei tão bonito, uma amiga falou para mim, Sônia, desculpa, eu não te contei isso, faz um mês que eu comprei. Eu não tive tempo e você estava lá comigo, mas tinha umas pessoas perto que tinha olho gordo. Aí ela me encontrou e falou, Sônia, vem ver. Eu falei, não tem problema. Ela falou, você, eu confio, mas eu não contei antes, porque tinha mais gente ali, eu sabia que aquelas duas pessoas têm olho gordo, Sônia. E eu não queria falar. Então não é tão bonito isso? Ela falou, confiava, né? Então é isso, a gente tem que viver o dia a dia. O outro comprou isso, comprou aquilo, vamos com o nosso. Vamos fazer força e pedir a Deus que abra os caminhos para nós comprar também, não é? Mas as outras pessoas estão crescendo, a gente quer crescer também, mas não vamos ter inveja daquela pessoa, não, não, não. 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
1: 11:55.
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1: Todas as pessoas que estão comigo neste momento, sabe, gente, eu nem preciso falar o seu nome, mas você está aí com o rádio ligado. Tá, fecha os olhos, se estiver dirigindo, com rádio ligado, internet, não fecha os olhos não. Sente, apenas sente, dirija e sente. Tá, Benedito Meliano, a irmã dele, Maria Sônia, que está fazendo aniversário hoje, que seja muito iluminada, com saúde, que é o mais importante, né, felicidade. A família do Benedito Meliano, Alzira, o esposo dela, o Paulo, né? Se não me engano. Fátima, Alves, né? Todas as pessoas, a Eliette, a Val, a Márcia, que falou com a gente, a família. Maria Aparecida e família, né? Maria Zilma Viana e família, né? Todas as pessoas, o Renato e família, o Carrijo e família. Deixa eu pegar mais aqui, André, o Renato e família. A nossa amiga que está aqui no perfil, a Marisa e família, a Valdo Bazar e família, Eliette e família, Maria Bernadette e família, todas as pessoas que estão comigo neste momento, a família do André, a minha família, o nosso trabalho, seu trabalho, as pessoas que estão enfermos, que estão doentes, que consiga se curar com o manto do Senhor Jesus, a Catarina, né, o Senhor João, o Rodolfo, pela saúde, todas as pessoas que estão com o rádio ligado, que estão ouvindo o programa agora, reze comigo a oração do poder de Jesus. Senhor Jesus, estou diante de ti para agradecer as graças que eu tenho alcançado. Em teu santificado nome, eu peço perdão para aqueles que me ofenderam e que porventura eu tenha magoado. Peço também amparo para minha saúde, de minha família, dos meus ouvintes. Peço que interceda junto ao seu Pai Todo-Poderoso para que proteja a mim e todas as pessoas que eu mais amo, nos livrando de todo mal. Tenho certeza que vou superar a dificuldade em que me encontro, graças à fé que eu tenho em ti, Senhor. Fecho os olhos a todo espírito do mal e abro meu coração apenas para aquilo que me ensinou, para as obras de teu Pai. E nesta oração, do seu poder, eu venho pedir tua bênção. Que Deus, vosso Pai, com toda a sua força e misericórdia, me dê esperança e proteção nas horas mais difíceis de minha vida. Afaste o medo e a dúvida de minhas decisões. Fortaleça minha fé a cada dia. Em nome do seu poder, Senhor Jesus, que assim seja. Amém, Pai Celestial. Que nosso Pai Todo-Poderoso, nosso Deus, Pai de Jesus, que ilumine a gente cada dia mais, né? Na proteção, em tudo, que a gente seja invisível perante os olhos do inimigo, tá bom, gente? Já tá chegando na hora, né, André? Na hora da gente, colocamos também aqui a nossa amiga Vera Herculino, que Jesus cubra com o manto sagrado, Aline, todas as pessoas. Vamos agora, já tá chegando o momento, né? da nossa política aqui no ar. Meio-dia e 25. A gente volta. Não vai embora, hein? Fique aí ligadinho. Espere a gente.

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0: essa música aí, meu Deus do céu. Fechei até os olhos pra viajar, hein?
1: Eu combinei com a Soninha fora do ar que todo dia, depois do horário político, até agora dia 4, dia 6, sei lá.
0: Não, dia 1º.
1: Até o dia que acabar a hora política.
0: 1º de outubro.
1: Ela vai escolher uma música pra começar. Hoje ela escolheu essa. Então, essa é a música de hoje da Sônia Amaro. É a Lilian.
0: Eu quero dançar.
1: Ela tem uma voz bonita, né? Uma voz gostosa de ouvir, né, Soninha?
0: Onde ela tá, hein?
1: Ela não tinha dupla com aquela, com o irmão dela, Lilian Heleno?
0: Isso.
1: Eles eram irmãos.
0: Isso.
1: Igual Wilson e Soraya.
0: Isso.
1: Assim. Olha.
0: Amanhã a gente pode tocar o Wilson e Soraya,
1: então,
0: né?
1: Então, essa é a música que a Soninha pediu hoje, ó.
0: Eu quero dançar com você essa música. Qual o título mesmo?
1: Uma música lenta.
0: Uma música lenta. E é linda, olha só.
1: Olha lá.
0: Vocês gostaram da ideia?
1: A música do dia de Sônia Amaro. Muito bem, Soninha, tudo certo com você, querida?
0: Tudo bem, já mandei receita pra todo mundo, já dei.
1: Quanta? Deu o quê?
0: A receita. Ah, pra todo mundo.
1: E aquele bifinho de cubo que você fez ontem?
0: Não, eu fiz, gente, muito louco, né? A cozinha.
1: Bife em cubos que chama?
0: Não. Eu comprei o contrafilé e frango quando a Bruna tava aqui.
1: Uma carne quadradinha.
0: É, aí eu falei, Bruna, você quer filé de frango ou o contrafilé? Ela falou, quero filé de frango. Isso foi ontem. Aí, e temperei tudo. Foi o meu tempero, Rony. Foi aquele tempero do liquidificador que eu fiz.
1: Mas aquela carne tava quadradinha.
0: Aí eu saí pra vir trabalhar, né? Deixei o bife pronto de... Também a Júlia falou, e eu quero de filé de frango. Aí tá bom, eu falei, Bruna, como você não comeu, eu deixei na vasilhinha tapada, tem a carne pra cozinhar e a carne, o bife, pra você, um bife. Aí ela se distraiu e pegou já os cubos de...
1: Cubo não de, é paleta. De carne?
0: Ah, não, mas tem a carne, né, Rony? Eu comprei o cubo pra fazer uma sopa no começo. Já fazia de semana passada, eu pus no freezer o cubinho, aí eu não fiz a sopa, aí eu pus no freezer, aí eu temperei quando eu cheguei da praia, tal, né? E aí a Bruna se confundiu, não achou o bife lá no fundo e pegou os cubinhos e pôs na frigideira. E era, fugiu aqui, gente, é carne pra cozinhar, tem a paleta, o assim.
1: Assim,
0: eu nunca vi isso.
1: Eu pensei que vocês iam fazer um espetinho e tinham desistido, não tinha,
0: gente,
1: achado espeto.
0: É incrível. Eu acho que, nossa, aí a Bruna fez na frigideira. Eu falei, Bruna, você não achou o bife? Mãe, depois eu achei. Aí ela fez os dois. Aí ela falou, mãe, deixei os cubinhos. Eu falei, Bruna, mas era pra cozinhar, deve estar duro isso que nem um pau. Quando eu fui experimentar, depois que eu cheguei da rádio ontem, meu Deus... O assim macio. Ela só deu uma selada.
1: Uhum.
0: Né? E eu nunca vi o negócio. Você viu que macio, Rony?
1: Tava, e tava bem temperado.
0: Lógico,
1: tava gostosinho.
0: Eu fiz o tempero, gente. Bati no liquidificador, tudo assim, e joguei. Cheiro verde, alho.

0: cebola.
1: Boa,
0: né? Pimenta do reino, um pouquinho, bati tudo e joguei ali e deixei, né? Por um dia. É, e realmente nunca vi assim macio daquele jeito. Aí hoje de manhã eu pus na panela de pressão o restante, derreteu em apenas 5 minutinhos.
1: É o almoço de hoje? Chegando em casa tem comidinha?
0: Tem comidinha, couve, arroz, feijão.
1: Você vai tratar de mim? Você me deixou com fome. Sim. Na praia, a Sônia ficou uma semana longe da cozinha.
0: Nossa, que delícia.
1: Aliás, aquele peixe lá em Badawê, chama
0: Badawê, lugar. Que delícia comer. Ó, o então, Rony parece criança. Sônia,
1: vou dar uma dica
0: eu
1: pra vocês.
0: Quero comer olhando para as ondas do mar, tava bem próximo, se viesse
1: vira, uma quase, onda. Quase comeu dentro do mar.
0: É, aí nós achamos Badawê, né, Rony?
1: Uma boa dica para você que for descer pro litoral, aí vai para Juqueí, né, Sônia?
0: Juqueí, maravilhoso.
1: Muito legal.
0: Nossa. Hein?
1: É caro, né?
0: Não, não é caro,
1: praia,
0: não.
1: A praiazinha é meio cara, hein?
0: Não, é caro.
1: É uma praia cara,
0: não,
1: hein?
0: Não é, Rony. Não, tudo fora de casa é caro.
1: Salário bom é
0: pra que é isso? Você que pagou, porque eu tô dura. Eu tô mais dura do que o quê?
1: Mas é caro.
0: Do que pau de arara.
1: Não, mas é caro, mas é gostoso. Tudo que é caro é gostoso.
0: Não, aquele peixe
1: mas é gostoso.
0: Aquele que a gente comeu também lá na... Esqueci.
1: O grelhado
0: maravilhoso.
1: E um peixe. Peixe frito, um peixe dele, mano.
0: Nossa,
1: ah, tem o quê? Tem uns 10. Não,
0: não,
1: tem uns
0: 15 4, centímetros. Uns
1: mais, né?
0: 15, uns, não, porque a régua tem 30.
1: Tem uns 20 centímetros.
0: 20 centímetros. E o Rony queria o bebezinho aqui, você queria
1: comeu
0: comer.
1: Você comeu a cabeça.
0: E aí eu falei, o Rony comeu o rabo.
1: Eu comi o rabo.
0: Ele falou, quer comer o rabo. Eu falei, eu quero a cabeça. mas olha, é maravilhoso.
1: Oh, meu Deus.
0: E
1: tem
0: aí,
1: criança ouvindo, Sônia.
0: Ué, o rabo do peixe, eu cresci comendo o rabo do peixe, Rony.
1: Tá bom.
0: E aí, gente, aí eu quero. Eu quero comer o último dia de praia, antes da gente ir, eu quero comer olhando pras ondas do mar.
1: É, barulhinho das ondas.
0: Ai, bom, hein?
1: Sonita, tá tudo certo com você?
0: Eu
1: então
0: tô,
1: vamos lá.
0: Tô bem.
1: Nosso número pra você falar com a Sônia.

0: Também você pode falar no telefone, porque a gente libera o número do telefone fixo, né, Soninha? Pra você ligar, pra falar com a gente também.
1: Liga.
0: Às vezes não dá tempo de colocar todo mundo no ar, mas tá liberado. Porque já é bem...

0: falar.
1: 3741-4040 é o número da Rádio Central. Sou eu, Rony Viana, e ela, Sônia Amaro, aqui com você. Olha, uma revelação que ela vai contar agora. Preste atenção. E nos números que você ouviu, você vai dar um conselho. Você vai tentar ajudar essa mãe. É uma mãe desesperada. Uma mãe que descobre um segredo do seu filho da maneira, da pior maneira possível. Está no ar.
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4: Bom, e se fosse você de hoje, 24 de setembro? Sônia, tudo bem com você, o Rony? Que bom, vocês estão de volta. Depois de muito pensar, resolvi te escrever, Sônia. Não cite meu nome no ar, por favor. Aqui fala uma mãe desesperada. Meu filho de 30 anos resolveu se casar. E eu jamais imaginei que apenas em 3 meses, Sônia, depois do casamento, ele estaria diante de mim com uma confissão que mudaria tudo. Achava que ele tinha se casado com uma mulher linda. Ela é linda, Sônia. Prendada, daquelas que toda mãe gostaria de ter como nora. Até que ele me procurou. Mãe, eu preciso te contar uma coisa, mãe. Eu não consigo mais viver assim com essa mulher, essa esposa que eu escolhi. Ele me disse, Sônia, que fez um teste, vê se pode. Ele fez um teste para entender a própria sexualidade. E foi nesse período que ele descobriu. Mãe, eu não gosto de mulher, eu sou gay. Eu fiquei sem palavras. Meu Deus! Então por que ele se casou? E a resposta dele me partiu o coração. Eu me casei, mãe, para ter certeza da minha opção. Foi uma tentativa. Sônia, ele pediu a separação e me pediu sigilo. Mãe, por favor, não conte para ninguém. E eu prometi, Sônia, mas agora vivo um dilema. Meu marido ainda não sabe. E eu vejo a pressão que o meu filho carrega, o medo, a angústia. Às vezes penso, será que eu devo contar tudo à família? Para tirar esse peso das costas dele, eu fico imaginando o quanto é difícil viver uma vida inteira escondendo seus sentimentos. Mas logo penso, viu? E se eu estiver tirando dele o direito de escolher a hora e a forma de contar? Eu sou mãe, Sônia. Quero proteger meu filho. Você também é mãe. Mas também não sei se tenho o direito de revelar um segredo que ele me pediu para guardar.
1: A partir de agora, você deixa a sua opinião, porque esta mãe pergunta.
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1: E se fosse você?
4: Mas
1: Sônia, acontece muito isso.
4: Mas eu tô com dó, sabe de quem?
1: Acontece demais.
4: Tô com dó da moça.
1: Isso acontece.
4: Da
1: ele não
4: esposa.
1: Falou. É pra não falar nem pra
4: não,
1: esposa.
4: Não, mas então, imagina eu como mãe saber que ela vai sofrer.
1: A mãe não quer, o filho não quer, fala, eu vou continuar casado, vou continuar
4: Meu
1: casado.
4: Deus.
1: E a sua opinião, a sua indicação, sua sugestão para essa moça, que ela faz, hein? que ela faz? Agora o marido deve ficar muito bravo, né? Muito.
4: É, a moça é prendada.
1: Mas ele não gosta. O pai vai aceitar isso, será?
4: Eu só achei que ele não deveria ter casado. Esse teste que ele fez, né?
1: Foi fazer um teste,
4: mas
1: né?
4: Mas não precisava casar, vai morar junto, sei lá, faz alguma coisa,
1: foi
4: né?
1: Foi radical, né?
4: É, casar, a moça não sabe de nada.
1: Eu acho que
4: a mãe sabe agora, né? Que é a sogra.
1: Sim.
4: Então, ele jogou muito, Rony, assim, entendeu?
1: Jogou muito alto.
4: Jogou muito alto.
1: A aposta foi muito alta, foi muito radical.
4: Não tinha outra maneira dele descobrir, meu Deus.
1: Falou, não, vou casar. Se eu gostar do casamento, eu...
4: Eu sigo, mas ele não gostou.
1: Se eu gostar do casamento, a hora que for lá pra cama e tal, se eu for hétero, eu vou ficar com a minha esposa.
4: Aqui, Rony, vamos ouvir.
1: Mas eu não gostei. Não gosto de mulher.
4: Falou
1: pra mãe.
4: E quando essa esposa souber, Rony, o sofrimento dela?
1: O WhatsApp tá liberado e o fixo também, tá bom, gente? 3741-4040. Eu sei que é um assunto delicado.
4: O que dói mais para uma esposa ser trocada por uma outra mulher ou por um homem?
1: É uma outra questão, né, que você está colocando aqui no ar. Mas eu imagino que muita gente às vezes fica com vergonha de falar, você não precisa se identificar, porque é um assunto delicado, eu sei. Talvez tenha pessoas que tenham caso até na família.
4: Sim.
1: Não precisa se identificar, fique tranquilo com relação a isso, mantemos a sua privacidade. Agora, o que é mais difícil para essa nora? Descobri que o marido é gay, né?
4: Mas a mãe não pode contar.
1: Porque ele é mulherengo. E a mãe quer saber, ela conta ou não conta? Sim ou não? Sim ou não?
4: Vamos lá. Liberou? Tá liberado aqui, vamos abrir aqui, Rony.
0: Porque ela tem... Sônia.
4: Olá.
0: E Rony. Sônia.
1: Oi.
0: E Rony, boa tarde. Eu acho que ela tem que respeitar a decisão do filho. Na hora certa, quando ele tiver preparado, ele conta. Ninguém tem o direito de expor assim, por mais que seja da família. Ele pediu o segredo para a mãe porque ele confia nela.
1: Ele tá pedindo.
0: Se fosse meu filho, eu não falaria. Eu deixaria que ele falasse.
1: Aqui
0: ele aproveitou da moça, né? Não deveria ter feito isso com a pessoa.
1: Ela fala pra nora sim ou não? O marido tudo bem, eu acho que até deixa quieto. Deixa o filho fala a hora que quiser, ele se revela a hora que quiser, mas...
4: Não, o marido pode ficar chocado, você sabe como são os pais, né?
1: A nora, ela fala que a nora é uma moça prendada, a nora não merece ficar sabendo disso depois de muito tempo.
5: Dona Mar, da minha opinião, eu acho que ela tem que deixar ele contar, ele abrir o coração dele.
4: Sim, sim.
5: Sabe, não deixar a mãe não, ela que não faça isso não, porque pode ser que ela vai se arrepender, ainda vai complicar a vida dele totalmente, sabe?
4: Sim.
5: Deixa que ele resolve isso tudo, todo mundo vai perceber um dia, né? E hoje em dia tá normal essas coisas, né, sua irmã? É melhor um filho desse jeito que um filho morto, né? Então eu acho que realmente, né, o que ele errou foi com a esposa dele, né? Ele errou com a moça, isso ele errou muito.
1: Errou, hein?
5: Pedir perdão pra moça, muito, muito, desculpa, né? Perdão tem, quem vai dar pra ele é Deus, né?
1: É verdade.
5: Mas a esposa, assim, que ele foi prejudicada, né?
1: Uhum.
5: Aí eu acho que ela deve contar, sim. Pra esposa, nem pra esposa deve contar, é que ele conta, sabe, senhora Maria? Ele pode contar
4: ele
5: com a própria boca dele. Ele que assume toda essa responsabilidade, é melhor pra ele. E pra ela também, sabe, senhora Maria? Não ultrapassar na frente dele, não. Deixa que ele conta, sabe?
4: Obrigada, querida. Obrigada aqui.
1: 971-483-497.
4: Amiga, tenho aqui uma digitada. Amiga, eu acredito que você não deve interferir no momento de abrir a história. Mas também acho que ele não deveria ter envolvido uma outra pessoa, que no caso é esposa.
1: Só para descobrir a sexualidade.
4: É a minha opinião. Quem deve contar... E começando pela esposa, né? Ô Rony, ele deve contar. Ele inicia. Ele deve começar contando pra esposa.
1: Três meses.
4: Aqui, obrigada, Mora. Beijo, minha linda.
1: 3 meses depois, hein?
4: Nossa. Ele tem que revelar pra esposa.
1: Pô, precisou de 3 meses com 30 anos, não descobriu antes, não,
4: Rony,
1: isso?
4: Rony, você já imaginou se essa esposa fica sabendo por outra pessoa? Jesus.
1: Porque ele falou que não gosta de mulher, então automaticamente eu imagino, né? Não sei, tô sugerindo só aqui. É, ele vai procurar um, vai casar com um homem, então, é isso?
4: É, ele vai encontrar um homem, mas vai que ele já tem, né, Rony? Aqui não foi revelado nada, porque ele só abriu o jogo com a mãe.
1: Telefone...
4: Mas a mãe até agora tem que ficar na dela e deixar ele. Ele falar.
1: O telefone tá mudo, hein?
4: Vamos lá.
6: Oi, Sônia, boa tarde. Sônia, o medo dessa mãe é saber qual vai ser a reação do pai.
1: Uhum.
6: Então, eu acho que ela deveria contar pro pai, mas não deixar que o filho esteja presente. Deixar o filho sair para algum lugar, porque agora eu acho que ele vai querer morar com ela, não sei. Mas o importante é ela contar pro pai sem que o filho esteja presente, para ver qual vai ser a reação do pai. Dependendo da reação do pai, ela vai saber se o filho vai poder voltar para morar com ela ou não. De repente o pai pode até aceitar, mesmo não querendo, pode aceitar. Agora eu tenho pena da moça, né, coitada? Pensou que estava casando com a pessoa certa. E ele foi errado, ele devia fazer esse teste não casando-se com ela.
4: Sim.
6: Ele devia ter certeza de uma outra forma. Agora ele estragou a vida da menina.
4: E...
6: Mas enfim, são coisas que acontecem.
4: E ele tem que ser rápido.
6: Okay?
4: Ele tem que ser rápido se essa esposa fica grávida.
1: Não, ele não tá transando com ela.
4: Oh, como não, Rony?
1: Não tá, tá transando?
4: Rony, deve ter transado, mas não gosta, mas transa, Rony.
1: Será que tá transando?
4: Ué, que a mulher fizeram, casou três fizeram, meses, fizeram, tá em lua de mel, Rony
1: Viana? Fizeram relação sexual, teve
4: sim,
1: relação
4: lógico,
1: sexual?
4: Sim, lógico, Rony, senão
1: cara,
4: ela já tinha percebido,
1: mas
4: Rony.
1: Mas o cara consegue ser no
4: consegue,
1: gay?
4: Consegue, consegue, Rony. Se ela ficar grávida, nesse período ele tem que ser esperto.
1: Desculpa aí, então, eu não tô entendendo.
4: Ele tem que ser esperto.
1: Alô?
7: Boa tarde.
1: Oi, boa tarde, querida. Tava com saudade de você.
7: Viu?
1: Oi.
7: E aí, foi tudo bem de férias?
1: Foi sim.
4: O Rony foi, eu tirei só
1: foi
4: dois
1: tudo
4: dias.
1: Bem.
4: Três dias.
7: Vou mandar vocês embora da rádio, porque tem falta.
4: Que horror.
1: Essa mãe,
4: embora.
1: Essa mãe conta pra Nora?
7: Mãe, eu pegava o filho, ia lá na casa do filho, com a mulher do filho, os três só. E falava a verdade agora.
1: Ah,
7: porque
1: tá.
7: Depois que aparecer filho na história, vai complicar a vida de todos.
1: Eu não tinha pensado nisso.
4: É, cara, nossa.
7: Depois de resolvido, aí chama o pai do rapaz pra falar pro pai do rapaz também. Porque o que já se esconder? Se outra pessoa falar, vai dar briga.
4: É complicado.
7: Às vezes vizinho, xereto vai falar.
1: Entendi, obrigado,
4: tá bom,
1: Gilmar,
4: querida, obrigada. É, Rony.
1: Eu não imaginei que ele pudesse deixar ela grávida, né?
4: Como não, Rony? A mulher tá casada três. Você acha que eles não tiveram uma transa? Toca o hit aí.
1: Que coisa.
4: Tá bom?
1: Hein?
4: Vamos ouvir.
1: Vamos lá.
8: Boa tarde, Tuninho, eu de volta.
1: Oi.
8: Tá bom, já tem pausa do Bazazinho.
1: Diga.
8: Ai, que ele resolva, viu, Soninha?
4: É, pelo amor de
8: Ele
4: Deus.
8: Ele confiou esse segredo com a mãe.
4: É.
1: É, agora a mãe
8: ele
1: tá
8: que
1: guardando.
8: Conte pra esposa, que
4: ele
8: não
4: tem
8: gosta
4: que
8: de mulher. E o tempo vai dar. Vai se carregar de tudo, né, Soninha?
4: Sim.
8: Mas que é complicado, é, né? Ele tivesse envolvido com essa moça também,
4: é, tadinha.
8: Né? Pra saber se a moça não gosta muito dele.
4: É, isso que eu tô
8: e vai ficar em choque, né?
1: Nossa, que chato,
8: mas
1: hein?
8: Ele conversa com a moça e peça perdão, né?
4: É.
8: A opção dele é outra, né?
1: É outra. A fruta,
8: é complicado, né?
4: É complicado.
1: Que, a fruta que ele gosta é outra.
4: É, tem que deixar ele, viu, Rony? Tem que deixar ele resolver essa história, como todos aqui. Acho que ela cumprimentou, Rony.
6: Ah, Sônia, peraí. Deixa eu cumprimentar minha mensagem.
1: Uhum.
6: Ele ainda não contou pra esposa.
1: Não.
6: Eu acho que ele tem que contar pra esposa, sim. Porque se ela sabe através de outra pessoa, vai ser pior pra ele. Ela vai queimar ele, ela vai. Nossa, ela vai acabar com a vida dele.
1: Verdade.
6: Então ele tem que contar pra esposa, numa boa, ver uma hora que ela estiver tranquila, pedir perdão pra ela,
4: perdão,
6: pelo mal cometido a ela, e contar pra ela sim.
4: Então, Rony, pelo que a gente entendeu, a mãe fica na dela, mas fala pro filho: filho, você tem que conversar com a sua esposa. Tem algum minutinho aí, Rony? Porque chegou mais aqui, não sei se
1: pode,
4: dá tempo.
1: Pode
4: tem
1: chamar,
4: uma aqui
1: Soninha.
4: De um minuto apenas.
1: Vamos
9: Sônia,
1: lá.
9: O que eu tenho pra falar pra esse moço?
1: O que você fala?
9: Que ele resolva a situação conjugal dele o mais rápido possível, porque ele foi contar para a mãe dele não pode fazer nada.
1: Isso.
9: Então ele tem que conversar com a esposa e falar: olha, eu vou abrir o jogo com você, eu sou homossexual e eu não quero deixar você magoada e nem fazer você infeliz. E conversa com ela. E melhor você ser claro com a sua esposa do que ficar mentindo, porque de repente você pode ficar saindo com outros aí, ficar pulando de puleiro em puleiro. De repente, você pode até passar alguma coisa para sua esposa.
1: Então.
9: E aí? Vai ficar complicado. Melhor você contar a verdade.
4: É, a nossa amiga que não gravou e falou.
1: A grande maioria.
4: Não vou revelar, aconteceu, Sônia, com a minha filha.
1: Uhum.
4: Mas ela não gravou, não. Viu? Aconteceu com a filha dela. Meu Deus, tem mais a última aqui.
1: É, pode acontecer o inverso também, né?
4: É, aconteceu com a filha
1: de mulher dele. Não gostar de homem, é isso?
4: Não, agora eu não entendo se aconteceu com a filha dela.
1: O marido era gay.
4: É isso? O marido? Isso.
10: Boa tarde, Sônia. Boa tarde, Rony. Ele foi maldoso, né? Casar com alguma. Casar e depois pode fazer teste se ele gostar de mulher. Não, ele é muito maldoso. Tem que vir à tona mesmo. Quando ele descobrir, vai criar nojo dele.
1: É, usou ela.
10: Ele fazer isso com ela.
4: Rony,
1: fez um teste como se fosse
4: ele
1: teste de laboratório.
4: Ele tinha que conversar com a mãe dele e falar: eu sou gay, mãe. E aí? Não tem problema.
1: Usou a pessoa pra descobrir.
4: Ó, o marido, Rony, da filha dela, foi o marido, a mesma coisa.
1: A mesma coisa.
4: Nossa, gente, depois.
1: Mesma coisa.
4: É, nossa. Tem mais aqui rapidinho? A
11: boa
4: última
11: tarde,
4: não
11: Sônia,
4: cabe
11: boa
4: mais.
11: Boa tarde, Rony. Minha opinião é o seguinte: esse cara errou, não devia ter casado com ela. Dado é da moça, só eu acho que quanto mais tempo demorar para falar, vai ser pior. É realmente, essa menina fica grávida, Sônia. Eu acho que a mãe tem que chegar para o filho, conversar com o filho e falar o seguinte: ou você vai contar para a moça, que já consegue com você, né, que gosta de homem, que não gosta dela, de mulher, ou você não vai contar. Eu acho que tem que apertar ela. Apertar ele, Sônia, eu faria isso aí. Porque a Sônia mais demorar, mas é pior, porque se você não casou.
1: É, porque
11: o cara, casou. Eu não acho, Sônia, faz 3 meses de casado só, que agora que descobriu que ele não gosta de mulher. Ele já gostava antes, sim, Sônia. Ele quis fazer um teste. Por que ele não fez esse teste antes de casar?
4: Nossa.
1: Uhum.
11: Então, minha opinião é essa daí.
1: Tá,
11: ele
1: certo.
11: Tem que chegar. Depois que ela chegar com o filho, vai o filho conversar com a moça sério, falar a verdade. E depois vai chamar a família da moça. Como vai ficar essa família dessa moça, Sônia? Nossa, Sônia, por que ele foi casar? Eu tô com nossa moça. Um abraço, fica com Deus. Boa tarde pra todos.
4: Né, ficou aí. Eu acho que a mãe tem que incentivar ele a falar com a esposa, abrir o jogo pra não demorar mais, né? É a opção dele, né, Rony, por homem, não tem problema nenhum.
1: É, aí
4: o problema
1: cada um na
4: é
1: sua
4: a esposa.
1: Vida. Ele usou
4: cada um.
1: Uma pessoa só pra descobrir se era gay.
4: Não,
1: para.
4: Não pode. Agora, complicado.
1: Para.
4: Mas, mãe, essa mãe que escreveu pra gente, fica tranquila, ele vai resolver. Só fala pra ele, ó, não deixa pra depois, se realmente você tem certeza.
1: Uhum.
4: Né? Bom, tô indo embora, Rony.
1: Vambora.
4: Amanhã a gente
1: Jornal
4: volta,
1: Esportes,
4: se Deus quiser.
1: Tá aí uma música que ele não ofereceria pra mulher dele, ó. Tira a roupa e me beija. Eu ia falar isso pra ela. Zezé de Camargo terminando. Tchau, gente.
4: Pois é,

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0: tarde, estamos chegando, 13h01, mais 3 minutos.
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0: Tarde maravilhosa para você que está na Rádio Central, você que está no AM, estava até agora na companhia da Sônia Amaro, também do Rony Viana, você que já vai se conectando nas redes sociais, você que está no aplicativo da Rádio Central, em qualquer lugar do planeta, você ouvindo a Central. Ah, meu amigo, em todas as plataformas você pode baixar o aplicativo da Central. E também estamos chegando já conectados ao vivo nas nossas redes sociais, Facebook, na página Rádio Central AM Campinas, e estamos no canal no YouTube. Já estamos no nosso canal com estúdios do, com imagem dos nossos estúdios na Romualdo Andriazzi, no Esporte Central Campinas. Você vai se conectando também no Rádio Central Esportes. Vamos juntos até às 14h, sempre em nome de Família Diani, o melhor italiano de Campinas, na Chácara da Barra, ali, ó, pregadinho ali, colado com a Igreja de São Pedro, na Jesuíno, com a Pedregulhos. 1h04, hoje é quinta-feira, dia 24 de setembro. Para Diane, vamos com os destaques do JE de hoje. Presidente do Cuiabá condena os calotes de Santos, de Vasco, e diz que os clubes vão ficar na elite do futebol na Série A porque estão praticando estelionato esportivo. É, o Náutico demitiu o Hélio dos Anjos e o seu filho Guilherme dos Anjos. Não são mais os comandantes do Timbu. Comembol reúne os presidentes para discutir, para debater a reta final de Libertadores da América e também da Copa Sul-Americana. Agora 1h05, 23 graus a temperatura em Campinas. E olha, sábado tem o primeiro jogo da decisão do Campeonato Brasileiro Feminino. Primeiro jogo entre São Paulo e Corinthians será na Neoquímica Arena, sábado, 16h. E aí, no próximo sábado, no Morumbis, o jogo da volta. Ancelotti comanda hoje o último treino da seleção, porque amanhã tem o primeiro amistoso da nossa seleção pós-Copa do Mundo, seleção renovada e já com as presenças confirmadas de Vinícius Júnior, Rafinha, Endrick e Estevão. Agora 1h05, Fernando César chega trazendo os destaques da Ponte Preta. Oi, Fernando.
2: Fala, Anderson, um abraço, boa tarde. Ponte Preta que treinou hoje pela manhã no CT do Jardim Olina. Estivemos por lá na coletiva, hoje alguns jogadores falaram, daqui a pouco a gente ouve aqui o Gabriel Caran, zagueiro, e também o Manu, dois jogadores que vieram do Boa Vista. E tem novo contratado já treinando com o elenco da Ponte Preta. A Macaca deverá anunciar hoje ou amanhã. Danilo Peu, que estava no Paysandu, atacante, é mais um contratado da Macaca para esta Série B do Campeonato Brasileiro.
0: Tá certo, daqui a pouco então, o Fernando com todas essas informações no nosso Jornal de Esportes, 1h06. 1h06 desta quinta-feira. Agora Gustavo Negreto com o destaque do Guarani.
3: Semana movimentada no Guarani e mais uma saída. Humberto Loser emprestado ou liberado pela equipe para comandar o Criciúma nos últimos 9 jogos que restam no Campeonato Brasileiro da Série B. Essa negociação foi amarrada ontem e confirmada pelas duas equipes. Loser já comanda a equipe de Santa Catarina no próximo domingo, em um clássico contra o Avaí.
0: Tá certo, Gustavo Negreto, daqui a pouco então com as informações do Guarani. Olha a hora, 1h07, é o Jornal de Esportes em nome de Família Diani, o melhor italiano de Campinas, agora com o destaque da opinião de Beto Quinalha. Boa tarde, Beto.
4: Opa, boa tarde, Anderson, boa tarde a galera também ligadinha aqui no nosso jornal. E né, a dança de treinador não acaba nunca, né? Rapaz do céu. É, e agora o Hélio, né? Que tinha tanto prestígio. Aliás, é, um destaque aqui, ó. Os dois treinadores mais longevos da Série B saíram dos times. O Eduardo Batista saiu do Criciúma e o Hélio. É que o Eduardo saiu porque recebeu a oferta e aceitou a oferta do Internacional. Só um parênteses, né? Galera lá de Criciúma tá bem brava, né?
0: O diretor lá, quem abandona é covarde.
4: É, então, é o Éder, né? Que inclusive jogou em seleção italiana, brasileiro, que hoje é o executivo de futebol. Porque o que aconteceu? Depois do jogo e da derrota do Criciúma para o Operário, o Eduardo disse que não tinha, não tem, porque já tinha especulação, né? Não tem nenhuma proposta, não tem nada. E no dia seguinte ele acabou aceitando o convite do Internacional. Então a galera ficou meio brava lá em Criciúma por causa disso. E aí já está lá o Humberto já trabalhando, né? Já trabalhando e já vai começar logo com um clássico, né? E aí, falar em clássico, vai ter no próximo sábado Náutico e Sport. E às vésperas do clássico, o Náutico demite o Hélio dos Anjos, que era um dos longevos também. Os dois já não estão mais, né? Então, olha só.
0: Ele falava pra caramba também, né? Tava se achando o dono.
4: Sempre foi, né? Não, mas em tudo. Bom, é o estilo dele.
0: Eu achei que ele tava passando um ponto.
4: Ah, se não quiser isso, não contrata ele, né? Se não aceitar isso, não contrata.
0: Não tem grife.
4: Não contrata.
0: Não pode falar isso, né?
4: Não.
0: Você não pode falar, né, Beto?
4: Não, aí, aí não dá pra aguentar, né?
0: Pô, o Náutico não tem grife. Falei, pô, vai cair, não é possível.
4: Não tem, né? Difícil um treinador que tenha tanta identificação com o clube, né? Segurar a onda, né? Mesmo porque ele, acho que o Givanildo já treinou muito lá, apesar de ter mais ligação com o Santa. Muricy Ramalho. Muricy Ramalho foi treinador e vitorioso lá no Timbu. E agora, às vésperas do clássico, o treinador é demitido. E aí estão tentando contratar o Barroca. O Barroca não aceitou, você acredita?
0: Mas estão de sacanagem querer levar o Barroca também, né?
4: Não, só que o Barroca falou que por enquanto não. Que não, que tem alguns problemas a resolver pessoais e tal, e que vai passar esse restinho de ano aí. Olha que beleza.
0: Ah, mas o time querer contratar o Barroca tem que tomar um não mesmo. Tá de sacanagem. Eu não contrataria nunca alguns técnicos. O Barroca é um deles. Mas de jeito nenhum. Bom, 13 horas, 10 minutos. A apresentação é comigo, comando técnico de Edmo Aleixo, direção de esportes da Rádio Central, emissora do Grupo Tati de Comunicação, é de Beto Quinalha. 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
4: Olha a hora, 13 horas, 12 minutos, rapidamente aqui, ô Beto Quinali, eu sou fã desse cara aqui, tá? Eu sou muito...
5: O Barroca?
4: Não, pelo amor de Deus, Beto. Eu sou fã desse cara. Agora, quando que alguém vai parar? Eu falo alguém de justiça desportiva, CBF, quando que alguém vai parar para raciocinar e dar um pouco de atenção ao que diz, ao que comenta o presidente do Cuiabá, o seu Cristiano? Mas ninguém vai dar atenção porque esse moço fala, gente, que é uma baita verdade. Ontem ele diz que o Corinthians tem que perder pontos porque, pô...
5: Ele falou isso lá na CBF, né?
4: Isso. Aí diz que Santos, olha só, Santos e Vasco vão ficar na Série A porque estão cometendo um estelionato esportivo. Como que pode o Santos, devendo 18 milhões para o Cuiabá, contrata o Cebolinha para pagar 2 milhões por mês? Ou seja, eles têm 40...
5: Não só o Cebolinha, né?
4: Mas foi um dos exemplos. O time tem 40 milhões para receber de Vasco, de Santos, de Corinthians. E aí, Beto, o cara tá certo, ele fala mesmo.
5: E aí, com 40 milhões, ele conseguiria sustentar o time dele, de repente, numa Série A, né?
4: Exatamente, e ninguém dá atenção porque esse cara fala. Para raciocinar, Beto, o Santos deve 18 milhões para ele, tá contratando o Coutinho, Cebolinha, e não paga o time do Cuiabá, gente, e ninguém dá uma atenção para isso.
5: O Corinthians deve quase 3 bilhões, né? Entre tudo, né?
4: Ah, tá, entre tudo.
5: Mas, assim, deve isso para ele, imagina para os outros.
4: Exato.
5: Mas tinha que ter, né? A CBF criou essa situação aí, tal do fair play financeiro, essa coisa toda. Mas tem que ser uma coisa séria, né, gente? Sabe, tem que fazer com que esses clubes, primeiro, não pode ficar dando isenção, não pode nada. Tem que pagar. Tem que pagar. Enquanto não pagar o que deve, tem que ser levantado isso. Chegar até um ponto radical mesmo. Não tem o transfer ban? Então, enquanto não pagar, levanta a dívida. Tá, bom, quem que deve para quem? É simples, né? O Cuiabá vai lá, leva a documentação, tá aqui, ô dona CBF. Aqui, ó. Fulano, Chicano, deve. Aí é deve. Aí vai pro... Vai, ó, o Santos. Ó, o Cuiabá tá acusando aqui que você deve 18 milhões. Dessa dívida.
4: 18,6 milhões.
5: Você tem como comprovar o pagamento? Me dá o pagamento aí. Não tenho. Então é o seguinte, enquanto você não pagar o Cuiabá, você não contrata mais ninguém.
4: E as suas cotas,
5: e pronto, acabou.
4: Que entrar, serão repassadas ao time do Cuiabá.
5: Exatamente.
4: Também essa
5: também pode ser.
4: Quanto que é a cota para disputar a Série A?
5: Exatamente. Acaba com essa farra, cara. Acaba com essa farra. Ah, mas quem vai pagar o Cebolinha não é o Sandro. Não interessa. Então, não interessa. Não pode, não. Breca, não, então, não interessa. Não pode, não. Breca, não pode mais inscrever ninguém. Vai ter que ser assim. Senão, vai continuar do jeito que tá.
4: O cara fala e ninguém dá uma atenção. Você para pensar, é verdade. Pô, o Santos devendo 18, quase 19 milhões pro Cuiabá. Aí tá contratando aí Arthur, Cebolinha.
5: E o que ele disse, né? E o Mirassol, coitadinho aí, que é o da Série A, que não tem tanto
4: verdade,
5: recurso.
4: Exato.
5: Vai sofrer aí, pode ser até que corra risco de rebaixamento.
4: Pagando em dia.
5: Não devendo ninguém.
4: Exatamente. É verdade. Ele citou também esse exemplo do Mirassol. Bom, é o nosso futebol, né? Por isso que estamos na situação que estamos. 1h15, daqui a pouco então o Fernando ele vem com as informações da Macaca. Hoje é quinta. Oi, Fernando, pois não? Falou alguma coisa?
6: Tá só falando também, que o Cuiabá tá no transfer ban
3: E o vice-presidente, o Cristiano, disse que não paga o Transferban porque não recebe as dívidas.
4: Mas e aí?
6: O cara vira bola de neve, né?
4: O cara tem 40 milhões para receber. E aí não recebe. Como que ele. Olha, é complicado. Tá muito complicado. E aí, a hora que você acha que a CBF iria ser realmente.
6: Mas então é a mesma coisa. Então ele também não pode, né? Independente se o Transferban ou não, também não poderia contratar ninguém, mesmo se não tivesse no Transferban. Não pagou, não contrata.
4: Meus amigos, que situação, viu? 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
3: 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Macaca contratando aí, mais jogadores chegando. Terça-feira tem jogo. 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
1: Fernando César.
0: Com as informações agora da ponte, hein, Fernando?
2: Beleza, Anderson, a Ponte Preta que tá trabalhando bastante aí pra pegar o Botafogo, né? Jogo na próxima terça-feira lá no estádio Santa Cruz em Ribeirão Preto, depois da vitória 1-0 contra o CRB, clima mais tranquilo, né? Mais sereno lá no estádio Moisés Lucarelli, no CT do Majestoso, CT do Jardim Olina, aliás, estivemos lá hoje pela manhã, porque o Majestoso agora sim, a reforma do gramado começou, parou a chuva hoje, o sol saiu, então já foi passada a máquina lá para dar aquela primeira parada na grama do estádio Moisés Lucarelli. Então agora todo o trabalho sendo realizado no CT do Jardim Olina, que tem um gramado até que razoável, tá melhor do que estava o gramado do estádio Moisés Lucarelli. Até postei uma foto hoje aí no grupo de WhatsApp, né? Então o gramado não tá tão judiado como estava lá no estádio Moisés Lucarelli. Então, os trabalhos acontecendo no CT do Jardim Olina. E hoje pela manhã, algumas entrevistas, né, foram concedidas através da assessoria do Paulo Santana, jogadores que vieram do Boa Vista, né, o Gabriel Caran, o Manu, o Denis, o Di Mauro, falaram com a imprensa. E o Jota também, que estava aí treinando desde o mês de julho, né? Ficou todo esse período aí aguardando o pagamento do transfer ban. Ele foi o único que sobrou daquela leva de 11 jogadores que chegaram lá no mês de julho. Só ele ficou treinando, os demais todos foram embora, ninguém aguardou a queda do transfer ban. E ele também concedeu entrevista que a gente vai passando aí durante a programação da Rádio Central. Antes de a gente soltar as entrevistas aí de hoje, do Gabriel Caran e do Manu, a Ponte contratou também o último jogador nessa janela aí. O Danilo Peu já está treinando, já está integrado ao elenco Ponte Pretano. Seu nome deve sair no bid entre hoje e amanhã e vai ter condição de jogo para pegar já o Botafogo, pelo menos ser relacionado para o jogo contra o Botafogo. Danilo Peu, 23 anos, estava no Paysandu. Por que que ele pôde ser inscrito agora? Porque ele estava com um contrato rescindido. Ele rescindiu o contrato com o Paysandu no dia 4 de setembro, dentro do período da janela, que se encerrou no dia 11 de setembro. Então ele pôde ser inscrito, entrou na vaga de algum jogador da Ponte que já saiu, né? Aquela famosa troca que poderia ter sido feita até o último dia 17. Foi isso que a Ponte Preta fez e agora só aguardando o bid entre hoje e amanhã para o Danilo Peu ficar à disposição do treinador Gilson Kleina. 23 anos tem o Danilo Peu, estava no Paysandu, fez 8 jogos em 2026 lá com o Paysandu. Mas o Kleina já trabalhou com ele no Cianorte. Lá no Cianorte ele fez 26 jogos e 7 gols. Foi uma boa performance do Danilo Peu lá no time do Paraná no ano passado. Tá, também passou pelo Cascavel, pelo Caxias e fez toda a sua base no Londrina. Então é um jogador de 23 anos, jovem ainda, buscando seu espaço. Atacante, destro, e vai ser mais uma opção aí. Conhece o Danilo Peu, meu caro Anderson Rodrigues?
3: Ah, eu não. Eu transfiro a pergunta a Beto Quinalha.
4: A fundo não, né?
3: Mas o que me chama falar, atenção, né? Paysandu, Série C, não serviu lá?
4: Ah, mas
3: vai dar caldo na Série B?
4: Ah, mas isso, os meninos que estavam lá no Boa Vista também nem Série C eram, né?
3: Ah, é assim.
4: E aí teve menino que entrou e entrou bem. Então, eu tô fugindo dessa
3: história. Às vezes chega com aquela baita expectativa e não vira. É aquele que chega às vezes
4: algumas coisas já não estão muito me pegando. O menino foi base do Corinthians, base do São Paulo, base do Internacional, base do Grêmio, base dos...
3: Por que não ficou lá, não foi vendido?
4: E aí, nossa, tem que... outra coisa que também não tá me pegando, viu, Fernando e Anderson? O menino passou na seleção de base. Tá bom. É? Aí agora, né, essa coisa também. Mas não serve porque, não serviu pro time que jogava a Série D. Tá bom, não serviu, mas e aí? Será que é porque não deu oportunidade? Será que é porque estava com problema, não estava com problema, tinha problema de adaptação, não tinha? Quer dizer, a gente não sabe. Então, cara,
3: o sistema de jogo
4: antes,
3: do time
4: antes,
3: é o técnico.
4: Antes de ver o cara jogando, não dá. A não ser essa coisa, né? Ah, o cara tá 2 anos sem jogar. Aí é uma outra história, né? Ah, tava lá e tal. Que nem veio agora esses dias aí o menino, né, Fernando? Tava não sei onde lá, passou em tudo quanto é lugar.
2: Vitor Ribeiro, lá do Ceará.
4: É, jogou. É, esse menino também que não jogou. Não, teve um outro que veio de fora, que também não jogava em lugar nenhum. Ficou aí e já foi embora rapidinho. Nem lembro o nome. Então, aí uma outra coisa. Agora, só porque o menino tava lá e tal, isso já não me pega mais, não, cara. Eu acho que o futebol, ele tá tão nivelado, Anderson, que às vezes o cara que joga na Série D esse ano, o ano que vem ele tá jogando na Série A.
3: Ah, e aquela, né, Beto? O cara chega cheio de expectativa, assim como foi o Renato que você citou, que fez gol, onde que ele está?
4: No Santa Cruz.
3: No Santa Cruz, fez gol, lembra? Aí depois eu me recordei desse Renato. E aí chegou aqui no CRB, fez aquele, foi bem pra caramba, chegou super, deu naquela expectativa e aí não virou, não aconteceu aqui. Então o futebol tem muito disso.
2: Sabe quem fez gol ontem, Anderson? Tudo bem que a gente tá falando da Ponte, mas o Ryuta Takahashi fez gol lá no União Frederiquense, ele é rei lá no Rio Grande do Sul.
4: União Frederiquense.
2: Fez o gol da vitória do time lá que se classificou para a segunda fase lá, tá buscando o acesso para a primeira divisão.
4: E ele fez lá. E é queridinho lá.
3: Aqui também ele é queridinho. Ah, aqui não deram pra ele, deu. Não teve.
4: De repente, esse momento dele, porque é uma segunda divisão, imagina se a primeira já é pegada, imagina a segunda, né? De repente é um momento de amadurecimento pra ele, quem sabe?
3: Tá certo. Fernando César com a gente aqui com as informações da Macaca. Abraço ao Bispo Jaime, ao Laércio. Laércio mandou bem aqui, ó. Não tem almoço sem a Central. Obrigado, Laércio. É isso aí. O horário do almoço é o horário de ouvir a Rádio Central. Aliás, toda hora é hora, mas no almoço tá almoçando aí e nos dando a sua companhia. Obrigado. Fernando, 1:27.
2: Bom, antes da gente ouvir aqui o Gabriel Caran e o Manu também, né? Duas notícias de dívidas pontepretanas, né? O Flamengo está cobrando a Ponte Preta em torno de R$454 mil. O que é essa dívida? Lá em maio de 2016, a Ponte vendeu o Matheus Jesus para o futebol de Portugal, para o Estoril. E o Flamengo tinha um percentual ali, porque ele foi formado lá no Flamengo. R$100 mil na época, em julho de 2017. Só que a Ponte não pagou R$100 mil até hoje, agora virou R$454 mil essa dívida aí do Flamengo, da Ponte Preta com o Flamengo. E outra dívida, né, é referente à intermediação na contratação do volante Edson Felipe, volante que jogou na Ponte Preta em 2019, 37 jogos, 3 gols, R$120 mil também, essa dívida que está lá no RSE. RCE, né? Que é aquele plano de pagamentos de dívidas que a Ponte Preta tem. Então, duas dívidas aí lá de trás que agora também terão que ser pagas. Flamengo, R$454 mil, que era R$100 mil, né? Aí agora virou quase R$500, e R$120 mil aí nessa intermediação da contratação do volante Edson.
3: Ah, mas o Flamengo não precisa de dinheiro. O que quer cobrar a Ponte, né?
4: Como que não precisa? Lógico que precisa. Quem deve tem que pagar, ué. Não interessa se o outro cara do lado de lá é rico ou é pobre.
3: Mas ele quer o dinheiro.
4: Não, mas o dinheiro é dele, ué.
3: Tá certo.
2: E quanto mais rico, mais dinheiro o cara quer, né?
3: É bem essa aí, né?
4: Ah, e você lembra que nós falamos agora, esses dias, inclusive, né? Saiu o transfer ban daqui, saiu o transfer ban dali. E daqui a pouco chega mais, né? Vai, não paga pra ver.
3: Gente, mas enquanto não acertar essa situação, não conseguir um plano aí pra poder chamar todo mundo e conversar pra poder acertar, fica complicado.
2: A hora que abrir a janela de final de ano, hein, né? Dezembro, janeiro, que é pra contratação pro Campeonato Paulista, o transfer chega rapidinho, pode ficar tranquilo, toda vez, né, Anderson, que tá para começar uma janela, cai o transfer ban, entra o transfer ban, aliás, né?
3: Ah, mas a culpa é de quem? Bom,
2: Fernando... Quem não paga, né?
3: Obrigado pela resposta. Ô, Fernando, 1:29.
2: Bom, vamos ouvir o zagueirão Gabriel Caran, né? Entrou na zaga da Ponte contra o CRB, foi bem, rebateu para todo lado, para o lado que estava virado, conseguiu segurar a pressão ali e foi uma partida importante porque a Ponte não tomou gols, né? Ela que estava tomando gols há 17 rodadas consecutivas. Então, Gabriel Caran, fala dessa.

0: Nordeste, pelo Itabaiana, joguei no Sergipe, fiz meu último ano agora no Amazonas também, e estava agora também no Boa Vista, onde também fiz meus últimos dois anos pelo Carioca. E cara, a Ponte Preta tem uma camisa gigante, então é uma honra fazer parte disso, é uma honra estar defendendo as cores da Ponte Preta. E sim, é uma ideia assim, poder continuar, mas isso, o foco agora é fazer bem essa Série B, é terminar bem, é honrar essa camisa, e depois lá na frente a gente vai ver.
1: Aí, então ele pretende até continuar na Ponte, é lógico, as coisas entrando no eixo aí na Ponte Preta, né? Semana mais tranquila depois da vitória contra o CRB, ele fala dessa semana e também da expectativa para o jogo contra o Botafogo.
0: A gente vem de uma vitória que a gente precisava, né? Então a gente realmente agora, a gente teve uma semana mais tranquila, né? Que era o que a gente precisava, ter uma semana tranquila de trabalho. Então a gente entende também que o Botafogo vem com uma... precisando do resultado, e a gente vai trabalhar bem em cima disso, vai estudar bem o adversário. A gente quer manter uma sequência boa de jogos, né? De bons jogos, de bons resultados, e o que o torcedor pode esperar é isso, que a gente vai em busca de um resultado positivo, mesmo fora de casa, respeitando o adversário com muita humildade, entendendo a situação, mas a ideia é em busca da vitória e de um resultado positivo.
1: E agora ele fala da oportunidade de jogar com a camisa da Ponte Preta.
0: É o que eu falo, a oportunidade de vir para a Ponte Preta é gigante. A gente sabe da tradição que tem a Ponte Preta, a gente sabe do peso da camisa. Então é uma oportunidade muito boa para nós. Então mesmo chegando agora, mesmo a gente entendendo a situação, a receptividade do nosso companheiro foi muito importante para nós. Então nós fomos recebidos muito bem. E a gente entende que é juntar forças para esse momento, pra gente poder sair dessa situação. Então foi exatamente isso que nós fizemos, juntamos força, nos unimos da melhor maneira para conseguir conquistar resultados positivos, até pra gente poder ajudar a Ponte a sair dessa situação, que é dentro de campo que a gente vai conseguir começar a mudar as coisas. Então foi dado o primeiro passo, que a gente nos unimos, entendemos o momento e juntamos as nossas forças, e vamos fazer essa reta final da melhor forma.
1: Aí o Gabriel Caran, zagueirão, então, que jogou bem contra o CRB, deve ser mantido para pegar o Botafogo lá em Ribeirão Preto. O Gabriel Caran falou aí, Anderson.
2: Tá certo. Gabriel, então, que estreou, né? E aí, o Beto gostou do Gabriel?
3: Sim, foi bem, gostei. É um jogador que entrou e entrou muito, muito bem, firme no sistema defensivo. Um jogador que ajustou, né? Casou bem ali com o Diego Leão, viu?
2: Foi bem? Gostou?
3: Foi bem, não? Gostei. Assim, não me lembro, inclusive, acho que não perdeu nenhuma bola por cima, né? Tanto que o Mikael, que era o cara que todo mundo tava com medo dele, né? Foi o pandiango do jogo. Por quê? Porque não deixaram ele jogar.
2: Então,
3: caramba, foi bem.
2: Então, claro, vai ser mantido, né, Beto?
3: Ah, tem que ser mantido. Não dá pra tirar do time, não.
2: Ô, Fernando, vamos ouvir o Manu também, é isso?
1: O Manu, baixinho, o Manu também falou, fez a estreia contra a equipe do CRB, tinha entrado no finalzinho do jogo lá em Londrina, mas lá já tinha ido 6-0, né? Não dá para ter nenhum parâmetro, mas contra o CRB ele foi até bem, e ele fala dessa sua estreia com a camisa da Ponte Preta.
4: Foi uma estreia muito, muito boa, graças a Deus a gente conseguiu a primeira, a importância era ganhar, era a vitória, a gente sabe do momento que a gente vem passando, e essa vitória muda muita coisa. O campo tava bem pesado, mas a gente conseguiu fazer um bom jogo, se defendemos bem, a gente tinha estudado bastante o adversário, e graças a Deus foi uma estreia boa com vitória.
1: Como você foi recebido aqui na Ponte, e você tem dois pontos aí na boca, no lábio, né? Foi uma cotovelada que você tomou no jogo lá, o árbitro não deu nem falta, né, mano?
4: Desde o primeiro momento que a gente chegou, né, todos os atletas aqui, todo mundo recebeu a gente muito bem. Acho que isso é o mais importante, todo mundo abraçou. A gente veio aqui pra ajudar, a gente sabe da situação, a gente veio pra ajudar, pra o final dessa Série B, sabe? A gente se manter de pé, se manter juntos, unidos. E todo mundo me recebeu bem, o treinador me deu total apoio, a todo momento me ajudando nos treinamentos, me dando confiança. E cara, esse ponto aqui que eu sofri no jogo foi uma cotovelada, e não sei o porquê o juiz não foi no VAR, acho que tava nítido, tava claro que ele fez por vontade própria, ele deu de maldade, e aí eu tomei dois pontos aqui, mas tá tudo tranquilo.
1: E agora ele fala da sua carreira, só que pro Beto Quinalha, como ele disse no início aí, não tem muita importância não. Ele só passou por times grandes. Fala aí, Manu.
4: Cara, eu comecei muito jovem no Grêmio, né? Fiz minhas bases lá no Grêmio, depois eu fui pra Europa, pro Barcelona. Mas por conta de de documentos.

0: adaptação, eu não pude jogar. Depois fui pro Benfica, fiquei lá 2 anos. E aí voltei pro Flamengo para jogar. Que desde o momento que eu tava lá na Europa, eu não pude jogar por causa que aconteceu outras coisas sobre documento. E aí eu vim aqui pra Ponte, agora já mais profissional. E eu vi essa oportunidade gigantesca para mim. Acho que não tem outra coisa melhor no momento. Quero eu jogar profissionalmente, quero eu jogar pela Ponte. Sabe a grandeza do clube, a grandeza da camisa. E eu só tenho a agradecer a Deus por essa oportunidade.
1: E a expectativa para o jogo do Botafogo?
0: Expectativa muito grande. A gente sabe que o adversário é muito, muito bem compactado em certas coisas. Essa semana a gente vai trabalhar um pouco mais. A gente sabe da capacidade que o nosso time tem e que o treinador vai passar pra gente, vai estudar todos os adversários. E a gente tá bem confiante pra partida, a gente vai buscar os 3 pontos lá fora de casa.
2: Você tem expectativa de permanecer pro ano que vem ou é só até o final da Série B?
0: Cara, meu empréstimo é até o final da Série B. Eu vim pra cá pra jogar até o final da Série B, mas é o seu que sabe. Então eu só quero jogar, só quero ajudar o clube, ajudar a equipe, ajudar todo mundo aqui que precisa e é isso.
1: Tá aí então, né? Também fica a expectativa se ele vai prorrogar esse empréstimo ou não. Levou aquela cotovelada no jogo contra o CRB, o VAR não chamou, e passou por Grêmio, Barcelona, Benfica, Flamengo e agora tá na Ponte, Anderson.
3: Tá certo, Fernando. Olha, Beto, pra fechar com a Ponte, é claro, né? Ganhou do CRB, naquela raça, no sufoco, com aquela pressão. Vamos ver, né, Beto, o jogo de terça-feira contra o Botafogo, o comportamento da equipe, com mais uma semana de trabalho do Gilson aí com essas novas peças. E aí, né, Beto, de repente a gente vai ficar com aquela sensação, né? Pô, se tivesse acontecido isso antes, quem sabe?
2: Eu já tô com essa sensação.
3: Já tá com essa sensação, Beto.
2: Lógico.
3: Eu queria esperar o jogo contra o Botafogo pra ver, né?
2: Não, mas poderia, por que não, né?
3: Por que não aconteceu um pouquinho mais cedo toda essa situação, né? Não,
2: deveria ter acudido antes, né? A gente já falou a respeito desse assunto. Deveriam ter, alguém deveria ter, né, buscado algo de diferente para poder, nem que se fosse como acontecido, ou seja, com jogadores desconhecidos, que nem esse menino mesmo. Ah, passou lá pela Europa, né? Porra, por Barcelona, olha aí, passou por Grêmio, passou por Flamengo, passou por Benfica, tudo bem, não jogou, né? Mas passou. Então, quer dizer, uma expectativa ou outra tem, né? Mas é desconhecido. E aí quem sabe agora, né? E aí, e aquela coisa do o futebol tem algumas coisas que, bom, primeiro, você não pode avaliar por um jogo, por dois, você não pode avaliar por um jogo, por exemplo, quando o cara não vai bem, não dá para ficar também, por causa de um jogo, mas dá pra gente olhar, sabe quando você olha diferente, opa, peraí, tem alguma coisa de diferente aí. Esse menino, por exemplo, na primeira vez que ele tocou na bola, eu falei, opa, peraí, canhotinho, né? Já, pô, a bola chegou, ele já clareou uma jogada, a outra ele também dominou e jogou. Então, assim, não foi nenhum esplendor, calma. Mas, assim como o Caran, assim como o Denis, o Jota, demonstraram alguma coisa. Eu acho que isso é legal. Demonstrar alguma coisa. Então, que agora, que na sequência eles possam estar um pouco mais adaptado, com um pouco mais de ritmo de jogo.
3: Sem o peso daquela sequência, né, Beto?
2: Eles não carregam o peso dessa campanha ruim, não é deles, né?
3: Mas
2: não é verdade?
3: Não dá para separar, né? É a camisa.
2: É a camisa, eu sei, mas não é deles. Então, se na cabeça conseguir separar isso e encarar acima de tudo, se encarar como a grande oportunidade para alavancar a carreira, porque que nem esse menino, ele foi para lá, foi para cá, mas não jogou. Aqui ele tem a possibilidade de jogar. Não é?
3: E outra, você faz 5, 6 jogos de alta qualidade.
2: É isso, Série B, gente. Série B com televisão.
3: Já chama atenção.
2: Televisão todo jogo.
3: Bom, Fernando, 1:40. Obrigado pelas informações, sempre em nome do Ponte ID. 5 horas tem mais informações da Macaca na nossa Central Esportiva.
1: Combinado, até mais às 5 da tarde na Central Esportiva.
3: Perfeito, Fernando. Grande abraço. 1h40. Lembrando, terça-feira tem Botafogo e Ponte Preta, com, claro, com transmissão da Central. A seleção do rádio transmite para vocês na próxima terça-feira. O ouvinte aqui interagindo com a gente, ó. O Massa mandou aqui uma mensagem aqui. O Massa, vou ler com calma, sim, tá? Vou ler aqui o texto que você mandou aqui. Obrigado aí pela mensagem. Vai participando. 971483497. Olha. 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
3: Agora vamos com o Guarani. Gustavo Negreto, com o sócio campeão, chegando para falar do Guarani, que cedeu Humberto Louser ao time do Criciúma. 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Oi, Gustavo, boa tarde.
8: Boa tarde, Anderson, boa tarde para todo mundo que tá com a gente na Rádio Central. Bora falar sobre o Guarani e essa movimentação, por que não, surpreendente.
9: O Guarani liberou o técnico Humberto Loser para assumir o Criciúma na reta final da Série B. Aos 46 anos, o comandante chega para o lugar de Eduardo Batista, que foi para o Internacional de Porto Alegre. Loser vai comandar o Criciúma nos últimos 9 jogos da competição. O time carboneiro está na 6ª colocação da Série B, tem 47 pontos, briga sim pelo acesso. Mas vem de um momento ruim. São 3 derrotas consecutivas. E Humberto Loser tem um desafio e tanto. Clássico catarinense no próximo domingo, em casa, no Heriberto Yussi, contra o Avaí. A bola rola às 11 horas da manhã. Loser foi escolhido pela direção do Criciúma por conhecer a competição, além de ter sido o campeão com a Chapecoense em 2020. Apesar dessas mudanças, Loser segue nos planos do Guarani para 2027. Ele tem contrato até o fim do Paulistão e foi liberado como um empréstimo. Claro, isso não acontece quando o assunto é treinador. Então, ele teve o contrato rescindido com o Guarani, vai para o Criciúma e volta ao final da temporada. Lembrando que o Loser chegou para o Guarani na última partida da primeira fase da Série C. O objetivo era conseguir a classificação para o quadrangular, mas o empate em 2-2 com o Brusque, em pleno brinco de ouro, frustrou os planos de comandante e também da equipe. Loser, que estava na 3ª passagem pelo Guarani. Ao todo, são 87 jogos. É o segundo treinador com mais jogos pelo Bugre, atrás apenas de Vadão. De olho no técnico, esse será o 4º clube no ano. Ele já havia passado pelo Vila Nova e América, antes de um único jogo com o Guarani, e agora o Criciúma.
3: Tá certo, Gustavo. Bom, ele foi, mas volta, né? A princípio.
10: Será?
3: Ai, Beto.
10: Deixa eu só fazer um.
3: Foi o acordo. Novembro ele retorna.
10: É, tá bom. E aí ele sobe o Criciúma. O Criciúma vai disputar a Série A o ano que vem.
3: Então, mas e o aí? Criciúma vai querer ele pra Série A?
10: Não sei. Ele vai, se ele subir aí, se ele, né, de repente.
3: Se ele consegue o acesso.
10: Consegue o acesso lá e cai nas graças.
3: Gratidão.
10: Cai nas graças, e aí?
3: E até por gratidão também, ó. É. O cara subiu o time, né? Mas e aí, Beto? Pro Guarani, claro, a gente sabe, pro Guarani, até novembro, esse alívio
10: alivia na folha, agora, né?
3: Alivia, não tem que pagar Humberto, o trato é que o acordo que em novembro ele retorne ao Guarani para começar a montagem do elenco para a sequência da temporada que começa em janeiro. Agora, Beto, se bem também, né, que a gente sabe que o Loser, ele retornou ao Guarani com o aval do Roberto Graziano. Isso a gente não tem dúvida disso, é o que deu. Ou seja, ele deu aval. E aí, tem essa também. Agora, se de repente o Guarani aprova semana que vem essa SAF, se transforma numa sociedade anônima do futebol. E aí o Graziano vai ter.
10: Vai depender dele.
3: Vai querer ficar com o Humberto Loser? Vai mantê-lo? Ou seja,
10: tudo passa pela aprovação ou não. Veremos qual será o caminho, se o Guarani vai. E se realmente essas assembleias acontecerão na semana que vem, né?
3: Ou serão prorrogadas novamente?
10: Não sei, né? Vamos ver, né? O que vai acontecer. E aí, para que. Primeiro, né? Precisa definir quem vai mandar no futebol do Guarani. Quem vai mandar no futebol do Guarani? É a SAF? Não é a SAF? Vai continuar com o clube? Então, para saber e destinar, porque é o seguinte, o mês de setembro já praticamente foi embora, né?
3: Quinta que vem é outubro,
10: quarta
3: já.
10: Quarta que vem, né?
3: 30 é, não, é. 30 é quarta-feira.
10: É, 30 é quarta?
3: É.
10: É, tudo bem.
3: Primeiro, já é quinta-feira que vem, daqui uma semana já é outubro.
10: Já é outubro. E aí...
3: E já é novembro.
10: Exatamente. E já precisa ir, cara, tendo principalmente, primeira coisa... Pô, até parece que eu fico também dando aula aqui, né, cara? Eu não quero dar aula pra ninguém, não. Pô, primeira coisa...
3: Os alunos não estão aprendendo.
10: Não sei, acho que não. Ou não estão ouvindo, né? Sabe aquela coisa? Que nem Beto Quinalha, quando ia pra escola, ficava lá no fundão, pensando em tudo.
3: Você era do fundão também, Beto?
10: E não ouvia nada, né? Não, você entendeu? Me arrependo de algumas coisas. Mas tudo bem, deu tudo certo. Mas é o seguinte... Pô, a primeira coisa... Desse grupo que tá aí, quem vai ficar? Ah, vai continuar com o mesmo executivo de futebol? Não vai? Aí depois, quem vai ser o treinador? Tá, vai ter garantia de que vai ser o Humberto, se é realmente isso? Independente do que aconteça lá com o Criciúma?
3: Ou que aconteça aqui com a SAF, com a aprovação ou não?
10: Não sei. Não, não, a primeira coisa, primeiro define se é SAF ou se não é, quem vai comandar. E aí depois você tem que saber, quem for comandar, a primeira coisa, desse grupo aí, vai ficar? Quem que vai ficar?
3: Porque segundo o Frontini, 70%.
10: Então, por ele, 70% não ficaria.
3: Na visão dele. E aí, Beto, uma coisa que eu pensei
10: aqui agora. Mas isso, e ele vai ficar? Você entendeu? Então, olha só quantas interrogações. E precisa parar com interrogação.
3: E tem mais uma, Beto, que eu pensei aqui agora, vê se você concorda comigo. Porque a gente fala que, se a SAF for aprovada, será que o Graziano vai querer? A ideia. Agora, e se não for aprovado, o time vai ter dinheiro para bancar o loser? Tem essa também, que eu pensei agora. Caso a SAF não avance, que prorrogue isso, o ano vire, com o clube tendo que tocar o futebol, vai ter recurso? Porque o loser não ganha pouco, não é, Adão?
10: Então, precisa só saber com que base que veio, né? Porque até onde ele mesmo disse, uma ligação, foi aonde a história dele como treinador começou. Então, ele tem um carinho grande pelo time, porque já jogou aí, já foi treinador, já foi auxiliar. Enfim, a vida dele começou, foi a primeira oportunidade dele como treinador. Então, acho que essa gratidão é um sentimento louvável e que tem que ser aplaudido. Mas e aí, ele veio por gratidão ao Guarani para fazer o último jogo e... qual era o acordo? Bom, o último jogo, se você passar e levar o acesso, vamos continuar. Agora, e se não passar, como que vai ficar? Então, tudo isso tem que ser muito bem conversado agora. E outro detalhe, né? Porque ele veio provavelmente por um valor para esse tipo de trabalho, que era um trabalho que tinha, né? Como aconteceu, ou seja, o pior é que não teve sequência. E aí, o preço para começar um trabalho o ano que vem é o mesmo?
3: Você entendeu? Vai ter que montar um time, né? Tem que começar quase que do zero um trabalho.
10: Aí tá bom. Aí define a SAF, define tudo. Se na outra semana começa a trabalhar. Ele vai estar lá em Santa Catarina ainda. Ele vai estar lá no Criciúma. Ah, vou contratar o Anderson Rodrigues. Vai consultar o Humberto? Para saber se o Humberto. O Anderson, beleza.
3: Mas. Bom,
10: você entendeu?
3: Isso se o time classificar, né?
10: Se o time. Não. Ele vai. Não, se o Guarani começar a trabalhar na outra semana, ele vai estar lá ainda. Ele vai estar lá até novembro, Humberto, no Criciúma. Isso que eu tô falando. O Guarani vai começar a trabalhar na montagem do time.
3: Mas novembro, se avançar, se ele classificar ali entre. Entre aqueles quatro que depois disputam as vagas.
10: Eu não sei exatamente qual que é a data que termina a Série B, né?
3: Porque tem
10: vamos pegar a
3: 30ª rodada, e aí, depois da 38ª, aqueles que avançarem para aquele quadrangular final, porque dois
10: aí
3: sobem
10: tem mais,
3: direto.
10: Isso.
3: Dois sobem direto.
10: E o Cristiano aí acho que não vai conseguir chegar entre os dois, né? Provavelmente, não, a gente não sabe, né? Se ele engatar uma série de vitórias como engatou aí um período do campeonato.
3: O loser não volta mesmo, não.
10: Bom,
3: 1:54, fazia aqui o intervalo, e aí o Gustavo fecha com as informações do Guarani.
10: Ó, 38ª rodada, prevista para 14/11. Então ele vai estar lá até a 38ª.
3: Isso é garantido, perfeito. Aqui o ouvinte pergunta aqui, olha, o Hélio dos Anjos teria espaço no Guarani? Eu sou fã do Hélio, eu gosto do Hélio, do jeito dele. Eu traria. Se eu sou o Roberto Graziano, se o Loser não voltar, eu traria o Hélio dos Anjos. Agora, só para fechar aqui, será que a Juliette, na época dela de escola, sabia que o pai era do fundão, hein?
10: Eu não era do... Sim, não era bagunceiro.
3: Era calmo, era tranquilo.
10: Era calmo.
3: Certo. Olha aqui a Rosa.
10: Aliás, deixa eu mandar um beijo pra ela hoje, 4 anos de casamento da Juliette com o Renan.
3: Tempo passa, hein?
10: Como passa, né, cara? A internet, às vezes, bagunça um pouquinho a vida da gente, né? Mas é legal em alguns momentos, né? E hoje, eu, lógico que não.
3: As recordações.
10: Lógico, eu me recordei porque ela postou hoje, né? Mas aí vem as recordações, né? As fotos e tal, né? É muito legal isso.
3: Muito bom. 1h55, ó. Olha só que mensagem legal aqui da Rose, ó. 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
1: 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Seguir ainda falando sobre essa movimentação diferente no mercado. Não é comum empréstimo, até porque essa palavra ou essa forma de negociação, ela nem existe, né? Empréstimo de treinadores. Mas o que aconteceu agora com Humberto Lose e essa negociação entre Guarani e Criciúma não foi inédito. Outros treinadores já passaram por acordos semelhantes com essa liberação temporária. Conhecido no Guarani e antecessor de Loser, inclusive, o Hélio Cizenando foi cedido pelo capivariano logo após conquistar o título da Série A2 do Paulista em 2027. Ele comandou o Pouso Alegre por 8 partidas e ainda assumiu o Figueirense na reta final da Série C daquele ano. Depois voltou ao capivariano no início de 2026 para comandar a equipe no Paulistão. Quem também já fez esse movimento foi o técnico Itamar Schulli. Isso durante a passagem pelo Santa Cruz em 2024 e 2025. O treinador foi cedido ao Remo e comandou a equipe em 24 partidas antes de retornar ao Santa. E Marcelo Fernandes, outro conhecido do torcedor bugrino e atual técnico do Botafogo da Paraíba, também teve uma das primeiras experiências como treinador em uma situação semelhante. Em 2017, ainda no Santos, ele foi cedido à Portuguesa Santista para comandar a equipe na Série A3 do Campeonato Paulista. Depois, retornou ao Peixe e seguiu o trabalho como auxiliar e interino. E olha só, o próprio Eduardo Batista, que é o nome que causou tudo isso, já passou por algo parecido. Em 2021, o treinador foi cedido pelo Mirassol, olha aí, ao Remo, para trabalhar na Série B. Depois, voltou ao Mirassol para o Paulistão de 2022. O Loser agora chega ao Criciúma com a missão de manter o clube na briga pelo acesso à Série A. E depois, a expectativa é que ao fim da segunda divisão nacional, ele volte ao Brinco de Ouro e ajude a montar o elenco que disputará a temporada de 2027.
2: Tá certo, Gustavo. Obrigado pelas informações. Tem mais na Central Esportiva. Olha, Beto, em cima, né, dessas informações aí do Gustavo, a gente torce, bom, eu torço pelo Eduardo, que ele consiga trazer o Criciúma pra elite do... Oi? O Eduardo Winter, que ele consiga salvar aí o Inter do rebaixamento. Torço pelo Loser, aí sim, no Criciúma, que ele consiga subir esse time, até porque o Criciúma, Beto, com a torcida que tem, é time pra jogar elite do futebol, né? Como assim? Como estou torcendo também na Série C que o Mazola consiga subir com o Paysandu também, Beto? Essas são as minhas torcidas, pelo Eduardo lá no Inter, pelo Loser no Criciúma e pelo Mazolinha lá no Paysandu. Lá é mais difícil a situação.
3: E aliás, né, dois campineiros, né? O Eduardo e o Mazola.
2: Exatos.
3: Exato. Dois que tem. E o Beto, que não é campineiro, mas tem identificação aqui com a cidade em função do Guarani. E são três pessoas do bem do futebol. Acho isso muito importante de ser dito também. E que tenham sorte, né? O Gustavo estava falando aí, né? Você vê, o Eduardo também já aconteceu isso com ele por falar em Mirassol, até estava vendo. Essa situação de empréstimo de treinador é fato meio que inédito, inusitado, pelo menos inusitado. Pô, sabe que teve uma vez, e aí eu me lembro disso, o Roberval Davino, ele treinou o Araçatuba e o Mirassol ao mesmo tempo. Sabia? Ia no jogo de um, depois ia no jogo do outro. Coisas do futebol, né? Aconteça o que for de melhor para esses profissionais. Hein?
2: Bom, 14 horas, 2 minutos. Beto Quinalha, obrigado aí pela sua participação, pelos comentários. 5 horas tem mais na Central Esportiva. 5
3: horas tem Central Esportiva e daqui a pouquinho estamos chegando.
2: E é rapidão, hein? Tá certo. 2:02, 5 horas tem a Central Esportiva com Beto, com Marcos Luiz, com Fernando, com Gustavo, com Renato Leal e com Edmo Aleixo. Obrigado pelo seu carinho, pela sua audiência. Tenha uma excelente tarde, você ouvinte Central. Daqui a pouquinho tem o programa do Jura aqui na Central, tá certo? Nós voltamos amanhã às 13 horas, sempre em nome do Família Diani, o melhor italiano de Campinas, com o nosso Jornal de Esportes. Forte abraço e até lá.
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7: Boa tarde, Campinas. Boa tarde, região. Mais uma vez eu agradeço a Deus por mais um programa aqui na Central, por estar aqui no grupo TH Mais Record para toda Campinas e toda a região, e a galera da live do programa do Jura, para todo mundo. Todo mundo ligado no programa sertanejo mais diferente do Brasil.
3: E aí, é de uma mecha.
7: Até às 5 da tarde. Programa chique e bacanizado. A sonoplastia é ele, o meu parceiro de todos os dias. Boa tarde, Edmo Aleixo. Heróis. Boa tarde também pra você, meu amigo Venta. Ventania, boa tarde. Até às 5 da tarde, o programa mais alegre do rádio. Boa tarde pra ela também, a Parajura. Boa tarde, tá atrasada hoje, hein? Daqui a pouco ela chega. Até às 5 da tarde, o programa mais chique e bacanizado do Rádio Campinas. O programa que gosta da música sertaneja, gosta da fazenda, gosta do rodeio. É aqui no programa do Jura. E logo após a hora do louvor, hoje mais uma entrevista com a primeira dama Maria Giovana, esposa do prefeito Dário. Ela já está aqui na Rádio Central, tá do meu lado. Quem tá ouvindo, ela tá do meu lado. Quem tá assistindo pela live, já tá vendo a Maria Giovana aqui. Já mandei um abraço pro Dário, tá lá em Brasília, Dário. Um abraço pro prefeito Dário, trabalhando também, tirando o pé do chão. Forte abraço pro Dário Saad também. Depois das eleições, ele virá no programa do Jura também, da Rádio Central. Daqui a pouquinho, após a hora do louvor, o programa do Jura vai ter aqui a Maria Giovana, primeira dama de Campinas. É, que gosta de cavalo, viu? Gosta de cavalo. Ela tem os cavalos dela lá, as éguas, né? Toda bonita, toda cabelinho cortado, chique, bacanizado.
3: Tá certo.
7: E o Dário ajuda também, já fiquei sabendo, hein? É, o Dário, ela falou: Dário, vamos lavar os cavalos aí, Dário. Vamos? Tira o pé do chão, prefeito. Daqui a pouquinho na Central. Tem eles. Melhorar em José Rico na Central.

0: E Roberto Carlos, o programa do Jura.
1: Inimigo.
0: E daqui a pouquinho para todas as famílias. Momento de fé no programa do Jura. É Deus no comando e preparando para todos nós. Que Deus abençoe todas as famílias que estão ligadas no programa do Jura. A todos os amigos aqui do Grupo TH Mais Record, da família do Edmo, da família da Maria Giovana, do prefeito Dara. Deus abençoe imensamente todos. Obrigado, Deus, por estar aqui na Rádio Central. Como eu sempre digo, que foi Deus que me trouxe de volta à Rádio.

0: você já viu o Dário dança, viu? Já vi lá ele dançando os forró com a Maria Giovanna. Ele dança. Ele é duro, mas dança.
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0: Deixa ter um forró, nós vamos juntos. Forró do Ventania na Central, porque quem não dança, segura a criança.

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0: música sertaneja de qualidade no programa do Júlio. Oh, essa moda é boa. Esse é Márcio Humberto. Lembra do Márcio Humberto, velho? Lembra, né? E muito show com o meu filhado pai, o Juraci. Márcio Humberto também daqui a pouquinho na Central. Aí é monstro também. Durval e Davi. Só sertanejo de qualidade. Aí é o Mirosmar. Música apaixonada. Vai que cola. E aí vai o César e Paulinho. Vai que cola, né, Beta? Vai que cola, velho.
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0: Deus. O nosso WhatsApp já tá liberado, o pessoal já tá participando. Olha, Beto, eu quero mandar um abraço aqui pro Davi, que ele tá lá, sabe onde? Manda um abraço para o Exército Brasileiro, em especial para Vigenismo, 8º Batalhão de Infantaria em Campinas. Estamos voltando de Rio Claro, curtindo a Rádio Central. O Davi, um abraço para todos aí, forte abraço do Jura Júnior. Bom retorno aí, estão em Rio Claro, curtindo o programa do Jura.
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3: Olha, daqui a pouquinho, depois da hora do louvor, Maria Giovana, primeira dama, a gente vai falar de tudo, hein? Falar das mulheres, feminicídio, saúde, tudo aqui na Central, no programa do Júnior. Milionário José Rico. Um zoom. 3:12 na Central.

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0: Olha a hora, são 3:16 da Central. Quero mandar um abraço pra dona Luzia e o seu Jânio também, que tá ligadinho no programa do Jura. A Claudete Pastor, a galera ali do Facebook do Jura, forte abraço. O José Carlos, um abraço pra ele também, forte abraço também. O Rei do Frete, forte abraço. E um abraço pra todos que estão ligados no programa do Jura na Central. Agora é 3:16 da Central. Daqui a pouquinho tem ele, o Rei Roberto.

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2: É o Rei Roberto Carlos, Negro Gato. Boa tarde.

0: tarde. Boa tarde.
1: O que é que você vai tocar agora, homem?
2: Pois toda vitória.
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3: Olha, daqui a pouquinho tem a hora do louvor na central. Olha a hora, 3:22.
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0: são 3:25 da Central. Você que tá ligadinho no programa do Jura, muito obrigado pela audiência, a preferência do rádio ligado no programa do Jura. Quero mandar um abraço para toda a Prefeitura de Campinas, forte abraço para toda a galera que trabalha na Prefeitura de Campinas, forte abraço também. Um abraço para os taxistas, os motoristas de Ubers também, os motoristas de ônibus, forte abraço para todos. Quero mandar um abraço para o Silvano. O Silvano trabalha na linha do BRT, linha Ouro, não vai para Ouro Verde. E ele põe a caixinha no ônibus lá e a galera vai ouvindo o programa do Jura. Um abraço pro motorista Silvano e para todos os passageiros que vai pro DIC Ouro Verde. Aliás, Ouro Verde no BRT vai e volta. Quem vai lá pro Ouro Verde, pra lá e vem pra cá, um abraço do Jura. O vai e vem. Um abraço para todos os motoristas de Campinas também. E para as motoristas mulher também, que tem muita mulher no guidão aí, viu? E boa, hein? E boa, porque tem muito homem também meio barbeiro. Vou falar nisso, eu tava vendo ontem. Esse é um assunto que eu gosto de abordar. A turma tava falando, que mulher. Antigamente, mulher dirige. Hoje a mulher tá dirigindo melhor que o homem. Tá melhor que o homem. E vou falar pra você, eu tava vindo pra rádio aqui. O povo tem que ser um pouco mais leve. Se deu seta, ninguém deixa entrar em Campinas. É uma disputa. É uma disputa. Se você deu seta, o cara ele acelera. Eu vim agora com o motorista de aplicativo, coitado. Eu falei assim, meu amigo, o povo tá estressado demais. Tá estressado demais. Tem que pescar. Vai pro meio do mato, que é bom, vai pra praia, dá umas mergulhadas. Né? Passeia com a sogra. Passeia com a sogra e tudo mais. Porque olha, o trânsito de Campinas tá estressante. O povo tá estressado. Acho que não é só Campinas, é o mundo, né? Tudo mudou, tudo um pouco, né? Daqui a pouquinho na Central. Depois da hora do louvor, nós vamos bater um bate-papo chique e bacana. Alô, mulherada que tá ouvindo o programa do Jura. Olha, a Maria Giovana, primeira dama, esposa do prefeito Dário Saades, está aqui com o Jura Júnior. Nós vamos bater um bate-papo bem bacana para todas as mulheres. A mulherada que tá aí, ó, ouvindo o programa do Jura, pode mandar um abraço aqui para Maria Giovana. Quem tá ouvindo aí, viu? Maria Giovana, daqui a pouquinho na Rádio Central.
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0: Deus no comando e preparando no programa do Jura, para todas as famílias, você de Campinas e toda a região. Que Deus abençoe a sua família, aí na sua casa, no seu trabalho, no seu carro, no ônibus, no caminhão, aonde você estiver. Que Deus abençoe a sua saúde, os seus novos projetos. Você que está trabalhando aí, que é uma promoção aí pro patrão, dar aquela chegada, né? Pô, ganhar um pouco. Tá, Deus está preparando para você também. E você que está procurando um emprego, Deus vai abrir uma porta muito grande para você. E você está com a saúde aí, meio. Vocês estão em hospitais. Deus está no comando da sua saúde. Tenha fé. A melhora já começou. Que Deus abençoe todos vocês. A hora do louvor no programa do Jura na Central. Para falar de Deus. Para todos, Bispo Fábio. Boa tarde.
1: Olá, Jura, uma ótima tarde. Muito bom estar aqui no programa mais uma vez, nesse espaço tão especial, nesse espaço tão importante. Jura, hoje eu gostaria de compartilhar um texto que está aqui nas Escrituras Sagradas, no livro de João, no capítulo 4, no versículo 14. Diz assim: aquele que beber da água que eu lhe der, nunca mais terá sede. Ao contrário, a água que eu lhe der se tornará nele uma fonte de água a jorrar para a vida eterna. Palavras de salvação do nosso Senhor Jesus Cristo. Conta-se uma história que uma vez em uma aldeia, as pessoas estavam ali sofrendo com uma seca muito grande. Havia apenas um poço que ficava na praça central, mas a sua água era escassa e muitas vezes acabava. As pessoas viviam com medo de faltar água. Certo dia, um homem sábio chegou àquela aldeia e disse: existe uma fonte escondida nas montanhas que nunca seca, mesmo no verão mais quente. Alguns duvidaram, outros riram. Mas um grupo de pessoas decidiu seguir o homem sábio. A caminhada foi difícil. O sol estava forte. Porém, quando chegaram ao lugar indicado, encontraram uma fonte cristalina, abundante, que brotava constantemente da rocha. E aqueles que acreditaram levaram água para toda a aldeia e nunca mais sofreram com a sede. É, assim é Jesus na nossa vida. O mundo oferece fontes que secam. Sucesso passageiro, prazeres momentâneos,

0: fontes vazias deste mundo, mas que possamos nos contentar com a fonte do teu Espírito Santo. Que assim seja, no nome do nosso Senhor Jesus Cristo. Amém. Jura, muito obrigado por esse momento. E olha, eu quero orar por essa pessoa. Se essa pessoa precisar de ajuda, eu estou aqui para atender. Não sou só um pastor evangélico, mas também sou psicanalista formado pela Faculdade de Terceira Visão. E eu quero ajudar essa pessoa que precisa da nossa ajuda. Pode me encontrar aí nas redes sociais. Nas redes sociais você me encontra como Comunidade da Família de Deus. Coloca aí, Bispo Fábio, Comunidade da Família de Deus. Ou então, você pode me chamar aqui no WhatsApp. É o 19 999 601 655. 999 601 655. Nós estamos aqui à disposição para servir como servos do nosso Senhor Jesus Cristo. Segue por aí, Jura, com essa canção abençoada. Tenho certeza que já tem um louvor aí preparado que vai de encontro ao nosso coração, pois a palavra de Deus diz: todo ser que respira louva o Senhor. Vamos louvar, vamos agradecer a Ele pela nossa vida e pelo nosso fôlego de vida.
1: Amém. Obrigado, Bispo Fábio, no programa do Jura, aqui na Rádio Central, na hora do louvor. Momento de muita fé no programa do Jura, para todas as famílias.

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1: O que é que você vai tocar agora, homem?
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7: Olha a hora, são 3:44. Olha, mais uma entrevista aqui no programa do Jura, porque o programa do Jura é o programa das entrevistas de Campinas. Olha, faz o quê? Uns 2 meses o Dário Salles esteve aqui com o nosso programa. Hoje eu até falei com ele aqui antes do programa com a Maria Giovana, falei, ó, acabou a eleição, você vem tomar um café comigo aqui na rádio, vamos falar, Campinas quer falar com você. E hoje, tô muito feliz novamente aqui, a Maria Giovana está aqui do meu lado, pra gente fazer um bate-papo legal. Então, até fazendo algumas outras assim, como se algumas ideias aí, quem sabe no futuro aí bacana, o programa do Jura é uma pessoa que gosta muito do agro, né? Ela gosta do agro, que nem ela tava falando pra mim aqui, Jura, eu gosto daquele cara que tá pequenininho lá no meio, ninguém vê ele, sabe? É muito bacana. E a rede social dela, pra quem acompanha aí, a Maria Giovana, vê os lugares que ela vai, ela dá muito valor a isso aí, é muito bacana e muito bonito. Maria Giovana, mais uma vez, muito obrigado, boa tarde para você. Deus te abençoe, você, sua família, e obrigado por estar aqui no meu programa.
8: Amém, Jura, é um prazer enorme estar aqui com vocês, segunda vez aqui segunda, nesse
7: você
8: programa.
7: Chegou mais cedo, gostei que nós prosseou mais de quase uma hora aqui.
8: Já conversamos de tudo.
7: De tudo, falamos do agronegócio, falamos de saúde, falamos da mulher, que ela faz um trabalho bacana aqui em Campinas.
8: Boa tarde aos ouvintes também, né? Jura? Sei que aqui é recorde de ouvintes.
7: É, bastante. A Rádio Central,
8: não só em Campinas, em todo o Brasil e fora do Brasil.
7: Você viu lá, né?
8: Eu vi aqui.
7: Lá na Colômbia, ouvindo o Jura Júnior.
8: Caramba, isso que é poder.
7: Mas, Giovana, mais uma vez, então, muito obrigado por você estar aqui no meu programa, que você é uma mulher muito, muito ocupada, né? Mulher do prefeito, tem trabalho para todo lado, todo mundo chama. E estou muito feliz de você estar aqui. Muito feliz mesmo. Maria Giovana, eu e a Maria Giovana, a gente chega aqui, é um bate-papo, não tem nada assim, marcar, assim, só marca o dia da entrevista. Não tem nada, a gente vai falando aqui ao vivo, que nem eu faço com todos os meus convidados aqui, não tem pergunta, não tem nada. Não tem, é original, como ela gosta, tudo original, é isso daí. Maria Giovana, vamos falar um pouquinho de você, do seu trabalho que você está fazendo por Campinas, vamos falar assim, hoje, para as mulheres, né? Você que fala muito, você tem até um grupo, né?
8: Como chama o grupo? Um grupo de melhores amigas, que fica no Instagram, estão todas convidadas. É só me mandar um oi lá no meu Instagram, que é o @MariaGiovanaFortunato. E lá nesse grupo eu falo mais de maternidade, bastidores da política, a mulherada adora, porque ali eu consigo num grupo melhor, menor, né, Jura, mostrar um pouquinho mais desse lado. E eu gosto muito também de explicar a política nesse grupo. Explicar para as mulheres que não conhecem como é que funciona, como eu tenho 10 anos de vida pública, já passei por 5 eleições, eu gosto de fazer esse trabalho de explicar para as mulheres, como é que é, né? Porque o que a gente vê nas redes, tem muita coisa que acontece antes de chegar um conteúdo ou chegar ali uma disputa entre um candidato e outro, e eu gosto toda vez que tem alguma coisa ali da política também de explicar nesse
7: grupo. E tá fervendo, né?
8: Ali é fantástico, eu falo que eu já sei.
7: A eleição tá fervendo, tá na porta 10 dias aí, ó, 10 dias.
8: Tá quase aí uma eleição muito, inclusive, atípica, assim, muito estranha, não sei se você tá sentindo isso, Júlio, eu senti ela muito...
7: Parece, não é que é, cada
8: muito
7: vez...
8: Agora eu tô sentindo que o negócio tá
7: eu
8: pegando.
7: Eu acho que o carro vai esquentar agora, viu? Porque, olha, falta 10 dias pra eleição
8: e assim,
7: aí.
8: Sim, uma decepção muito grande com essa situação do STF. Eu senti pessoalmente e também senti que o povo brasileiro sentiu esse abalo mesmo, porque, Jura, antigamente, você cruzava com o juiz na rua, meu Deus, você tinha um sinal de respeito, porque era uma autoridade moral. E nós, na sociedade, precisamos...
7: Hoje perdeu.
8: E isso machuca demais
7: muito,
8: o povo.
7: Muito.
8: Então, é muito simbólico quando a gente perde a referência da nossa autoridade moral, que seria o judiciário, né? Que seria, fala, bom, as coisas podem ter dado errado, mas quando chegar no judiciário, a gente vai estar à frente de uma autoridade moral.
7: Sim.
8: E aí a gente vê essa lambança no STF. É um abalo muito forte.
7: Eles parecem que estão dentro de um bar, com todo respeito ao bar, mas ali, do jeito que eles conversam, é que nem você falou, antigamente um juiz, né, o cara olhava um juiz e falava, nossa, boa tarde, seu juiz, tudo bem? Hoje não, os caras estão na internet xingando o cara, chamando o cara de ladrão de tudo. O cara, sabe, é complicado.
8: Eu li na internet um homem falando, nossa, eu era criança, o juiz passava na rua, a gente estava jogando bola, a gente parava de jogar bola. Porque era o juiz que estava passando.
7: Perdeu muita referência, né?
8: Agora é capaz de levar uma bolada. E assim, não que isso seja correto, nem estou incentivando, pelo amor de Deus, mas é muito grave a gente perder essa referência moral. E o STF seria ali o auge, né?
7: É a referência. E hoje não é mais.
8: Meu Deus, nem perto disso hoje. É uma vergonha, né, Jura? Então, é uma eleição muito estranha e assim, para mim, eu tenho sentido tristeza. Em geral, as eleições são pegadas. Essa questão do STF me gerou assim uma revolta tão grande.
7: Olha,
8: que vem num lugar de tristeza mesmo, de desânimo.
7: Você vai vendo pelos anos que vai passando, né? E a gente fala, não, você tem que ir lá votar. Tem pessoas que não precisa votar e gosta de votar, tudo. Mas você vê aí a inadimplência na votação. Em todo o Brasil, não estou falando só, é todo o Brasil. Ninguém quer mais votar, ninguém tem mais vontade. Antigamente, era diferente.
8: Isso é um sinal de alerta gravíssimo, porque as pessoas não estão confiando nesse
7: processo. A única
8: processo,
7: palavra que falava,
8: né?
7: Quando eu era criança, eu lembro dos políticos falando na televisão, só falava assim, ó, ser desonesto, era a palavra que eu ouvia hoje. Mas hoje você vê de tudo.
8: Não.
7: Eu sei isso, sei aquilo, não tô falando de candidato A, B, C e D, não. Eu tô falando assim do comentário da política em geral.
8: Incrível como nós aprofundamos a crise, né? A gente vinha aí de um movimento, o povo brasileiro tem pedido uma reforma, tem pedido um novo caminho, tem pedido novos representantes e parece que a coisa só afunda.
7: E outra coisa também, então, além de tudo, o político também, ele tem que pensar no povo, que é o povo que põe ele lá, o povo que paga o salário dele lá. E eles, essa briga, vamos falar assim hoje, a direita, esquerda, esquerda, direita, e o povo tá aí, ó. E nós estamos assim, ó. Cadê vocês? Cadê?
8: Inclusive, Jura, nesse grupo que eu tenho com as melhores amigas.
7: Um abraço
8: ali
7: pra todas as melhores amigas da Maria Giovana, Jura, e fala pra ouvir o programa todo dia, viu?
8: Vou falar, vou divulgar mais lá. Eu falo muito pra elas, eu mostro esse bastidor, mostrando que a verdade é que os políticos, no geral, são muito mais parecidos do que a gente imagina e acaba levando uma briga até pra dentro de casa.
7: Nossa,
8: brigando
7: antigamente...
8: em família. Eu falo assim, eu tenho uma formação de família, que família é sagrado.
7: Muito.
8: Em casa existe até um momento onde todo mundo pode discordar respeitosamente. Passou dali, não existe, porque a família é sagrada. E a gente está vendo essa lambança passar essa fronteira das famílias. Filhos brigando com o pai. E eu falo, isso é muito grave, Ju, muito grave. Então eu falo muito nesse grupo para as mulheres. Que não adianta a gente entrar nessa pilha que os candidatos querem, a esquerda, a direita,
7: não,
8: um é rival.
7: Não,
8: a gente tem que frear isso, porque é bom para eles. Quando um cria um inimigo, eles criam a sua torcida ali, recebem o voto, e a custo de famílias sendo destruídas.
7: Sim,
8: destruídas
7: também.
8: Mesmo. Eu conheço casos que pais não conversam com filhas.
7: Porque um é direito, outro é esquerdo, direito, esquerdo.
8: E são gerações diferentes, e eu sempre tento explicar para elas, às vezes os pais reclamam muito dos filhos, né?
7: Hoje é uma geração diferente,
8: você,
7: né?
8: Você tem que entender que ele está passando por um processo de amadurecimento. Não é uma questão de romper por uma decisão de voto, é entender que ele também está partindo do entendimento que ele tem naquele momento. Agora, você traz isso e rompe um laço familiar, algo que é sagrado, aí o negócio tá muito errado, né, Jura?
7: Aí você vê, né, que nem você tá falando assim, as próprias dentro das famílias, né? O pai, vamos falar, o pai, não vamos falar nome de candidatos, o pai é da direita, o filho é da esquerda, a nora é da direita, o outro lá, e vira um balaio. E é o seguinte, tem católico, tem evangélico, tem que respeitar. Ah, ninguém aqui é certo. Claro. Ninguém aqui tem que falar, ali é o certo, ali é o errado. Entendeu?
8: Exato.
7: Eu torço pra Ponte, eu torço pro Guarani, eu torço pro Palmeiras, eu torço pro... Tem que respeitar.
8: E aí você não conversa mais.
7: Antigamente eu acho que a política era mais respeitada.
8: Era.
7: E tinha muito mais. Olha, eu lembro que eu era criança, né? Eu lembro que quando eu ia ter candidato à presidência da República, governador, né?
8: Uhum.
7: Tinha 5, 6 candidatos, né? Tudo assim, tanto direita, esquerda, né? Eu tava vendo, eu gosto de ler muito política, né? Uhum. Eu tava vendo muito a vida do Paulo Maluf, do Orestes Quercias, Antônio Emílio Moraes, quer dizer, eu leio e eu gosto de política também, tanto que eu gosto de política também. Então hoje tá essa coisa aí, virou direita e esquerda, vamos falar, Lula, Bolsonaro, então quer dizer...
8: Mas de um lugar passional e racional, né? Eu falo
7: assim...
8: com essas mulheres nesse sentido, eu sou mãe de família, então a gente tem um papel importante nesse momento,
7: claro,
8: dentro da família, que é apaziguar e criar uma zona de respeito. Olha, esse é o entendimento do filho nesse momento, esse é o entendimento do pai que já passou uma vida toda nesse momento, do avô, mas no final do dia a gente vai almoçar, jantar junto e...
7: É isso daí que é legal.
8: Então a gente, eu vejo que nós mulheres temos esse papel muito importante, porque isso vem da mulher, né?
7: Bem.
8: A gente que costura essa união, que apazigua, e tem que apaziguar, porque você achar que todo mundo vai ter a mesma opinião, aí... tá tudo perdido, não existe, né, Júlia? Simples, não existe. É a mesma coisa que achar que todo mundo, a família, gosta de comer a mesma coisa, não gosta. Então, eu tenho falado muito isso, assim, é muito importante a gente, na medida do possível, de um país como o nosso, baixar um pouco a temperatura, sabe? Tentar, pelo menos, preservar o que eu vejo que é mais sagrado, que é a família.
7: E é o mais importante de todos, é a família. Outra coisa, Maria Giovana, eu estava vindo aqui para a rádio, na última entrevista que você teve aqui, a gente estava falando também, como a gente gosta de falar, do agro, a gente fala assim que o mundo está muito, como fala, está muito cheio de concreto, né? Precisa mais de árvores. E eu vejo que tem bastante essas florestas aí, que você, eu vi que você também foi uma pessoa que lutou muito por isso.
8: É, eu falo que eu me sinto uma embaixadora aí dessas microflorestas.
7: Tem uma aqui,
8: eu
7: vindo para a rádio aqui, perto ali do Pontilhão ali. Uma do lado da outra e bastante assim, aqui tem projeto.
8: E muita gente, inclusive, é bom tirar essa dúvida, viu, Jura? Muita gente fala, mas tá plantando errado? Tá
7: lógico
8: muito
7: não.
8: Perto? O que que é isso? Não vai dar para passar. Então, são espaços que foram vistos por técnicos e a gente adensando, o que que é adensar? Plantar junto mesmo. Uma microfloresta que ela é feita de nativas, então a gente está reproduzindo a floresta que existia aqui em Campinas antes da cidade crescer, obviamente. E isso vai ajudar a diminuir a temperatura dessas regiões. Então, a gente tem implementado microflorestas e olha o que interessante, quando elas são plantadas juntas, as mudas têm mais chance de sobreviver e crescem mais rápido, porque uma ajuda a outra e protege a outra.
7: É
8: um plantio mais eficiente do que aquelas mudinhas que a gente planta.
7: As vitaminas das próprias plantas, né?
8: Elas estão ali no ambiente delas.
7: Acaba mais. Vai mais para lá, quer dizer.
8: E elas vão se controlando também no tamanho, porque a gente também precisa monitorar o tamanho até para não ter acidentes. Então tudo isso foi pensado nesse projeto. Campinas hoje é a cidade do Brasil com a maior quantidade de microflorestas implementadas na área urbana. E a gente também fez uma outra coisa muito legal, Jura. Você sabe que eu sou sanitarista, né? Para quem não conhece, é a pessoa que pensa, eu sempre gosto de explicar, o sanitarista pensa em como mudar as coisas da cidade para as pessoas ficarem menos doentes. E o médico cuida de quem vai ficar doente, obviamente, que todos nós vamos ficar doentes em algum momento da vida.
7: Sim, claro.
8: Mas eu atuo antes. O que que eu melhoro na vida para as pessoas ficarem menos doentes? Tanto é que essa minha ligação com a natureza é porque eu acredito que faz com que a gente fique menos doente da saúde mental, da cabeça, fique menos doente também fisicamente, porque a gente precisa dessa conexão, né, da natureza. E a microfloresta é essa oportunidade de trazer um pouquinho de natureza, então vai melhorar o ar nessas localidades e a gente vai diminuir o calor. E o que que a gente já sabe que acontece quando tem muita poluição e o ar é muito quente? Aumenta AVC, aumenta infarto e aumenta uma série de consequências para doenças cardiovasculares, porque você está com uma poluição, quando a poluição está alta, a respiração fica mais densa, mais difícil. Com as ondas de calor que estão chegando cada vez mais forte, inclusive tem a previsão do tal El Niño, né, para esse segundo semestre.
7: Eu pensei que já tinha até acabado, mas de novo aí.
8: A gente estava torcendo para não acontecer, né, Júlio?
7: Não, pede para Deus não acontecer, não. Pelo amor, todo mundo vai rezando, vai orando aí, porque.
8: Porque é o melhor. Porque esse é o perigo. E são dados, e aí são dados científicos mesmo. Então, as pessoas infartam mais, têm mais AVC, morrem mais quando elas estão em um dia muito quente e especificamente estão em alguma localização que tem menos árvores, ou seja, mais poluição. Então, isso pode ser a gota d'água para alguém que já está ali com o seu sistema sobrecarregado. O que que a gente está pensando em fazer? Levar essas microflorestas para conseguir aí dentro de 2 a 5 anos, é um prazo muito pequeno pensando em árvore, começar a colher esses benefícios. Então eu sou apaixonada, eu sei que não é um projeto muito popular assim, né?
7: Sim.
8: As pessoas não enxergam o benefício agora, é realmente, eu gosto muito de pensar que é um presente, um legado que a gente vai deixar para Campinas. Quem tiver aqui, espero que todos nós estejamos daqui 10, 20, 30 anos.
7: Vai ver
8: anos,
7: a diferença.
8: Vai falar, que bom que alguém fez isso. Que bom que essas microflorestas foram plantadas ali, né?
7: E muita gente fala, nossa, eu tô vendo total lugar de Campinas, eu vejo, nossa, quanta coisa plantada, assim, quantas árvores, assim, não. E é bom também, pro nosso dia a dia, que nem você falou, é muito calor, poluição pesada, a pessoa tem mais EVC, infarta mais. Então, quer dizer, a gente ficou também, a gente, vamos falar, também o mundo vai mudando também, né? E a gente transformou, vamos falar que também é Campinas, o mundo, em uma selva de pedras.
8: Exato.
7: E agora, você pode ver, Você vem aqui pra rádio, tem ali na, esqueci o nome, aqui da Ban, tem um monte de árvore,
8: ah,
7: né?
8: Ah, é tão lindo.
7: Para ali pra você ver, um minuto, para ali, se você puder, lógico, não pode parar de carro, mas se estiver andando, respira ali o ar pra você ver, como que é diferente. Você tá,
8: é tão lindo esse.
7: Quando você vê aquele eucalipto que você para do lado, nossa, é uma outra vida. Por isso eu gosto da vida do campo, eu adoro ficar no meio do mato.
8: Ah, eu também, eu gosto de roça.
7: Roça, pô, vamos falar dos cavalos aí, que você gosta de cuidar dos cavalos.
8: Eu gosto demais da conta. Eu sou de Americana, a gente tava falando de festa do peão.
7: Festa
8: você
7: do peão
8: gosta?
7: Também.
8: Eu falei, juro, eu sou nascida na festa
7: do
8: peão.
7: Olha, eu gosto de festa de peão. Eu sou um único programa de Campinas que fala da festa do peão de Campinas. Eu falo que eu sou a favor da festa do peão em Campinas.
8: Uhum, claro.
7: Eu falo assim, ó, se o Brasil tem, por que Campinas não tem?
8: Exato.
7: Sei lá, de Americana, você vê lá como que a cidade fica, a economia, tudo, os hotéis, tudo, quer dizer, a economia é tudo bom. E eu respeito também a galera dos animais aí que fala, mas hoje não judia dos animais.
8: É claro, acho que tem que entrar num consenso. Eu sou suspeita, assim, eu tenho.
7: Pega eles, leva lá, fala, dá uma olhada aí como que tá o animal. O animal, claro, ele é mais cuidado que a gente, se eu vou falar a verdade.
8: Claro, e é claro, eu sempre falo isso em Americana. E se tiver algum abuso, alguma coisa errada, tem que punir.
7: Tem que punir, claro.
8: Quem não cuidou, quem não fez direito, né? Então, como em qualquer outro lugar e qualquer outra coisa, você dá uma festa que não tá com um local adequado, que não tem alvará dos bombeiros, tem que punir.
7: Tem que ter tudo em ordem, tudo, os animais, que nem hoje. Hoje, se chegar alguém dos animais que vai nas festas do peão, que tem aqui na Americana, já agora o Barretos, que é o.
8: Quero conhecer.
7: É o concurso, é o meu telefone, não tem problema. E aí o que acontece? Acontece de os animais são todos vacinados, os animais terminam um rodeio, o veterinário chega na fazenda do tropeiro, tira sangue dos animais, fala, ó, esse animal hoje não pode mais ficar um mês descansando. Ele troca a boiada, quer dizer, tudo, alimentação, tudo, tudo, tudo.
8: É, eu tava contando aqui, né, Júlia? Tenho duas primas que correm os três tambores desde sempre, são campeãs aí em várias cidades, em várias festas do peão, de rodeio. Então eu sou muito suspeita e eu acompanho de perto. Uma virou veterinária, ela corria desde pequena, se tornou veterinária, assim, é um amor gigantesco. Ela respira os cavalos dela ali, que ela corre, que realmente.
7: É muito bonito.
8: Então, assim, é claro, eu acho que não precisa ter radicalismo, precisa compreender exatamente. E se tiver alguém que está fazendo errado, se tiver alguém que é igual, pet. Se tiver alguém que não está cuidando direito do cachorro,
7: denuncia,
8: do gato,
7: tudo,
8: tem que denunciar,
7: lógico,
8: tem que
7: claro.
8: Ser punido, não pode ser aceito de forma nenhuma.
7: E você gosta de animal, você tem suas éguas lá, né?
8: Tenho.
7: Como que ela chama lá?
8: A Yara, que eu não sei se alguém vai se lembrar, ela foi notícia aqui em Campinas, porque ela estava no departamento do bem-estar animal, foi roubada, estava abandonada. E aí, quando eu vi a notícia, eu mandei um print da foto pro Dário e falei, olha, se ninguém quiser e adotar, eu vou cuidar dela. E ela tava magra, Júlia, mas magra que você viu os ossos, assim. Depois eu vou mandar uma foto dela antes e agora pra você ver.
7: Não, eu vejo.
8: Que parruda que ela tá.
7: Ficou bonito, tá bonito.
8: Aí o Dário falou, Giovana, pelo amor de Deus, você vai ser uma encrenca isso. Falou, vamos esperar 3 meses. Aí esperei pra ver se aí aparecia alguém pra adotar a égua, claro, não poderia, né?
7: Não apareceu?
8: Era notícia.
7: Era pra ser sua mesmo.
8: Aí eu falei, bom, eles não têm nem espaço, precisavam de espaço pra poder acolher outros animais, falei, então a Yara vem.
7: Olha, a Yara falando nisso também, o dia que o Dário veio a última vez que ele tava conversando, ele falou assim, ah, final de semana eu fui lá pro sítio, aí a Maria Giovana colocou pra lavar as éguas lá, ajudar, escovar, falei, Dário, é muito bom isso.
8: É demais.
7: Eu vejo lá que você tem um carinho muito grande, corta o cabelo, a franjinha dela.
8: Dá banho. Ali é quase um pet pra gente, porque foi realmente uma adoção. Aí chegou a Estrela, eu até levei a Estrela lá, porque os cavalos gostam e precisam de companhia, eles
7: claro,
8: são sociáveis,
7: entre eles,
8: né?
7: Lógico.
8: E ela tava ali sozinha, então agora as duas são parceiras ali. E é uma terapia, né, Ju?
7: É gostoso.
8: Eu até gostaria muito de poder receber gente lá eventualmente, pra isso.
7: Pra ver como que... É.
8: Pra dar um banho, pra
7: o Dário falou, ó, eu tive na final de semana, eu tive que dar banho nas éguas lá, ajudar. Falei, é isso aí, não, mas é uma delícia.
8: Você esquece da vida, Jura.
7: Isso é um pouco, né? A vida da gente já é uma correria de semana, é uma cobrança cada vez mais, né? Ainda mais que nem você, o Dário, trabalha, né? O Dário, sim, prefeito, toda hora tem que estar nos quatro cantos da cidade. Você também está todo canto da cidade aí, atrás das coisas também, do seu trabalho social, que você faz muito bem por Campinas. E quer dizer, é muito bacana. E aí eu vejo você quando posta lá nas suas redes sociais lá, as suas éguas, é muito bonito que você cuida.
8: Ai, que
7: mesmo quando o Dário está do lado lá, eu dou risada, falo, ei, Dário! Ultimamente também você foi no negócio que eu fiquei com água na boca, né? A gente tava falando até ele fora do ar aqui. Acho que uma hora nós vamos fazer. Mas você vai lá, eu vou lá com você que eu vou conhecer.
8: Ah, é.
7: Lá tomar lá dos queijos lá que você falou lá.
8: Gente, eu tô impressionada com Campinas, porque, embora assim, eu sou americanense roxa, quem me conhece sabe. Eu até demorei pra casar, viu, gente? Porque eu não queria sair de Americana. Então,
7: aí
8: eu
7: não teve jeito,
8: tinha um drama, falei, não consigo sair. Mas enfim, e eu só posso agradecer aos campineiros pela recepção que tiveram comigo, o carinho, Jura, eu não tenho nem palavras.
7: A turma da prefeitura, quando eu postei lá na minha rede social hoje, todo mundo lá da prefeitura, como que ela chama? Ai, vou o nome dela, acertar ali do... Peraí que eu vou lembrar o nome dela.
8: A Vandecleia, não.
7: Vandecleia, teve a... Ah, é uma que é antiga na prefeitura, que fala da saúde lá.
8: Ah, Marcela.
7: Marcela, todas elas lá. Aí eu postei, falei, nossa, Maria Giovana vai no seu programa hoje?
8: Ai, que gostoso. Eu não tenho nem palavras para dizer isso, e eu tava falando isso porque eu fiquei muito surpresa. A Americana, ela não tem uma área rural muito grande. E Campinas, embora eu não conhecesse, tô descobrindo que tem uma área rural. Claro que não é uma área daqueles grandes negócios, sim, agro que a gente não acompanha por aí.
7: E você tava falando que você gosta desse tipo mesmo, né? Daquele pequenininho ali que você vai ler.
8: Eu sou
7: encantada. A história, quando começou.
8: Que é familiar, que é uma produção pequena, artesanal.
7: Mano, artesanal, tudo, eu acho muito bacana.
8: Isso é fantástico. E você tava comentando desse vídeo, eu fui visitar essa queijaria de queijo de ovelha. Que é um queijo muito específico,
7: né?
8: Eu adorei, eu não conhecia, ele é menos forte do que um queijo de cabra,
7: sim,
8: mas ele é diferente do que um queijo de vaca.
7: Legal.
8: E ali é uma família que toca um negócio,
7: tudo
8: muito
7: artesanal,
8: extremamente, eles tiram leite, mas eles, o que eu acho muito bonito, eles contando como foi importante a certificação municipal. Porque era uma dificuldade dos pequenos produtores, eles não conseguiam tirar a certificação, o SIM, né, para poder vender esse produto. E agora, o primeiro passo com a certificação municipal, consegue vender no município, e agora eles já têm o selo para vender como produto artesanal. O que facilita para escoar o produto, para chegar em outros... Inclusive, foi para Minas esse dia, falou, você não sabe a alegria que é cruzar a fronteira, porque o meu produto não podia ir para Minas.
7: Tá
8: agora
7: vendo?
8: O produto pode chegar em Minas, pode chegar em qualquer
7: lugar. E outra, e você vê, né, como que é feito, o sabor é diferente. É que nem a gente tava falando aqui fora do ar, aquela hora, a pessoa que planta, né?
8: Uhum.
7: Pô, o cara vai lá, planta um alfacinho dele, tá lá, você vai comer. É diferente, é outra vida, é outra coisa. Hoje é tudo meio as frutas.
8: Exato, e eu gosto, ensino muito a minha filha também, porque ela vê as frutas lá no nosso sítio e ela... Ela está acostumada a ver só fruta bonita. Eu falo, não, mas é igualmente saborosa. A gente precisa até sair desse mito, porque a gente vai ficando tão distante da vida rural que esquece como é que é de
7: fato. Eu falo para todo,
8: né,
7: mundo, se um dia Deus me der a oportunidade, eu quero ter um canto para mim ter um espaço assim.
8: Ah, nem
7: eu. É uma fruta ali, é uma meia dúzia de galinhazinha ali, de franguinho, é gostoso.
8: E Júlia, como profissional da saúde que eu sou, eu falo assim... Pra saúde mental...
7: Você tá louco.
8: Não tem coisa assim... É muito efetivo, assim. É muito importante essa coisa de ter um contato com a natureza, de sentir esse ritmo mais ameno, sair desse ritmo frenético que a cidade acaba impondo pra gente e que a internet e as redes sociais só acelerou, né? E quando você vê, você tá ali e é muito conteúdo, conteúdo muito rápido o tempo todo, seu cérebro fica ali, né?
7: E você falou uma coisa muito importante, a saúde mental também tá judiando bastante.
8: Tá.
7: Por isso que eu falo, a pessoa, olha, você vê a pessoa trabalha, corre o dia inteiro, chega no final de semana, o cara quer ficar resguardado, ele quer ficar no canto dele, que nem, ah, eu vou ficar pra minha chácara, vou ficar lá fazendo um churrasquinho, ouvindo umas modas de sertaneja.
8: Os modão
7: e tudo mais. Então você estava nesse laticínio de queijos aí, bacana. Eu vi lá, eu sempre acompanho você lá em Joaquim Egídio.
8: Inclusive, vai ter uma feira.
7: Como chama? Você sabe como chama eles lá?
8: Chama Lua, eu não vou lembrar. Como é que é o nome desse laticínio? Mas é o único laticínio de Campinas.
7: Um abraço pro laticínio único de Campinas, lá em Joaquim Egídio.
8: Eu vou depois pegar o nome e divulgar. Eles vão estar, vários pequenos produtores de Campinas, numa feira que é a terceira edição, salvo engano, que chama Feira Raízes. E é uma iniciativa do pessoal lá, eu não tô fazendo publi nem nada, só divulgando. É uma iniciativa do pessoal da Cepadoca do Vila, que tem no Taquaral e que tem em Joaquim Egídio
7: também.
8: E eles organizam os produtores locais da área rural de Campinas. E nessa feira, para todo mundo se fortalecer, para todo mundo conhecer um ao outro. Então você vai lá e encontra um café que é maravilhoso, que é produzido num sítio ali em Joaquim Egídio. Você já encontra vinhos, né?
7: Porque eu vi também, eu ia falar, você foi na negócio de vinho também.
8: Recentemente a gente lançou aí como política pública mesmo o polo de vitivinícola e já tínhamos alguns produtores. O que mudou foi que agora eles podem vinificar aqui, antes eles só podiam plantar. Agora eles podem fazer todo o processo em Campinas, mas então já existem alguns vinhos que também estão nessa feira. Tem um pessoal que faz embutidos.
7: Olha só.
8: Eles fazem uns salames, umas coisas que é totalmente artesanal.
7: Eu vou nessa feira, vou ter falado, Dário, você tá lá, tô lá, velho.
8: Jura, quer me ver feliz? É o dia da feira. Primeiro que você vai experimentando tudo, porque é uma gente generosa. Bota ali o doce de leite desse laticínio de ovelhas, que eu preciso pegar o nome, meu Deus. É maravilhoso. A minha filha falou, mãe, eu quero aquele doce de leite.
7: Nossa, a minha boca virou um porco aqui. Ela não para de falar de queijo.
8: Muito gostoso.
7: Eu gosto de queijo, gosto de doce de leite. Eu adoro. Mas é bom. Outra coisa também que é importante também, Maria Giovana, eu estava falando também, a gente estava conversando até fora do ar aqui, você conversa muito com as mulheres, né? E não é só Campinas, no Brasil, né? Essa onda de feminicídio também não está fácil, né?
8: Não, jura. E, inclusive, eu tenho atuado, né?
7: Sim,
8: nesse sentido aqui no município. A gente tem várias iniciativas, parece que nada dá conta. É uma frustração mesmo de todos nós. Quando a gente vê uma notícia nova de feminicídio, você não tem noção a tristeza que é, porque essa sensação de que você faz tudo.
7: E parece que escapa, né?
8: E a gente está enxugando gelo. Então, claro que a gente tem feito ações para proteger a mulher, mas também apostado na educação. E esse é um outro legado que eu acredito que a cidade vai começar a colher num tempo em que não estaremos mais no governo, mas é algo que vai ficar, porque a gente está educando hoje as crianças e a gente deve colher esses frutos, claro, daqui um tempo, quando esses meninos e meninas crescerem e começarem a ter um olhar mais respeitoso. Eu falo que tem sido muito difícil essa interação entre os homens e as mulheres, porque o mundo mudou muito rápido, a mulher assumiu um papel diferente e as coisas ainda não se ajustaram, né? E aí isso torna tem dado muitas frustrações. E eu falo muito isso com os homens, assim, existe um sentimento de posse ainda.
7: É isso que eu ia
8: que
7: falar
8: é a cabeça
7: pra você,
8: daquele homem que era o provedor de uma família onde a mulher não trabalhava. E hoje a mulher trabalhando, ou dividindo os custos, ou até sendo a provedora, não aceita, obviamente, não deveria ser assim nunca, mas agora ela tem um poder que não tinha antes e não se submete mais aos caprichos de quem antes entendia que tinha posse e de fato tinha, entre aspas, né, Júlia? Porque era difícil para a mulher sair de um casamento, ficaria sozinha, não tinha renda. E hoje o que está acontecendo para mim, o nó da questão é essa, assim, é de um lado o homem entender que ele vai ser parceiro.
7: Sim, claro.
8: A conversa vem de um outro lugar e do outro a mulher entender também que ela também precisa ser parceira desse homem, né? Então que realmente decidir estar com alguém é uma parceria, eu falo que é sociedade. É uma parceria, é você falar, vamos junto construir uma família, vamos junto, muitos tocam negócios juntos, e vai ter que deixar de lado, eu sinto que o centro disso tudo é o sentimento de posse. A mulher não pode ir embora.
7: Não pode ir embora.
8: A mulher não pode fazer, ela pode.
7: Ela pode, claro que. Não, uma coisa então... que eu vejo muito na televisão todo dia, né? Eu canso até, nem assisto mais.
8: É tão dolorido, Júlia.
7: Todo dia tem uma mulher morta, pronto. Vamos falar assim, todo dia um homem mata uma mulher. É chato falar? É, mas infelizmente é o que está aí, né, para todo mundo aí. Você pode ver, eu estava conversando com os amigos esses dias, eu estava comentando sobre isso. Aí eu falei assim, meus amigos, é o seguinte. O homem, quando não gosta mais da mulher, ele fala assim para ela, tchau.
8: Uhum.
7: A mulher não vai atrás para matar o cara. Não tem esse.
8: Uhum.
7: Se tem um ou outro, é um aborto da natureza, quando a gente fala. Mas o homem não. O homem, que você falou, ele quer a posse. Você não pode ir embora. Você não vai embora porque eu gosto de você. Quer dizer,
8: vai
7: só
8: ferir,
7: serve.
8: Não,
7: é. Só vai servir se ele gostar. Porque se ele não gostar também, ele pica a mula. Ele fala, tchau, obrigado.
8: É
7: tchau,
8: aí
7: obrigado.
8: Que tá o erro, né?
7: E aí que tá.
8: Que as mulheres...
7: E a mulher sofre também, porque tem muitos que amam o homem que tá. Bom, o homem já não gosta mais dela.
8: Exato.
7: E não é porque vai fazer que a mulher não faz um homem de posse, o homem faz a mulher.
8: É a posse o problema de tudo. Juro, eu conheço muitas mulheres que o relacionamento não vai bem, mas a hora que ela quer sair, o cara não.
7: E o medo. Tem medo.
8: E ele não deixa, e ele já tem outros relacionamentos, ele já tem outra vida, mas ele não deixa aquela mulher sair.
7: Eu vou falar uma palavra aqui muito forte. Eu tava conversando com os amigos, tava conversando com uma amiga também. Que ela é psicóloga, também, principalmente de mulheres. Ela falou assim, que nós homens somos muito covardes.
8: Uhum.
7: Vamos supor, a mulher, quando ela não tá mais gostando do cara, tudo bem, o porquê acontece um pouco das traições. Porque você já não gosta mais, não tem aquela, aquela coisa assim, pô, quero estar com você, quero, nossa, vamos fazer uma comida junto, nós namora legal. Quando acaba isso, a mulher ela é mais decidida. Ela já chega e fala assim, pô, vai estourar o balão, mas vou chegar.
8: Uhum.
7: O homem não, que você falou aí. Pra ele, se ele tem um negócio assim, tá fora, pra ele tá bom, ele tá ali, ó. Ele tá na. Eu
8: não...
7: falo isso porque a maioria acontece realmente. A turma fala, a mulher trai também. Também trai.
8: Uhum.
7: Mas assim, o homem, que ela falou, o homem tem esse negócio de poder. Ele falou assim, ó,
8: exato.
7: É minha propriedade. Enquanto o homem gosta. Quando ele não gosta, ele já manda para aquele lugar, tchau e bem, um exemplo.
8: Ou subir, né, vem outro.
7: A mulher não faz assim, quer dizer, a mulher não pode falar, ó, eu não gosto. E eu acho legal, quem tá ouvindo o meu programa agora aqui, quem não gosta, já chega e já fala.
8: Uhum.
7: Vai doer, fazer o quê? Tanto o homem quanto a mulher, mas o homem também tem que entender, que adianta? Meu amigo, você tá aí. Sua mulher, sua namorada não gosta mais de você. Você quer forçar, você já sabe que ela não gosta de você.
8: Eu sempre
7: falo, horrível.
8: Gente, todo mundo merece ser feliz. Ninguém quer terminar, é difícil pra
7: ninguém
8: todo
7: quer.
8: Mundo. Eu já me separei, já fui divorciado. Não é gostoso, Júlio.
7: Não, ninguém
8: mas
7: quer.
8: Mas você. É a vida. Enfrenta, passa da melhor forma possível. Se tiver filho, uma conversa muito importante, né? De proteger essa criança, de não deixar que mude nada
7: para
8: as crianças, que as crianças não têm nada a ver com isso. E bola para frente para encontrar alguém que faça sentido, que você vai ser feliz. Então, a diferença que eu vejo é esse sentimento de posse que o homem tem. Não tô falando que só ele trai.
7: Eu sou homem, eu tô falando
8: mas a mulher
7: não
8: também,
7: não, mas...
8: que trai tudo, só que ela não vai lá e mata. Muito raro.
7: O homem já tá.
8: Uma situação
7: então,
8: muito.
7: Se ligar
8: ativa.
7: A televisão hoje aí, você pode ligar. Não tem.
8: E para dar uma notícia boa, vamos dizer assim, além. A gente tem feito de tudo aqui em Campinas e é doloroso cada vez que, infelizmente, a gente não consegue, né, ajudar a preservar o bem mais precioso do mundo, que é a vida de uma pessoa.
7: Todos, lógico.
8: Mas a gente tem dados muito bons das mulheres que chegam no programa Guarda Amiga da Mulher.
7: O Dário comentou isso aí.
8: Então,
7: isso é muito
8: importante,
7: né?
8: De ser difundido, porque às vezes, uma vez eu dei uma entrevista, me doeu o coração, uma ouvinte escreveu, a minha filha morreu semana passada, eu queria ter te ouvido antes.
7: Fala.
8: Então eu falo em toda oportunidade que eu tenho, porque às vezes as mulheres por justamente não acreditarem que o sistema protege, e elas têm razão, que a gente sabe que às vezes é difícil, mas aqui em Campinas, se a mulher pegar a medida protetiva e ir até a nossa guarda com a comandante Lourdes, que é assim maravilhosa, super sensível,
7: um abraço
8: para
7: a Lourdes da guarda municipal aí,
8: ela tem uma equipe de mulheres ali que acolhem as mulheres que vão lá, ficam encantadas, tem lugar para as crianças, é tudo ali assim, é pensado para acolher essa mulher. Entram no programa Guarda Amiga da Mulher. O que que é esse programa? Ela fica monitorada pela guarda. E aí, o que que a gente ouve das mulheres que estão no programa? Ele viu que a coisa é séria. E não vem mais me atormentar aqui na porta da minha casa.
7: E muitos desse aplicativo.
8: Ele vê que a guarda passa, ele passa. Vê que vai ter consequência.
7: Sim.
8: Por um lado, eu acho triste, porque não é por consciência de que não deve.
7: Claro.
8: Mas eu ouço essas mulheres falando, isso mudou. E aí eu queria dividir com a população de Campinas que, dentro desses mais de 10 anos do programa, as mulheres que estão dentro do programa, nenhuma morreu. Nenhuma foi morta.
7: Então, todas então, que acionaram, tem umas que acionou e não deu tempo de acontecer o pior.
8: Elas acionam, então todas que são monitoradas em 10 anos de programa, não tivemos nenhum feminicídio. Então, as pessoas precisam saber disso, porque existe um caminho, se você está no último estágio da violência, está com medida protetiva, está no limite, existe este lugar que funciona. E ele é muito importante. Uma coisa que a comandante Lourdes conta, é até curioso, ela fala: Giovana, depois o caso já está até solucionado, sabe o que acontece? A mulher não quer sair do programa porque ela se sente mais segura como um todo, porque a guarda passa por
7: porque
8: lá.
7: Porque traumatiza a menina, eu não sei, eu separei lá, vou começar a namorar, será que vai, quer dizer,
8: e
7: a mulher...
8: E elas pedem, elas falam, olha, o cara já não, nem tá mais aqui, já arrumou outro em outro estado, mas eu não posso continuar no programa?
7: A gente fala,
8: não.
7: Tá, porque ela se sente acolhida, segura.
8: Então, assim, é fantástico, é realmente um lugar em que a mulher não está sozinha, nós temos números para entregar, e mesmo assim a gente tem tragédias, né? Não estou aqui para fingir que não tem,
7: claro.
8: Inclusive são muito dolorosas, cada vez que a gente abre a lista, não tem, eu principalmente, nossa, não tem noção da tristeza que é a gente acompanhar, infelizmente,
7: claro, isso é muito
8: mais
7: triste.
8: Um feminicídio, né? Mas existe esse lugar que as pessoas precisam saber. E às vezes, para a mulher que está sofrendo violência, ela é a última que entende isso. Então, às vezes, uma mãe é importante ouvir isso, uma avó, uma amiga, porque são essas pessoas, um pai decente. Há muitos homens decentes, quero pontuar isso aqui também, pelo amor de Deus.
7: Temos homens decentes também.
8: Muitos homens decentes que honram o que eu entendo que eles têm que fazer, que é defender a vida da mulher, das pessoas que são mais frágeis, assim, é isso que não dá pra entender, como é que um homem, pelo menos na minha época, o cavalheirismo era um negócio muito precioso.
7: Cavalheirismo, romantismo, eu acho tudo bonito.
8: Eu sou neta de um homem que abria a porta pra eu entrar no carro todas as vezes e não tinha conversa, porque ele era e fazia tudo, e vem água, vem café, então, assim, eu não consigo entender de onde que os homens tiraram que esse comportamento é digno.
7: Ela é minha e acabou. Não é assim, não é assim.
8: Exatamente. Então é isso. Mas é importante divulgar isso, Jura, e mostrar a seriedade que a gente leva esse tema aqui em Campinas.
7: Isso é muito importante. Então todas as mulheres que estão ouvindo o programa do Jura, se alguém está passando por isso aí, vai lá, medida protetiva, vai na guarda, passa lá, tem um aplicativo que, olha, quer dizer, que nem você falou, o homem já fala, opa, sozinha eu não tô mais, quer
8: exato.
7: Dizer...
8: Exato. Esse relato das mulheres me pegou muito, porque a gente só entende ouvindo, né? Então, além dela ter o aplicativo para acionar o SOS, que aí é um momento em que ela tá, de fato, de perigo, ela recebe a ronda preventiva. Então, a guarda passa na frente da casa dela, em determinado lugar, fazendo a ronda normal, mas a guarda passa sabendo que ali tem uma mulher que precisa ser protegida. Então, ela passa com um olhar diferente. Então, não é só para ela acionar. Quando ela entra no programa, a casa dela passa a ter rondas preventivas. E isso muda, porque ela fala, fulano percebeu.
7: É isso daí. Maria Giovana, mais uma vez, muito obrigada por esse bate-papo nosso aqui. Vamos conversar mais aí, vamos amadurecer algumas ideias pro programa, para você trazer para as mulheres. Um abraço pro seu grupo lá das mulheres, né?
8: Ah,
7: das
8: claro,
7: amigas sua lá. Um abraço para todas elas lá. Obrigado mais uma vez de você vir aqui no meu programa. E qual recado você deixa principalmente para as mulheres?
8: Olha, eu acredito que muito na união das mulheres, no apoio, inclusive no apoio dos homens à causa das mulheres. Acredito que nós precisamos ter uma postura muito mais de amizade uma com a outra, porque essa união é muito importante para a gente vencer os desafios atuais. Sim. E deixo um recado que toda mulher merece ser amada.
7: Sempre.
8: Se você, aliás, todo mundo, né? Mas se você está em alguma posição em que não existe amor, vale a pena lutar para sair e vale a pena sempre se informar antes, se cercar de pessoas que vão estar ao seu lado, porque isso também é muito importante, né? Não dá para se colocar em risco sem estar aí cercada de ferramentas que possam também te defender se for um caso de violências constantes, que infelizmente acontece mais do que a gente imagina. Então, mulheres, vocês merecem ser amadas e poderem amar em paz, em tranquilidade e segurança.
7: E ser feliz também, muito Exato. Importante. E aquela coisa, mais uma vez, Maria Giovana, muito obrigado. Manda um abraço pro meu amigo Dário Saad.
8: Pode deixar.
7: Fala pra ele, depois, já mandei um WhatsApp pra ele. Falei assim, ó, depois da campanha, deixa aí, falta poucos dias aí, pra gente bater um papo aqui, o Dário Saad também, que é muito bom. Gosto muito dele vir no meu programa. Que Deus abençoe a sua família, a sua filha, Amém. Os filhos do Dário também. Enfim, toda a família. Seus animaizinhos lá, lá. E é isso daí. Maria Giovana, muito obrigado, que Deus te abençoe, obrigado demais de você vir no meu programa aqui.
8: Eu que agradeço, Jura, um grande abraço a toda a produção aqui do programa e também aos ouvintes.
7: É isso daí. E o seu, sua rede social para a pessoa que quer seguir lá, quem está no grupo das amigas?
8: Das mulheres, qualquer mulher pode pedir lá, é o @ no Instagram, tá? Que é a rede que eu uso, Maria Giovana, G-I-O-V-A-N-A, Fortunato também normal, Fortunato.
7: Esse grupo é só mulheres que podem entrar, hein?
8: Só mulheres.
7: Só mulheres. Homem não, só mulheres. Vai com Deus.
8: Amém.
7: Obrigado, viu? Até a próxima.
8: Até mais.
7: Até mais. Maria Giovana, primeira dama, esposa do prefeito Dário Saad, num bate-papo chique e bacanizado pra vocês aí. Agora na central vem o Forró do Venta, 4:26.
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0: Ficou.

0: Programa do Jura, o programa chique bacanizado. O programa das entrevistas chique bacanizado. Mais uma vez, obrigada Maria Giovana, primeira dama, esposa do prefeito Dário Saad. E ela falou assim, Jura, ela falou que é do forró do vento, falou, eu gosto de dançar forró, eu ponho o Dário pra dançar forró, velho. Ó, Dário, tem que dançar, quem não dança, segura a criança, velho. É, um abraço pro Dário Saad, prefeito de Campinas, forte abraço também pro vice-prefeito, o meu amigo, o vice mais atuante do Brasil, o Vandão, forte abraço pro Vandão aí também, forte abraço pra todos da prefeitura aí. Olha, a Alzira tá ligadinha no programa do Jura, a Claudete também, a Sueli da Vila União, a Daniela do Guanabara, quanta gente ligada no programa. Quem mais aqui? A Cecília de Jaguariúna também curtindo o programa do Jura. Um abraço também pra Michele Simone de Dayatuba, minha amiga Michele Simone das Vistoria, a moça dos granitos lá de Dayatuba, forte abraço pra ela também, que Deus abençoe ela, meus sentimentos pelo pai dela também. Forte abraço e que Deus abençoe minha amiga Michele Simone. O Davi, será que ele tá ouvindo? Não, ele tá voltando de Rio Claro, tava lá em Rio Claro ouvindo a Rádio Central no radinho, viu? Fora o aplicativo, nós tivemos 25 mil acessos no mês de agosto. Nós só perdeu pra Rádio Laser por 31 mil acessos e nós tivemos 25 mil, quase 26 mil acessos. A Rádio Central de Campinas, o povão gosta da Rádio Central, uma rádio com prestação de serviço, esporte, notícia, entrevistas, música boa e os locutores tudo doido aqui, tudo doido. É, os macios não entendem. Olha, já começa um abraço pro Padre Rodrigo. Hoje eu mandei um abraço pra ele, mas ele tava acabando o programa dele. Padre Rodrigo, forte abraço, já vem arrebentando. Ele e o André Pereira, o tocador de sanfona. O André Pereira toca só sanfona, velho. É, depois vem o Decimar Leite, o mineiro, tira o pé do chão. Ô Mineirinho, ô Decimar Leite. O Cruzeirense. Ele torce pro Cruzeiro. Um abraço pra Sônia Mário e o Rony Viana também. Depois vem a galera do esporte, da Central. Ontem nós, o bom de bola entrou aqui e já falou, o técnico do Guarani foi lá pro Criciúma. Será que tem mais bomba hoje aí, alguma coisa? Será que tem? Não sei, velho. E depois vem a galera do esporte, vem Jura Júnior e o quarteto. Jura, Edmo, Venta e Para Júnior. Venta! Ó, vai.
1: Vai começar,
0: Pepe. Eu sei. Um abraço pro cantor Senna. Alô, cantor Senna, forte abraço pra você, meu irmão. Alô, Rubi Gás, vereador de Campinas. Segura. Tô chegando.

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0: Ei, meu amigo Pedrão, vamos tirar o pé do chão. Alô, toda a galera dos camelô de Campinas. Boa tarde do Jura. Porteira número 4, o cavalo é o serelepe do programa do Jura. Vamos, Pedrão, ele manda a gineteada pra todo o povão apaixonado curtir o programa do Jura.

0: amigo Fabrício Portugal e toda a galera da Vila 97 no Cambuí.
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0: O que você quer, meu bem?
2: É brincadeira, meu.
0: Gosta. Bom dia, no meu quarto, Ginete, é o Pedrão, alô, Ed, Valeixo, vamos pôr pressão no cowboy pra mim aqui, porque não é casamento de mulher, sabe não, meu irmão? Vamos, Pedrão, autoriza pra nós aí, meu irmão.

0: rodeio de Campinas é o Tom Trem.
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0: Oito segundos de muita emoção hoje, meu amigo Pedrão aí dos camelô. Alô, Pedrão, tira o pé do chão. Um abraço também pro Renato aí, também curtindo o programa do Júlio e todos os camelô. Corteída número 4, vamos, Pedrão. O povo da central esperando a sua gineteada. Pra mim, meu irmão, pra todos os camelô aí. Autoriza, autoriza. Abriu a porteira, viajou, decolou, vai embora, Pedrão. É as duas esporas, meu irmão. Linda, colossal, monumental, no Cairão. Os camelô tá com você, meu irmão. Que coisa linda, o povão aplaude o cowboy. Que coisa bonita, o povão apaixonado. Jogou o chapéu, pode pegar.
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0: Botas também, Ibituba. Alô, Reizinho Bota. Tá pronto aí, meu filho? Tô indo buscar.
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0: Vem comigo. Ô, Bia. Ô, aí é modão bruto. Os macios não entendem.

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0: Chegamos mais um final do programa do Jura. Hoje o programa do Jura com uma entrevista chique, bacanizada, da primeira dama. O Edipo também falou, foi uma entrevista bacana, para as mulheres aí também. A primeira dama de Campinas, esposa do prefeito Dário Saad, aqui no programa do Jura. Obrigado primeiramente a Deus por mais um programa na Central. Obrigado, Deus, pelo meu programa, pelos meus projetos. Obrigado, Deus. Obrigado, Edipo Aleixo, meu parceiro. Parceiro. É nóis. Obrigado, Venta, para a Jura que foi nessa.
1: Tá certo.
0: Amanhã, 3 da tarde, tem Jura. O Marquinho Bom de Bola tá chegando.
1: Tô dentro.
0: Tem novidade aí do Guarani, da Ponte Preta. Um abraço rapidinho aqui pra Regina, lá de Louveira, que tá ligadinha, mandou um áudio que não deu tempo. Um abraço pra todos. Tá chegando o Bom de Bola.
1: Vem em mim.
0: Tá estourando aí, velho? Tá quase? Ô, Benta, o Bom de Bola, será que tem bomba hoje? Hoje não, hoje é light. Ele vai pra... Vamos pra noite? O final de semana começou ontem.
2: Fala, Jura, beleza?
0: Você tá bom, Marquinhos?
2: O bom da quinta é que hoje é pré-sexta, meu filho.
0: Não, eu tô... aqui, Marcinho não entende. Nós não tem pressa, é pressão, meu irmão.
2: É verdade, entendeu?
0: Bom programa.
2: Abraço, meu parceiro.
0: Bom de bola, Marquinho, bom de bola. Tchau.
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1: 17 horas em Campinas, temperatura na casa dos 24 graus.
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1: É isso aí, galera. Grande abraço, boa tarde. Está no ar mais uma edição da Central Esportiva. Hoje é dia 24 de setembro de 2026. Edição da Central Esportiva de hoje, 17.026. 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Muito obrigado, você que está nos dando carona aqui no AM 870. 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E mande a sua mensagem para os nossos comentaristas. Comigo na Central Esportiva de hoje, Beto Quinalha, tá comigo aqui na Arena Central. Girando a seleção do rádio com os principais destaques do programa. O primeiro destaque é do Bugre. Alô, Gustavo Negreto.
3: Alô, Marquinhos, pois é. Mais uma movimentação no Guarani, enquanto as coisas não são definidas por lá. Humberto Loser foi liberado pela equipe e será comandante do Criciúma na Série B do Campeonato Brasileiro. Serão 9 jogos por lá e depois a expectativa é de sim, a volta do treinador para o Campeonato Paulista do ano que vem.
1: Daqui a pouco nosso Guga volta com mais do Bugre aqui na Central. Agora o outro lado da cidade, Central. Subindo a avenida, o destaque era Macaca, hein, Fernando César?
4: Fala, Marquinhos, grande abraço, boa tarde. Macaca que treinou hoje pela manhã no CT do Jardim Olina, se preparando para o jogo da próxima terça-feira contra o Botafogo na cidade de Ribeirão Preto. E uma novidade no elenco ponte-pretano: atacante Danilo Peu, que estava no Paysandu, já está integrado ao elenco da Macaca e aguarda o seu nome no bid para ficar à disposição do treinador Gilson Kleina. Daqui a pouco vamos ouvir aqui na Central Esportiva os contratados que vieram do Boa Vista: o Gabriel Caran e o Manu, eles que conversaram com a imprensa hoje lá no CT, Marquinhos.
1: Valeu, Fernando César, daqui a pouco também muito mais da Macaca. 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Seleção Brasileira fez o último treino e o técnico Ancelotti confirmou Estevão e Hendrick, Rafinha e Vinícius Júnior contra a Austrália pro jogo de amanhã às 7 da manhã. Sobre o brasileiro da Série B, amanhã o Novo Horizontino receberá o São Bernardo para a abertura da 30ª rodada e também teremos Vila Nova e Londrina. E no sábado, às 16h30, Corinthians e São Paulo começam a decidir o brasileiro feminino. Primeiro jogo será na Arena Neoquímica. 17:04. Eu sigo no destaque, o destaque da opinião. Tá comigo na Central Esportiva de hoje. Oi, Beto Quinalha, tudo bem aí, Beto?
5: Opa, tudo ótimo. Boa tarde pra você, Marquinhos. Boa tarde também a galera ligadinha aqui na nossa Central Esportiva desta quinta-feira. É, e quinta-feira, meio de semana de data FIFA, enquanto as equipes vão se preparando aqui para a sequência dos jogos. Lógico que Série B não para, como você disse. Já tem. Faz parte, já, né, começa, mesmo? Já começa a rodada. Mas a gente está vendo aí, né? Algumas equipes entrando em campo, treinadores se estreando, enfim. E essa notícia aí, hein? O Ancelotti, hein? Ô, caleta, hein? 4 atacantes. 4-2-4, hein? Sim. Encaixar, né?
1: Será porque, que pô, vai mudar,
5: Estevão,
1: né?
5: Estevão, né? Como ele disse, Estevão, com o Hendrick, com o Vini, com o Rafinha, que fase tá o Rafinha lá no Barça.
1: Muito, hein? muito.
5: E o menino, né? O Danilo, a gente vê aí alguns remanescentes, permanece uma base ainda da seleção, alguns que foram à Copa, mas que também ainda não são titulares. Enfim, aqui, bem ansioso para ver essa seleção amanhã, 7 da manhã, hein? 7 da manhã. Ainda bem que a gente pula cedo, né?
1: 5 horas não estamos em pé, né, Beto?
5: Ainda bem que a gente pula cedo. Mas veremos, né, como vai ser esse novo ciclo da seleção brasileira.
1: 17:05.

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3: Mário Gregório, como é que tá o trânsito nesta quinta-feira? Boa tarde para você, Mário.
2: Boa tarde, Marcos Luiz. Para você, para todo mundo que nos acompanha, o nosso ouvinte ainda encontra lentidão entre a Panzan e a Rodovia dos Bandeirantes para seguir no sentido capital paulista. Durante a manhã, aconteceu um tombamento de um caminhão na altura do quilômetro 90 da Rodovia dos Bandeirantes. Esse veículo já está pelo acostamento, porém segue a lentidão. A rodovia Anhanguera tem condição um pouco melhor, apesar da lentidão para acessar a Campinas Montemor, quilômetro 98. 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

Esportiva comigo hoje, dia 24 de setembro, quinta-feira, dia de TBT. Trabalhos técnicos do Edmo Aleixo. Produção é do Anderson Rodrigues. Direção de esportes da Central tá comigo, tá na arena. Quem é? Quem é? Perto que

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0: gente até engasga, viu, Edmar Leixo?
1: Hoje
0: é dia de TBT.
1: É dia de TBT.
0: Já já você pode mandar para nós aqui no nosso WhatsApp 971-483-497. Até porque nós falamos agora há pouco e continuaremos a falar sobre seleção brasileira. Qual foi o jogo da seleção brasileira que te marcou, hein? Você que é ouvinte da Rádio Central, pode mandar para nós aqui, ó. Qual foi a seleção que você mais gostou de ver jogar? 971-483-497. Eu, particularmente, gostei muito da seleção de 1982, né? Foi quando eu comecei realmente a entender de futebol, essa coisa toda, né? Mas tem muita gente que fala de 70, de 74, naquela história do carrossel holandês da Holanda. Depois teve 86 com o técnico Tele Santana mais uma vez dobrando, 90 com o Lazzaroni, ai meu Deus do céu. Depois teve Carlos Alberto Parreira junto com o Zagallo, a conquista do Tetra com o Felipão, enfim. Mande pra nós aqui, ó, 971-483-497, é o WhatsApp da seleção do rádio pra você participar com a gente. E você também pode mandar a sua mensagem sobre os nossos clubes, né? Sobre a Ponte Preta, aliás, Ponte Preta tá aí reformando o seu gramado, como o próprio Fernando falou, apresentando jogadores, e o Guarani que vive a expectativa da próxima temporada e a incógnita sobre a permanência ou não do Humberto Loser para o ano que vem. Como a Rádio Central antecipou ontem, depois o Guarani oficializou a ida do Humberto Loser para o Criciúma até o final desta temporada. Mas eu vou continuar batendo papo aqui com o Beto Quinalha sobre outros assuntos interessantes também. Ontem, né, Beto, a gente acompanhava aqui, enquanto rolava o programa, o anúncio, né, da contratação por parte do Internacional do técnico Eduardo Batista. E houve uma rejeição muito grande à chegada do Eduardo Batista, o que, na minha opinião, causou muita surpresa. E quando o treinador chega com uma rejeição dessa, é difícil, hein, Beto Quinalha? A gente sabe como é que é a imprensa gaúcha, hein? Né?
2: Aí você acha que nós somos bairristas, né?
0: Pois
2: nós
0: é.
2: Nós somos chatos,
0: é,
2: né?
0: Verdade,
2: aí,
0: é verdade.
2: Ou vocês profissionais aqui da área pensam que nós somos chatos, né?
0: Então.
2: Vai pra lá, pra Porto Alegre.
0: Vai lá trabalhar pra ver o que é bom pra todos.
2: Os caras foram levantar aquela história do Nelsinho Batista. Nossa. Que saiu há 30 anos atrás, ele deixou o Internacional para ir pro Corinthians. E aí ele diz, ó, vou saindo para um time grande. Ah, pô, os caras quiseram morrer. E aí associaram agora o Eduardo com o pai.
0: Só porque é filho.
2: Com o Nelsinho.
0: Nelsinho, pô. Absurdo,
2: pô, isso, velho. Você não é responsável por tudo de errado que o Ligeiro fez, né?
0: Nunca.
2: Pelo amor,
0: nunca.
2: Se fosse ainda, hein?
0: Nossa senhora, pelo amor de Deus, Beto Quinalha, eu vou falar pro você, não era fácil não, hein?
2: É, ué.
0: Ainda bem que não, né?
2: Você entendeu?
0: Sim.
2: Então, sabe, tem umas coisas, é que, na realidade, eles estavam, talvez, numa expectativa de um treinador, com mais nome e tal, pô, mas, pô, o Eduardo já tá aí na pista faz tempo, né?
0: Não, já é treinador experiente.
2: Pô, já foi treinador do Palmeiras também,
0: tá louco, né?
2: E trabalhou em tantas outras equipes. E outra, precisa entender o seguinte, né? É processo emergencial e de salvação, né, gente?
0: E é um cara que tá acostumado, né, a esse tipo de situação, né?
2: Bom, mas enfim, né? O Eduardo vai ter trabalho. E aí vai precisar agora de uma orientação muito grande por parte de um departamento de comunicação, né, Marquinhos? Para poder segurar a onda, porque vai vir chumbo grosso para ele.
0: Ah, vai.
2: Nas perguntas, enfim.
0: E a gente sabe como o conteúdo delas, viu, Beto?
2: É, exatamente. Então, que ele se prepare e tenha boa sorte. Não será nada fácil.
0: Não, não
2: ele,
0: vai ser.
2: Ele só, logo de cara, ele pega o Corinthians.
0: Então. Que é o próximo jogo, né?
2: Isso, é logo de cara. Pega o Corinthians e pega o Grêmio.
0: Nossa, no Grêmio.
2: Em Grêmio.
0: É na arena do Grêmio?
2: É.
0: Nossa senhora, Beto do céu. E a gente que conhece o Eduardo, a gente que tem um carinho por ele, olha, vai segurar um abacaxi que talvez não seja. Talvez não, não é dele.
2: Não.
0: Mas chegou, também tem que agora assumir.
2: Ah, agora
0: a bomba,
2: ele vai,
0: né,
2: ter
0: Beto?
2: Que. É, mesmo porque você vê que coisa, né? Aí, pô, aí ele saiu. A galera de Criciúma não gostou nada, porque depois do jogo contra o Operário ele deu declaração que não tinha recebido proposta nenhuma, e aí no dia seguinte veio o comunicado que ele já estava certo com o Internacional. E aí também Criciúma, a galera não curtiu muito.
0: Não.
2: Até porque já estavam alguns assim, meio assim, porque o time não vem bem, né? Já eram 3 derrotas seguidas, várias derrotas nos últimos jogos. Tudo bem que ele ainda sai do Criciúma com o time, até agora pelo menos, na briga por classificação na Série B.
0: Uhum.
2: Então, a situação lá, para ele, vai ser aqui, sabe, talvez na carreira dele o maior desafio, né?
0: Ah, também acho, Beto, também acho, pela situação do Inter, né, pela rivalidade que tem com o Grêmio, pelo histórico que tem o Internacional de Porto Alegre, pela imprensa gaúcha, que a gente tem um carinho muito grande pelas pessoas,
2: lógico,
0: mas a gente sabe que é uma imprensa dura, incisiva, né? Então eu acho que ele não vai, a vida do Eduardo Batista não vai ser fácil, como também, né, não está sendo fácil a vida dos nossos clubes aqui, Beto Quinalha. Você falou do Humberto Louza, né? Citando aí com o Beto, foi agora pelo Criciúma. E a pergunta que fica no ar, eu encontrei alguns bugrinos e aí eles me perguntaram: Marquinhos, Humberto vai voltar? Cara, eu falei assim: olha, tem contrato, mas contrato a gente já viu.
2: A próxima vez que perguntar, você fala assim: só o tempo dirá.
0: É. Acho que é essa daí, Beto. Só o tempo de lá, porque eu não consigo afirmar com 100% de certeza que o Beto vai voltar para a disputa do Paulistão.
2: Você sabe, até o Gustavo Negrito levantou. Aconteceu isso com o Eduardo, né? Ele foi, acho que, acho que, não lembro agora se é Mirassol ou Paysandu, acho que depois ele vai dizer aí. Também.
1: Remo.
2: Oi?
1: Remo. Estava no Mirassol e foi pro Remo.
2: É, do Mirassol pro Remo e depois voltou. Ou seja, no empréstimo. Só que agora é uma situação, não sei, porque aí vai que ele consiga nesses jogos o acesso para o Criciúma. Pô, não é qualquer coisa, é um acesso para a Série A. E aí, o ano que vem é Série A pro Criciúma. Será que o Criciúma vai contratar um outro treinador para fazer campeonato estadual e aí depois, Humberto, agora você vem pro campeonato brasileiro?
0: Não acredito.
2: Então, não acredito. De repente, pode ser que, Humberto, aqui, fica aqui, dá uma continuidade no trabalho. Eu acho que vai depender tudo da adaptação dele. Vi aí, né, alguns vídeos dele chegando, declaração dele chegando lá em Criciúma e tal, né? A gente sabe lá também que lá também há uma cobrança muito grande, até pelo fato do Criciúma ter liderado a competição durante um bom tempo. Aí o time caiu de produção, lá também está todo mundo, né? Como o nosso amigo ontem, inclusive, né?
0: Matheus Mastella.
2: O Mastella passou aqui. Os caras estavam um pé da vida lá, porque era aquela história de três zagueiros, sabe? Aquela coisa
0: sim,
2: toda.
0: Uhum.
2: Alguns jogadores que não estão agradando, mas que permanecem no time. E agora o Humberto, de repente, se ele chegar lá, dá uma alterada, cai no gosto da galera, da torcida, da imprensa, não sei. Sinceramente, não sei. E também não sabemos qual que é o acordo que ele tem com o Guarani.
0: Assim,
2: até porque o Guarani vive uma indefinição.
0: O que a gente sabe, né, Beto, do Guarani, você também, é que o contrato dele é até o Paulista.
2: É
0: até o Paulista. Não tem brasileiro, não, para ele.
2: Você pode mudar o tempo do verbo, era, né?
0: Era, também, entendeu? Então é o que a gente sabe. Agora, fora isso, ó.
2: Então, agora, agora, né? O Guarani disse que o Guarani soltou, é um empréstimo, né? Cedeu o treinador. Mas e aí, será que. Para ceder e para ele trabalhar lá, ele tem que terminar o vínculo dele com o Guarani, né?
0: Para ser registrado no BID.
2: Para,
0: né,
2: ser registrado no BID de lá.
0: Uhum.
2: Tem que ter rescisão aqui, né?
0: Isso. Então.
2: E aí, se tem rescisão, será que ficou no fio do bigode? Como que é o negócio?
0: Olha, Beto, eu não quero desanimar o torcedor do Guarani, não. Sinceramente, não quero. Mas acho muito difícil a volta do Humberto para a disputa do Paulistão da Série A e depois com possibilidade de Copa do Brasil e Brasileiro da Série C. Eu acho muito difícil. Muito difícil.
2: Não,
0: mas.
2: Não, e outro detalhe. A gente não sabe qual vai ser a governança do futebol do Guarani. Só a partir da Assembleia de Associados aí para aprovação ou não da SAF. Aprovou a SAF. E aí, a SAF vai querer? Não aprovou, vai ficar com o Guarani. O Guarani vai ter bala para pagar o Humberto para ficar o ano que vem?
0: Ontem, né, Beto? Achei que às vezes a gente é chamado em casa, eu, você, de louco, né? Que a gente fica no telefone, mandando mensagem, recebendo mensagem. Aí eu mandei um print para você de uma conversa que eu tive com uma pessoa ligada ao Guarani e à empresa que está aí para assinar o contrato com a SAF. E você viu a resposta, né? Se nada acontecer, pode ser. Mas no Guarani tudo é muito difícil. Foi o que essa pessoa me respondeu, você viu. Cara, é complicado, Beto, né?
2: Clube, cara, de futebol, quando é nesse modelo associativo, ele é assim mesmo, cara. É cheio de vaidade, é cheio aquilo que eu sempre falo, dirigente de futebol que pensa de manhã não pensa à tarde, pensa em pé não sustenta sentado. Então é assim que acontece. Às vezes as coisas mudam de repente, né? Há muitas influências externas, sim, nos clubes. Uhum. Então isso tudo, e aí acaba mudando. Por isso, inclusive, que gente profissional está entrando cada vez mais e está tomando conta do futebol.
3: Porque administra, né?
2: Administra com gestão profissional, com transparência, né, com metas, uhum, com cronogramas. Diferente das pessoas que estão no futebol porque gostam,
3: é a razão e a paixão.
2: E vai com a paixão, só que aí depois, a hora que entra lá, muitos mudam, né? Muda inclusive até comportamento,
3: muda
2: atitude, muda às vezes o jeito de ser, né? Aí administra as coisas que tem, né? Os negócios que tem de um jeito e os negócios do clube de outro.
3: Seu Rubens, cara, com certeza falou para você muitas vezes assim, Beto, que eu já ouvi do Ligeiro muitas vezes também. Quer conhecer alguém? Delegue poder.
2: Sim, né? Exatamente.
3: E aí a gente conhece as pessoas exatamente nessa situação, infelizmente.
2: E né? clube associativo, ele é assim. E aí esse modelo, como todo mundo, né? Hoje, principalmente, né, em função da área de informática, que as coisas a cada minuto elas se alteram e a informação hoje ela é muito rápida, né? Você fica sabendo de tudo, o que está acontecendo do outro lado do mundo, agora, né?
3: Uhum.
2: Saiu, aconteceu lá, você está sabendo agora.
3: Isso,
2: antigamente era diferente, então o mundo era diferente. E hoje há necessidade, cara, de você ter dentro do futebol, mesmo ainda o futebol sendo movido pela paixão, a necessidade de você ter profissionais para atuar no meio, sabe? Para tomar atitude, não de acordo com o que a rede social delega.
3: Uhum.
2: Por quê? Porque a rede social e o mundo virtual, ele tanto levanta quanto empurra para baixo na mesma hora.
3: Eu não lembro quem te falou uma vez que você trouxe no microfone da central, e essa pessoa te falou assim, ó, a internet vai acabar com o mundo, lembra? Que você falou, não sei de quem que você recebeu, você falou isso aí uma vez aqui. E as pessoas se baseiam na rede social.
2: E aí vão se matando na rede social,
3: isso,
2: né?
3: Cara? Vão se matando na rede social.
2: A guerra fica na rede social, né? Antigamente era com a vizinha fuxiqueira, né? Agora... antigamente tinha a vizinha fuxiqueira, agora tem... agora tem o pessoal na internet que também fica se escondendo atrás e fomentando, né? A fake news era feita pelo fuxiqueiro, hoje não, né?
3: Hoje não, né? Hoje é virtual.
2: É aqui.
3: É isso aí. Mudando um pouquinho, daqui a pouco eu vou deixar a seleção brasileira pra gente falar no finalzinho. E mudando agora sobre a Ponte Preta, né? A Ponte Preta que hoje teve dois jogadores do Boa Vista que conversaram com o Fernando, mas também tem jogador que tá vindo do Paysandu. É isso aí, Fernando César?
1: É o Danilo Peu. Danilo Peu estava lá no Paysandu, ele rescindiu seu contrato no dia 4 de setembro, então, como ele estava sem contrato, estava livre no mercado, ele pôde chegar depois que a janela de transferência se fechou, que foi no dia 11 de setembro. E até o dia 17 de setembro, que foi semana passada, a Ponte e todos os outros times tinham o prazo de inscrição. 50 jogadores, a Ponte inscreveu 50 jogadores e tirou um jogador que não está jogando mais e colocou o Danilo Peu, 23 anos, vindo do Paysandu, jogou 8 jogos nesta temporada, o último jogo foi no mês de abril, e ele que já trabalhou com o Gilson Kleina lá no Cianorte do Paraná, então o Kleina foi quem o indicou, já que conhece o seu trabalho, Danilo Peu. Teve um Peu bom no Flamengo, né, Marcos?
3: Esse era craque. Bom, Beto, tá
2: calma,
3: chegando.
2: Calma, craque, calma.
3: Calma, Beto.
1: Era jogador.
3: Vou colocar assim: bom jogador. Ele melhorou?
2: Voluntarioso.
3: Tá bom, então tá. Mas tá chegando o Peu agora para a Ponte Preta, Beto.
2: Então, veremos, né, como vai ser o comportamento do garoto, o Gilson já conhece, né?
3: E facilita?
2: É, lógico que facilita. E aí, de repente, né? Nesse momento, chega um jogador, vamos esperar para ver, não dá. Hoje eu estava até falando isso no Jornal de Esportes, Marquinhos e amigos que estão nos acompanhando agora que não ouviram. Cara, tem exemplo do que eu disse, que muita coisa muda, a mesma coisa a gente muda pensamento, né, cara? Muda, pô, eu já tô largando mão, cara, de... Ah, pô, mas o fulano de tal fez base no Palmeiras, fez base no São Paulo, no Corinthians, no Grêmio, não sei o quê. Pô, esse menino é bom, pô, fez, pô, foi seleção brasileira de base e tal. Pô, aí, cara... Entendeu? Aí, de repente, ah, pô, jogou lá na Série D, não serve, não sei o quê. Jogou... cara, o futebol hoje, ele tá tão próximo... Principalmente na questão física, os caras estão se igualando tanto que, de repente, às vezes um menino que está jogando Série D, daqui a pouco está jogando Série A, cara. Uhum. Então não dá mais, sabe, Marquinhos, mais para a gente ficar balizando nesse sentido. É lógico, quando o camarada vem, ou que nem, até citei o exemplo, vou ver o menino aí na ponte esse tempo aí, ele até foi embora rapidinho, jogou pouquinho, acho que é Robinho, agora eu lembrei, Fernando, é Robinho, né?
1: Ah, teve o Vitor Pernambuco.
2: Não. Dele. Acho que é Robinho, não sei que. Ah, jogou não sei aonde, aí você vai ver o cara lá no centro periférico, lá não sei da onde, do Uzbequistão, lá não sei da onde.
1: E do João Neto também, né?
2: Não jogou em lugar nenhum, assim, uhum. Sabe? Ficou lá durante o período, jogou um, dois jogos.
3: Ficou só, como você falou, né?
2: Então, aí já fica mais complicado. Mas agora, desses meninos, mesmo porque, você pega aí, pô, esses que chegaram aí, pô, todo mundo, vieram alguns jogadores a fortalecer. Aí a gente, pô, mas os caras estavam lá no Boa Vista, estavam não sei aonde, e aí daqui a pouco você vê, o menino já entra e tem um performance diferente. Então, cara, precisa dar tempo a tempo, cara.
3: Tá caindo por terra aquela história de jogador tem jogador só pra Série A, só pra Série B, só pra Série D, só pra Série C?
2: Não, nível ainda tem, né?
3: Tá. Não, mas assim, não tem mais
2: Nível ainda tem, mas, de repente, um jogador que é nível C, nível B, você coloca às vezes no nível A, consegue jogar. Acho que de B para baixo é mais fácil.
3: Mais fácil, tá, entendi.
2: Mais fácil.
3: O cara joga na D e joga na B.
2: Quando eu falo assim, o cara joga na D e daqui a pouco tá na A, isso acontece, mas não é frequente. Mas de B para baixo.
3: Aí tudo. Oh. Não no mesmo nível, mas mais assim, dá para encaixar.
2: Ah, dá.
3: Entendi.
2: Oh. Uhum. Você pega aí na Série D lá, de repente tem muito jogador que de repente ou já jogou ou consegue ainda jogar.
3: E até pelo número de jogadores no Brasil, o cara às vezes, mesmo tendo nível para jogar na Série B, ele se sujeita a jogar na Série D. Porque o cara precisa ter a oportunidade, o cara tem que sustentar a família, tem
2: Sim,
3: tudo isso daí.
2: Tem isso também. Tem, às vezes, o momento, às vezes o cara não vai bem num clube, e aí vira aquela pecha, o cara perde espaço, aí tem que ir lá na outra série para retomar. Isso também acaba acontecendo. Então, diante até da necessidade que a Ponte tem, tem que esperar, tem que colocar o menino para jogar, tem que tirar peso. Eu acho que aqui a gente coloca muito peso. Por isso que muitos jogadores que já vieram jogar no futebol de Campinas não conseguiram jogar e aí depois saíram e conseguiram fazer carreira em outras equipes, até com uma expressão até um pouco maior do que os times aqui, os nossos. Por quê? Porque a gente tem a soberba do grande, a gente tem a soberba de que, porque... E agora a gente já não é mais, né? A gente não é mais.
3: Infelizmente, né, Beto?
2: Você sabe que eu ouvi esses dias, esse tempo atrás a gente falava assim, o lugar hoje dos nossos times é pelo menos na Série A1, tá. e na Série B, né?
3: Ok.
2: Hoje tem gente que fala assim, a gente conseguindo ficar na C já tá, sabe, você entendeu?
3: Mas eu acho muito pouco pra nós, hein, Beto, diante da nossa história.
2: Diante da história, sim, mas diante do momento, não. O momento nosso é esse.
3: Uhum.
2: E aí, lógico que aí você precisa criar alternativas, você precisa criar soluções para voltar a ser pelo menos nível B bom.
3: Entendi. Uhum.
2: Porque nós não somos nem nível B bom hoje. Sim. A gente, na B, Passa vergonha. O Guarani não passou vergonha outro dia?
3: Ô, louco.
2: Não foi? Foi? O último lugar?
3: Foi.
2: E agora nós não estamos passando vergonha de novo com a ponte?
3: Com a ponte, foi.
2: Isso também? É. Último lugar? É isso aí, cara. Então, acho que a gente precisa primeiro se situar, primeiro detectar problema. As pessoas não fazem isso, não listam problema. Ó, quais são os nossos problemas? Tá, e quais são as nossas soluções? O que precisa ser feito? Então, isso não... O que, que é? É planejamento. Até brinquei hoje, pô, eu não quero ficar dando uma de professor aqui, pô. Sabe?
3: Mas nós mesmo
2: porque eu também não sou.
3: Uhum.
2: Eu nem tenho capacidade para isso.
3: Mas passar conhecimento a gente pode passar.
2: Mas,
3: né?
2: Pô, caramba. Aí eu, às vezes eu fico pensando isso, eu falo assim, caramba, pô, será que eu que estou pensando isso? Será que eu estou pensando errado? Porque, pô, não é possível que as pessoas que estão lá não pensam assim. Ou será que é diferente a hora que chega lá? Que talvez pense e não consegue fazer. Você entendeu? Mas, pô, não é possível, minimamente possível, das pessoas entrarem nos nossos clubes, com a nossa região, e, pô, e resgatar. Sabe, começar a resgatar. Credibilidade, perdeu a credibilidade, aí ninguém acredita, e aí talvez por isso ninguém invista.
3: Mas eu acho então, que isso tem... é credibilidade, Beto.
2: Então tem que resgatar a credibilidade.
3: Entendeu?
2: Alguém precisa levantar essa bandeira.
3: Uhum.
2: Alguém precisa levantar essa bandeira.
3: Você está correto.
2: Nas nossas duas equipes.
3: Nós caímos numa vala, Beto. E para sair, tá muito complicado. Tá muito difícil. Porque, por exemplo, ó, aí vamos lá.
2: Aí a gente fica discursando aqui, né?
3: Igual, assim, mas cabe a gente também falar. Pô, Campinas é uma cidade que tem um dos maiores PIBs do país.
2: Sim.
3: Né? E Campinas, com esse amontoado de empresas que nós temos aqui na região metropolitana, empresas multinacionais que não investem nos nossos clubes. Aí por quê? Eu volto na frase que você falou, na palavra que você falou. Uhum. Credibilidade. Que a gente perdeu, Beto, sabe?
2: É, de repente, até o poder público, por exemplo, não é que tem que ir lá e acudir, não é nada disso. Mas tem que preservar patrimônio, não tem?
3: Tem.
2: E patrimônio, os dois são patrimônios da cidade.
3: Da cidade, pô.
2: E aí, de repente, uma lei de incentivo, não sei, qualquer coisa parecida, sabe? Mas só que, para isso... As pessoas falam, mas não vou. Quantas vezes você não ouve aí eu não vou colocar dinheiro porque eu não sei o que vai acontecer.
3: Uhum.
2: E aí teria que ter, ser transparente acima de tudo. Ó, entrou X de dinheiro. Ó, aqui foi para esse departamento. Olha, aqui ó, foi pro departamento amador, pro departamento profissional, foi para manutenção, uhum. Coisa que seja. Você entendeu? E aí, prestar conta do dinheiro. E aí, em comum, juntos com o poder público, pô, dar um incentivo, por exemplo, fiscal, alguma coisa parecida, um desconto.
3: Sim. Sim.
2: Você entendeu? Uhum. Ou, de repente, uma parte do imposto, que vai ser gerado, né, vai para a instituição.
3: Sim.
2: Tudo bem, já tentaram até mais ou menos fazer isso, uma lei de incentivo fiscal. Eu estive, inclusive, aqui no hotel no The Royal, lá onde estava o prefeito, o presidente da federação.
3: Representante dos clubes.
2: Representante dos clubes. O Marco Ebelin, inclusive.

0: por, pelo simples fato do cara ser apaixonado, não.
1: Sabia de onde veio.
0: De onde veio e devolver pro cara, seja qual for a forma. Ó, eu não posso pagar na espécie, mas eu posso te dar parte do passe do Beto Quinalha. É justo.
1: Não tem problema.
0: Não tem problema nenhum.
1: É um negócio.
0: Seja transparente. É justo.
1: Tá, a mesma coisa aí, entrou dinheiro na ponte, mas não, o dinheiro veio de investimento. Aí o menino dá uma entrevista aí, dizendo, não, o Boa Vista lá que pagou aqui para poder. Você entendeu?
0: Entendi.
1: Pô.
0: É duro, viu, Beto? É duro. Só lembrando aqui, eu fiz uma enquete rapidinha, já vou falar com o... Nós agarramos uma prosa aqui, hein, Beto? Caramba, hein? É o Maurício de Aracaju falando aqui, ó, a seleção de 82 pra ele foi a melhor seleção e aquela derrota foi uma tristeza. Ele inclusive na geral, na minha rua, na cidade Jardim.
1: Na cidade Jardim.
0: A gente pintava a rua, né?
1: Era legal.
0: Era muito legal. Boa tarde, Marquinhos, equipe campeã. Seleção que mais marcou, na minha opinião, foi a de 70. Hoje estou com 70 anos. Essa seleção jogava futebol de verdade. É o Gustavo Lante que mandou a mensagem para nós aqui. O Twin, boa tarde. Para ele, a seleção de 82 jogava por música. É o que está falando aqui o Twin. Eu também gostava bastante. Eu não vi, viu, gente? Por isso que eu falei de 82 para cá. A de 82, para mim, melhor. Mas, Beto Quinalha, então você, 82 ou 70, Beto? Já que você também começou um pouco antes a entender de futebol.
1: A seleção de 70 eu não vi, não lembro. Não lembro da seleção jogando, mesmo porque eu tinha 5 anos. Não lembro. Só lembro do movimento, assim, sabe? Da época, da festa. Mesmo porque a Copa normalmente é na época de festa junina, aquela coisa. Então eu me lembro assim, pô, o céu recheado de balões. Soltavam muito balão naquela época, né? E isso fica na minha cabeça, e aquela coisa da festa e tal. Mas do jogo em si eu não me lembro mais, lógico, que acompanhei. Todos os jogos depois, né? Hoje tem todos os jogos, né? Foi a primeira Copa que foi televisionada. Então, mas eu não me recordo. Mas a de 82 foi, porque aí depois 74 bem mais lembro, e de 78 bastante, e 82 muito, assisti quase todos os jogos, aí eu já era bem adolescente. É lógico, a seleção de 82 ela foi encantadora, pelos jogadores, por tudo aquilo que produzia, só que não chegou, né, cara?
0: Não chegou.
1: Eu acho que a seleção de 70 foi a melhor seleção que nós tivemos. Maravilha. E a seleção de 2002, acho que ela é subestimada. Eu acho que a seleção de 2002, ela também se aproxima da de 82.
0: É mesmo, velho?
1: Pô, pega quantos caras tinham lá,
0: sim,
1: pô.
0: Mas...
1: quantos extra classe tinha?
0: Mas acho que não. Bom, enfim.
1: Quantos extra?
0: Não jogava com a maestria que jogava 82, velho.
1: Cara, era maestria, mas não ganhou.
0: Eu sei.
1: Você entendeu?
0: Concordo.
1: Na hora que precisou jogar contra a Itália, que era a Itália empatou os três primeiros jogos, mas tinha um 0-0, cara.
0: Eu lembro.
1: Ela empatou com Camarões. Ela empatou três, classificou, assim, que era... e aí era um grupo de três, né? E o Brasil precisava só do empate contra...
0: na Itália.
1: Contra a Itália. E não conseguiu. Lógico, tudo bem, tinham jogadores maravilhosos, extra classe, lógico que tinha. Mas eu acho que a de 2002, ela é subestimada nesse sentido. Porque, pô, que é isso? Quantos jogadores ali... De qualidade acima do normal, quantos jogadores que estavam ali, que foram escolhidos, inclusive, melhor do mundo.
0: Deixa eu pegar aqui pra gente debater com o Beto Quinalha aqui, a seleção brasileira que tem esse jogo amanhã às 7 da manhã. Hugo Souza no gol, justo?
1: Diante dos convocados, acho que sim.
0: Mateuzinho aí estreando.
1: O Mateuzinho tem feito bons jogos. No atual momento, nessa carência de lateral direito,
0: Marquinhos.
1: Já deu tempo do meu modo de ver. Acho que precisa de renovação.
0: Vitor Reis.
1: É uma surpresa que a gente vai precisar saber qual o comportamento dele com a camisa da seleção. Esse é o exemplo claro de mudança, esse é exemplo claro de um novo ciclo.
0: A gente continua refém na lateral e aí joga
1: nas duas.
0: Santos, Beto?
1: Tá vendo? Mais uma vez.
0: Aí meio campo, né? Tem o Danilo Santos e o Bruno Guimarães. Aliás, o Bruno Guimarães, na entrevista coletiva, não sei se acompanhou, ele falou sobre o pênalti desperdiçado,
1: Sim, eu vi,
0: né,
1: Beto? Eu vi. Que até hoje

0: Não, eu imagino, né?
1: Na cabeça do cara, como é que tá?
0: Né? Eu imagino.
1: Tá louco, né?
0: Pra quem joga nada, por exemplo, você perde um lance, você perde um jogo, você perde um pênalti, você perde um gol, você fica remoendo. Imagina o cara numa Copa do Mundo.
1: Pelo amor de Deus.
0: Onde, aliás, numa Copa do Mundo, onde você perde um pênalti, e não foi por isso, lógico, que o Brasil se desclassificou, não só por isso, mas pela incompetência geral, mas era um pênalti que poderia ter mudado a história da seleção brasileira.
1: Sim.
0: Não, da seleção, inclusive, no jogo e na Copa. Imagina a cabeça do cara. Tem que ter, assim, sabe, uma cabeça muito.
1: Estrutura, né?
0: A estrutura. É que talvez pra ele, aí ele, mesmo assim, você vê, ele foi negociado por uma fortuna lá no futebol inglês.
1: É porque lá talvez enxergue de uma outra forma que a gente enxerga aqui, né?
0: É.
1: Lá é business.
0: É. Não, e outra,
1: resultado.
0: Não é só isso, não. Lá é também reconhecimento, né?
1: Tá, verdade.
0: Mas eu acho que ele ainda tem condições de jogar com a seleção.
1: Você falou do Rafinha, né? Acho que uma fase esplendorosa.
0: Tá
1: vivendo o Rafinha. Aí Sim. Tem o Estevão, o Hendrick e o Vinícius Júnior.
0: Legal. Ah, o Estevão até foi questionar. Pô, não tá tendo espaço no Chelsea. Aí eu só achei legal. Do Ancelotti. Ele falou assim: ah, ele pode não ter espaço no clube dele, mas aqui ele tem, aqui ele é importante pra gente.
1: Aí bateu no peito e assumiu a responsa.
0: É, aqui ele é importante pra gente.
1: Legal, esse é o time. Então, repetindo: Augusto Souza, Mateuzinho, Marquinhos, Vitor Reis e Douglas Santos, Danilo Santos, Bruno Guimarães, Rafinha, Estevão, Hendrick, Vinícius Júnior, é a seleção brasileira. E você pode continuar com a gente, ó, mandando a sua mensagem. Qual é a seleção que mais te encantou? Mande pra nós aqui, ó, 971-483-497, o WhatsApp da Rádio Central. Daqui a pouco eu vou bater um papo com os ouvintes também, mas só quebrando aqui o protocolo rapidinho, Edmo, tem alguns áudios pra gente ouvir aqui rapidinho, talvez seja do Guarani, talvez seja da Ponte ou Seleção Brasileira. Vamos ouvir os nossos amigos aqui na Central.
2: São Marquinhos, Beto e amigos
1: da Fala Central.
2: Tu. Do São Martinho, ó, eu acho o Moser um verdadeiro picareta, cara.
1: Opa!
2: Esse técnico que fica falando de último terço do campo, box to box. Eu vou falar, apesar dele ser um picareta, cara, eu tô torcendo pra que ele suma o Criciúma e não volte pro Guarani, cara, que ele oferte a bola pros adversários, que... É inexplicável como é que ele não conseguiu subir o Guarani em 2023. E quando ele foi demitido em 2024, em 16 jogos ele ganhou um só. Então, desejo muita boa sorte, que ele seja feliz lá em Criciúma, que ele suba e seja feliz com o Guarani. Tem um técnico novo aí com a SAF que vai ser aprovada, tá? Joia, grande abraço a todos.
1: Valeu, Arthur. 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
3: Irmão, na minha modesta opinião, o Bugrino, goste ou não, é favorável à SAF ou não, a SAF é a solução pro Guarani, irmão. Não tem onde correr. O Guarani chegou num patamar, graças, né, a várias gestões, a IS e outras anteriores, que não tem onde correr, irmão. Entendeu? É a SAF, aprovar a SAF, entregar o Guarani realmente na mão de quem conhece de futebol, quem entende da arte, que com todo respeito, essa diretoria, esse presidente, não entende nada de futebol. Entendeu, irmão? De relacionamento, diretoria, jogadores, de bastidores. O que sobrou é a SAF. Entendeu, irmão? Goste ou não, a solução é a SAF. Porque, como eu disse anteriormente, o Guarani vem de desmandos de diretoria aí, ó, não é essa? Já faz um tempinho já. Aí culminou o quê? Dívidas e mais dívidas. Agora, esses jogadores que saíram aí, entendeu? Que esse diretor trouxe, todos entraram na justiça. Aí aumenta mais a dívida ainda. Jogadores que vieram não acrescentaram nada. Nada. Jogaram o Guarani num buraco. Jogadores que em momento algum honraram a camisa do Guarani, jogadores que em momento algum respeitaram a torcida do Guarani, a gigante apaixonada a torcida do Guarani. Abraço a todos.
1: Valeu, Calão, falando aí da questão da SAF e do Guarani também. Pegando aqui o Gramari, fala Gramari.
4: Fala, Marquinhos.
1: Boa.
4: Beto, Fernando, isso aqui é pro Beto, só pra falar da que a gente também lembra de futebol.
1: Ah.
4: O Peu era titular e Ney era reserva.
1: Ai.
4: O Palmeiras preferiu levar Ney e deixou Peu na Ferroviária. É mole? Quem viu, viu. Quem não viu, não vê mais. Abraço ao Gramário.
1: Aí, Beto, que lá.
0: É, não, esse é outro peu.
1: É.
0: É, o peu do Flamengo é diferente.
1: É.
0: É. Esse peu era um ponto esquerda. O peu, eu sinceramente, Gramário, eu não lembro muito do peu. Do Ney eu lembro. Porque aí o Ney, na década de 78, inclusive, ele era o ponto esquerda, né? E me lembro de 76 também, que ele era Edu, César, Leivinha e Ney. Era o ataque do Palmeiras.
1: Palmeiras.
0: Né? E do Bala, Leivinha, que morreu recentemente, César Maluco, e Ney, ponto esquerda. O Ney jogava muito. O Peu, esse Peu que ele está falando, eu não lembro
1: tanto. Na tua memória.
0: Não,
1: tá.
0: Mas assim, da história eu sei que foi um grande jogador.
1: E ele completou o áudio.
4: Desculpa, Marquinhos, desculpa, Beto, sou eu de novo, Gramário. Você falou em credibilidade. Nós temos um PIB, um dos maiores PIBs do Brasil, tudo. Mas sou prefeito de Campinas, que não é nascido em Campinas, contrata um clube como o Palmeiras para jogar veteranos e deixando uma seleção que tem aqui entre Ponte e Guarani, a gente vai esperar o quê? Isso me irrita.
1: Por isso que o microfone da Central é democrático, né? Você pode emitir a sua opinião, Gramado. 971-483-497. Só mais dois áudios aqui, Edmar, a gente já vai pro intervalinho.
5: Rodrigo de Indaiatuba.
1: Fala, Rodrigão.
5: Marquinho.
1: Oi.
5: Pergunta pro Beto.
1: Pro Manda Renato. Aí, então.
5: E se o Loser, por exemplo, se der bem lá no Criciúma, entrar com um acordo com a diretoria do Criciúma e tentar, por exemplo, deixar ele lá e fazer uma compensação com três jogadores, o Criciúma custeando pelo menos metade do salário para a temporada que vem, e contratar o Hélio dos Anjos para o Paulistão e para a Série C para o ano inteiro. Isso, uma conversa com o Criciúma, com o presidente Guarani e o Graziano, tentar já fazer essa acomodação. Que aí, se o Loser em novembro já tiver, já tentar deixar ajeitado com o Hélio dos Anjos, tá bom? O que vocês acham disso?
1: Você acha que o Hélio se encaixaria no Guarani, Beto? Bom, ele é profissional, né?
0: É, já trabalhou, inclusive, no Guarani. Pouco, mas trabalhou. O Hélio tem o jeito dele todo, né? É um cara conhecedor da divisão, é um cara conhecedor de futebol. Tem que saber que vai ter que lidar com um cara difícil, né?
1: Uhum. Ele e o filho, né, Beto?
0: Convivência,
1: os dois são difíceis.
0: É, convivência não é fácil. É um cara que não tem papas na língua, né? Talvez até o já está, né? no final da carreira, né? Sabe? E aí ele não tem, assim, não tem muito filtro, né?
1: Ele é mais ou menos igual a Dona Flora e Dona Geni, Beto Quilar. Fala e quer que ela
0: quer. Quer entender, entenda.
1: Não quer.
0: Mas é um nome, que é um nome que de repente pode ser que consiga, né? Assim, eu acho que ele traria o Hélio uma energia
1: diferente. Ou incendiaria.
0: É, assim, sabe, porque eu acho que o Guarani nos últimos tempos é que até meio DNA de clube, essa coisa, né? Acho que as coisas vão muito assim, né, e tal. Não, ele já... sabe, uma coisa
1: meio
0: assim.
1: Ferreirão?
0: Meio boleirão antigo, né?
1: Entendi.
0: Cara? Então, de repente, poderia dar um choque
1: de realidade.
0: Um choque de realidade aí nessa galera.
1: Bem lembrado aqui. E só mais um áudio: o Rafa do Nova Europa falou que a seleção que mais o encantou foi a de 94. Esse é o último áudio por enquanto. Você continue mandando a sua mensagem e a enquete que eu estou fazendo aqui. Qual a seleção brasileira que mais te encantou, que você mais gostou? Mande para nós aqui, ó, 971-483-497. E, se possível, lembrar também da escalação que você gostava desta seleção. Vamos a mais um áudio aqui, Edmar. A gente já vai pro intervalinho.
6: Alô, Marquinhos.
1: Oi.
6: Boa tarde, Ricardo Mendonça, de Hortolândia.
1: Opa!
6: Goleiro da Rádio Grigo aí também.
1: Maravilha.
6: Abraço, Alberto e Renato, vocês.
1: Opa, obrigado.
6: Falando da sua enquete aí sobre o goleiro, né? Hugo Souza. Tô aqui voltando de ideia, tudo aqui do trabalho, tô pensando aqui. Pra mim, o Hugo Souza não é goleiro nem pro Corinthians.
1: É mesmo?
6: E que leva a seleção. Acho que é muito subestimado, bom empresário, viu?
1: É.
6: Pra mim, é um Muralha meio melhorado. O que vocês acham aí? Pra mim, não é goleiro nem pro Corinthians. É um bom goleiro, ponto.
1: Só.
6: Pra seleção é muita coisa.
1: Ô, oh, Ricardão, sei, obrigado pela audiência. Vai devagar aí no trânsito aí, meu parceiro. Obrigado mais uma vez pela audiência e obrigado pelo carinho que você tem aqui com a seleção do rádio. Edmar, deixa eu tomar um café, porque o Mário Gregório também tá chegando com informações do trânsito, hein? 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Beto, duas gotinhas e meia, é isso, Beto?
0: Isso.
1: Duas gotinhas e meia pro Beto, três pra mim. O Edmar é bem docinho. Fernando também é bem docinho. Isso. 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Galera tá participando rapidinho. Mais um, Edmundo. Ah, eu coloquei fogo no parquinho aqui, rapaz.
7: Boa tarde, Rádio Central.
1: Boa.
7: Boa tarde, bancada aí. Melhor seleção que teve foi 82. Infelizmente não ganhamos, mas foi a melhor. Futebol belíssimo. Tele Santana, um monstro de treinador. Valdir Pérez, Leandro, Oscar, Luizinho e Júnior. Falcão, Toninho Cerezo, Zico e Sócrates.
1: Meu Deus.
7: Serginho e Éder, pelo amor de Deus, essa é a seleção. Forte abraço pra todo mundo aí.
1: Pô, Andrezão. André
7: Crepaldi, Dick 6.
1: Obrigado, cara. Dá um abraço nessa rapaziada aí do Dic 6, que a gente tem uma audiência muito grande. Obrigado mesmo, viu? Ô Mário Gregório, como é que tá o trânsito, Mário?
8: 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Pela Santos Dumont, Marcos Luiz, lentidão nos dois sentidos em Indaiatuba, região do quilômetro 54. Tem atendimento de uma ocorrência. Para seguir no sentido Campinas, dá para acessar a rodovia pela Visconde de Indaiatuba, região do quilômetro 55, e em direção de Salto, já através da região do Jardim Morada do Sol. Aqui em Campinas, a rodovia tem excesso de veículos em direção de Viracopos, Indaiatuba, e uma ocorrência na região do Jardim das Bandeiras, quilômetro 75. 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
1: 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Fernando César. Ô Fernando, 17:52. Dá pra falar boa noite já, Fernando César?
12: Ah, na margem de erro, agora tá na moda, né, Marcos? Dois pra baixo, dois pra isso cima. Aí. Então, na margem de erro, boa tarde agora e boa noite daqui a pouco.
1: É isso aí, Fernando César, na voz do gol, Fernando.
12: Beleza, Marquinhos, e essa Ponte Preta tá trabalhando bastante aí, treinando lá no CT do Jardim Olinda, porque começou a reforma do gramado do estádio Moisés Lucarelli. Ontem ainda estava um dia muito chuvoso e hoje, com o sol, né, saindo, brilhando, já temos fotos aí nas redes sociais das máquinas passando, aparando o gramado do Majestoso. Então, começou a reforma do gramado do Majestoso. Então, o treinamento sendo feito lá no CT do Jardim Olinda, que após a reforma do Majestoso, o gramado do CT também vai passar por uma melhora. Não está tão ruim como estava o gramado do Majestoso no último domingo. Até coloquei uma foto hoje no nosso grupo aí do gramado lá do CT, está dando para treinar tranquilo, e é lá que os jogadores da Ponte Preta estão se preparando para o próximo jogo. Terça-feira que vem, 19h30, no estádio Santa Cruz, em Ribeirão Preto. Botafogo, que não vence há 7 rodadas, hoje é o time com maior tempo aí sem vencer na Série B, esse prazo era o da Ponte Preta. A Ponte quebrou essa sequência na última rodada contra o CRB por 1-0 e agora a Macaca vai lá para deixar sim o Botafogo mais um jogo aí sem vencer, e a Ponte buscando bons resultados, como diz aí o Kleina, dizem também os treinadores, os jogadores da Ponte Preta, para terminar esse campeonato de uma forma digna, da melhor maneira possível. A gente sabe que o rebaixamento é praticamente concreto, né? Inevitável, é muito difícil. Na matemática ainda dá, mas seria praticamente um milagre no futebol. Então tem que ir jogo a jogo, tentar uma boa vitória, um bom resultado lá em Ribeirão Preto e deixar o campeonato prosseguir aí para Ponte Preta terminar de uma maneira tranquila e satisfatória para o seu torcedor. E hoje lá no CT do Jardim Olina, a presença do Danilo Peu, novo reforço da Ponte Preta, o último a ser inscrito para o Campeonato Brasileiro da Série B. Ele que estava lá no Paysandu, não joga desde o mês de abril, fez 8 jogos na temporada com o Paysandu, mas o Paysandu na Série C não deu muita oportunidade para ele. Então, lá no mês de setembro, ainda antes da janela se fechar, ele rescindiu o seu contrato com o Paysandu e ficou livre, ficou um jogador desempregado, digamos assim. Então, a CBF permite que, mesmo com a janela fechada, jogadores que lá naquele período não tinham contrato podem ser inscritos. Então a Ponte o inscreveu, fazendo uma substituição na lista, né? Tirou um jogador que foi embora, que não joga mais com a camisa da Ponte, e inscreveu o Danilo Peu, e agora a Ponte só aguarda o bid do Danilo Peu para que ele possa ser relacionado pelo treinador Gilson Klein. Até tem o histórico aqui, ó, do Danilo Peu. Ele tem 23 anos, 8 jogos agora em 2026 pelo Paysandu. Teve um bom momento no Cianorte do Paraná, 26 jogos e 7 gols. Passou também pelo Cascavel, pelo Caxias, fez toda a sua base no Londrina, lá no sub-20 de Londrina, e depois passou por essas equipes. E o Gilson Kleina já trabalhou com ele no Cascavel, então já é um jogador que o Gilson conhece, já trabalhou, teve a indicação e o aval do treinador pontepretano, o Gilson Kleina. Então, atacante, 23 anos, de beirada, Danilo Peu, é mais um jogador, é mais uma opção do treinador da Ponte Preta aí para a sequência desses últimos 9 jogos na Série B do Campeonato Brasileiro, Marquinhos.
1: Esperar que ele faça algo diferente do que foi apresentado pelos jogadores que estão na Ponte até agora, né, Beto? Pelo menos com o aval do treinador também.
0: Sim, exatamente. É tudo isso que se espera, né? Para que a Ponte possa, de repente, evoluir e conseguir encerrar o campeonato dignamente e, mais do que isso, né, conseguir de repente, por que não, descobrir de repente alguns jogadores.
1: Sim, menino de 23 anos.
0: Então, né? A Ponte vai ter necessidade para um campeonato paulista o ano que vem, para um campeonato paulista da Série 2. Sabe, de repente pode ser que esses jogadores que estão chegando aí, a gente também não sabe, né, como vai ser, porque o futebol tem muito disso, né? Às vezes você tem a necessidade de que o cara venha aqui e jogue bem pra caramba, uhum, né? Aí, se o cara joga bem pra caramba, o mercado fica de olho.
1: A gente fica muito vulnerável, né?
0: Aí o mercado fica... A gente é tão exposto e tão frágil que aí o cara vem aqui e faz 3, 4 bons jogos, o mercado já cresce o olho.
1: Absorve, né?
0: E aí, então, mas não tem outro jeito, você tem que correr o risco. A Ponte precisa disso hoje, né? A Ponte precisa de tentar buscar alguns talentos, e mais do que isso, né? Porque não também, não é só ir ficar buscando periférico também, não. Uhum. É dando oportunidade para aqueles que aí estão e que têm talento, né?
1: E a grande esperança, Beto, na questão que está chegando, por exemplo, o Peu, que a Ponte se interessou, que ele também entenda que, independente da situação que a Ponte está vivendo, a Ponte é uma marca. A Ponte é uma vitrine.
0: Sim.
1: Né? Tudo bem, estava lá no Papão, ok. Ótimo time que a gente conhece também, lá, rivalidade muito grande, Paysandu e Remo. Mas aqui ele também vai estar na vitrine e talvez num eixo muito mais importante.
0: Não tenho dúvida.
1: Né?
0: É assim. É. Aquilo que eu disse aqui, né? 3, 4 jogos bons que faz aqui, mesmo com essa situação ruim, a Ponte está exposta na Série B, que o nível claro, hoje é alto,
1: claro,
0: gente.
1: Né? É um a exigência alto. É absurda.
0: Oh, muito. E são jogos transmitidos aí pro Brasil, pro mundo inteiro. Está todo mundo vendo. Então, qualquer coisa que se faça aqui, principalmente hoje em função da estrutura péssima que a Ponte tem e que é escancarada para todo mundo.
1: E aí o cara que queira ou não, né, Beto, diante dessa situação que você falou, da situação que o gramado, graças a Deus, está sendo resolvido, ou pelo menos parte resolvido, né, que o cara acaba se sobressaindo, né? Vamos supor, eu vou contratar o Beto Quinalha. Aí eu vou lembrar que o Beto Quinalha, diante de todas as dificuldades, ele acabou se sobressaindo, acabou sendo destaque. É isso que o cara também tem que enxergar,
0: sim,
1: Beto.
0: Sim, tem, né, que enxergar nessa dificuldade toda, tem que enxergar que existe, mesmo assim, existe algo de produtivo, existe algo de bom para a carreira do jogador. É o que estão fazendo aí alguns que permaneceram, né? Uhum. Desde dos primórdios aí dos atrasos. Uhum. E aí o mercado sabe disso, pô, fulano de tal naquela na vaca magra ficou lá, né?
1: Aguentou
0: o repuxo e tal. Então isso tudo, lógico, que cria uma imagem positiva para o mercado.
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1: 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Ô, Fernando César, mais da macaca, hein, Fernando?
12: Bom, então hoje pela manhã, lá no CT do Jardim Olina, né? 5 jogadores conversaram com a imprensa. Os 4 que vieram do Boa Vista, o Gabriel Caran, o Manu. Veio também conversar com a gente o jogador Denis Borges e o Felipe de Mauro, né? Que ficou no banco, não entrou no jogo contra a equipe do CRB. Tem ainda o Cal, que é o 5º jogador que veio do Boa Vista, mas ele não foi conversar com a imprensa, tá em tratamento ainda, lesão muscular, então não conversou com a imprensa. E o Jota também conversou, a gente vai usar esse material durante a programação amanhã da Rádio Central, e hoje vamos ouvir aqui o Gabriel Caran, zagueirão, né? Chegou lá, pinta de zagueirão, xerifão, como diz o Beto Quinalha, passou um risco aqui, falou, ó, não passa ninguém daqui, e ele foi bem, não perdeu uma bola pelo alto, anulou simplesmente o artilheiro da Série B, o Mikael do CRB, que foi eleito o pandiango do jogo, e o Gabriel Caran começa falando a respeito da sua estreia e também da importância dessa vitória da Ponte Preta depois de 22 rodadas sem conhecer um bom resultado.
13: A defesa, ela fez um bom papel porque todo mundo ajudou. Então, assim, o mais importante foi essa união do grupo. A gente realmente se uniu com o propósito de honrar a camisa da Ponte, a gente entender que a camisa da Ponte é muito pesada, então a gente entendeu que a gente precisa se unir para terminar bem. Então, a defesa não sofreu gol, justamente começa lá no ataque. Então, é importante a gente marcar todo mundo, entender o momento que a gente vive e se unir para esse propósito tão importante que é terminar a Série B de uma maneira honrosa, né?
12: E agora o Gabriel Caran fala da sua carreira, né? Times que ele jogou e também dessa situação que ele, se ele poderá ficar na Ponte Preta ou não para o ano que vem.
13: Cara, meus últimos anos ali, vou falar dos meus últimos anos, foi no Nordeste, né? Eu conquistei título, conquistei acesso no Nordeste pelo Itabaiana, joguei no Sergipe, fiz meu último ano agora no Amazonas também e estava agora também no Boa Vista, onde também fiz meus últimos 2 anos pelo Carioca. E cara, a Ponte Preta tem uma camisa gigante, então é uma honra fazer parte disso, é uma honra estar defendendo as cores da Ponte Preta e sim, é uma ideia assim, poder continuar, mas isso, o foco agora é fazer bem essa Série B, é terminar bem, é honrar essa camisa e depois lá na frente a gente vai ver.
12: E a expectativa para o jogo contra o Botafogo na terça-feira?
13: A gente vem de uma vitória que a gente precisava, né? Então a gente realmente agora a gente teve uma semana mais tranquila, né? Que era o que a gente precisava, ter uma semana tranquila de trabalho. Então a gente entende também que o Botafogo vem com uma, precisando do resultado, e a gente vai trabalhar bem em cima disso, vai estudar bem o adversário, A gente quer manter uma sequência boa de jogos, né? De bons jogos, de bons resultados. E o que o torcedor pode esperar é isso, que a gente vai em busca de um resultado positivo, mesmo fora de casa, respeitando o adversário com muita humildade, entendendo a situação, mas a ideia é em busca da vitória e de um resultado positivo.
12: E ele fala da oportunidade que ele recebeu nesse fim de temporada em vestir a camisa da Ponte Preta.
13: É o que eu falo, a oportunidade de vir para a Ponte Preta é gigante. A gente sabe da tradição que tem a Ponte Preta, a gente sabe do peso da camisa, então é uma oportunidade muito boa para nós. Então, mesmo chegando agora, mesmo a gente entendendo a situação, a receptividade do nosso companheiro foi muito importante para nós. Então, nós fomos recebidos muito bem e a gente entende que é juntar forças para esse momento, para a gente poder sair dessa situação. Então foi exatamente isso que nós fizemos, juntamos força, nos unimos da melhor maneira para conseguir conquistar resultados positivos, até para a gente poder ajudar a Ponte a sair dessa situação, que é dentro de campo que a gente vai conseguir começar a mudar as coisas. Então foi dado o primeiro passo, que a gente nos unimos, entendemos o momento e juntamos as nossas forças e vamos fazer essa reta final da melhor forma.
12: Gabriel Caran, então, o zagueiro. E o Manu também falou com a reportagem da Rádio Central, baixinho, né? Ele fala da sua estreia com a camisa da Ponte Preta, o Manu que jogou com a camisa 7.
14: Foi uma estreia muito, muito boa, graças a Deus a gente conseguiu a primeira, a importância era ganhar, era a vitória, a gente sabe do momento que a gente vem passando e essa vitória muda muita coisa. O campo estava bem pesado, mas a gente conseguiu fazer um bom jogo, se defendemos bem. A gente tinha estudado bastante o adversário e graças a Deus foi uma estreia boa com vitória.
12: Como que você foi recebido aqui em Campinas, né, pelo elenco da Ponte Preta, pelo Gilson Kleina, e você tomou 2 pontos na boca aí, que foi uma cotovelada no jogo, e o árbitro não expulsou o adversário, hein, Manu?
14: Desde o primeiro momento que a gente chegou, né, todos os atletas aqui, todo mundo recebeu a gente muito bem. Acho que isso é o mais importante, todo mundo abraçou. A gente veio aqui para ajudar, a gente sabe da situação, a gente veio para ajudar para o final dessa Série B, sabe, a gente se manter de pé, se manter juntos, unidos. E todo mundo me recebeu bem, o treinador me deu total apoio, a todo momento me ajudando nos treinamentos, me dando confiança. E cara, esse ponto aqui que eu sofri no jogo foi uma cotovelada, que eu não sei o porquê o juiz não foi no VAR, acho que tava nítido, tava claro que ele fez por vontade própria, ele deu de maldade, e aí eu tomei 2 pontos aqui, mas tá tudo tranquilo.
12: Aí, tá com a fala um pouco travada, né? Falando um pouco com dificuldade devido a esse machucado aí na boca. E agora ele fala a respeito da sua carreira, hein? Olha, passou por grandes equipes aí, Grêmio, Barcelona, o Benfica do Jota Santos, Flamengo, e agora tá na Ponte Preta.
14: Cara, eu comecei muito jovem no Grêmio, né? Fiz minhas bases lá no Grêmio, depois eu fui pra Europa, pro Barcelona, mas por conta de documentação eu não pude jogar, depois fui pro Benfica, fiquei lá 2 anos, e aí voltei pro Flamengo para jogar, que desde o momento que eu tava lá na Europa eu não pude jogar por causa que aconteceu outras coisas sobre documento. E aí eu vim aqui pra Ponte, agora já mais profissional, e eu vi essa oportunidade gigantesca para mim. Acho que não tem outra coisa melhor no momento, quero eu jogar profissionalmente, quero eu jogar pela Ponte. Sabe a grandeza do clube, a grandeza da camisa, e eu só tenho a agradecer a Deus por essa oportunidade.
12: E a expectativa para o jogo contra o Botafogo, Manu, terça-feira?
14: Expectativa muito grande, a gente sabe que o adversário é muito, muito bem compactado em certas coisas. Essa semana a gente vai trabalhar um pouco mais, a gente sabe da capacidade que do nosso time tem e que o treinador vai passar para a gente, vai estudar todos os adversários. E a gente está bem confiante com a partida, a gente vai buscar os 3 pontos lá fora de casa.
12: Você tem expectativa de permanecer para o ano que vem ou é só até o final da Série B?
14: Cara, meu empréstimo é até o final da Série B. Eu vim para cá para jogar até o final da Série B, mas é o senhor que sabe. Então eu só quero jogar, só quero ajudar o clube, ajudar a equipe, ajudar todo mundo aqui que precisa e é isso.
12: Tá aí o Manu, jogador então, que jogou contra o CRB, Gabriel Caran também, 2 que vieram lá do Boa Vista, foram oficialmente apresentados hoje. Agora tá tudo mudado, né, Marquinhos? Primeiro eles jogam para depois serem apresentados, né? Antigamente tinha toda a apresentação, sala de imprensa, para depois ir pro jogo. Hoje tá tudo de ponta cabeça.
15: O duro é que a gente tá se acostumando com algumas coisas que até então a gente não aceitava lá atrás, né, Beto? Aí a gente com o tempo vai se acostumando com a tal da modernidade, Beto. Não é?
0: É, mas é assim, né? E aí chega, né? Chegou esse menino, você vê como que... Como é a vida, né, gente? A gente precisa acreditar sempre que algo de bom pode acontecer, sabe? Que as coisas podem mudar. Por isso é necessidade de pensamento sempre positivo. É lógico que, por vezes, as circunstâncias, os acontecimentos levam o ser humano a ficar para baixo, levam o ser humano a acreditar que não é capaz. Olha, presta atenção. Estava observando aí o menino.
15: Manu.
0: Pô, ele passou em tudo quanto é lugar aí, não jogou em lugar nenhum, cara. Não conseguiu jogar. Não talvez pela qualidade. Porque, pensa bem, você acha que um cara, um menino... Quantos anos ele tem, Fernando?
16: Ele tem 20 anos.
0: 20 anos. Você acha que... É um menino. Você acha que o menino vai sair daqui do Brasil, cara, pra ir lá pra Barcelona, pra ir lá pro Benfica, à toa?
15: Se não tiver um pouquinho de qualidade?
0: Cara, por melhor que seja o empresário dele.
15: Sim.
0: Por melhor que seja, porque a gente sempre fala assim, pô, esse cara tem empresário bom, né? Você acha que um cara que não tem qualidade vai pra lá?
15: Não, alguma coisa ele mostrou.
0: Alguma coisa. Talvez não seja o nível que eles esperem, que eles esperam lá.
15: Uhum.
0: Chegar lá, de repente, né, não consegue desenvolver, não consegue desempenhar. Mas alguma coisa tem. Então, aí você vê, rodou pra lá, rodou pra cá, e agora ele vai ter oportunidade de jogar onde? Aqui na Ponte.
15: Sim.
0: Porque ele veio, ele entrou, jogou um tempo e meio, né? Fez lá uma graça, na hora que pegou na bola, apareceu, e vai ter, pelo menos, acredito, que vá ter uma sequência.
15: Sim.
0: E aí pode ser que ele encontre, diante de tudo isso, num lugar onde ninguém acredita, num lugar onde o time está na última colocação, né? Num lugar onde o time vai ser rebaixado, mas ele vai ter a oportunidade de jogar e mostrar o seu trabalho.
15: Sim, concordo com tudo que você está falando.
0: Olha aí, tá vendo?
15: E acrescento mais uma coisa, só dando como exemplo, Beto. Você falou aí do menino ter rodado, foi para fora do país, jogou na Europa e tal. A questão da adaptação, para um jovem, Beto, ela é muito difícil, cara.
0: Também.
15: Pô, para nós é difícil. Você imagina para um jovem, aí eu vou dar um exemplo que, lá atrás, você vai se lembrar, quando o Viola foi negociado com o Valência, lembra? Pô, o cara foi pro Valência, ele não se adaptou lá na Espanha, aí depois todo mundo começou a tirar sarro, não se adaptou porque não conseguia comer paeja, né? Lembra dessa história? Mas, pô, o Viola não se adaptou, aí vem, não se adaptou, sei lá, alimentação, pô, não se adaptou porque não conseguia se comunicar, não se adaptou porque talvez as pessoas não o entendessem, né? Talvez isso também se aplique ao menino.
0: De coisa.
15: Não dá pra criticar não, né?
0: E aí, Caio, ontem, por coincidência, até falando nisso, você tocou nesse assunto, eu vi o seriado, né? A série do Adriano Imperador. Assisti os 3 capítulos da série ontem. É isso aí, cara. Ele foi, surgiu que nem um meteoro aqui no Flamengo, aí a gente não vai lembrando, né? Que depois eu falei, pô, ele jogou pouco no Flamengo, cara. No começo. E aí, pô, saiu que ele nem sabia. Um dia ele tava lá na favela, lá no Cruzeiro, que é da onde ele é.
15: Sim.
0: E que é lá onde ele. Olha só, é lá onde ele consegue viver bem. Você acredita, cara?
15: Eu vi.
0: É. E aí, ele falou assim, pô, de repente, um dia ele tava lá, veio o telefonema lá pra casa dele, ó, pô, você precisa vir pra cá porque você subiu pro profissional. Aí, pumba, foi pro profissional. Aí depois, no outro dia, o Gilmar virou empresário, o ex-goleiro, Rinaldi. Prepara a sua mala aí que você está indo para a Inter de Milão. Ele falou, mas como assim? Ele falou assim, mas como? Não, você está indo para a Inter de Milão. Então o cara foi para lá com 18, 19 anos e não sabia nada da vida.
15: Nada.
0: E aí teve dificuldades. Teve que ser emprestado para cá, emprestado para lá, para depois voltar para a Inter. E aí depois todos os problemas que ele teve, porque ele com a morte de pai, essa coisa toda. Então, é assim que é o futebol e que por vezes alguns conseguem se adaptar mais rápido, outros não, né? E lógico, voltando para esse assunto, eu acho que agora esse menino, por exemplo, o Manu, precisa agarrar como a oportunidade dele. Acho que ele não tem que pôr na cabeça, pô, eu já fui pro Barcelona, já fui pro Benfica. Não.
15: Hoje a realidade é a Ponte.
0: Exatamente.
15: Né?
0: E outra, né? Só tem 20, né?
15: Pô, tem muita lenha pra queimar, pô, Beto Pinar.
0: Só tem 20 anos. Pô,
15: né? Eu com 20 anos, Deus me dá a pirueta. Tá louco. 971-483-497 é o WhatsApp pra você participar com a gente também. Na opinião aqui do Vitor, do Flamboyant, as duas seleções que mais o encantaram. De 82 é que você falou, de 2002.
0: É.
15: Tá falando aqui, mas, ao Vitor do Flamboyant.
0: Mas a de 94 precisa ser valorizada também, porque a gente estava na fila que nem nós estamos agora, 24 anos. E aí o time foi extremamente eficiente.
15: É, eficiente pelo resultado, não pela plástica, né, Beto?
0: Mas aí você não vai. Então vamos. E a plástica do Bebeto, a plástica do Romário?
15: Não, sim. Mas dá pra comparar com 82? De plástica, de futebol e dentro de campo, essas coisas todas? Foi resultado. Tira o meu chapéu. Pô, Romário conquistou a Copa, assim, 70% da Copa, quem conquistou foi o Baixinho, Beto.
0: Não, Marquinhos.
15: Ah, Beto. Desculpa. Mas tudo bem, tinha Bebeto, tinha Romário, tinha Branco.
0: Não, ele foi importante porque ele fez gols importantes. Mas a liderança do Dunga, o Taffarel como goleiro, o Jorginho como lateral, o Aldair como
15: zagueiro.
0: Pô, que isso, cara. É, liderança do Dunga aí, junto com o Mauro Silva, Bebeto, que foi muito importante. Eu acho que ele fez parte. Eu também acho que foi o cara. Mas ele teve apoio. Ele teve apoio. E quase, é aqui, o quase não existe, né? Mas e o gol que ele perdeu na final, o pênalti que quase, a bola bateu na trave e entrou. Você entendeu? Ele poderia ter sido vilão também.
15: Ah, mas o Baixinho, eu vou falar, mas sou fã do Baixinho, jogou, cara.
0: Eu também sou.
15: Nossa senhora, sou fã do Baixinho. Depois eu vou dar uma passada nos áudios também aqui, mande pra nós aqui, pelo menos até por enquanto, por escrito, qual a seleção que mais o encantou, tá bom? Alô, Rafa do Nova Europa, tá curtindo aqui a central, pra ele foi a seleção de 94. E você pode participar mandando também a sua mensagem. Ô Beto, nós estamos meio que atrasada, dona da pensão tá queimando feijão lá, Beto, que ela foi 18h15, Beto. Ah, isso aí. Ai, já tá cheio, né? Quinta-feira todo mundo fica animado porque é pré-sexta. E tudo isso, ó, esse feijão gordo que o Beto vai cozinhar, tem que ter aroma das ervas. 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Aí a dona Zilda tá fazendo já o feijão ou tá lá na casa das netas preparando o rango para você com Aroma das Ervas, hein, Fernando?
17: Ah, tá lá, viu, tá lá trocando fralda pra caramba.
15: É isso aí, Fernando César, a voz do gol. Segura que você volta já com mais da Macaca aqui na Central, porque quem tá chegando agora é o Mário Gregório, com informações do trânsito, hein, Mário?
18: 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Trazendo informações agora, Marcos Luiz, para quem segue na rodovia Dom Pedro em Campinas, lentidão para acessar a rodovia Anhanguera, a partir da região do Jardim Santa Mônica, inclusive tem uma ocorrência também pela região. Aladino Selmi é uma opção em direção do Matão em Sumaré, apesar do trânsito intenso, em direção de Atibaia e Jacareí, lentidão aqui em Campinas, do Galeria até o Trevo de Souzas e também na passagem por Itatiba, região do quilômetro 105. 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

0: 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Fernando César voltando com você, Fernando.
1: Da Ponte Preta jogou agora à tarde lá no Canindé e conseguiu a classificação para a fase oitavas de final do Campeonato Paulista, né? Já estava muito bem encaminhada a classificação, porque no jogo de ida, que aconteceu na última sexta-feira em Itapira, que é onde a Ponte manda os seus jogos do sub-20, a Ponte já tinha goleado, né? Abriu uma grande vantagem em cima da Portuguesa por 6-1. Então hoje poderia perder até por 5, que o jogo ainda iria para os pênaltis. Mas a Ponte foi lá, jogou tranquilamente. Alguns meninos que estavam servindo profissional, né? O Tevin foi para o time sub-20. O jogador também que estava aqui, o Cauã, foi para o sub-20. Agora eles vão retornar para ficar à disposição do treinador Gilson Klein. E a Ponte empatou em 0-0. Então a Ponte está classificada para as oitavas de final do Campeonato Paulista. Agora vai esperar o fim da rodada, né? Porque aí, de acordo com a classificação geral, a Ponte vai conhecer o seu próximo adversário na fase de oitavas de final. Então, o sub-20 da Ponte classificado em empate em 0-0 no Canindé, jogo que aconteceu hoje às 15 horas. E agora a Ponte aguarda então o fechamento aí dessa fase para conhecer o seu próximo adversário, mais um mata-mata. Agora é mata-mata até o final. E a Ponte começou mal, né? Porque correu o risco até de rebaixamento, porque muitos meninos do sub-20 foram pro profissional. E aí o sub-20 jogava com o sub-17. Então, na primeira fase, a Ponte tomou algumas goleadas, tomou 7 do Corinthians, perdeu também do time da Ferroviária de Araraquara, do Sertãozinho. Então, no final, a Ponte conseguiu a vaga, fez esse 6-1 aí no primeiro jogo e hoje só administrou, empatou em 0-0 a Ponte na próxima fase do Campeonato Paulista sub-20, Marquinhos.
0: Fernando César, daqui a pouco você volta com mais da Macaca, combinado, Fernando?
1: Beleza, até já.
0: Até já, Fernando César. O Edivalmir Massa tá me cornetando, Beto Quinalho.
2: Ah, é?
0: Ele falou o seguinte: Marquinhos, a pergunta é a seguinte, me responda.
2: Respondo.
0: A seleção de 82 teve plástica? Tirou o pedido? Ah, vai cornetar outro, Edivalmir Massa, pô.
2: Não tirou o pedido.
0: Não tirou o pedido. Mas jogou pra caramba, Edivalmir Massa.
2: Mostrou o produto bacana. Pô, achou o produto é legal, bacana, mas passa.
0: Na hora.
2: Passa, né? Amanhã.
0: Passa amanhã, que não deu certo. Valeu, Edivalmir, muito obrigado. E olha, o Mário Gregório daqui a pouco também tem informações do trânsito aqui na Central, porque hoje é quinta-feira, a galera tá ligada com a gente, você pode participar, tá bom? E eu tenho um recado pra você, ó. 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
1: Mário Gregório, como é que tá o trânsito, hein, Mário Gregório?
2: 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Lembrando para os nossos ouvintes, Marcos Luiz, que ainda tem interdição parcial na Marechal Rondon, região do Jardim Chapadão em Campinas, por conta de obras. Atenção na altura da Pedreira do Chapadão. Pela região dá para seguir também pela Otaviano Alves de Lima, que por enquanto segue sem problemas. 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
1: 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O nosso Guga, informações do Bugre, hein, Gustavo Negreto?
3: Olá, Marquinhos, para você, para quem está acompanhando a Rádio Central. Pois é, voltar a falar dessa mudança recente do Guarani que movimentou mais um pouco os bastidores do Brinco de Ouro. O Guarani liberou o técnico Humberto Loser para assumir o Criciúma na reta final da Série B. Aos 46 anos, o comandante chega para o lugar de Eduardo Batista, que foi para o Internacional de Porto Alegre. Loser vai comandar o Criciúma nos últimos 9 jogos da competição. O time carboneiro está na 6ª colocação da Série B, tem 47 pontos, briga sim pelo acesso, mas vem de um momento ruim, são 3 derrotas consecutivas. E Humberto Loser tem um desafio e tanto. Clássico catarinense no próximo domingo, em casa, no Heriberto Yussi, contra o Avaí. A bola rola às 11 horas da manhã. Loser foi escolhido pela direção do Criciúma por conhecer a competição, além de ter sido o campeão com a Chapecoense em 2020. Apesar dessas mudanças, Loser segue nos planos do Guarani para 2027. Ele tem contrato até o fim do Paulistão e foi liberado como um empréstimo. Claro, isso não acontece quando o assunto é treinador. Então, ele teve o contrato rescindido com o Guarani, vai para o Criciúma e volta ao final da temporada. Lembrando que o Loser chegou para o Guarani na última partida da primeira fase da Série C. O objetivo era conseguir a classificação para um quadrangular, mas o empate em 2-2 com o Brusque, em pleno Brinco de Ouro, frustrou os planos de comandante e também da equipe. Loser, que estava na terceira passagem pelo Guarani. Ao todo, são 87 jogos. É o segundo treinador com mais jogos pelo Bugre, atrás apenas de Vadão. De olho no técnico, esse será o 4º clube no ano. Ele já havia passado pelo Vila Nova e América, antes de um único jogo com o Guarani, e agora o Criciúma.
1: O Guga falou aí, né, do Vadão, dos números do Vadão, comparando, claro, aos números do Humberto, são distantes, é claro, mas números positivos tem Humberto também na equipe do Guarani, né, Beto? E assim, e ele tem um histórico, né, porque eu me lembro...
4: Primeira passagem dele, né?
1: Porque
4: aí ele...
1: Ele herdou o time, né?
4: Ele saiu de auxiliar. Pra virar o treinador e tal, e aí depois conquistou a Série A2, né? Uhum. Do Paulista.
1: Sim.
4: Que o Guarani já estava capengando lá alguns aninhos, né? E aí ele conseguiu. Aí depois teve essa última passagem, que essa última passagem não foi legal, né? Onde o time estava pronto para subir para a Série A. Lembra? Eram de 10 jogos, 10 ou 9 jogos, ganhar um.
1: Mas o time rachou na questão do Regis, hein, Beto?
4: Não, mas ele era o comandante.
1: Sim, concordo. Concordo com você. Mas ele também tinha um comandante.
4: Desculpa, Marquinhos. Cara, eu não tô falando. O Humberto é um bom treinador.
1: Sim, claro. Não, a gente tá discutindo aquele momento.
4: Mas aquele momento ele falhou. Aquele momento ele foi falho.
1: Faltou comando?
4: Faltou. Criou toda aquela celeuma com Regis dali. E, pô. Quem que é o Regis na fila do pão? Desculpa, cara. Uhum. Não passa nem perto dos
1: da
4: ídolos.
1: Da história do Guarani não passa.
4: Não serve. Tá estragando? Um abraço, cara. Você entendeu? Uhum. E ali o time que tava pronto pra subir.
1: Não, termina aí, eu vou falar no
4: nosso ele também fez parte de um processo todo de resultado negativo e resultado que era possível.
1: Sim, claro, concordo.
4: Era possível o resultado, e muito, inclusive. O acesso era bem claro para o Guarani.
1: Então vamos lá. Vamos colocar dessa maneira. O Regis, entre aspas, era laranja podre. Okay?
4: Não sei, não estou falando isso.
1: Assim, não, estou dizendo assim, hipoteticamente falando. Não,
4: se fosse, tinha que ter saído.
1: Tinha que ter saído.
4: Assim como se fosse
1: isso,
4: o Humberto.
1: Aí que eu vou, então, também. Aí que eu vou chegar na história, você falou assim, daqueles jogos que o Guarani estava pronto para subir. Dá para traçar um paralelo sobre o que aconteceu agora, depois da declaração do Frontini também?
4: Dá.
1: De caras que... E aí vem a pergunta, então o Guarani ao longo dos anos tem se tornado vítima de todas essas situações que se perde o comando.
4: E o pior de tudo é que a direção não consegue entender isso.
1: Você chegou onde eu queria chegar, Beto.
4: A direção do Guarani é hoje o conselho de administração, através do presidente Rômulo Amaro, porque ele é o presidente, uhum. Ele é o maior mandatário, não aprendeu.
1: Como machuca a torcida, né?
4: É duro isso, cara. Mas é uma verdade.
1: Mas tem que ouvir, ué.
4: Não aprenderam, né?
1: Por mais dura que seja a verdade.
4: E foram falhos duas vezes. Naquela lá e nessa aqui.
1: E correu no mesmo erro.
4: É. E sem contar o rebaixamento também, né?
1: Aí é que machucou muito, né? É. O torcedor.
4: Quer dizer, você vê, de um time que era para ter subido para a Série A, caiu para a Série C.
1: Rebaixado, né? E com 10 jogos de possibilidade de ganhar um, né? Nos 10 jogos tinha que ganhar um.
4: Agora também.
1: Também. É, a questão da...
4: Não, agora também e... No campeonato da Série C do ano passado também.
1: Também, porque o Guarani, verdade. Porque o da Série
4: Guarani
1: C
4: me ajuda aí. Sempre por um.
1: Então, é isso que

0: 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Gustavo Negreto, mais informações do Bugre.
1: Vamos seguir ainda falando sobre essa movimentação diferente no mercado. Não é comum empréstimo, até porque essa palavra ou essa forma de negociação, ela nem existe, né? Empréstimo de treinadores. Mas o que aconteceu agora com Humberto Lose e essa negociação entre Guarani e Criciúma não foi inédito. Outros treinadores já passaram por acordos semelhantes com essa liberação temporária. Conhecido no Guarani e antecessor de Lose, inclusive, o Hélio Cizenando foi cedido pelo capivariano logo após conquistar o título da Série A2 do Paulista em 2027. Ele comandou o Pouso Alegre por 8 partidas e ainda assumiu o Figueirense na reta final da Série C daquele ano. Depois voltou ao capivariano no início de 2026 para comandar a equipe no Paulistão. Quem também já fez esse movimento foi o técnico Itamar Schulli. Isso durante a passagem pelo Santa Cruz em 2024 e 2025. O treinador foi cedido ao Remo e comandou a equipe em 24 partidas antes de retornar ao Santa. E Marcelo Fernandes, outro conhecido do torcedor bugrino e atual técnico do Botafogo da Paraíba, também teve uma das primeiras experiências como treinador em uma situação semelhante. Em 2017, ainda no Santos, ele foi cedido à Portuguesa Santista para comandar a equipe na Série A3 do Campeonato Paulista. Depois, retornou ao Peixe e seguiu o trabalho como auxiliar e interino. E olha só, o próprio Eduardo Batista, que é o nome que causou tudo isso, já passou por algo parecido. Em 2021, o treinador foi cedido pelo Mirassol, olha aí, ao Remo, para trabalhar na Série B. Depois, voltou ao Mirassol para o Paulistão de 2022. O Loser agora chega ao Criciúma com a missão de manter o clube na briga pelo acesso à Série A. E depois, a expectativa é que ao fim da segunda divisão nacional, ele volte ao Brinco de Ouro e ajude a montar o elenco que disputará a temporada de 2027.
0: Guga, segura aí que você volta daqui a pouco com mais do Guarani, e a pergunta que o torcedor está fazendo é exatamente essa daí, né? Humberto vai voltar? E eu acrescento mais um pouco. Será que lá na Chapecoense, no comando da Chape, ele está tendo condições para pensar na montagem do time, mapeando jogadores para a disputa do Campeonato Paulista do ano que vem, Beto Quinari?
2: Ah, acho que ele não tá pensando nisso, não.
0: Não, nem então.
2: Ah, se eu fosse lá, eu tô focado.
0: É,
2: tô focado é no acesso, que
0: eu
2: é o que
0: também
2: interessa pro momento. É. Aí, esse é um problema. Por quê? Porque o Guarani precisa definir tudo a sua... Primeiro precisa definir sua vida, criar prioridades. A prioridade agora é saber quem vai tocar o futebol, se vai ter a SAF ou não vai ter a SAF. É isso que o Guarani precisa resolver. Esse é o problema emergencial. Resolveu esse problema? Ah, tá. Resolveu ou definiu a situação, né? Qual que é a definição? A definição é para a SAF. Ah, beleza, tudo certo. Eu acho até que é um caminho. O caminho para o momento é esse. O Guarani precisa se profissionalizar. Nós acabamos de falar aqui que essa gestão não consegue fazer futebol.
0: Uhum.
2: Não consegue.
0: Não, tá provado.
2: Tá claro, pô.
0: Tá provado.
2: Então, é que alguém venha com competência. Agora eu só fico perguntando o seguinte, mas... E quem vem pela SAF consegue?
0: Precisa saber quem vem, né, Beto?
2: Você entendeu?
0: Uhum.
2: Será que quem é o comandante da SAF vai conseguir escolher profissionais capacitados para isso? Porque tem tudo isso, viu, gente? Não é virar SAF. Virar SAF, tudo bem, virar SAF, ele tem interesse em fazer negócios. Mas e aí? Será que ele tem expertise para fazer o negócio? Porque ele vender relógio lá como ele vende é uma coisa. Não é?
0: Vamos tirar agora, como exemplo, o São Bernardo. O que o São Bernardo então apresentou assim?
2: Então, é onde eu ia chegar. E aí? Para fazer futebol?
0: Uhum.
2: É diferente. Então, vai ter que ter, sabe, comandados, vai ter que direcionar, sabe, cobrar cada profissional e aí ter competência para escolher competência para escolher quem vai ser o

0: profissional do futebol, executivo de futebol, qual a comissão técnica, e aí comissão técnica não se resume só a treinador.
1: Uhum. Né? Tem um staff todo, né, Beto?
0: Tem todo um, né?
1: Conjunto.
0: É um conjunto de pessoas para poder fazer isso aí. E aí depois, mais do que isso, escolher, né? E ter condições de contratar jogador não é só ter dinheiro. Você precisa ter conhecimento. Saber exatamente, né? Aonde você. Tudo bem que ele não vai querer gastar o dinheiro à toa, né?
1: Uhum.
0: Como dirigente de futebol faz, né? Ah, traz fulano de. Ah, traz fulano de tal que tá indo bem lá, não sei aonde, tá fazendo gol, não sei o quê. Pô, mas o cara. Não, mas o cara quer tanto. Não, não posso. Não, vai e faz esforço e paga. Como o Guarani fez aí, ó. Contratou um monte de gente aí pagando uma fortuna e ninguém resolveu. Então, vai ter que ter essa competência também. Então, é isso que o Guarani precisa definir. Quem vai tocar? Ah, não vai passar a SAF? Aí o Guarani vai ter que continuar a sua vida, não vai acabar também. E aí, quem está aí, vai precisar ter, né, esse conhecimento para saber quem... E montar rapidamente o time. Por quê? Porque o tempo passa muito rápido, gente.
1: E o campeonato de tiro
0: curto,
1: campeonato
0: daqui a,
1: né,
0: pouco
1: Beto?
0: Tá aí. O campeonato paulista, tá 12 jogos, né?
1: E outra coisa, se não fizer logo os 12 pontos assim, porra, você começa a passar puro na competição.
0: Você,
1: Beto,
0: perdeu duas, três.
1: Opa, né?
0: Perdeu duas, três. Cai só dois, mas cai, né?
1: Então, mas e outra coisa, vai jogar só contra os grandes, né, Beto?
0: Ah, é só, você pega 5, 6 que estão na Série A, mas então, os outros que estão em Série B, outros que vêm aí emergente, então é complicado, não é um campeonato tão simples não, você não pode largar mal, se largar mal no Campeonato Paulista, passa dificuldade depois para se recuperar, e mais do que isso, e aí no grande objetivo, que é você montar uma estrutura toda num campeonato paulista para fazer minimamente bem, sem riscos. E aí, o grande objetivo que é montar o time para a Série C.
1: O acesso, né, Beto?
0: O objetivo é o acesso.
1: Uhum.
0: Não dá para ficar mais um ano.
1: E, se possível, avançar de fase na Copa do Brasil para ter uma graninha também.
0: Também.
1: Né?
0: Aí é lógico que isso tudo vai ser interesse, se for da SAF, interesse, né? Porque o dinheiro vai para ele.
1: É,
0: né?
1: Também, né? Verdade. Beto Quinalha está comigo aqui na Central Esportiva. O Gustavo Negreto, daqui a pouco, muito mais do Bugre aqui na Central. 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

0: vítimas do trânsito, Mário Gregório.
1: 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E a gente segue acompanhando as obras do BRT na Moraes Salles, no centro de Campinas, que agora estão nas proximidades da Rua Lusitana, tem interdição pelo trecho. Na região, dá para seguir pela Rua Barão de Aguara, para quem vai em direção da região do Largo do Rosário, e pela Rua Conceição, movimentação maior, para acessar a Rua Irmã Serafina. 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
0: Valeu, Mário Gregório, bom final de semana. Aliás, não, boa sexta-feira para você, Mário, porque a quinta já foi, tá bom? 18 horas mais 46 minutos, último boletim, portanto, aqui do Mário Gregório sobre o trânsito, tá bom? Galera, tá participando aqui com a gente, mandando a sua mensagem, 971-483-497. Cadê o áudio? O áudio travou, Edmar Leixo, vamos lá.
2: Marquinhos, oi. Boa noite. É, a seleção que mais me encantou foi a de 82, que eu era menino, pra mim, aquele jogo foi inesquecível. A única frustração que eu lembro foi o Valdir Pérez levando uns gol besta no tal de num camaradinho que tinha lá, é, um cara que saiu da cadeia, que era jogador da Itália lá, rapaz, o cara jogava demais. É, mas eu acho que SAF, Beto, não vai ficar dando mole, não. É, os caras da SAF, o cara já contrata o cara pensando, e vai chegar aqui, vai gerar dinheiro, vai gerar ônus pra nós. Não é igual joga o Torres, joga o Isaac aí, joga nos cantos. É amigo do João, é amigo do Pedro, e o cara vai ficando, mas quando sai, os caras saem, carca o cravo em nós. Por isso que o time afunda. Eu acho que a SAF vai dar certo, eu tô achando ele meio tranquilo, parece que só se dá uma zebra muito grande para não ser aprovada. Sou Bijan Morrinho, tô no central.
0: Valeu, Bispo, falando também da seleção de 82, ele falou que às vezes os caras carcam o cravo. Você já levou uma carcada de cravo na canela, Beto?
3: Já.
0: Dói, né? Queima, né? Raspa.
3: Vixe Maria, hein?
0: Já dói, hein?
3: Pelo pega aquele zagueiro com...
0: De fazendo?
3: Não, com a trava alta.
0: Pô, pelo alumínio. Amor de Deus.
3: Que é isso?
0: E tem nem que vem, acho que só pra dar uma castigada, não tem, Beto?
3: Lógico.
0: Eu quero ver, vou pegar. O Beto tá enxuriçando aqui.
3: A zagueirada fazia isso, cara. Quando pega o cara rápido, quando pega um cara bom, de atacante... Eu conheço alguns backs aí, famosos, que já disputaram até Copa do Mundo. Assim, ó, prepara aquela trava maior aqui. Aí dá aquela chegada, o cara, assim, igual a essa aí, tem mais se você quiser, hein? Aquela entrada rasgando assim, né?
0: Você vê aquele vergão na canela?
3: O cara sai lá na pista
0: na caixa de brita,
3: né? Na caixa de brita lá. Ô, pô, mas que isso, velho? Tá louco?
0: Pra que isso, né?
3: Não. Igual essa aí tem mais, hein?
0: 971-483-497. O WhatsApp da Central.
4: O Zelito, do São Bernardo.
0: Ô, Zelito.
4: A seleção que mais
0: Me encantou.
4: Foi a de 70.
0: Ô, Zelito, pra ele é seleção de 70. Valeu, Zelito. Um abraço pra você. Mora no São Bernardo. Como a Rádio Central tem audiência? Bom, falar da audiência da Central é brincadeira, mas ali no São Bernardo, rapaz do céu, hein, Beto Quilano? Como tem audiência naquela região ali, ali perto do Café Canecão?
3: Falar em Café Canecão em São Bernardo, o Jaimão esteve ontem na City Torta. Com o Zé do City Bar, o Zé mostrou toda a estrutura. 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
3: 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Nossa senhora, que chora,
0: né? 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
3: E a Carolina, olha, até agora aquela Carolina, aquele. Que doce maravilhoso.
0: Salivamos, hein, Beto?
3: Muito bom.
0: Galera, tá com a gente na Central.
5: Tudo na City Torta. Marcos, Beto, Renato, Fernando, tudo
0: bem? Fala,
5: Mauri.
0: Bom.
5: Mauri Teodoro, faz tempo que eu não mando mensagem.
0: É verdade,
5: aí,
0: Mauri, tá subindo.
5: Afirmo, todos os dias acompanho o programa.
0: Obrigado,
5: de vocês,
0: cara.
5: Sem falhar. Deixa eu fazer uma colocação e uma pergunta.
0: Manda.
5: A colocação, que todo mundo já falou bastante sobre esse assunto, é sobre a SAF do Boa Vista que efetuou o acerto do transformando devido pela Ponte Preta.
0: Certo.
5: Apesar da diretoria não assumir isso, né? A minha pergunta é, eu gostaria que o Beto, por gentileza, respondesse daquela forma bastante sincerão. Beto, você acredita de que a SAF do Boa Vista esteja pagando o salário do Gilson Kleina? Acho que não é um tijolo, não é um bloco, acho que é um tijolinho à vista, né? Ele com acabamento, bonitinho, frente de casa, frente de muro. Beleza?
0: Valeu,
5: gente, um abraço.
0: Valeu, Mauri. E aí, Beto?
3: Não, Mauri, não acredito, cara. Sinceramente, não acredito mesmo, porque quando o Gilson Kleina veio para a ponte, não tinha essa conversa. Ele, na realidade, ele encaminhou essa conversa depois que chegou aqui e viu o tamanho da bronca. E aí ele foi querer se socorrer junto aos parceiros, né, cara?
0: Quem tem amizade, conhecimento.
3: É, exatamente, junto aos conhecidos. Mas eu não acho, não, é lógico. Que há uma negociação, há mesmo que eles digam e jurem de pé junto que não, né? Mas a gente sabe que existe sim, cara, existe sim, tanto que esses meninos estão aí, e os salários, com certeza absoluta, não são pagos pela ponte, né?
0: Verdade. Deles. Não. Ô Beto Quinalha, deixa eu mandar um beijo especial aqui hoje, cara. Hoje tem dia de festa, Beto Quinalha.
3: Opa!
0: Um beijo pra Karina Foreste, minha nora. É. Tá completando aí mais um ano de vida. Tem muito carinho pela Karina, viu, Beto?
3: Ô, Karina,
0: você
3: conhece,
0: gente boa.
3: Gente boa
0: demais. Pra aguentar o Hugo não é fácil.
3: Só por isso ela já ganha ponto com a gente.
0: Então, Karina, que Deus te abençoe e te proteja, né? Você é uma moça que eu tenho um respeito muito grande, né? É. Um carinho muito grande. Às vezes a gente fala assim, né? É a nora que eu pedi pra Deus, e a Karina é. A Karina é a nora que eu pedi pra Deus.
3: Que beleza,
0: feliz aniversário. Que Deus te proteja, viu, Karina? Maravilha, maravilha. Eu sigo aqui com mais mensagens e já a gente vai pro intervalo, viu, Edmundo? Estamos atrasados, Edmundo.
6: Boa tarde, equipe da Rádio Central. Aqui é o Sérgio do Nova Europa.
0: Fala, Sérgio.
6: Eu estava acompanhando hoje uma rádio do Sul, e é o seguinte, os times da Série B vão receber R$1 milhão nos próximos dias pela Liga. Vocês estão sabendo de alguma coisa? Procede a informação. Obrigado a todos aí.
0: Ô Sérgio, eu confesso que eu não tenho essa informação, mas a gente vai buscar para você, ouvinte da Central, né? Nesse momento eu não tenho, Sérgio, mas muito obrigado pelo toque aí, tá bom?
7: Boa noite, Central Esportiva. A seleção que me encantou foi de 2002. Se colocar o elenco daquela seleção com a última que jogou a última Copa do Mundo, os jogadores dessa última Copa não servem nem para limpar a chuteira dos outros jogadores. O que vocês acham?
0: E aí, Beto?
3: É de 2002, né? Tá bom de hoje? Nossa Senhora, a gente tava falando da seleção de hoje, né? Quando a gente tinha falado da seleção de 82, de 70, de 94, de 2002. Pô, e é de 2006, eu tava nessa série do Adriano, aí mostra um pouquinho da... Pô, aquela seleção de 2006 é que sacanagem, né, gente? Pô, com um quarteto mágico, né, cara? Com Ronaldinho, com Ronaldo, com Adriano, com Kaká. Ainda com Roberto Carlos, né? Pô, que é isso, cara? De 2006 era... que, infelizmente, né?
0: Não tirou o pedido.
3: Não tirou o pedido, e mais do que isso, né? Os caras foram lá e, né? Não teve aquela entrega necessária para uma Copa do Mundo, onde você tem que, por exemplo, de 94 e 2002, que foram as seleções vitoriosas, pô, os caras se fecharam, né?
0: Sim.
3: Se fecharam e foram em busca do
0: objetivo.
3: Da conquista, né? É. A de 2006 já ficou muito solto, né? Lembra? Pô, galera invadia treino, nossa, né? Família tudo junto.
0: Arrebentava com a concentração, né, Beto?
3: É, concentração não foi a mesma.
0: Não. Só pra fechar aqui, Beto Quinalha, o Edvalmir falou que a próxima remessa que ele vai nos mandar dos picles será feita essa remessa com aroma das ervas, tá bom?
3: Nossa Senhora,
0: aí vai melhorar. Ainda. Vai ficar mais melhor de bom. É assim que eles falam? 18h54.
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1: 18h57, destaque final do Bugre, Gustavo Negreto.
2: Valeu, Marquinhos, amanhã tô de volta pra gente falar sobre a base do Guarani. Rodada cheia, que começa justamente em jogo decisivo do Campeonato Paulista Sub-20. Até amanhã.
1: Valeu, Gustavo Negreto, muito obrigado pelo seu destaque final. Um abraço aqui para o Paulo Mantovani, para o Mário Jorge, também para o Leonardo Pereira da Cruz, para o Cirlei Oliveira, todos vocês que estão com a gente aqui no nosso canal do YouTube. As últimas da Macaca, Fernando.
3: Bom, a base da Ponte Preta já garantiu vaga para a fase oitavas de final do Campeonato Paulista. Depois da goleada 6-1 no jogo da ida, acabou agora há pouco, o jogo começou às 15 horas lá no Canindé. Ponte Preta e Portuguesa 0-0. A Macaca classificada, Marquinhos.
1: Valeu, Fernando. Grande abraço, bom descanso.
3: Valeu,
1: 18h58.
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1: Beto Quinalha, tá na hora da gente ir embora, né, Beto?
7: Tá na hora de dar tchau.
1: É, então tchau, Beto. Não, vamos lá, a Karina tá esperando a gente lá,
7: opa,
1: Beto.
7: Opa, estamos chegando, Karina.
1: Vamos lá, já, já.
7: Ele deixa a caneca gelada aí.
1: É, tem que esperar, tem que esperar. Ed Valeixo, amanhã a gente tá de volta, às 5 da tarde.
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0: que agora conta os dias e as horas para a nova semana decisiva do futuro da equipe. Isso porque estamos indo para o terceiro período daquele que pode ser o decisivo para o futuro e o Guarani se tornar ou não uma SAF. Se nada acontecer de diferente, a partir da próxima segunda-feira acontecem as reuniões e na sexta-feira, dia 2, a votação para definir se o Guarani aceita ou não a proposta de Roberto Graziano pela SAF da equipe.
1: Da Ponte Preta está se preparando para o jogo da próxima terça-feira, 19h30 no estádio Santa Cruz em Ribeirão Preto. Tem Ponte Preta e Botafogo. A Macaca que vem de uma vitória, 1-0 contra o CRB. E nesse jogo, o zagueiro Gabriel Caran, que veio da equipe do Boa Vista, do Rio de Janeiro, ele fez a sua estreia como titular defendendo a camisa pontepretana. E é o Gabriel Caran que fala aqui na Rádio Central a respeito dessa sua estreia e a importância da vitória da Ponte Preta neste Campeonato Brasileiro da Série B.
2: Foi uma estreia muito, muito boa. Graças a Deus a gente conseguiu a primeira. A importância era ganhar, era a vitória. A gente sabe do momento que a gente vem passando e essa vitória muda muita coisa. O campo tava meio pesado, mas a gente conseguiu fazer um bom jogo, se defendemos bem. A gente tinha estudado bastante o adversário e graças a Deus foi uma estreia boa com vitória.
1: Tá aí o Gabriel Caran, zagueiro da Ponte Preta, emprestado pelo Boa Vista, falando aqui na Rádio Central. E a Ponte Preta também contratou mais um atacante, é o Danilo Peu, 23 anos, estava no Paysandu, realizou 8 jogos na equipe paraense. Também já jogou pelo Cianorte, pelo Cascavel, pelo Caxias e fez a sua base no Londrina. Portanto, Danilo Peu, atacante, é mais um contratado da Ponte Preta para a sequência do Campeonato Brasileiro da Série B. Informações da Ponte Preta, Rádio Central, a rádio do futebol de Campinas.
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